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1: As obras de duplicação da BR-493 entre Magé e Manilha, na região metropolitana do Rio, ultrapassaram 70% de execução e recebem investimentos de cerca de 600 milhões de reais. O projeto inclui a construção de pontes, viadutos, passagens inferiores e vias marginais, além de iluminação inteligente. A previsão é concluir os trabalhos em setembro de 2027, com cerca de 20 quilômetros de pista duplicada. Também está previsto um complexo viário para melhorar as conexões com a ponte Rio-Niterói, Itaboraí e a região dos lagos, facilitando o deslocamento e reduzindo congestionamentos. A Federação Brasileira de Bancos alerta para golpes financeiros que usam o nome e a logomarca da entidade. Segundo a Febraban, criminosos enviam mensagens sobre falsas transações suspeitas para obter dados pessoais das vítimas. Outro golpe oferece empréstimos com juros vantajosos, mas exige pagamentos antecipados para liberar o dinheiro. A federação reforça que não oferece empréstimos nem cobra taxas para liberar crédito. A orientação é interromper contatos suspeitos, não compartilhar senhas ou códigos e não realizar transferências ou pagamentos. A Anvisa abriu duas consultas públicas para atualizar as mensagens de alerta e as imagens nas embalagens e nos mostruários de cigarro e outros produtos derivados do tabaco. A população pode enviar sugestões até 23 de novembro. Segundo a agência, o objetivo é manter a eficácia das advertências sobre os riscos do tabagismo e as substâncias nocivas presentes nesses produtos. A legislação brasileira proíbe a propaganda comercial de cigarros desde 1996, mas permite a exposição nos pontos de venda, desde que acompanhada de alertas sanitários. Do Departamento de Jornalismo, Marcos Caetano Júnior.
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2: Está começando mais um Gerando Vencedores aqui pela noite da 93 FM, também pela Rádio RVI FM. Demorou esse final de semana passar, hein? Mas aqui estamos novamente. Mais uma semana que eu profetizo de vitória. Uma semana de portas abertas. Mais uma semana de Gerando Vencedores, trazendo a palavra que transforma, que edifica, que levanta, que renova a palavra de Deus. Com meu amigão, sempre, claro, sempre com ele, Pastorzão Valdir, Brasil do meu coração. I love you, Pastor Valdir. Daqui a pouquinho ele vai ministrar, ele vai trazer a revelação desse fim de semana, a revelação fresquinha desse fim de semana. Eu vou trazer para você, você ouvinte. Claro, você merece receber um alimento do céu para edificar a sua fé. Anderson Freire e Marcelo Marques, estou te esperando. Boa noite. Após, mensagem com o Pastor Valdir Brasil.

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1: Que a paz de Cristo invada o seu coração.
2: Amém.
1: Nós estamos direto do templo da IGV Itaipu, Rua São Fábio 55, e nós temos uma missão, e a nossa missão
2: é gerar vencedores.
1: Aleluia! A nossa missão é gerar vencedores. No ano da graça, no mês em que estamos compartilhando graça que sustenta, eu quero compartilhar com você graça que sustenta e pecado que arrasa. Juízes 16, verso 20. Para mim, o pior versículo da Bíblia Sagrada. E disse ela, ela quem? Dalila. Os filisteus vêm sobre ti, Sansão. E despertou ele do seu sono e disse: sairei ainda esta vez, como dantes, e me sacudirei. Porque ele não sabia que já o Senhor se tinha retirado dele. Olha que tristeza. Alguém que está acostumado a vencer, vitória, vitória e vitória, se acostumou com a vitória, se acostumou com a unção. Unção não pode se acostumar. Se acostumou com a graça, graça não pode se acostumar, porque a cada dia a gente precisa renovar compromisso. A cada dia a gente precisa viver uma graça maior. Sansão, um homem que foi gerado no coração de Deus para ser destruidor de filisteus, uma mulher estéril que não gerava filhos, mas debaixo de uma promessa, um projeto de Deus, o Hércules de Deus, que nasceu para ter aliança com Deus, Nazireu de Deus, separado e escolhido, começa a viver uma vida de ciranda, começa a viver uma vida de MacGyver, queria viver perigosamente. Já viu gente que brinca de roleta russa? Um dia a casa cai. Um dia o pecado mata, porque o salário do pecado é a morte. O pecado, ele vai envolvendo pessoas, e quando menos percebe, já era, não tem tempo de voltar. Foi o que aconteceu com Sansão, brincando na ciranda do pecado. E um dia ele está se livrando, e agora Dalila diz para ele assim: Sansão, acorda, porque os filisteus vêm contra ti. E ele disse, ele verbalizou e disse: sairei ainda esta vez, como dantes, e me sacudirei, vou embora, vou fugir deles. E aí está a frase pior que existe na Bíblia Sagrada: porque ele não sabia que já o Senhor se tinha retirado dele. Pastor, para mim o pior versículo é esse, não. Para mim o pior versículo é quando Judas vendeu Jesus por 30 moedas de prata. Que isso? Não é isso, não. Você está equivocado. Judas não vendeu Jesus por 30 moedas de prata. Judas se

0: vendeu, porque Jesus é invendável. E se Judas se vendeu por 30 moedas, é porque era um plano de Deus. Agora, Sansão acordar sem a presença de Deus nunca foi plano de Deus, porque Deus quer cada vez encher mais. Você não vai sair daqui cheio, você vai sair daqui transbordando, porque o projeto de Deus é que a gente venha transbordar da sua graça e da sua unção. Aleluia, aleluia, aleluia. Ele acorda vazio porque ele não sabia que o Senhor já tinha se retirado da sua vida. Não podemos nos acostumar com vitória. Foi isso que aconteceu na vida de Sansão. Ele se acostumou com vitórias. Ele foi vencendo e vencendo. E ele esqueceu que é um princípio. Princípio não se quebra. Porque quando você quebra o princípio te quebra. Todos os dias, a minha oração para Deus é: Deus, se eu for pecar amanhã, me leva hoje. Mas eu oro: Deus, levanta sucessores para esse lugar. Aleluia. Sansão foi esse homem que era o Hércules de Deus. Ele foi gerado num projeto do coração de Deus. Nasceu de um milagre, ungido desde o ventre. Seu erro não foi apenas cortar o cabelo, foi cortar o compromisso. Quando cortou o cabelo, é porque o compromisso já estava cortado. Ou seja, primeiro quebra uma aliança para depois ser quebrado. E todas as vezes que alguém quebra a aliança, se dá mal. Dalila não arrancou a sua força. Sansão a trocou por prazer. Não foi Dalila que arrancou a força de Sansão. Foi ele que trocou a força que veio de Deus por causa de um prazer. Que burrice, que ignorância. São encontro Sansão. Sansão, seu cabeça dura. Você é escolhido de Deus. Deus tem aliança com você, cara. Foge do pecado, porque o pecado mata. Foge do pecado antes que o pecado te mate. Sansão começou a brincar com o limite do pecado. Foi se aproximando de lugares proibidos, mulheres filisteias, até que caiu em Dalila, símbolo de sedução, manipulação e enfraquecimento espiritual. Dalila não é apenas uma mulher, mas um espírito que seduz a alma do ungido a negociar sua aliança. Cuidado. O diabo, ele é sorrateiro. Não pense que ele vai vir e se apresentar: oh, eu sou Lúcifer, eu sou Satanás, eu tô com esse tridente aqui, vira o traseiro. Não, ele vem de sapatinho de algodão, pisando macio, falando macio, para roubar a tua aliança. Não brinque com o que te sustenta. A mesma graça que levanta também exige zelo. Guarda isso. O Espírito Santo tem ciúmes de você. Ele não te visita, ele habita dentro de você. Você é a habitação do Altíssimo. Ele mora dentro de você 24 horas por dia. Não pode compartilhar o que é exclusivo do Senhor. É nazireu de Deus. Deus não negocia o que é inegociável. Deus é Deus. Um dos atributos de Deus é santo. No céu, o tempo todo, um hino que envelhece é santo, santo, santo, santo, santo. E sem santidade, ninguém verá a Deus. Quem se apega ao que é terreno, troca a eternidade por um instante. Lembra de Saul? Primeiro rei de Israel. Uma história para ficar na história. Era o primeiro rei. Começou humilde, mas se vendeu. Saul era para deixar a história de princípios do primeiro rei de Israel, do povo de Deus, que se manteve fiel. Mas por quê? Não. Porque negociou princípios errados. preferiu o orgulho à vaidade e abriu mão do que era simples, mas eterno. Assim são as coisas de Deus, simples. Mas Sansão não entendeu isso. O rei que começou humilde, mas se perdeu no ego. Ungido com azeite, escolhido por Deus, cheio de potencial, mas preferiu ouvir o povo a obedecer a Deus. Foi rejeitado por querer governar sem se submeter. Acostumou, pastores, a vencer e entra na mesma história de Sansão. Acostumou a ter vitórias e não quer mais ouvir a voz de Deus. Começou bem, mas acaba mal. Porque não quer se submeter ao governo de Deus. Faz questão de agradar o povo. Saul quis ouvir o povo. Meu rei, não, que desperdício é esse? Aí ele quer dar desculpas para Samuel. Mas profeta, eu separei aqui para oferecer para Deus, é para Deus. E o profeta diz assim: mas qual foi o combinado com Deus? Deus não mandou acabar com tudo? É melhor obedecer do que sacrificar, porque Deus não aceita sacrifício de tolo. E por causa disso, Saul é o retrato de quem começa no espírito e termina na carne. A graça deu um trono, mas o orgulho tirou o trono dele. A graça honrou, mas o orgulho, o ego, desonrou e perdeu tudo. É melhor obedecer do que sacrificar, porque Deus não aceita sacrifício de tolo. Escuta isso, não basta a unção do início, é a obediência até o fim que sustenta o chamado. Ser fiel não é só um dia, é ser fiel até a morte, para receber a coroa da vida. Aleluia. José, o quebrado que foi sustentado pela graça. Ele foi rejeitado, foi traído, foi vendido, foi preso, mas nunca negociou a sua integridade. Nunca negociou princípios. José se manteve firme. José tinha o que Sansão não tinha: autocontrole, domínio próprio, que é fruto do Espírito. José, em meio à oferta da mulher de Potifar: fica comigo, não tem ninguém aqui. Um garoto cheio de vontade de servir a Deus, não vontade de pecar. Sansão não tem a mesma vontade. Sansão cede rápido. Mas José não se curva diante de deuses estranhos. Davi, depois de pecar, Davi chega à seguinte conclusão: para onde fugirei da tua presença? Eu fiz tudo tão escondidinho, tão milimetricamente programado, ensaiado. Mas o Senhor descobriu tudo. Para onde fugirei da tua presença, Senhor? Esses meninos têm consciência. José tem consciência. A casa está vazia, mas ele não está vazio. A casa está vazia, mas ele está cheio do temor de Deus. Porque o temor de Deus é o princípio da sabedoria. Tem tanta gente fazendo burrice porque perdeu o temor de Deus. E quando perde o temor, perde a unção da sabedoria. José venceu o que Sansão perdeu. Sansão caiu pelo ventre. José venceu pelo espírito. O que nasce pela graça precisa viver sustentado por ela. A graça te levanta, mas só o compromisso te sustenta. Quem honra a graça no secreto será sustentado por ela no público. É tempo de quebrar os altares estranhos e reacender a paixão pela presença. Se ainda resta um fio de graça, há poder para um novo recomeço. Sansão estava lá, envergonhado, rodando na moinha, cego, palhaço, mas ainda tinha um fio de esperança. Nós lemos no início da mensagem
1: que ele se levantou, careca, pensando que o Espírito do Senhor estava sobre ele ainda. E foi grande a decepção, porque ele estava vazio. Ele não tinha cabelos, mas também não tinha força. Ele agora não tem cabelos, mas um fio vai crescendo. Passa a mão na cabeça, não é no cabelo não, na cabeça. Porque algum careca vai falar: pastor, não vou passar que não tem cabelo. Não, não é no cabelo, é na cabeça. Passa a mão na cabeça. Há um fio de esperança. Há um fio que pode mudar essa trajetória. Quem se sustenta pela graça, renova o compromisso com o sangue de Jesus. A graça não nos torna invencíveis, guarda isso. A graça não nos torna invencíveis, mas a graça nos torna dependentes. E quem depende da graça se torna invencível. Não sei se você entendeu. Não é jogo de palavra. Foi assim que ele falou comigo. A graça não nos torna invencíveis, mas a graça nos torna dependentes. E quando somos dependentes da graça, nos tornamos invencíveis. Como assim, pastor? Atento a entender, irmão. É simples demais. Porque se você pensar que é invencível, você vai abandonar a graça. Mas se você continuar dependente da graça, você vai continuar invencível. Uau! A ausência de arrependimento é o primeiro sinal de que a graça está se apagando. E nessa manhã, tudo que Deus falou comigo é: arrepende-te de onde caíste. Não perca unção por se acostumar com ela. Não perde unção, não. Não deixa unção ser uma coisa natural na sua vida. Valoriza a unção. Deus perdoa o pecador arrependido, mas Deus retira a unção do irreverente. Chega um momento que Deus retira a unção, e Deus retira mesmo. Irreverente não sabe mais separar o que é santo e o que é profano. Não sabe mais fazer divisão do que é puro, do que é santo, do que é corrupto, do que é vil. Quer misturar tudo. E com Deus não tem mistura, porque Deus não aceita mistura. Deus é puro. A natureza de Deus é de um Deus fiel, que não se mistura. Olha o verso 22 do capítulo 16 de Juízes. Mas o cabelo da sua cabeça começou a crescer. Deus é tão misericordioso, irmãos, que mesmo após a queda, a graça ainda deixa uma fração para reconstruir. Sansão orou novamente. Mesmo cego, humilhado, moendo no cárcere, ele clamou e foi ouvido. Jesus é a graça que não se rompe. Diferente de Sansão, Jesus venceu cada tentação. Não brincou com propósito, não negociou a unção. Ele é o novo modelo, não apenas sustentando pela graça, mas ele próprio é a graça que sustenta. Na cruz, Jesus não apenas pagou o preço do nosso pecado, ele reconciliou os quebrados com um propósito eterno. No reino, o que começa bem deve continuar quebrantado e terminar melhor.
0: Esse é o tempo de reconstrução, de reconexão e restituição. Mesmo que você tenha caído, se houver quebrantamento, o Senhor devolve a força, a visão e o propósito. Se Sansão tivesse arrependido antes, não teria morrido com os inimigos. Você não precisa cair para aprender. Você pode hoje decidir honrar a graça que te sustenta. Sansão não precisava morrer junto com os inimigos. Não foi isso que Deus traçou na história de Sansão. Quando a gente começa a ler o primeiro capítulo, não imagina que vai acabar assim, irmãos. A gente não pode acostumar com as vitórias, irmãos. A gente precisa continuar firme na rocha, na fonte, de onde provém a vitória, de onde vem o livramento. O meu socorro vem do Senhor que criou o céu e a terra, é dele que vem a resposta.
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4: E amanhã eu trago mais uma revelação com o pastor Valdir Brasil. Agora eu quero falar algo muito importante com você. Ninguém faz nada sozinho. E o Gerando Vencedores está no ar há mais de 12 anos, graças a Deus. 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
1: E este é o momento mais importante desta noite. Porque em o nome do nosso Senhor Jesus, entramos diante da presença do justo juiz, Deus Altíssimo, único e verdadeiro Senhor, para clamar e buscar a tua misericórdia e o teu favor em direção a cada um dos nossos ouvintes do Gerando Vencedores. Pai, visita agora aquele que chora, que geme, que padece, que perdeu a esperança, que está agora sofrendo dores, angústias profundas na alma. Que o Senhor possa enviar provisão financeira, que o Senhor possa acalmar o coração nesta noite de segunda-feira e que cumpra-se a tua palavra que diz que o choro dura uma noite, mas a alegria vem ao amanhecer. Eu libero sobre esta vida as mais ricas bênçãos do céu, em nome de Jesus. E você concorda comigo dizendo amém.
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1: Gerar vencedores, esta é a nossa missão. Estamos terminando mais um GV aqui na noite da 93 FM, prometendo voltar amanhã, terça-feira, neste mesmo horário, com uma mensagem poderosa com ele, meu amigão pastor Valdir Brasil. Gente, estamos agora em todas as plataformas de streaming: Apple Podcasts, Amazon Music, Deezer, Spotify. Você agora pode acompanhar o Gerando Vencedores e ouvir a palavra de Deus com o pastor Valdir Brasil. Inclusive, eu vou liberar agora no Spotify, em todas essas plataformas, a edição de hoje, essa que você acabou de ouvir. Amanhã estaremos de volta. E não se esqueça, a nossa missão é gerar vencedores.

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7: Muito boa noite! Oh, coisa boa começar a semana com você. Vem cá, meu irmão, vem cá, minha irmã, seja muito bem-vindo, muito bem-vinda. E aí, como é que foi seu domingo? Foi repleto de bênçãos? Recebeu de Deus palavra profética? Recebeu a sua orientação, aquele comando, meu filho, eu te falei, é nesse comando para você caminhar na vitória. Então vai lá, Deus tem bênçãos para você. Começando a semana com mais um Resenha no Rádio. Agora, se você tá triste, Claudinha, meu domingo não foi legal, eu tenho uma palavra para você. Não desanime. Deus tem promessas para sua vida, vai se cumprir. Manda sua mensagem, eu quero mandar seu alô, quero orar por você. Nesse momento, muitas vidas, muitas famílias, muito pai, muita mãe querendo oração pelo seu filho, sua filha, pelo seu marido, pela sua esposa. Nós temos aqui uma equipe de intercessão incrível que vai estar orando por você. Manda aí a sua mensagem para 998004021. Não esqueça, tá? Seu alô, seu, pode ser por áudio, tá? Áudio de até 15 segundos ou mensagem de texto. E a gente já começa, né, o nosso Resenha no Rádio assim.
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8: Fala, galera, aqui quem fala é Yuri Norá. Eu quero compartilhar uma palavra ao seu coração. Segundo Crônicas, capítulo de número 33, versículo 23 diz: "Mas não se humilhou perante o Senhor, como Manassés, seu pai." Biblicamente falando, o que nós estamos percebendo é que o que sentenciou Amon não foram os seus pecados, foi a sua falta de arrependimento. Se você ler o capítulo de número 33 com calma na sua casa, você vai perceber que os crimes de Manassés ultrapassou outras nações, ou seja, seus pecados, suas faltas eram muito grandes diante de Deus. Mas por causa do arrependimento, Deus havia restituído o que ele perdeu. Então a gente entende que o que sentencia um homem não são os seus erros, mas é a falta de comprometimento com a palavra de Deus. É por isso que a Bíblia diz em João capítulo 3:16: "Porque Deus amou o mundo de tal maneira que deu seu Filho unigênito para que todo aquele que nele crê não pereça, mas tenha a vida eterna." Deus não se escandaliza com os nossos erros, Deus não se escandaliza com os nossos pecados, Deus não se escandaliza com nossas decisões precipitadas. Pelo contrário, ele enfiou o seu Filho para que pudéssemos ter uma segunda chance. Então, o que sentencia um homem não é o que ele faz, mas é a falta de posicionamento dele diante a um erro. Se Deus te permite ouvir essa palavra, é porque ainda dá tempo. Se arrepende, porque o céu é o seu lugar. Eu compartilho com você aquilo que Deus compartilhou comigo.
7: Amém, glória a Deus. Pastor Yuri Norá aqui no Resenha no Rádio. Tremenda palavra, né? Get Worship. Sou grato por seu amor.

0: comigo!
1: A paz de São Jesus.
2: A paz.
1: Meu nome é Paulo.
2: Oi, Paulo.
1: Moro no Morro da Mangueira. Fica na paz,
2: amém.
1: Do Senhor.
2: Amém.
1: Um abraço.
2: Paz. Um beijo aí pra todo o povo da Mangueira.
3: A paz do Senhor.
2: A paz.
3: Resenha no rádio.
2: Opa.
3: Aqui quem está falando. Dorothy, da DVEC Niterói.
2: Oi, Dorinha.
3: Fiel Niterói.
2: Tudo
3: Manda
2: bom?
3: Um beijo para os nossos pastores. Pastor presidente Silas Malafaia, Elisete Malafaia, todos os da DVEC sede.
2: Uhum.
3: Um grande abraço. Estamos ligados no Resenha 93 FM.
2: Amém. Beijo aí pro povo de Niterói e pro pastor.
4: Eu me chamo Ingrid, eu falo aqui de
2: Oi,
4: Petrópolis,
2: Ingrid.
4: Rio de Janeiro, região serrana.
2: Uhum.
4: Eu queria muito ouvir o hino.
2: Ah.
4: Quem mandou largar a rede?
2: Conheço, Midian.
4: Quem mandou você
2: separar? Canta linda, né?
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2: Menina, eu nem falei nada, produção. Deixei ela cantar porque tava lindo demais. É isso aí, Midian Lima, não pare aqui no seu Resenha do Rádio. Ó, a gente vai tocar daqui a pouquinho, tá? E você quer mandar também seu pedido, sua saudade, mandar alô, pedir oração? 998004021. Aí ela pediu a música e a gente vai tocar.
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2: Midian, não pare.

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4: Alô, alô, alô pro Rafael de São Cristóvão, que tá sempre ligado com resenha. Milene de Nova Iguaçu, que também pede oração pela sua família. Maurício de Niterói, ele pediu, sou grato por seu amor, e a gente tocou, né? E ele oferece para toda a sua família. E a Luana, lá de Marechal Hermes, oferecendo próximo louvor para sua família, pros ouvintes, e mandando um abraço para todo o povo de Deus ligado no Resenha no Rádio. E você já mandou seu alô também? Áudio de até 15 segundos, 998004021.
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4: 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E hoje, você sabe, no programa do Resenha tem sempre uma dica pro seu carro, pra você deixar ele funcionando super bem. 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
6: Oi, gente, hoje a dica vai sobre pneus. Muito importante observar os pneus e o step. É fundamental checar a pressão, verificar se há bolhas ou desgastes que deixam os pneus irregulares na banda de rodagem. A dica é fazer o alinhamento da suspensão, balançamento das rodas a cada 10 mil quilômetros e na troca de pneus. Se encontrar qualquer irregularidade, como vibrações no volante ou sensação de que o automóvel está jogando para o lado, procure uma assistência técnica. Para mais dicas, me sigam no Instagram. Eu sou o Adriano Brasil.
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4: E agora a palavra com o servo do Senhor, pastor Silas Malafaia. Tema de hoje é lindo, é incrível. Creia, a fé move o coração de Deus. Você crê nisso? Eu creio. Então vamos ouvir.
8: Sem fé é impossível agradar a Deus. Davi cria em Deus, porque para enfrentar Golias, meu irmão, a história é tão bonitinha, a gente vê Davi e Golias, mas que maravilha, mas que cara ousado, que cara abusado. A história de um exército inteiro, cheio de campeões, ninguém querendo encarar um cabra de quase 3 metros de altura, com uma couraça de 70 quilos no lombo, com uma lança que a ponta da lança pesava 7,5 quilos. Isso não é brincadeira não, meu irmão, mas você vai ver a fé de Davi quando vai encontrar com Golias. Em 1 Samuel, capítulo 17, a partir do versículo 45, um garoto com 5 pedras e uma funda, e você já sabe do texto. Quando Golias vê Davi, se fosse nos dias de hoje, isso é pegadinha. Isso deve ser alguma pegadinha da televisão. mandaram um fedelho me enfrentar. Rapaz, e Davi, não, Golias não enfrentou Davi sozinho. Tinha um pajem de armas. O cara estava com o estoque todo. Não estava só com a espada, só com a lança. Tinha flechas, tinha tudo. Tinha um assistente com Golias. E quando ele amaldiçoa Davi e faz aquela lambança toda, Davi entra e você vê aí a fé de Davi. Tu vens a mim com espada, com lança e com escudo, porém eu venho a ti em nome do Senhor dos exércitos, o Deus dos exércitos de Israel, a quem tu tens afrontado. Hoje mesmo cortarei a tua cabeça e darei o arraial dos filisteus às aves do céu e às bestas da terra, e toda a terra há de saber que há Deus em Israel. E toda essa congregação há de saber que do Senhor é a guerra. Creia, meu irmão, creia, creia. É a fé que move o coração de Deus. Se tu crê, tudo é possível ao que crê. Se creres, verás a glória de Deus. Creia, creia. Deus tem um milagre para você. Tem uma porta aberta para você. Creia. A fé chama a atenção de Deus. Não é teu conhecimento bíblico, é a fé. Creia! Creia! Eu não sei o que está acontecendo com a tua vida. Eu não sei qual é o impossível, eu não sei qual é o gigante. Mas pela fé, o gigante caiu, tombou ao chão. Creia! Deus pode derrubar qualquer gigante que está te afrontando.

Demais, né? Imperfeito. Essa música, inclusive, ela estourou nas redes sociais com uma menina cantando, acho que num congresso jovem da igreja dela, acho que uma Assembleia de Deus do Nordeste, se eu não me engano. Linda demais. Foi a Júlia Rebeca, não é isso? E essa gravação aí, você conferiu. Lindo. Gostou, né? Programação da sua 93 FM, Coral Canto Jovem, Raíssa Andreoli. Sempre novidade você vai ouvir aqui, no Resenha no Rádio. E falando em novidade, né? Você que tá conectado com a gente, tem sempre aquela dica bacana para você. E nessa quarta-feira, às 7 da noite, acontece o culto do sobrenatural na nossa sede, na Devec Sede, Alina Penha, mensagem com o pastor Gesiel Lima. O culto do sobrenatural acontece na rua Montevidéu 900, sede Penha, vem com a gente. Quarta-feira, às 7:30, acontece também o Quartas em Chamas, ali na Igreja Cara de Leão, com os pastores Tati Teixeira e Diego Campos. A Igreja Cara de Leão fica na Avenida Padre Rosé, 178, na Cidade do Leão. Beijo enorme, especial para os meus queridos apóstolos Ezequiel Teixeira, pastora Márcia Teixeira, pastora Tati, pastor Diego, amo vocês, tá? Louvor Internacional chegando agora com Forrest Frank.

quiser também ouvir outra música internacional que você curte aqui na nossa programação, é só pedir aí 998004021. Beijo, beijo, até amanhã. E amanhã tem mais resenha no rádio. E não esqueça, o melhor de Deus está por vir.

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7: O Brasil registra tendência de alta de casos de síndrome respiratória. A reportagem é de Tatiana Alves.
8: A mais recente edição do boletim Infogripe, divulgado pela Fiocruz, mostra que os casos de síndrome respiratória aguda grave tem uma tendência de alta no cenário nacional, impulsionados pelo rinovírus, metapneumovírus e o coronavírus. Apesar desse sinal de crescimento, os casos graves associados à Covid-19 ainda seguem em patamares baixos. A Fiocruz reforça a importância da vacinação dos grupos prioritários contra a Covid-19. No caso das gestantes, a orientação é manter também a imunização contra o vírus sincicial respiratório, o VSR. Os dados revelam ainda uma retomada do crescimento das internações por síndrome respiratória aguda grave entre crianças e adolescentes de 2 a 14 anos. Desde o início de 2026, já foram notificados mais de 161 mil casos da síndrome no país. Entre os vírus identificados, predominam o vírus sincicial respiratório e o rinovírus. O boletim também aponta crescimento dos casos relacionados ao metapneumovírus em estados das regiões Sul, Sudeste e Nordeste, incluindo Rio de Janeiro, São Paulo e Espírito Santo. A incidência de casos graves por Covid-19 permanece baixa em todas as faixas etárias. Da Rádio Nacional no Rio de Janeiro, Tatiana Alves.
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2: Olá, graça e paz, sejam todos bem-vindos. Mais um programa da Igreja Evangélica Cristo Vive, Missão Apostólica da Graça de Deus. Eu sou Bispa Ana Caroline e estou aqui em nome do meu pai, o Apóstolo Miguel Ângelo, e a Bispa Rosana, que são os bispos primazes do nosso ministério. E neste dia nós vamos assistir a mais uma parte da mensagem da graça de Deus que foi pregada pelo meu pai. Mas antes, eu quero lhe fazer um convite. Toda quarta-feira nós temos, às 19h30, um momento onde meu pai costuma dizer, nós recarregamos as nossas baterias espirituais, onde nós prestaremos o nosso culto racional a Deus, que Ele espera de nós, é o único sacrifício agradável a Ele, nosso louvor e o nosso culto racional, crendo que Deus falará profundamente aos nossos corações. Eu tenho estimulado os nossos telespectadores e aqueles que nos ouvem também através da rádio, porque esta programação vai para a rádio, a que renovem o seu compromisso de fidelidade com Deus. Mais do que nunca, há necessidade de nós perseverarmos. Porque é muito fácil negar a Deus, é muito fácil escolher aquilo que convém, aquilo que agrada a nossa carne, e a nossa carne, ela é traidora, ela nos leva muitas vezes a tomarmos atitudes que contrariam a vontade de Deus, que contrariam e entristecem o Espírito Santo de Deus. Por isso você não pode dar vazão à sua carne, você não pode confiar na sua carne, porque esta carne não se converte. Mas quando você alimenta o seu espírito, quando você investe tempo da sua vida no seu crescimento espiritual, você se torna apto para sobrepujar a sua carne, para vencer aquilo que tenta te humilhar. Porque este corpo é um corpo de humilhação. E se você se deixa levar pelos impulsos da carne, por aquilo que a sua carne quer, em algum momento você será humilhado por ela. E não é isso que Deus quer. Deus não quer o nosso sofrimento, Deus não quer a nossa tristeza, Deus não quer que nós semeemos coisas ruins que irão gerar colheitas ruins para as nossas vidas. E este é um momento propício para você refletir a respeito disso. Quanto você tem investido na sua vida espiritual, no seu crescimento espiritual? Você tem sido perseverante naquilo que por vezes é difícil? Porque sim, negar a carne e ter a atitude de agir espiritualmente, muitas vezes é difícil. É difícil em função das pessoas que nos rodeiam, por vezes, é difícil em função de uma vontade muito forte da carne, das influências, enfim, muitas vezes é difícil. Mas nós não vamos ficar com o negativo, nós vamos nos apegar àquilo que gera vida em abundância, que é alimentar o nosso espírito para que as nossas atitudes sejam espirituais, para que nós possamos dar fruto do Espírito. Aquele que vive frutificando para o Espírito é feliz, porque a alegria faz parte do fruto do Espírito. Aquele que frutifica para o Espírito, ele vai colher coisas boas na sua vida, bons relacionamentos, boa saúde para o seu corpo, porque sim, quantas pessoas estão neste momento adoecidas por terem dado vazão à sua carne. E alguns estão neste início de ano já desencorajados, perplexos, abatidos por não estarem vivendo da maneira como Deus espera, por não estarem vivendo em linha com a palavra do Senhor. Então, meu amado, minha amada, este é o momento que eu creio que Deus preparou de antemão para que você estivesse aí diante da sua televisão para receber esta palavra. Renove o seu compromisso de escolher Cristo, de ficar com a melhor parte, de não negá-lo.

0: através das suas atitudes, porque o apóstolo Paulo, dando seus conselhos aqui ao seu filho na fé, Timóteo, aqui em 2 Timóteo 2:12, ele diz: se perseveramos, também com ele reinaremos. Está falando sobre Cristo. Se o negamos, ele, por sua vez, nos negará. Como nós negamos? Talvez não façamos como Pedro fez num momento de fraqueza, que disse: não, eu não conheço Cristo, eu não participei de nada com ele, eu não sei quem ele é. No momento de medo, Pedro deu vazão à sua carne, e Jesus já havia profetizado que ele faria isso. Talvez não façamos desta forma, mas talvez você negue ao Senhor quando tem uma atitude contrária àquilo que ele ordena, àquilo que ele ensina. Quando ele diz que você deve ser longânimo e você dá vazão à sua carne, agindo de forma impulsiva, agindo contrário àquilo que Deus ensina, quando ele manda perdoar e você guarda mágoa e deixa que a raiz de amargura brote e contamine todo mundo ao seu redor. Enfim, há inúmeras maneiras de negarmos a Deus. Mas a verdade é que se nós perseverarmos, nós vamos reinar com ele. Se nós perseverarmos, nós vamos colher frutos bons para as nossas vidas, e aqueles que continuarem negando serão negados por ele. Hoje é o dia que o Senhor preparou para que você diga: Senhor, eu não quero te negar, eu não quero entristecer o teu espírito, eu não quero ferir o teu coração, eu quero que o Senhor se alegre de mim, eu quero que o Senhor veja na minha vida um vaso de honra, um vaso que de barro, talvez, como todos nós somos, mas que dentro possui um grande tesouro, que é o Espírito Santo de Deus. Amém? Escolha perseverar, porque este conselho que o apóstolo Paulo deu a Timóteo também é para as nossas vidas. Se nós perseverarmos, com ele reinaremos. Nós aguardamos por você na Rua Maricá, 320, Campinho. Ou você pode ligar também para a nossa igreja, 3017-9090. Este é o momento certo para você planejar, quiçá, o resto da sua vida. E Deus vai dar discernimento, coragem, vai ajudar você a ir de encontro a esses sonhos, a essas metas e a esses objetivos. Fique agora com a mensagem da graça de Deus com meu pai, o apóstolo Miguel Ângelo, e até o próximo programa, em nome de Jesus. Graça e paz.
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3: Abra sua Bíblia, por favor, em 2 Timóteo, capítulo 2, versículo 12. Deixe-me dizer-lhe que eu estou aqui mais uma vez e sempre. Sou um chamado de Deus para servir. Obrigado porque você me permite servi-lo, servi-la. E obrigado porque você me permite crescer a cada dia, para ser a cada dia um pastor muito melhor, muito mais dedicado, muito mais empenhado com as coisas do reino. Antes da leitura da palavra, quero também lhe dizer que eu sei da grande responsabilidade que Deus me concedeu de estar aqui nesse altar para ser o seu profeta, para lhe instruir a respeito dos arcanos de Deus, dos segredos de Deus, dos mistérios de Deus. 2 Timóteo 2, 12 diz assim: se perseveramos, também com ele reinaremos. Se o negamos, ele por sua vez nos negará. Como é que se nega a Deus? Não perseverando. Vamos ouvir a voz profética, vamos aquietar agora os nossos corações, vamos orar ao Senhor. Oremos a Deus. Senhor Jesus, as sortes foram lançadas. Aqui está a tua igreja, a tua noiva, o teu povo. E aqui estão famílias que aqui vieram atraídas pelo Espírito Santo, movidas de um desejo sincero, profundo, intenso de conhecer a respeito do seu futuro. Porque nós não andamos segundo o homem, nós não consultamos cartas, nós não vamos a cartomante ou aos búzios. Nós temos na palavra a bússola, e é em cima desta palavra que vamos agora ouvir o Espírito Santo de Deus falar à igreja. Queremos aprender a não te negar, porque a Bíblia diz que aquele que te nega, tu negas, mas o que persevera acaba por reinar. Fala-nos, ó Deus, em nome de Jesus, e o povo do Senhor diga amém, amém e amém. Muito obrigado, meu bispo.
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3: Meus amados irmãos, minha família preciosa, eleitos de Deus, que são o selo do meu apostolado, aqueles a quem Deus chama minha amada, povo do Senhor, meus filhos em Cristo Jesus. Vivemos como o coroar de todos os esforços. Meus irmãos, dia a dia, eu ouvi as coisas mais fantásticas que poderia ter ouvido, de milagres, de prodígios, de sinais, de maravilhas que Deus fez na vida de muitas pessoas. Então, nós fizemos um balanço. Você que esteve aqui na igreja, o Senhor me encorajou a ensinar a igreja a fazer um balanço. Às vezes, pensamentos se instalam na mente e que não são parte das promessas de Deus. Aprendemos, então, a alinhar a vida com a palavra, porque daqui Deus, o Senhor Jesus Cristo, está no controle absoluto desta igreja e das famílias desta igreja. Queria começar por lhe dizer isto, porque há algumas pessoas aqui que estão ansiosas, preocupadas, angustiadas. E a primeira palavra que eu lhe digo é que Deus está no controle absoluto das nossas vidas. Diz isto em 1 Crônicas 29, 11. Teu Senhor é o poder, a grandeza, a honra, a vitória e a majestade. Porque teu é tudo quanto há no céu e na terra. Teu, Senhor, é o reino. Tu te exaltas por chefe sobre todos. Então, a primeira palavra que eu quero lhe dizer é que Deus está como chefe sobre todos. Ele tem o controle absoluto da nossa vida. Nada escapa aos desígnios do Senhor. Deus está no controle. E nós, nos últimos dias do ano, começamos a ouvir Deus dizer: façam grandes projetos, desejem grandes projetos. Porque quando você começa a fazer um grande projeto, você tem que saber que foi Deus que colocou esse grande projeto na tua vida. Não o abandone, não deixe nenhum projeto, algum sentimento forte que pode nascer esta noite no teu coração, vis-a-vis a palavra profética, saiba que é plano dele. Provérbios 19, 21 diz: muitos propósitos há no coração do homem, mas o desígnio do Senhor, o que Deus estabelecer, é isso que vai permanecer. Não é o mundo, não é o diabo, não é o homem, é Deus. O desígnio do Senhor, o que Deus estabelecer, diga, o desígnio do Senhor permanecerá. Então disse o sábio em Provérbios 16, 1, o coração do homem pode fazer planos, mas a resposta certa dos lábios vem do Senhor. O Senhor diz planos, projetos, é Deus que faz. Ele é chefe sobre todos. Ele tem o controle da nossa vida, da vida da igreja. Provérbios 16, 9 diz, o coração do homem traça o seu caminho, mas o Senhor lhe dirige os passos. Como é Deus a fazer planos, como é Deus a fazer os projetos, como é Deus a estabelecer os desígnios, nós temos absoluta confiança que o nosso viver neste ano será seguro. Tranquilo, não tema, Deus é o chefe sobre tudo e sobre todos. Mas apóstolo, a despeito da profecia que Deus me deu sobre grandes conquistas em 2013, eu enfrentei lutas, eu também. Pastor, eu enfrentei dificuldades, eu também. Pastor, eu vi adversidades, eu também. Pastor, os ventos sopraram, eu também. Eu vi o fogo à minha volta, eu também. Mas ouça, o fogo não nos queimou, o vento não nos derrubou e a água não nos submergiu. Deus é conosco. Deus é parte disso tudo que está acontecendo na nossa vida. 1 Pedro 1, 6 e 7, ele disse: nisso exultais, embora no presente, por breve tempo, se necessário, sejais contristados por várias provações. Vou pedir, por favor, os irmãos, fechem a porta da catedral, por gentileza, os irmãos estão conversando lá. Ele disse, às vezes, você passa por provações, não há como evitar isso aqui. E ele disse, para que uma vez confirmado o valor da vossa fé, uma vez que você veja o que significa a fé na vida de uma pessoa, muito mais preciosa do que o ouro perecível, mesmo apurado por fogo. Eu sei que muitos aqui passaram pelo fogo, mas a nossa vida redundou em louvor, glória, honra na revelação de Jesus Cristo. Diga amém por isso. Diga amém por isso. Glória a Deus. Aliás, Paulo na revelação da graça nos ensinou dizendo em 2 Coríntios 4, 16 e 17. Por isso não desanimamos. Você sabe por que tanta gente não conquista coisas na vida espiritual? Porque desanima. Muita gente esteve aqui conosco o ano passado, não está aqui esta noite. Desanimou, desmaiou, se fatigou. E você sabe, a Bíblia diz, não desanimamos. Pelo contrário, mesmo que o nosso homem exterior se corrompa, contudo, nosso homem interior se renova dia a dia. Culto a culto, de glória em glória. Porque a nossa leve momentânea tribulação, e todos passamos, produz para nós eterno peso de glória acima de toda comparação. Então as lutas vieram, os ventos sopraram, o fogo andou à nossa volta, mas amado, acima de toda comparação, seja Deus glorificado. Seja Deus engrandecido. Seja o Senhor Jesus Cristo exaltado entre nós. Amém? Agora, todos os nossos planos de vida, sejam eles na vida profissional, sentimental, emocional, o que você fizer de planos, pense, todos os seus planos têm que começar primeiro por um plano de vida espiritual. A igreja lhe encoraja esta noite, o apóstolo e profeta da sua vida. Amado, tudo começa com um plano espiritual. Paulo, quando escreve aos Efésios 3:20, ele diz: ora, aquele que é poderoso para fazer infinitamente mais do que tudo quanto pedimos ou pensamos, conforme o seu poder que opera em nós. Então, talvez você tenha pensado deste tamanho, Deus tem infinitamente mais. Talvez você achasse que a tua casa seria uma casa de 2 quartos, Deus disse 5, 3 andares. Eu não sei o que está como plano do teu coração, nem posso discernir, é você e Deus. Mas ele disse: eu posso fazer infinitamente mais do que você pensa. E nos seus planos tem que estar envolvida a vida espiritual. Diz aqui a vida de oração, primeira de João 5:14, esta é a confiança que temos para com ele, que se pedirmos alguma coisa segundo a sua vontade, ele nos ouve. Então, estamos aprendendo. Deus estabelece desígnios, Deus dá a resposta certa, Deus dirige os passos, Deus nos apura no fogo, Deus redunda a nossa vida em louvor e glória. Não há nada comparado com o peso de glória em nossa vida. Deus faz infinitamente mais. Deus nos ouve nas nossas orações. Então, por que que eu disse que planos espirituais são primazia na nossa vida? Porque, amado, você tem que ter uma base espiritual forte. Uma base espiritual forte. Por isso eu quero lhe encorajar: não abandone a sua congregação. Não deixe de congregar. Paulo disse isso em Romanos 12, 1 e 2. Rogo-vos, pois, irmãos, pelas misericórdias de Deus, que apresenteis o vosso corpo, o sacrifício vivo, santo e agradável a Deus, que é o vosso culto. Não deixe de fazer isto. É aqui que começa a base espiritual. Pois ele diz: não vos conformeis com este século. Não se moldem ao que este século está propondo, mas transformai-vos pela renovação da vossa mente. Ou seja, comece a pensar como a Bíblia ensina, comece a seguir o que você lê, o que você ouve, o que você guarda, as palavras da profecia, e então você vai experimentar qual seja a boa, agradável e perfeita vontade de Deus. Você está decidido a isso? Diga amém. Então, a primeira parte foi a estrutura da vida espiritual que Deus quer. Você e Deus. Não siga nenhum modelo do mundo. Deus já te criou com um grande propósito. Deus tem planos grandiosos para a minha vida e para a tua vida. Só tu podes ser tu. Nada de modelos do mundo. A tua identidade como cristão é extremamente importante no momento em que as trevas tomaram conta do nosso país e do mundo. Teus valores espirituais de revelação da graça de Deus têm que ser fortes. Você não pode ter nenhuma crise de identidade. Nenhuma crise de identidade. Você sabe, quando as pessoas começam com crise de identidade espiritual, elas têm um pé no mundo e um pé na igreja. Você sabe que um dia, Deus, usando Moisés, nos revela que Moisés teve que lidar com esta questão da identidade. Quem sou eu em Cristo? Quem sou eu diante de Deus? Você sabe que Moisés significa tirado das águas. Moisés nasceu numa época em que havia uma ordem do faraó para se matar todas as crianças. E a mãe dele e a avó colocaram-no num cesto e ele foi tirado das águas, por isso é que ele se chama tirado das águas, foi parar ao pátio do palácio do faraó. Foi recolhido e foi criado como filho da filha do faraó. Mas ouça uma coisa, ele nasceu judeu, o sangue dele era judeu, mas ele foi criado como egípcio. Ele foi criado com a cultura do mundo. E um dia Moisés refletiu e disse: mas quem sou eu? Eu sou um mundano egípcio ou eu sou um circunciso judeu? Você sabe, esta decisão importante marcou o resto da vida de Moisés. Quando ele disse: afinal, quem sou eu? Porque você sabe, ele sendo criado como filho do faraó, ele seria o segundo faraó, se ele aceitasse ser um egípcio, se ele fingisse que ele era um egípcio. Ele teria uma grande vida, ele teria uma grande carreira, ele teria muita fama, ele teria uma grande fortuna, ele teria garantido o seu mundo. Mas ele um dia disse, não, eu sou um judeu, eu sou um filho de Deus. E mesmo se eu for humilhado, expulso do palácio, mesmo que eu me torne um escravo, eu não aceito viver desta forma. E ele tomou uma decisão que teria implicações para os próximos 80 anos da sua vida. Em Hebreus 11, 24, o Senhor disse, pela fé Moisés, quando já homem feito, recusou ser chamado filho da filha de Faraó. Olha que momento dramático na vida de um homem. De um lado, a faustosidade do palácio, a riqueza, a carreira e o trono. Do outro lado, Deus. E disse que ele recusou, ele rechaçou, ele negou. Ele não queria nenhum vínculo com o mundo egípcio. Ele se negou a viver uma vida de mentira.
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3: Olá, queridos, é muito bom chegarmos junto com você com o programa da Comunidade da Zona Sul. É um privilégio poder chegar até a tua casa com uma mensagem de fé, de ousadia. Você está ligado aqui conosco, o Espírito Santo está ligado também aqui para mover e para tocar o teu coração. Deus vai falar com você, estamos juntos. O programa da Comunidade da Zona Sul está só começando. Se prepare, Deus vai mover a tua vida. Hoje é o dia do teu milagre. Hoje é o

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1: Senhor, abre meus olhos. Nunca vivemos num tempo onde a necessidade de Deus abrir nossos olhos foi tão grande, abrir os olhos para discernirmos o tempo que estamos vivendo, abrir os olhos para vermos situações pelas quais passamos, que muitas vezes não entendemos, abrir os olhos para ver o futuro, abrir os olhos para ver o dia a dia. Deus precisa abrir nossos olhos. No versículo 8, diz lá que o rei da Síria fez guerra contra Israel. Olha bem, rei da Síria fez guerra contra Israel. No versículo 9 e 10, diz lá que, e antes, anteriormente também, se você for ler o capítulo 3, ali você vai ver o que está acontecendo. Eliseu, o profeta Eliseu, dava direção ao rei de Israel, Jorão, quanto às situações que passavam as cidades. Aonde os sírios estavam esperando Israel passar, o profeta avisava ao rei e falava: olha, não vai por aí, não vai por aí, que os sírios estão lá e vão pegar vocês de surpresa, não passa por lá. E aí Israel ia e se desviava daquele caminho. Isso aconteceu algumas vezes. E aí, no versículo 11, o rei da Síria diz assim: quem dos nossos é pelo rei de Israel? Com quem diz? Tem alguém aqui que está passando, foi alguém de Israel, tudo que a gente está organizando, tramando. Porque não é possível. A gente sabe que Israel vai passar por lá, a gente monta uma emboscada e aí eles se desviam. Alguém está contando para eles. Procurem saber quem é esse cara. Vamos saber quem é. Aí um deles diz o seguinte, versículo 12: é o profeta Eliseu que faz saber ao rei de Israel. Um dos homens fala para o rei da Síria: olha, é o profeta Eliseu que faz saber para o rei de Israel. Não somos nós, não. É ele lá. O profeta discerne a coisa, vê a situação no mundo espiritual, porque o profeta não poderia estar em tudo quanto é lugar, mas ele via no mundo espiritual, ele discernia as coisas espirituais, ele sabia onde estava indo o exército da Síria. O Espírito falava com ele, o Espírito de Deus falava com ele. Então ele ia para o rei de Israel e falava: olha, não passe por lá, tem uma emboscada para vocês. O que que o rei da Síria fez? Pegou carros de guerra, pegou parte do exército e mandou para Dotã. Irmão, o que está acontecendo aqui? Um exército contra um só homem. Carros de guerra, homens fortes de guerra. Vá para Dotã, prende esse profeta, traz ele aqui. Primeira lição que a gente tira aqui: você está cercado, tem muitas situações contra você. Tem guerras desiguais que você está dizendo: meu Deus, olha, Senhor, oh Deus, eu não estou em pecado, eu estou te buscando, oh Senhor, sou fiel, Senhor, por que tanta resistência? Oh meu Deus, por que tanta resistência? Porque muitos são os que estão com você. Quem é você? Você é lavado, redimido pelo sangue de Jesus. Um profeta teve que mover um exército inteiro para cercar a cidade toda para prender ele. Precisava isso tudo? Não, era um homem só. Você e eu somos um, mas meu irmão, um, a palavra de Deus diz que um vale por mil. O Senhor é contigo, e se tem perseguição, tem resistência, tem cerco, é porque você é muito bom. Você tem valor, você é alguém importante, que tem que se levantar. É muito demônio para tentar te parar, não vai parar, você é filho de Deus. O profeta Eliseu recebeu uma porção de Deus para fazer algo para aquela época. Nós recebemos Jesus Cristo, o Senhor da glória. Um só homem, cercado pelo exército inteiro. E aí, o moço do profeta acordou muito cedo. O moço acorda cedo para ver aquele cerco e diz: ai, Senhor, que faremos? Tem uma outra tradução que diz: meu Senhor, Estamos perdidos. O que você está vendo? Comece a detectar, discernir o que vem cercando a tua vida, paralisando você. É uma doença, é uma enfermidade, é uma opressão. É um problema que se repete constantemente. É uma situação que te persegue. O qual é o teu cerco? Que você olha e você treme. E você tenta até esquecer, deixar de lado para aquilo não te contaminar, não deixar você mais oprimido. Junta o teu cerco, chama o teu cerco, faz o teu cerco chegar mais para perto, porque ele vai ser quebrado da tua vida em nome de Jesus. Então o moço, ele está tendo uma visão natural, uma visão limitada ao mundo físico. O que ele está vendo, ele está trazendo para si. O que ele está vendo como uma realidade final. Nós não temos que nos render a situações que se levantam para nos deter. De jeito nenhum. Nós temos que ter é o discernimento. Ver as coisas com os olhos espirituais. Não olhos naturais, mas olhos espirituais. Esse moço de Eliseu não está tendo esse olhar. Ele está olhando as coisas de uma maneira natural. Ele está olhando para o aqui e agora. Ele está olhando e está explicando as coisas como tem que ser, como que são. É assim, é assado, está vendo ali. Olha o cerco, nós estamos perdidos. Oh, oh, meu Senhor, o que nós vamos fazer? O que nós vamos fazer? Como quem diz, não tem o que fazer. Que seus olhos são olhos naturais, é uma visão natural. Tire os seus olhos das tuas barreiras, dos teus cercos, em nome de Jesus. O Senhor na nossa vida, ele amplia a nossa visão, ele muda a nossa lente, a lente espiritual toma conta. Amém? Então, é possível quebrar qualquer cerco em nome de Jesus, quebrar qualquer cerco, qualquer visão natural, quando os nossos olhos têm essa lente espiritual. Quantos podem dizer amém? Amém. Aí eu pergunto para você, o que abriu os olhos naturais do moço, do profeta Eliseu? O que foi que abriu os seus olhos? Oração. E aí o profeta, quando viu isso, declarou para ele o que ele via, e ele então ora pelo moço. Assim como Eliseu viu carruagem de fogo levando Elias, agora o moço do profeta está vendo também a mesma coisa, a mesma visão em Eliseu. Não está no monte. A visão não estava, os carros de fogo ao redor de Eliseu, não era da cidade, é de Eliseu, do homem de Deus. Os olhos do moço então se abriram para uma nova realidade. O natural que ele via não era o fim, não era o final. A realidade que ele estava contemplando era apenas uma realidade, mas havia uma outra realidade muito maior, muito mais poderosa. E ele enxergou depois da oração. A oração muda tudo. Não adianta querer as coisas espirituais sem orar. Tem que orar. Tem que orar. Tem que orar. Em nome de Jesus Cristo, eu quero declarar e profetizar na sua vida. Você vai dar uma direção aos inimigos que te cercam. Tudo que está me perseguindo, tudo que está me cercando, vai ser quebrado hoje. Dê uma direção para o diabo. Dê uma direção para o diabo. Ele só precisa de você dizer, sai, fora. Você vai dizer, doença, fora, fora, falência, fora, depressão, fora, medo, fora, desesperança, fora, divórcio, fora.
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11: Olá, ovelhas, meu amigo, minha amiga, está entrando no ar o Clamor da Meia-Noite, um programa da Igreja Evangélica Palavra Viva, que fica aqui na Estrada Pós, 13.027, Campo Grande, e eu aguardo você e toda a sua família em nosso ministério para lhe dar um abraço, dar uma palavra e crendo que o Senhor tem algo tremendo para sua vida. Você vai ficar aí com a chamada toda especial e já já voltaremos com todos vocês.
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2: Disse mais o Senhor a Moisés, no verso 1: vai, sobe daqui tu e o povo que fizeste subir da terra do Egito, a terra que jurei a Abraão, a Isaque e a Jacó, dizendo: a tua semente a darei, e enviarei um anjo adiante de ti, e lançarei fora de ti os cananeus, os amorreus, os heteus, os fariseus, os heveus, os jebuseus. E uma terra, a uma terra que mana leite e mel, porque eu não subirei no meio de ti, porquanto és povo obstinado, para que não consuma eu no caminho. E ouvindo o povo esta má notícia, entristeceram-se, e nenhum deles pôs sobre si os seus atavios. Muito bem, pulando aí, verso 12: e Moisés disse ao Senhor: eis que tu me dizes: faze subir este povo, porém não me fazes subir saber a quem há de enviar comigo. E tu disseste: conheço-te por teu nome, também achaste graça aos meus olhos. Agora, pois, se tenho achado graça aos teus olhos, rogo-te que agora me faças saber o teu caminho, e conhecer-te-ei, para que ache graça aos teus olhos. E atenta que a nação é o teu povo. Disse, pois, irá a minha presença contigo para te fazer descansar. 15 e último: então disse-lhe: se a tua presença não for conosco, não nos faças subir daqui. E as ovelhas digam amém, digam graças a Deus. Diga: fala comigo, Senhor, nesta noite, em nome de Jesus. Amém. Por favor, toda atenção é pouca. Não há presente maior do que o presente. Analido, pastor. Bom te ver, minha filha. Não há presente melhor do que o presente. Não entendi. Não há presente de presentear melhor do que o presente de agora. 20 horas e 2 minutos na cidade do Rio de Janeiro. Nada é melhor do que o presente. No presente que eu posso fazer acontecer. O que passou, eu não posso mudar nada. O que está por vir, eu não sei, é uma surpresa, é uma caixinha de surpresa. Um avião sobe, o helicóptero sobe, como subiu dezenas de vezes, e ele não pousou, ele caiu. Quem está entendendo? Quem está entendendo? Sempre, sempre subiu, sempre desceu. Dessa vez, subiu e caiu, não desceu. Ou seja, não sei o que vai acontecer daqui a 2 minutos, 1 minuto. Então, o melhor presente, é o já, é o agora. Se tem alguma coisa que eu preciso aproveitar, é o já. Quem está ouvindo, ovelhas? E hoje eu quero aqui entregar essa mensagem para as ovelhas, o aprisco, diante desta campanha que está por vir, dessa visão de Ezequiel 37, que fala sobre o vale de ossos secos, no qual Deus manda Ezequiel profetizar. E você, como eu preguei na festa da igreja, na revelação, no terceiro domingo de dezembro do ano passado, na revelação que eu preguei, e toda a festa da igreja, Você é o Ezequiel da sua vida. Você é o Ezequiel do seu casamento. Você é o Ezequiel da sua empresa. Você é o Ezequiel da sua chamada ministerial. Você é o Ezequiel do Brasil. É a tua boca, é a tua fé, é o teu, a tua ousadia que vai fazer acontecer as coisas segundo a soberania de Deus. Mas você é o Ezequiel. Quem faz é Deus, mas cabe você profetizar. Cabe você crer que Deus é poderoso para fazer infinitamente mais do que pedimos, ou? Deus vai te surpreender. Fala aí, fala para o ovelhinho, Deus vai te surpreender. Fala, até dia 5 de dezembro, até dia 5 Deus vai... Tu vai ficar surpreso, boca aberta. Meu pastor, não estou entendendo nada. Tu vai entender. Tô pregando, ovelha. Deus vai te surpreender, porque Deus é um Deus de surpresa, ovelha. Você crê, ovelha? Aleluia. Eu sei o que eu estou falando. Deus é um Deus de surpresa, ovelha. Deus é tremendo. Eu amo esse Deus. Eu quero que você creia nisso. Deus nos surpreende. Ele faz além do que pedimos ou pensamos. Eu fico pensando, Deus, tu faz além do que pedimos. Eu peço tanto, eu penso tanto, eu falo tanto, eu peço e penso. E a tua Bíblia, a tua palavra diz que tu faz além. Oh glória, oh aleluia. Isso é coisa para Deus, ovelha. E é isso que vai acontecer aqui durante 7 quartas-feiras, começando agora dia 30. Em nome de Jesus, vai acontecer coisas extraordinárias, miraculosas, sobrenaturais, sobre a palavra de Ezequiel 37, aqui na IEPV. Agora, vem a parte doída. Eu sei que vai vir pedrada. Eu sei que vai vir retaliação. Eu sei que virão lutas, porque quando o povo de Deus se levanta para profetizar, vem retaliação de lá para cá, vem a atuação do inimigo contra a nossa vida. Então a minha palavra hoje é do Espírito Santo, do Espírito de Deus, do Espírito do Senhor, sobre a tua vida. Você precisa sair daqui hoje, ovelha, revestido de poder, cheios da presença de Deus. Por quê? Porque a luta, a batalha será longa. Quem disse isso? Deus disse isso para Daniel. Daniel 10. Você vai entrar nessa batalha de 21 dias de jejum. E a batalha será o quê? Prolongada. Nós vamos entrar 7 quartas-feiras. Vamos não, né? Já estamos. Já está aqui. Começou hoje. São 7, mas a preparação já está valendo para o inimigo. Já está furioso. Então, a partir de hoje, ovelha, até o corredor dos milagres, no 7º dia, muitas coisas vão acontecer. E nós precisamos, sabe de quê? De

0: dinheiro, não tem poder, não tem influência, não tem nada, somente o Espírito Santo para nos sustentar. Sobre o texto, as ovelhas sabem que Moisés foi o mediador, foi aquele que Deus levantou, porque foi Deus que levantou. Moisés não se ofereceu. A obra de Deus é tremenda, ovelha. Moisés levanta um homem para fazer a sua representação na terra, dá ele os 10 mandamentos e dá ele autoridade espiritual para conduzir esse povo. Moisés tinha uma limitação na dicção, no intelecto, a nível de expressividade. Aí Deus levanta o irmão dele, que tinha uma boa oratória, Arão, e passa a ser o interlocutor, para que o povo entendesse com clareza o que Deus falava através da vida de Moisés. E tudo que Deus falava só com Moisés, exclusivo para Moisés. A missão foi para Moisés, e para Moisés eu vou conduzir o povo. E assim acontecera naquela época. Dentre tantas maravilhas, você sabe, Deus fala com ele no meio da sarça, um pequeno arbusto, e aquele arbusto não se consome no meio da sarça. Era Deus falando com Moisés. Coisa linda, tira a sandália dos teus pés, porque a terra que tu está é santa. Quando Deus manda tirar a sandália dos pés, aquelas sandálias eram sandálias egípcias que ele tinha recebido lá no Egito. Certamente muito bonita, certamente muito bem feita, mas para Deus não podia, para Deus não valia, para Deus não prestava. Coisa de Deus é santa, coisa de Deus é diferente. E aí tira a sandália dos teus pés, porque essa terra é santa. Ou seja, essa sandália é egípcia. O que é do Egito, deixa lá fora. Ah, pega isso para sua vida. Quer vitória? Quer profetizar e Deus responder? Deixa lá fora, lá atrás, aquilo que você viveu no Egito, e viva o novo de Deus, cheia do Espírito Santo. Vida nova, as coisas velhas se passaram, eis que tudo se fez novo.
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0: Soberano Deus e eterno Pai, Pai, em nome de Jesus, nós elevamos a nossa voz de oração, colocando para milhares de ouvintes que conosco estão agora, clamando, orando, pedindo, suplicando, pedindo socorro a Deus, diante do Senhor, de um lamento, de uma luta, de uma adversidade. E eu quero, Pai, colocar diante de Ti esta pessoa, que a Tua bênção, o Teu favor, seja sobre a vida de cada um, Pai. Eu coloco a nossa cidade do Rio de Janeiro, o nosso estado, a nossa nação, em nome de Jesus. Abençoe cada ouvinte, derrama a Tua bênção, a Tua graça, em nome de Jesus. Amém e amém, Senhor Jesus. Oh, glória a Deus. O horário já está estourado, ovelha, mas voltaremos amanhã no mesmo horário, tá ok? Deus te abençoe, Deus te guarde. Um grande abraço do seu pastor e amigo, pastor Luciano Costa. Fiquem todos com Deus, fiquem todos na paz.
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0: A academia sueca, ela foi escolhida pelo conjunto da obra, marcada pela inovação e pelo diálogo com a tradição clássica. A autora publicou mais de 20 livros, entre poesias, ensaios, romances em versos e traduções de clássicos gregos. O prêmio deste ano foi de 12 milhões de coroas suecas, cerca de 6 milhões de reais. A Prefeitura de Japeri abriu vagas gratuitas para oficinas culturais no bairro de Mukajá. A programação reúne atividades de arte, inglês e exercícios educacionais. A oficina de arte para crianças a partir de 10 anos acontece no Centro Cultural. E as aulas de inglês começam no dia 19 de outubro para adolescentes a partir de 12 anos. As inscrições podem ser feitas pelo formulário do site japeri.rj.gov.br. Outras notícias estão no nosso site radio93.com.br.
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1: Olá, graça e paz. Bem-vindos ao programa da Igreja Evangélica Cristo Vive. Sou o apóstolo Miguel Ângelo. Hoje eu quero falar com você. Você que está vivendo uma vida absolutamente desajustada, uma vida louca, uma vida sem paz. O que você vai fazer hoje pensando no amanhã? Você sabe que o amanhã vai chegar? Eu me recordo há 46 anos atrás, quando Jesus me chamou para conhecer a verdade, conhecer o evangelho, o reino. Alguém me disse isto: no futuro, o que você fizer hoje será determinante para o seu amanhã e para o seu futuro. Então, o que você está fazendo hoje com a sua vida? Você está pensando no amanhã? Eu quero lhe falar sobre esse assunto usando um tema: procrastinação.
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0: Você já ouviu falar de procrastinar, de adiar? Pois bem, grande parte das pessoas adiam coisas para amanhã, para depois, e acabam não fazendo. Esta é a verdade. Todas as vezes que se começa um novo ano, na primeira semana, muitas pessoas fazem projetos, ou mesmo viram o ano com uma lista de projetos. Este ano eu vou emagrecer, este ano eu vou cuidar da saúde, este ano eu vou voltar a estudar, este ano eu vou priorizar o amor, este ano eu vou fazer com que aquele empreendimento seja, enfim. Passado uma semana, dizem as estatísticas que 95% das pessoas que fizeram votos, que decidiram coisas, acabam nunca fazendo. E às vezes, uma semana depois, nem se lembram mais. E aquela dieta vai sendo adiada, aquela viagem vai sendo adiada, aquela reconstrução familiar vai sendo adiada. Isso se chama procrastinação, que é adiar, adiar e acaba não fazendo. Eu sei que você e muitas pessoas podem ter, ou alguém que está participando do programa, pode ter um pouco de dificuldade de ver hoje o que é importante na vida pensando no amanhã. E você sabe que muitas pessoas estão apenas adiando, procrastinando, porque elas não priorizam. Há coisas que você tem que priorizar na vida. E há pessoas que não priorizam. Estão como que perdidos. Um dia pensam numa coisa, outro noutro, depois se esquecem, depois voltam atrás. Especialmente, volto a dizer, as pessoas que têm projetos de perder peso. Todo início do ano a pessoa diz, não, este ano, termina o ano e não aconteceu nada. Porque não priorizaram. E você sabe, muitas pessoas vão se perdendo, procrastinando coisas importantes na vida, porque elas se envolvem nas redes sociais. E as redes sociais se tornaram uma doença, uma enfermidade, uma dependência. E há pessoas que gastam 5, 6, 8 horas por dia mergulhados nas redes sociais e se esquecem da vida. Então, talvez você precisasse de ouvir hoje um pastor, um bispo, um amigo, que lhe dissesse, não procrastine mais. Quantas vezes você tem dito, eu quero ser feliz? Está se passando um ano, 2, 3, e você não é feliz. Procrastinou o amor, procrastinou a felicidade, procrastinou o estudo, procrastinou o cuidar da saúde. Agora há pessoas participando do programa com diabetes, com hipertensão, problemas cardíacos. Disseram, um dia eu vou cuidar da saúde, um dia eu vou fazer uma dieta, um dia eu vou começar a caminhar, um dia eu vou voltar a fazer exercício. E nunca fizeram. Agora imagine você, quantas pessoas estão procrastinando, por exemplo, as suas relações. Há pessoas que precisavam de discutir uma relação, simplesmente estão empurrando a vida. E você sabe que às vezes abre um fosso nas relações, cria uma brecha nas relações, porque ficaram adiando. Marido conversar com a esposa, esposa conversar com o marido, pais conversando com os filhos. Isto é uma arma do inimigo. E claro que a procrastinação, o adiar coisas que acabam por nunca serem feitas, ela tem a ver também com pessoas que são facilmente dominadas por crises de ansiedade. Quando a pessoa está numa crise de ansiedade, ela desvirtua o que deve ser feito. Desvirtua. Se ela tem um propósito de estudar, criar uma carreira, fazer um concurso público, de se casar, de cuidar da saúde, por causa de uma crise de ansiedade em relação ao que não aconteceu, procrastinou e adiou, que a pessoa acaba por desvirtuar, em vez de ir para o caminho do progresso, ela vai procrastinando, vai adiando a sua vida. Claro, você já ouviu os meus colegas psicanalistas e psicólogos dizerem: ah, mas isto pode ser um TDAH, um transtorno de déficit de atenção de hiperatividade. É verdade. Normalmente as pessoas que sofrem TDAH, elas são pessoas que procrastinam a vida. Porque elas têm um transtorno, elas têm algo que as domina. Às vezes pessoas com grande agressão, agressivas, são pessoas que normalmente procrastinam. Pessoas de grande excitabilidade, um dia estão eufóricos, outro dia, são pessoas que vivem procrastinando a sua vida. A falta de moderação, a desculpa do esquecimento, as crises de raiva, a depressão, a melancolia, tudo isso são sinais de vidas desorganizadas e que acabam por nunca realizarem os seus sonhos nesta vida. Tem uma vida desorganizada, tem distúrbios constantes na vida. E se elas não tomam uma decisão peremptória, taxativa, não, agora, chegou a hora, essas pessoas nunca serão nada na vida. Eu conheço pessoas que há 20, 30 anos disseram: apóstolo Miguel Ângelo, este ano eu vou voltar a estudar, porque eu quero uma carreira nesta área. Passaram-se 20 anos, a vida desorganizada, mergulhados em crises existenciais, mergulhados nas redes sociais, se esquecem da vida e vão viver alguma coisa que perturba, que é como se a pessoa vivesse constantemente num distúrbio. E claro que isto afeta a família toda. Afeta a família toda. Há decisões que não podem ser adiadas. Eu me recordo há muitos anos atrás, do ministério, mas há 42 anos que eu estou na obra, de 46 na obra de Deus, 42 como pastor evangélico e cristão, e isto há quase 40 anos, não é verdade? Eu me recordo que eu estava com a minha documentação no Ministério de Educação e Cultura para adaptar o meu currículo da minha formação de Angola, como professor, dei entrada na minha documentação para ser adaptada ao currículo brasileiro e ter o meu diploma aqui no Brasil. E eu me recordo que eu fui 1, 2, 10, 20, sei lá, inúmeras vezes, e nunca havia uma resposta sobre o meu processo. Vim depois a saber que muitas pessoas que imigravam para o Brasil traziam diplomas falsos e tentavam que o Brasil reconhecesse, o Ministério da Educação e Cultura os reconhecesse. Então, conversando com uma pessoa, ela me deu uma instrução muito interessante. Ela disse: pastor, não fique mais perdendo tempo. Se o senhor tem formação, vá a uma escola, faça provas, faça um vestibular, entre na faculdade e faça o seu currículo brasileiro. Então, o senhor daqui a 50 anos vai dizer: eu estou esperando o Ministério da Cultura resolver o meu problema. E eu fiz isto. Fui fazer provas no Rotary Club, fui fazer vestibular, entrei para a faculdade, Gama Filho na época, fiz o curso de Direito, um dos cursos que eu tenho de formação superior, e tive média de 9,6 na formação. Ganhei a medalha de ouro da faculdade, porque eu disse: agora vai. Mas muitos que começaram comigo, um ano depois já tinham parado a faculdade, um ano depois já não participavam mais da vida acadêmica. E até hoje devem estar dizendo: um dia eu vou me formar. Então, a procrastinação acaba por afetar a família toda. Começa a pessoa a viver de impulsividade, tanto profissional, quanto social, quanto afetiva. Começa a ter uma baixa autoestima, porque a pessoa diz: eu não fiz, eu tenho desejo de fazer, não consegui, não tomei decisão, estou arrastando, estou adiando. E, na realidade, é porque a sua autoestima está lá embaixo. Ela acha que nunca vai conseguir, ela acha que nunca vai alcançar. Agora, o problema é que, normalmente, as pessoas que procrastinam e adiam decisões que teriam que ser tomadas passam a viver dependentes de drogas. passam a ter uma tendência a vícios. Jogo, álcool, têm um temperamento explosivo. Têm uma inquietude muito grande no seu coração. É isto tudo que os faz desistirem da vida. É isto que eu venho tratando desde o início do programa. Eu sei que quem desiste fácil das coisas da vida, quem não é perseverante, quem não é persistente, nunca alcança nada. E aí vem os transtornos. Por exemplo, transtorno afetivo bipolar, os tiques nervosos. Então nós temos que entender que a procrastinação é uma armadilha do inimigo. É uma armadilha, são setas e dardos que vão se instalando, são transtornos que vão acontecendo, que a pessoa deixa de fazer hoje porque ela não pensa no amanhã. E o amanhã chega. Todas as decisões que eu tomei há 46 anos, quando eu cheguei à obra de Deus, e há 42 anos, quando eu fui consagrado ao ministério pelo Amém, há 46 anos, quando eu cheguei à obra de Deus, e há 42 anos, quando eu fui consagrado ao ministério pelo amado, grande, talvez o maior líder do Brasil, Bispo Roberto McAllister, todas as decisões proféticas que foram tomadas e que eu ouvi de Deus naquela época, todas eu cuidei, eu fui fiel, eu segui palavra por palavra, eu me agarrava à palavra profética gravada no tempo em cassete e ouvi uma, duas, 10, 20, e eu sabia que eu tinha passos a dar na vida e que não podia de forma alguma deixar de o fazer. Eu nunca procrastinei nada na vida, nada. Porque eu descobri isto facilmente à luz da Bíblia, que se não houver confiança, se não houver perseverança, nós não alcançamos nada na vida. Você tem adiado a sua felicidade? Diga-me, por quê? Há um transtorno na tua vida? Há uma depressão profunda? Há um TDAH? O que que está se passando na sua vida? Mas deixa eu lhe dizer, entre nós, na realidade é a falta de Deus, é a falta de Jesus, é a falta de uma base bíblica e espiritual, é a falta de você amar a igreja e viver a igreja. Ninguém pode dizer que ama Jesus se não amar a igreja, porque a igreja é o corpo dele. Você tem que amar Jesus, você tem que amar a igreja, você tem que conhecer o Evangelho, você tem que seguir a palavra de Deus e você tem que dar passos seguros e firmes, dizendo, o que que eu quero hoje pensando no meu amanhã? Não vou adiar mais nada. Então, nós temos uma filosofia em casa, eu e minha esposa, Bispo Roxana, se é para fazer, façamos. Se é para fazer, façamos. Não é, se é para fazer, vamos adiar, adiemos. Não, é para fazer, vamos fazer. E é isto que tem consolidado o meu ministério, o meu chamado todos os dias, porque eu sou um homem de perseverança. Eu não procrastino. Eu não dou aso ao inimigo. Eu não permito que transtornos ocupem a minha mente e o meu coração, impedindo de eu realizar os sonhos da minha vida. Você tem um sonho. Você tem um sonho. O Espírito está falando a você. Esse sonho começou quando? Ah, apóstolo, foram há 20 anos atrás. 20 anos passaram e você não realizou nada. Olhe como diz a palavra do Senhor em Eclesiastes, o livro do pregador. Ele diz assim no capítulo 3, Salomão dizendo, tudo tem o seu tempo determinado, tudo. E há tempo para todo o propósito debaixo do céu. Há tempo de nascer, há tempo de morrer, há tempo de plantar, há tempo de arrancar o que se plantou. Tempo de matar, tempo de curar, tempo de derribar, tempo de edificar. Tempo de chorar, tempo de rir, tempo de prantear, tempo de saltar de alegria, tempo de espalhar pedras, tempo de ajuntar pedras, tempo de abraçar, tempo de afastar-se de abraçar. Tempo de buscar, tempo de perder, tempo de guardar, tempo de deitar fora, tempo de rasgar, tempo de cozer, tempo de estar calado e tempo de falar. Tempo de amar e tempo de aborrecer. Tempo de guerra e tempo de paz. Então, Salomão tinha isto claro na sua vida. Há um tempo para todas as coisas. Agora você sabe que se você adiar aquilo que seria no tempo de Deus para a sua vida, quando você adia, quando você diz para o ano, daqui a um ano, daqui a 6 meses, o próximo ano, quando virar o ano, quando as coisas melhorarem, quando não houver mais pandemia, quando a economia estiver sossegada, e você está adiando teu empreendimento, a tua carreira, teu sucesso, a tua felicidade. Para mim, o mais dramático da procrastinação é quando se adiam coisas do coração. É dramático. Eu conheci pessoas que adiaram serem felizes, adiaram, até que um dia, num leito de CTI, me disseram: apóstolo, se eu sair desse leito, a primeira coisa que vou fazer é ficar com a minha família mais tempo, que eu nunca dei conta disso. Adiaram estar em família, adiaram sentar num tapete para comer pipoca e ver televisão, adiaram começar uma carreira, adiaram. E depois há um tempo, como tem tempo de nascer e tempo de morrer, que já não há mais tempo. Então eu vim hoje aqui, em nome do Senhor Jesus Cristo, para lhe dizer: há tempo para todas as coisas. Chegou o teu tempo de abraçares o Evangelho, de abraçares a obra de Deus, de entregares a tua vida a Jesus, de te renderes diante dele. Agora mesmo, nós os dois aqui, o Senhor é testemunha. Entrega a sua vida, diga: Senhor Jesus Cristo, eu te recebo como meu Senhor e Salvador, eu entrego a minha vida, eu não quero mais viver com um pé na vida espiritual e um pé no mundo, um pé na igreja, um pé no mundo. Eu quero uma vida com foco, com persistência, com perseverança, com confiança. Você sabe por quê? Porque a nossa confiança tem o quê? Grande galardão, grande recompensa. Todas as histórias bíblicas, todas as passagens bíblicas de grandes conquistas foram pessoas que não procrastinaram. Desde o tempo, quando disseram, o Senhor disse a Moisés: vai lá, fale com o faraó e diga que liberte o meu povo. Ele disse: mas eu não posso, eu tenho dificuldade de falar, tenho língua pesada. Não tem problema, vou colocar Arão do teu lado. Você vai ser Deus para ele, vai lá, fala. E ele foi e começou a grande libertação do povo. Quando um gigante começou a atormentar uma nação, a atormentar um rei, todo mundo tremendo, houve um garoto jovem, pastor, de boa aparência, sisudo, de poucas palavras, mas um homem firme chamado Davi, de boa aparência, olhos bonitos, de bom quilate familiar, que diz: eu não vou permitir que esse gigante continue dominando esta nação. Eu vou enfrentá-lo. Ele tomou a maior decisão da vida, porque foi em cima dessa grande derrota do Golias que ele se tornou o grande rei, o grande conquistador, um grande comandante, porque ele não procrastinou. Saul tinha procrastinado. O povo estava trêmulo. Cada vez que o gigante dava um grito, todo mundo dizia: oh! Mas, meu amado, no dia em que Davi disse: é hoje, ele confrontou o gigante, pegou a sua pedra na sua funda, atirou, e naquele capacete de bronze havia um espaçozinho que a pedra foi lá. Porque ele decidiu. Você tem que decidir hoje o que você quer, hoje, pensando no seu amanhã. Com Jesus, eu lhe garanto, você será sempre mais que vencedor. Espero por você. Eu tenho um convite agora. Eu estarei ministrando a palavra, estaremos orando pelas famílias, estaremos cuidando com temor e com tremor da nossa vida espiritual. Venha estar conosco. Rua Maricá, 320, Campinho, Zona Oeste do Rio de Janeiro. Nós temos um telefone de contato, 30179090. Não há distâncias, nem quilômetros de distâncias, quando se ama a Deus. Quando se ama a Deus, se ama, obviamente, a igreja, o corpo de Cristo. Gostaria muito de ser o seu pastor, gostaria de cuidar da sua vida espiritual. Venha estar conosco. Quero terminar o programa expressando minha gratidão a Deus, porque posso ser um instrumento por ele chamado, por ele consagrado, para abençoar vidas. E quero deixar aqui uma palavra de gratidão ao povo da Igreja Cristo Vive, e em particular ao casal Rodrigo e Fabiane Ambrósio, jovens empresários, donos do Turbo Mil, em Vila Emil Mesquita, mas que têm uma visão espiritual tremenda de entenderem que o evangelho tem que ser pregado, porque é o evangelho que liberta, é o evangelho que cura, é o evangelho que transforma, resgata vidas. Eles têm sido instrumentos de suporte à pregação do evangelho. Rodrigo e Fabiane, a minha eterna gratidão por vosso compromisso com o reino, em nome de Jesus. Nosso ministério cuida, fazemos a higienização da catedral, das salas e dos lugares de ocupação do povo. Enfim, temos todos os cuidados para que o nosso ministério seja uma cidade de refúgio, um lugar de paz, um lugar de louvor, de adoração, um lugar essencial para que as vidas das pessoas realmente sejam valorizadas. Em nome de Jesus, gostaria tanto que você não procrastinasse mais a vinda à igreja. Você sabe que há pessoas me ouvindo? Eu estou aqui na televisão há 30 e poucos anos, mas há 10 anos, 12, 15 anos, um dia eu vou à igreja deste profeta. Você não pode adiar mais. Aguardamos por você. Em meu nome, apóstolo Miguel Ângelo, minha amada esposa Bispo Roxana, povo da Cristo Vive, nossa equipe de televisão, todos juntos dizemos graça e paz. A decisão de hoje mostrará o seu futuro glorioso. Graça e paz.
1: Olá, graça e paz. No livro do nosso apóstolo As Duas Sementes, na página 48 diz: a Bíblia mostra que Jesus trouxe a graça e a verdade, ou seja, tudo que Cristo diz a nosso respeito. Quando aprendemos que Jesus já levou as nossas enfermidades para a cruz do Calvário, qualquer palavra contrária a isso é mentira. Pela palavra de Deus, nós temos direito a todas as bênçãos. Somos abençoados. Se tu dizes o contrário, estás indo contra a verdade. Por isso, nós temos que falar em linha com a palavra. Ora, se o Senhor diz que fomos eleitos, predestinados, escolhidos, que passamos da morte para a vida e não perdemos a salvação, porque ninguém pode nos arrebatar das mãos de Deus, temos que crer e confessar estas verdades. Em Romanos 8:1 diz: agora, pois, já nenhuma condenação há para os que estão em Cristo Jesus. A Bíblia é a nossa bússola, nos dando orientação e nos mostrando a direção certa a seguir. Ela nos dá força, consolo, proteção, ou seja, não devemos usar a nossa boca de maneira que saiam palavras amargas, que venham contradizer as verdades de Deus. Se as nossas palavras forem sempre agradáveis e temperadas com sal, anularemos as mentiras de Satanás.
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Queridos, graça e paz. Aqui é o Bispo Sérgio Nonato, da Catedral Metodista Ebenezer, e eu estarei contigo nas madrugadas, tendo uma palavra forte para você. Eu quero que você pegue agora uma caneta, ou pegue o teu celular, ou pegue um papel, pegue alguma coisa aí para anotar o telefone do revoltado, para você ligar agora para os revoltados, que vai orar contigo, que vai te dar uma palavra. O telefone é 21 990 24 8723. Eu disse 21 990 24 8723. Ligue, passe o zap, peça oração, diga o teu problema, mas só liga, pelo amor de Deus, se você estiver revoltado. Se não tiver, não adianta ligar, sabe? Eu não quero falar com pessoas que estejam acomodadas, não. Eu quero pessoas que querem mudança na vida. Então liga agora. 21 990 24 8723. E fale com Carla Vacani e Lucas Vacani. Eles vão estar te atendendo lá para falar contigo. Vamos iniciar com esse louvor.

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1: Uma palavra forte para você nessa madrugada, e eu tenho a certeza de que Deus vai trazer resposta para você com esta palavra. Vamos meditar no profeta Daniel, capítulo 10, verso 12 e 13. Então me disse: não temas, Daniel, porque desde o primeiro dia em que aplicaste o teu coração a compreender e a humilhar-te perante o teu Deus, são ouvidas as tuas palavras. E por causa das tuas palavras, eu vim. Mas o príncipe do reino da Pérsia me resistiu por 21 dias. Queridos, escute uma coisa que eu vou lançar sobre a tua vida. A resposta já saiu do céu. A resposta já saiu do céu. Mas existe guerra no caminho. Sabe? Não desista. Essa palavra é uma resposta para você que tem orado e talvez tenha pensado que Deus não ouviu. Porque existem momentos em que oramos, jejuamos, choramos. Parece, sabe o quê? Que Deus, ó, está em silêncio. Você clama: Senhor, até quando? Lembra de Abacuque? Ele começa o livro dizendo: até quando o Senhor não vai responder? Mas Abacuque termina dizendo: ainda que. Talvez a tua oração: Senhor, porque nada acontece. Será que Deus não me ouviu? Escuta, gente, o silêncio de Deus nem sempre significa ausência de Deus. Às vezes a resposta já foi liberada, mas existe uma batalha espiritual no invisível, nas regiões celestiais. Isso tudo tentando impedir que a bênção chegue até você. Você olha para o texto e você vê que Daniel já está 21 dias de jejum. Enquanto ele orava na terra, o que que aconteceu? Uma grande guerra acontecia no céu. Uma grande guerra. Isso nos ensina algumas verdades. E nos ensina que existem orações que geram batalhas. Batalha espiritual. Escuta uma coisa: Deus ouviu desde o primeiro dia. Ele vai falar: Daniel, desde o primeiro dia que você se inclinou, são ouvidas as tuas palavras. É forte isso, gente. É forte isso. O anjo não disse: no 21º dia Deus te ouviu. Não. No 10º dia, não. No 15º dia, não. Não. Ele vai dizer: desde o primeiro dia. Desde o primeiro dia que você se inclinou. Escuta. Significa o quê, bispo? Deus ouviu a sua lágrima. A sua primeira lágrima. Deus ouviu a sua primeira oração. Deus ouviu o seu primeiro clamor, sabia? E talvez você ache que Deus te abandonou, que Deus não está nem aí, que Deus se esqueceu de você. Mas Deus me traz nessa madrugada aqui, queridos, queridas, para dizer para você: eu ouvi a sua oração desde o primeiro dia. Sabe, o inimigo ele fica trabalhando o tempo todo para você duvidar daquilo que Deus já está fazendo, para você ser incrédulo, para você desistir. Hã? Escuta! Quando ninguém te ouviu, Deus te ouviu. Quando ninguém viu a tua dor, Deus viu a tua dor. Tenha certeza disso. E aí fica um monte de gente pensando em desistir da oração, pensando em desistir do clamor. O inimigo ele tenta o tempo todo te convencer, querido, que não adianta orar. Por quê? Porque nada vai mudar. Por quê? Porque Deus te abandonou. Só que a palavra que eu trago nessa madrugada destrói todas essas mentiras. Deus te ouviu. Por que que está demorando? Querido, a demora não era falta de resposta. A demora era guerra espiritual nas regiões celestiais. O Senhor vai falar, mas o príncipe da Pérsia, o príncipe do reino da Pérsia me resistiu por 21 dias. Escuta, aqui não está falando de príncipe humano, de trono terreno, não. Aqui está falando de uma potestade maligna, querido. Uma força espiritual demoníaca. Isso revela algo profundo. Existem demônios tentando resistir respostas de Deus na tua vida, sabia? Demônios que quer impedir que a resposta do Altíssimo chegue a você. Para quê? Para trazer confusão na tua mente. O inimigo sabe muito bem que se a tua cura chegar, haverá testemunho. Ele sabe muito bem que se essa porta abrir, a sua família será restaurada. Ele sabe muito bem que se o seu milagre chegar, tu vai glorificar o nome do Senhor, e muita gente vai ver o poder de Deus na tua vida, na tua família. E aí ele luta o tempo todo. Escute uma coisa, o diabo ele não luta contra aquele que não causa dano. Ele não luta contra aquele que está parado. Ele luta contra quem, bispo? Ele luta contra aquele que carrega a marca, que carrega uma promessa. Você carrega uma promessa, querido. Se a guerra aumentou, é um grande sinal de que algo muito grande está chegando na tua vida. Queridos, se o inferno se levantou, é porque o céu já movimentou algo ao seu favor. Creia nisso. Já levantou algo grande ao teu favor. O que que eu faço? Persevere. Continue. Por quê? Porque perseverança, ela quebra resistência espiritual. O Senhor vai falar para Josué, seja forte e corajoso. Seja muito forte e corajoso. Não temas. Ele fala para Daniel, desde o primeiro dia, a tua oração foi ouvida, mas o príncipe da Pérsia resistiu à resposta. Daniel, ele ora no primeiro dia, a resposta não chega, já tinha sido liberada, mas não chegou até ele. E aí ele não para no quinto dia, não para. Ele não para no décimo dia, e nem tampouco ele abandonou no vigésimo dia, não. Ele continuou, e no 21º dia, o céu rompeu, glória, glória a Deus, o céu rompeu, tem vitória, querido, que só chega para quem prevalece, para quem permanece. Vitória não é para quem quer, vitória é para quem insiste, para quem persiste, para quem nunca desiste, sabe? E Jesus, ele ensinou a perseverar. Perseverar em oração. Em Lucas 18, a gente lembra da parábola da viúva persistente que fica importunando o juiz até que a resposta chegue. A oração insistente, ela diz, eu só saio daqui com a minha resposta. Eu só paro de orar e de jejuar a hora que a vitória chegar. Foi isso que Daniel fez, sim ou não? Sim. Tem gente que ora, Mas tem gente que ora só uma vez, a resposta não chega. O que que acontece? Ele desiste. E Daniel nos ensina. Daniel nos ensina a continuar até quando? Até romper. Até romper. Sabe? E quando isso acontece, Deus envia reforço. Mesmo quando a batalha é intensa. A Bíblia vai dizer: eis que Miguel, um dos primeiros príncipes, veio para ajudar-me, disse Gabriel. Hã? Quem apareceu? O arcanjo Miguel. Guerreiro. Quando a guerra apertou, Deus enviou reforço. Aleluia! Isso significa que quando as suas forças acabam, Deus entra com socorro sobrenatural. E essa madrugada, eu quero profetizar, Deus já está entrando com reforço sobrenatural para que a resposta que você pediu chegue na tua vida. E talvez você esteja cansado, bispo, sim, cansado emocionalmente de tanto tentar, de tanto orar, cansado espiritualmente, cansado fisicamente, que cansa, é verdade. Eu não estou falando que não cansa, cansa, mas a gente precisa perseverar, porque o socorro do céu já está vindo. Em nome de Jesus, o mesmo Deus que enviou ajuda para Daniel, pode enviar ajuda para você hoje. E ele vai falar: não temas. Assim como ele falou para Daniel. A primeira frase que o anjo falou quando chega diante de Daniel é: não temas, Daniel. Não temas. Porque desde o primeiro dia, não temas. Ô, gente, em guerra espiritual, o medo paralisa. Se você, na hora que tu tem que ter força, coragem, você tiver medo, isso pode te paralisar. Em guerra espiritual, você não pode ceder. O inimigo quer roubar, tiver medo, isso pode te paralisar. Em guerra espiritual, você não pode ceder. O inimigo

quer roubar. Em guerra espiritual você não pode ceder. O inimigo quer roubar. Não. Mas Deus, nessa madrugada, está te dizendo: não temas. Não tema a crise. Não tema o diagnóstico. Não tema esse levante. Hã? Não tema a perseguição. Isso, não tema. Por quê, bispo? Porque quem luta por você é muito maior. Lembra de Geazi, que ficou com medo quando viu Samaria cercado? E o Eliseu, quando ele chama Eliseu diz: Senhor, tira as escamas, tira as vendas dos olhos de Geazi, para que ele veja. Porque muito mais são os que estão conosco do que os que estão com os inimigos. Ô, gente, quem luta contigo e por você é muito maior. É muito maior do que esse problema, do que essa dificuldade. É muito maior é o que está em vós. Talvez você esteja vivendo exatamente isto. Nessa madrugada você pode estar falando: meu Deus, o bispo está falando diretamente comigo. Talvez você orou, jejuou, clamou e até pensou: Deus não me ouviu. Mas o Espírito Santo, ele está trazendo essa palavra nessa madrugada para te dizer: a resposta já saiu. E por que não chegou? Porque existe guerra no caminho. Não pare agora, não desista agora, não solte a oração agora. Por que, bispo? O seu 21º dia está chegando. Por favor, entenda, seu rompimento está chegando, seu milagre já está batendo a sua porta. O anjo que traz a resposta já está chegando até você. Ô, gente, se a resposta demorou, entenda isso. Não é porque Deus te esqueceu. Não. Não. Pode ser porque o inferno está tentando impedir o que o céu já liberou para você. E se você sente que está em batalha espiritual, você vai orar comigo essa madrugada. Eu quero orar contigo essa madrugada. E hoje Deus vai renovar a sua força, vai renovar a sua fé, vai renovar a sua perseverança, vai quebrar resistências espirituais. Sabe por quê? Porque a oração de um justo, ele move a terra e ele abala o inferno. Queridos, prepare para orar, porque eu creio que o anjo da resposta já foi liberado para a tua vida essa madrugada. A resposta já chegou e haverá manifestação do céu em teu favor. Tenha certeza disso. Pega esse copo com água que nós consagramos toda madrugada e vamos orar ao Senhor. Vamos orar ao Senhor porque já tem resposta. Pai, em nome de Jesus, eu coloco aqui diante do Senhor essa vida, essa família, essa pessoa que está pensando que o Senhor não ouviu, quando na verdade, desde o primeiro dia, o Senhor já ouviu. Desde o primeiro dia, o Senhor já liberou a resposta. Existem principados e potestades que estão tentando se opor a essa resposta, mas a vitória já foi liberada. E vai chegar essa madrugada. Em nome de Jesus. Oh, meu Deus, visita o enfermo. Cura ele nessa cama, nesse leito. Cura. Visita esse casamento. Em nome de Jesus. Liberta esses filhos
das drogas, das dívidas, em nome de Jesus, meu Pai. Traz um novo tempo. Um novo tempo chegou na autoridade do nome de Jesus, e que toda resistência do inferno, toda resistência do inimigo, toda fortaleza caia por terra, que correntes sejam quebradas na autoridade do nome de Jesus, que portas sejam abertas. Oh, meu Pai, eu coloco diante do Senhor essa vida que

21-990-2487-23. 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Também, domingo pela manhã, às 10 horas da manhã, Escola Bíblica Dominical. E também...

0: Quem vai te receber lá é a minha amada esposa, Bispa Luciana Leitão. 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Vai ser uma bênção te receber, porque Ebenezer Church é uma igreja apaixonada por vidas. 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
4: A Prefeitura de Maricá terá uma programação gratuita para o Dia das Crianças neste sábado. Na Casa da Cultura haverá uma oficina circense de palhaçaria, das 10 horas da manhã ao meio-dia. No Museu Casa Darcy Ribeiro, o público poderá acompanhar, a partir das 3 horas da tarde, o espetáculo musical Muriquinho Pequenino, com atividades para toda a família. As vagas são limitadas, os ingressos gratuitos devem ser retirados antecipadamente pela plataforma do Simpla. O América Futebol Clube foi declarado Patrimônio Histórico, Cultural e Imaterial do Rio de Janeiro. O reconhecimento destaca a importância histórica, cultural e esportiva do clube, fundado em 18 de setembro de 1904 e tradicionalmente ligado à região da Tijuca, zona norte da capital. A declaração reconhece a relevância do América para a história do futebol e para a identidade cultural fluminense. A Rio Saúde abriu 40 vagas temporárias para enfermeiros generalistas, sem exigir experiência profissional anterior. A seleção pretende priorizar profissionais recém-formados que buscam ingressar no mercado de trabalho. Para participar, é necessário ter ensino superior em enfermagem, além do registro ativo e regular do Conselho Regional de Enfermagem do Rio de Janeiro. Os interessados podem consultar o edital disponível no site riosaude.prefeitura.rio/processos-seletivos. 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
9: A gente tem uma ilusão, né? Achando que a nossa vida, ela nos basta, né? A minha vida particular, individual, é como que aquilo que eu fizesse fosse suficiente, que não tenho nada a ver com o mundo. Mas não é verdade.

0: De quem é vivo sempre aparece, não é mesmo? Você já sabe, para você mais um Rota 66, um programa que não deixa ninguém dormindo. A série Cartas chega na etapa final da primeira carta de Paulo aos Coríntios, hoje explorando o capítulo 15, que fala da base da fé, a ressurreição de Cristo. O professor Luiz Saião destaca o tema: quem disse que morreu, acabou? Se você não se conforma com a morte ou acha esse mundo injusto, é porque não conhece a esperança prometida. Convido você agora a pensar mais sobre a vida futura. Vamos lá?
1: Pois é, prezado ouvinte, talvez você já ouviu muitas vezes alguém dizer que a vida é apenas o que nós contemplamos aqui embaixo, ou na linguagem de Eclesiastes, a vida debaixo do sol. Muitas pessoas dizem: olha, nós não passamos de matéria, e a verdade que acontece conosco, que acontece com qualquer animal, qualquer bicho da floresta: morreu, acabou. Mas será que é verdade? A Bíblia vai desafiar esta crença, vai questionar esta ideia, porque ela mesma vai enfatizar a ressurreição de Cristo Jesus. E qual é o significado disso? Será que nós podemos entender qual é a base da nossa esperança depois desta vida? Podemos

de fato pensar com fé e tranquilidade a respeito do futuro depois que fecharmos os nossos olhos do lado de cá? Então vamos ver o que a Bíblia nos diz. Paulo começa afirmando, em primeiro lugar, que a ressurreição de Jesus não foi nenhum fenômeno psicológico, não foi nenhum elemento lendário que se espalhou porque foi mal entendido, não foi alguma coisa que foi criada. Ele fala com bastante objetividade, diz o texto, conforme diz o verso 3, pois o que primeiramente lhes transmitir foi o que recebi, que Cristo morreu pelos nossos pecados, segundo as Escrituras. E ele prossegue: foi sepultado e ressuscitou no terceiro dia, segundo as Escrituras. E apareceu a Pedro e depois aos 12. Depois disso, apareceu a mais de 500 irmãos de uma só vez, a maioria dos quais ainda vive, embora alguns já tenham adormecido. Depois apareceu a Tiago e então a todos os apóstolos. Depois destes apareceu também a mim, como a um que nasceu fora de tempo, pois sou o menor dos apóstolos e nem sequer mereço ser chamado apóstolo, porque persegui a igreja de Deus. Mas pela graça de Deus sou o que sou, e sua graça para comigo não foi inútil. Antes trabalhei mais do que todos eles, contudo não eu, mas a graça de Deus comigo. Portanto, quer tenha sido eu, quer tenha sido eles, é isto que pregamos, é isto que vocês creram. Orientando a confusa igreja de Corinto, Paulo está enfatizando a sua autoridade apostólica. E ele então deixa claro que vai falar sobre a ressurreição, e aqui é muito importante entender o que está acontecendo. Vamos nos lembrar que esta carta foi escrita por volta do ano 55, e todo mundo sabe que Jesus foi para o céu e avisou que voltaria, deixou claro que um dia estaria definido e concretizado o seu retorno, a segunda vinda de Jesus. No entanto, Jesus não voltou até agora, e o que acontece é algumas pessoas estão morrendo. Então a preocupação da igreja primitiva, particularmente no contexto de 1 Coríntios, é saber, escuta, o que é que está acontecendo? Onde é que está esse pessoal? Como é que a gente entende isso? Paulo então vai dizer, olha, vamos começar mostrando que Jesus Cristo ressuscitou de verdade. Não é que ele apareceu só em espírito, não foi uma visão, ele ressuscitou em carne e osso de volta num corpo diferente, um corpo glorificado. Então, ele foi visto por Pedro, pelos 12, por mais de 500 irmãos de uma só vez, e ele diz, olha, alguns ainda estão vivos, se vocês quiserem lá, alguns estão vivos, vocês podem perguntar para eles. Ele apareceu a Tiago, aos outros apóstolos e também, como ele diz, ao próprio apóstolo Paulo, como conhecemos na estrada de Damasco. E então, depois de definir isso, aí ele vai dizer o que esta ressurreição de Jesus, esta verdade que questiona o ditado muitas vezes popular que morreu, acabou, ele vai dizer o que isso tem a ver com a nossa esperança depois da vida. Então ele diz, olha, eu ouvi dizer que está sendo pregado que Cristo ressuscitou dentre os mortos, como é que vocês estão dizendo que não existe ressurreição? Está sendo pregado por uns e outros estão questionando. Vejam bem, se não há ressurreição dos mortos, nem Cristo ressuscitou. E se Cristo não ressuscitou, é inútil a nossa pregação, como também é inútil a fé que vocês têm. Mais que isso, seremos considerados falsas testemunhas de Deus, pois contra ele testemunhamos que ressuscitou a Cristo dentre os mortos. Mas se de fato os mortos não ressuscitam, ele também não ressuscitou a Cristo, pois se os mortos não ressuscitam, nem mesmo Cristo ressuscitou. E se Cristo não ressuscitou, inútil é a fé que vocês têm e ainda estão em seus pecados. Paulo é muito claro, dizendo o seguinte, olha, a força do nosso argumento, a base da fé cristã, não consiste em meras palavras, em meras ideias abstratas, mas o fato de Cristo ter vencido a morte comprova que ele era da parte de Deus e que ele de fato veio
mostrar que ele era o próprio Deus entre nós. Então, se ele não ressuscitou, se tudo não passa de uma ideia mais ou menos entendida de uma outra forma, vocês não foram perdoados, vocês não têm garantia de salvação nenhuma. Nesse caso também, os que dormiram em Cristo estão perdidos. Se é somente para esta vida que temos esperança em Cristo, somos de todos os homens os mais dignos de compaixão. É, meu prezado ouvinte, se acreditarmos que esta vida é tudo, naturalmente não há nenhuma razão para que uma pessoa tenha um comportamento ético, um comportamento altruísta que leve em conta a pessoa de Deus e o semelhante. Então Paulo confronta essa ideia e diz, olha, mas a grande verdade é que Cristo ressuscitou dentre os mortos e ele é o primeiro dentre muitos, e ele usa a linguagem figurada falando que aqueles que morreram são os que dormiram, visto que a morte veio por um só homem. Aí Paulo vai fazer a sua explicação teológica, lembrando do que aconteceu com Adão. A morte veio por meio de um só homem, também a ressurreição dos mortos veio por meio de um só homem. Pois da mesma forma como em Adão todos morrem, em Cristo todos serão vivificados. Mas cada um por sua vez, Cristo primeiro, depois quando ele vier, os que lhe pertencem. Então virá o fim quando ele entregar o reino a Deus, o Pai, depois de ter destruído todo o domínio, autoridade e poder. Pois é necessário que ele reine até que todos os seus inimigos sejam postos debaixo de seus pés. E o último inimigo a ser destruído é a morte, porque ele tudo sujeitou debaixo dos seus pés. Ora, quando se diz que tudo lhe foi sujeito, fica claro que isso não inclui o próprio Deus que tudo submeteu a Cristo. Quando, porém, tudo lhe estiver sujeito, então o próprio Filho se sujeitará àqueles que todas as coisas lhe sujeitou, a fim de que Deus seja tudo em todos. Meu prezado e querido ouvinte, a verdade é muito clara. Cristo veio fazer o oposto, é o reverso de Adão. Por meio de Adão, a morte passou a todos. Por meio de Cristo, a vida que vem de Deus e, portanto, a ressurreição também chegou a todos. Nós não estamos desfrutando dela ainda porque há um processo histórico, um calendário escatológico que, quando for cumprido, inclusive é o último a ser derrotado aqui, diz o texto, é a própria morte, então esta glória da ressurreição se manifestará. Mas Paulo chama atenção para a postura absolutamente incoerente dos coríntios. Veja, lá entre eles havia um grupo meio esquisito que estavam batizando em favor dos mortos, ou batizando talvez os próprios mortos. E eles, então Paulo questiona e diz, veja, vocês estão fazendo essas coisas, depois dizem que não há ressurreição, que lógica tem na própria postura interna de vocês? Isso não faz sentido. Paulo então afirma que ele tem essa esperança e por isso tem enfrentado a morte e sofrido pelo evangelho com a convicção da ressurreição. Mas a grande dúvida que vem, a terceira questão discutida nesse capítulo, é como é que vai ser essa ressurreição? Como é que isso vai acontecer? Paulo então fala de um corpo glorificado, que fazemos aqui agora, estamos semeando para este corpo. Quando você semeia, não semeia o corpo que virá a ser, mas apenas uma simples semente, como de trigo ou de alguma outra coisa. Mas Deus lhe dá um corpo, como determinou, a cada espécie de semente dá seu corpo apropriado. Depois de fazer essas comparações, ele então diz que haverá um corpo específico para a ressurreição dos mortos. Assim será com a ressurreição dos mortos, diz o verso 42. O corpo que é semeado é perecível e ressuscita imperecível. É semeado em desonra e ressuscita em glória, parecido com o processo de lançar uma semente que depois nasce bem diferente. É semeado em fraqueza e ressuscita em poder. É semeado em corpo natural e ressuscita em corpo, um corpo espiritual. Então, Paulo prossegue dizendo que esta situação dá para entendermos mais adequadamente comparando com a realidade de Adão. Assim está escrito, o primeiro homem, Adão, tornou-se um ser vivente, o último Adão, que é Cristo, claro, espírito vivificante. Não foi o espiritual que veio antes, mas o natural e depois dele, o espiritual. O primeiro homem era do pó da terra, o segundo veio do céu. Os que são da terra são semelhantes ao homem terreno, os que são do céu ao homem celestial. Assim como tivemos a imagem do homem terreno,
teremos também a imagem do homem celestial. Portanto, prezado ouvinte, a grande esperança cristã é a ressurreição dos mortos com um corpo que nunca mais será destruído, como é o nosso corpo limitado neste momento. E Paulo então fala sobre o momento disso. Ele diz que isso não vai ser herdado por mera carne e sangue na condição que temos hoje. Há um mistério, nem todos dormiremos, mas todos seremos transformados. Quando chegar o grande dia, o momento final, o chamado de Deus para todos os seus, num abrir e fechar de olhos, ao som da última trombeta, os mortos vão ressuscitar incorruptíveis e nós seremos transformados na ocasião do arrebatamento da igreja. E quando isso acontecer, se cumprirá a grande verdade, a grande promessa: a morte foi destruída pela vitória. E Paulo canta de felicidade, comemorando a grande vitória da ressurreição em Cristo, e diz: onde está a morte, a sua vitória? Onde está a morte, o seu aguilhão? O aguilhão da morte é o pecado, e a força do pecado é a lei. Mas graças a Deus, que nos dá a vitória por meio de nosso Senhor Jesus Cristo. Portanto, para todo cristão, a maior esperança da vida e do coração é a certeza e a segurança da sua futura ressurreição.

0: 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Tema deste estudo: quem disse que morreu, acabou? 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
1: Seguimos agora com as perguntas. Aquele momento eu estava esperando para dar mais dinâmica e tirar as dúvidas. Professor Luiz Saião, primeira carta de Paulo aos Coríntios, capítulo 15, já o finalzinho, e ainda tem assunto e perguntas. Por que é importante ressuscitar? E olha só, ter o corpo de volta, será que tem algum valor? Tem gente que fala assim: puxa, esse corpo aqui tão defeituoso, tão torto, vai voltar de novo para mim?
2: Pastor Alberto, essa é uma das perguntas mais significativas ligadas à fé cristã. Por quê? Porque a Bíblia nos dá uma ideia diferente de grande parte da tradição não cristã. É a ideia de que o nosso corpo não é a fonte, a essência do mal. Tem muita gente que acha, né, que o que tem de ruim, de mal, está ligado ao corpo, à sua carne, né, que isso vai desaparecer, então ele vai virar fumacinha para sempre junto de Deus. Isso não faz sentido, porque o universo criado, o mundo material, a natureza, toda a criação foi criada pelo próprio Deus. Se nós temos um corpo, esse corpo foi dado por Deus, ele tem toda a dignidade e valor. O pecado, o mal, não está ligado ao corpo, está? Ele atingiu o homem como um todo. Ele, não é que ele está numa parte e não está na outra, como se o corpo fosse ruim e o espírito fosse bom. Essa ideia não é uma ideia da Bíblia. Por isso faz todo sentido a ressurreição, porque nós somos corpo e também a parte não corporal, que alguns até dividem entre alma e espírito. Então, quando formos ser plenamente aí, resgatados e transformados e recuperados por Deus, não faz sentido a gente ir só uma parte. O nosso corpo, portanto, será ressuscitado para que integralmente nós compareçamos perante Deus. Agora, essa questão da gente não gostar disso, daquilo, pode ficar tranquilo, porque esse corpo vai estar plenamente restaurado, absolutamente vai ser um corpo diferente, não haverá nenhuma insatisfação nesse aspecto.
1: Nenhuma gordurinha a mais, né?
2: É uma possibilidade, veremos.
1: Agora, o verso 8 desse capítulo 15, Paulo fala que ele é um nascido fora de tempo. E o que chama atenção também é que o fato de Jesus aparecer apenas para algumas pessoas, é uma aparição VIP. Por que isso, professor?
2: Olha, essa questão que a gente vê aqui no verso 8, algumas versões são até confusas. Fala que, né, apareceu a mim como um abortivo. Como assim, né? A questão é que Paulo não esteve presente no ministério terreno de Jesus. E Paulo está querendo comprovar que Jesus ressuscitou. E não é bem assim. Por que ele aparece para os 12, para Pedro? Porque eles eram apóstolos, que aliás um apóstolo é alguém que é testemunha da ressurreição de Jesus e que confirmou, né, na linguagem lá de João, que ele apalpou com as mãos e com os olhos ele viu. Então ele tinha que aparecer aos apóstolos, mas não só, veja que ele apareceu também a mais de 500 irmãos. Então não é bem assim que Jesus apareceu só para um grupinho de pessoas selecionadas. E ele diz: olha, depois ele apareceu a mim, mostrando que aquilo que aconteceu na estrada de Damasco não foi um sonho, não foi uma visão simplesmente, não. Jesus apareceu em corpo ressurreto, convocando Paulo para a sua própria missão. Por isso ele pode ser apóstolo, porque ele viu ao próprio Jesus. Assim entendemos mais adequadamente o texto.
1: O ensino de Paulo, ele enfoca em duas pessoas, Adão e Cristo. Por que temos que depender destes dois grandes personagens? O que eles fizeram vai influenciar de fato tudo aquilo que eu vou ser e fazer?
2: Pastor Alberto, a sociedade de hoje, na sua maioria, ela é muito individualista. A gente tem uma ilusão, né, achando que a nossa vida, ela nos basta, né, a minha vida particular, individual, é como que aquilo que eu fizesse fosse suficiente, que eu não tenho nada a ver com o mundo. Mas não é verdade. Tudo que eu faço influencia todo mundo. Nós vivemos numa situação, uma espécie de mega cooperativa, mesmo que a gente não aceite isso. E a Bíblia enfatiza isso, dizendo o seguinte, que o nosso primeiro pai, Adão, ele pecou, e o seu pecado, né, que a gente chama assim de, que foi uma, um argumento da relação federativa, né, de Adão conosco, ou seja, Adão, representante da raça, o seu problema é transferido a todos os seus filhos. Isso não é difícil de entender. Uma pessoa tem uma dificuldade, uma característica genética, uma particularidade psicológica, os seus filhos descendentes têm isso. Então, Adão, numa coisa mais ou menos semelhante, ele trouxe isso para nós. Então, o que que Cristo vem fazer? Ele é o segundo Adão. Não que ele fosse simplesmente um homem apenas, mas ele, como Cristo humano encarnado, ele vem desfazer aquilo que Adão fez. Então, como Cristo fez isso, atendendo todas as exigências divinas e pagando pelo nosso pecado e de fato fazendo um sacrifício real, verdadeiro e eficaz, portanto, a salvação, o perdão, o resgate, a ressurreição, a vida eterna é realmente garantida. O que ele fez nos atinge a todos nós.
1: Agora uma questão além túmulo. O verso 29, professor, batizar pelos mortos? Isso é filme de terror, Hora do Espanto. Como entender essa passagem que apareceu aqui no meu texto?
2: Vamos devagar aqui, que o nosso ouvinte está ficando já com medo, né, com esse negócio. Que história é essa de batizar os mortos? Se é batizar os vivos, né, às vezes já é difícil, imagine os mortos, né? Então veja o que que está acontecendo. Os coríntios estão confusos. Esse texto é um texto difícil e há diversas tentativas de explicação. Mas o mais razoável é entender que eles estão aflitos porque o pessoal começou a morrer e eles não sabem o que vai acontecer depois. E o mais assustador é que tem gente que está conhecendo o Evangelho, conhecendo a palavra, e começou a morrer, e é possível que alguns nem batizados não foram. Então é mais provável, em nossa opinião, que esse pessoal começou a ser batizado em favor de alguém que já morreu. Paulo não está ensinando isso, Paulo não está asseverando que isso é verdade, ele está dizendo que é isso que eles estavam fazendo. Agora, era confuso, se eles não tinham esperança depois da morte, por que que estavam batizando uma pessoa que havia morrido substituindo por alguém aqui? Então, ele chama atenção para a incoerência deles, e esse negócio de batizar pelos mortos não tem base e nem fundamento.
1: Então, vamos pular para o verso 51, já que tem morto aí que é melhor nem mexer, né? E essa aqui, diz aqui o texto, nem todos dormiremos. Tem gente que não vai morrer, tem tanto medo da morte que não quer morrer? Ou eu que estou dormindo no ponto, não estou entendendo mais nada aqui?
2: Pois é, pastor Alberto, o pessoal está morrendo de vontade de saber o que está acontecendo, e é bom a gente aí, né, ficar de olhos bem abertos e acordados para entender o que isso significa. Veja, esse verbo dormir, está claro que se refere à morte. Nem todos dormiremos, nem todos morreremos. Mas como assim? É que quando chegar o momento final, né, o momento do arrebatamento da igreja, quando a igreja for levada da terra para a presença de Deus, aqueles que morreram antes, neste momento vão ressuscitar. É a palavra divina, Deus, né, a convocação que vem da parte de Cristo, trazendo todos à sua presença, aqueles que foram salvos. Então, os que morreram vão ressuscitar, e os que estiverem vivos nesse momento não passarão pela morte, vão ter a transformação direta, já tendo o corpo glorificado na ocasião do arrebatamento, que a gente vai ver também em 1 Tessalonicenses capítulo 4.
1: Última pergunta então, professor, como será esse corpo que diz o verso 53, incorruptível, imortal? Olha que beleza.
2: Pastor Alberto, a gente não sabe como vai ser esse corpo nos detalhes, mas a gente tem uma ideia. Jesus, por exemplo, aparece com esse novo corpo, não sabemos até que ponto será idêntico ao dele, algumas pessoas não o reconheceram, mas esse corpo aparentemente tem condições de atravessar paredes, se for parecido com o corpo de Jesus em todos os aspectos. Esse corpo parece não ter necessidades como nós temos hoje, apesar dele poder comer. Esse corpo não está sujeito mais à morte, não está sujeito à doença. Vai ser uma situação diferente, estaremos livres daquilo que a gente sofre hoje como consequência do pecado. Mas não dá para entrarmos em detalhe. Apenas sabemos que ele não se corrompe, por isso é incorruptível, e é imortal. O restante somente quando chegarmos lá.
1: E quem disse que o programa acabou? Vamos agora à aplicação desse estudo.
2: No Rota 66 de hoje, falamos sobre o capítulo 15 de 1 Coríntios. O nosso tema foi: quem disse que o morreu acabou? É, você acabou de tirar suas dúvidas. Sabendo da realidade da ressurreição, de que Jesus ressuscitou dos mortos e que isto é a garantia da nossa futura ressurreição com um corpo glorificado. Pois é, meu prezado ouvinte, mas algo que nos chama a atenção é o que a própria palavra divina nos diz, que se nós esperamos em Cristo apenas nessa vida, nós somos os mais terríveis, os mais iludidos, os mais tolos de todos os homens. E hoje, nós olhando para a nossa sociedade, para a situação em que vivemos, como as pessoas parecem ter perdido referenciais, ética, a gente fica pensando, por que é assim? A verdade é que quando a gente não espera a vida futura, quando nós não acreditamos que vai haver um juízo, quando não pensamos que é a ressurreição, de fato, se olharmos apenas para essa vida, nós entraremos num caminho muito perigoso. Se acreditarmos que estamos entregues à própria sorte, o mundo estará entregue à lei do mais forte.
0: E encerramos mais um Rota 66. Obrigado, ouvinte, pela audiência e carinho. Você já sabe, temos um novo encontro aqui nesta mesma emissora e horário. E acesse o site transmundial.com.br. Esta foi mais uma realização Transmundial e aquele abraço.

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1: Querido amigo, em nosso último programa estivemos estudando sobre a vida de Raquel e até relatamos, conforme o texto bíblico, a sua morte. A vida de Raquel, a esposa amada de Jacó, tem lição para todos nós e, portanto, ela deve ser melhor conhecida. E eu gostaria de chamar a sua atenção, então, para algumas verdades com relação a Raquel, essa que foi a amada, a esposa predileta do nosso personagem Jacó ou Israel. Jacó sempre amou a sua querida esposa Raquel. Ele amou ao ponto de trabalhar 14 anos ao todo para recebê-la como esposa, conforme nós já estudamos em 29, 21 a 30. Raquel não era uma mulher perfeita. Como perfeito, não são nenhum dos seres humanos. Como perfeito, não sou eu e não é você. Raquel, inclusive, chegou a roubar os ídolos do seu pai Labão, conforme vimos em 31:19. Mas depois se desfez deles, jogando-os fora, conforme estudamos em 35:2-4. No programa passado, nós vimos que Raquel, depois da ordem de Jacó, ela jogou aqueles ídolos fora. E Jacó teve uma atitude bem tolerante para com Raquel. Raquel foi protegida também pelo seu marido, como vimos em 33:2, quando Jacó organizou sua comitiva nos momentos que antecederam o reencontro com Esaú, seu irmão. Jacó colocou todos os seus 10 filhos e as suas mulheres na frente da comitiva, deixando Raquel e José para trás, para que nada sofressem naquele reencontro com Esaú, se por acaso Esaú tivesse uma atitude mais beligerante para com ele. Jacó soube ser um esposo amável e compreensível. Raquel morreu quando dava luz a Benjamim, conforme vimos em 35:16-20, no nosso último programa. Sem dúvida, aquela experiência marcou Jacó profundamente. José e Benjamim, por serem os 2 filhos de Raquel, foram os filhos preferidos de Jacó. Haviam mais 10, porém esses 2 filhos de Raquel eram os filhos do coração de Jacó. A preferência dada por Jacó a esses filhos certamente trouxe como consequência uma série de problemas no seu lar. Nós vamos verificar isso no próximo programa. Mas no caso de Benjamim, ficou bem claro um sentimento profundo da parte de Jacó por Raquel. Quando ela estava dando à luz a esse segundo filho, e na verdade ela estava já agonizando, ela sugeriu que o nome do menino fosse Benoni, que quer dizer tristeza, sofrimento, dor. Mas Jacó não quis pôr esse nome no filhinho que nascia. E assim ele escolheu o nome de Benjamim, que quer dizer mão direita, apoio, suporte, escora, ajuda, provavelmente reconhecendo que em Raquel, a sua querida esposa, ele tivera todo o seu apoio e toda a ajuda que ele necessitava naquelas horas em que ele passou por diversas dificuldades. É que olhando para Benjamim, Jacó tinha uma grande recordação da sua querida esposa Raquel. Era um pedaço do seu próprio coração. Benjamim então tornou-se a melhor recordação que Jacó tinha de Raquel, sua querida esposa. O texto diz em 35:20 que sobre a sepultura de Raquel levantou Jacó uma coluna que existe até o dia de hoje. Esse relato demonstra a significação de Raquel para com Jacó. Ela era para ele uma criatura muito valiosa, merecendo um monumento na sua sepultura. De fato, um homem que levava uma vida tão rude como Jacó só podia achar em Raquel uma criatura mais doce e mais significativa desse mundo. O nome Raquel na Bíblia, que aparece ainda no capítulo 46:19-22, onde se relata que dela Jacó teve, além de seus filhos José e Benjamim, mais 12 netos, o nome de Raquel cria esse destaque todo. Em 48:7, lá em Gênesis ainda, quando nós estudarmos, nós verificaremos isso, temos o relato da sua morte e o seu sepultamento no caminho de Efrata. Em Rute 4:11 e 1 Samuel 10:2, o seu nome é usado como referência. E, finalmente, o nome de Raquel também é citado em Jeremias 31:15 e em Mateus 2:18, onde Raquel é mencionada na profecia e, infelizmente, na concretização da mesma, quando Herodes manda matar todos os meninos abaixo de 2 anos ao saber da notícia do nascimento de Jesus Cristo, o verdadeiro rei dos judeus. Querido amigo, que a vida de Raquel, nos seus acertos, seja um exemplo para todos nós. Essa é Raquel, a esposa amada do nosso personagem Jacó. Muito bem, depois desses destaques, abra sua Bíblia agora, eu quero convidá-lo, no capítulo de Gênesis, número 36. Abra sua Bíblia e nós vamos, de uma certa maneira, resumida, conforme o texto nos mostra, nós vamos verificar a descendência do irmão de Jacó, Esaú. Embora por toda a Bíblia tenhamos outras citações sobre o nome de Esaú, Edom e Seir são nomes sinônimos também a Esaú. Descrevem o mesmo povo, descrevem a mesma descendência, e esse, na verdade, é o último capítulo em que temos um trecho mais extenso da sua história, da sua descendência de príncipes e reis. Como dissemos em programas anteriores, a Bíblia voltará a enfatizar a vida de Jacó e a sua história, e a sua descendência também, porque através dela, da linhagem de Jacó, de Israel, é que veio o Senhor Jesus Cristo, o único caminho para a salvação do ser humano. A Bíblia é a revelação do plano divino relativo à salvação do ser humano. E nesse objetivo, as suas narrativas mostram as ações de Deus e enfatizam a história da descendência que trouxe as boas novas do Evangelho, as boas novas de salvação em Jesus Cristo, em Jesus de Nazaré, o Cristo, o Deus encarnado, Salvador e Senhor de todos aqueles que nele creem. Então, querido amigo, para que a nossa compreensão seja completa, é importante percebermos que Esaú e Jacó, por serem irmãos, sobreviveram através das nações de Edom, ou Seir, ou de Israel, ou Jacó. E em todo o Antigo Testamento, tal fato nunca fica esquecido. Portanto, esse capítulo 36 é uma testemunha clara desse parentesco, que posteriormente, em diversas ocasiões, será visto, com tristeza até, como um parentesco odioso e conflitante. As rusgas, a desarmonia e as disputas que ocorreram entre os dois irmãos passaram também para suas descendências e provocaram situações de grandes conflitos entre os dois povos, de tal maneira que nunca mais eles se reconciliaram até o dia de hoje. Pois bem, olhando para o texto onde encontramos os descendentes de Esaú, os 3 versos iniciais dizem assim: são esses os descendentes de Esaú, que é Edom. Esaú tomou por mulheres, dentre as filhas de Canaã, Ada, filha de Elom, Eteu, Oolibama, filho de Aná, filho de Zibeão, Eveu, e Basamate, filha de Isamel, irmã de Neboiote. Querido amigo, o que se destaca nesses 3 versos iniciais, onde nós temos apresentada a descendência de Esaú, são pelo menos 5 afirmações. Em primeiro lugar, é a relação dos nomes das suas esposas, Ada, Oolibama e Basamate, que, conforme alguns comentaristas, talvez fosse um outro nome para Maalete, que aparece também em Gênesis 28:9. Em segundo lugar, além disso, encontramos, quando se compara o capítulo 26:34, onde é mencionado o nome de Judite, com esse texto onde não é feita menção do seu nome, creem alguns estudiosos que se poderia entender que Esaú, ao invés de ter apenas 3 esposas, teria tido sim 4 esposas. Em terceiro lugar, o que se destaca e se percebe é que, não sendo Esaú o ramo mais importante da genealogia de Isaac, o nome de suas esposas provavelmente foi confundido ou trocado nas diversas listas em que foram sendo registrados. Em quarto lugar, se destaca a certeza de que Esaú se aparentou com a família de Elom, o Eteu ou Hitita, e com a família de Ismael, seu tio, irmão de Isaac. Finalmente, em quinto lugar, como já mencionamos em programas passados, se destaca o fato de Esaú ter os seus casamentos distantes do padrão que o próprio Deus tinha recomendado aos patriarcas, isso é, os casamentos deveriam ser feitos apenas dentro da linhagem familiar e não casamentos mistos com gentios. Querido amigo, por esses destaques, o que se percebe é que Esaú estava distante de Deus e, consequentemente, distanciou-se também da sua origem familiar. Infelizmente, esse é o retrato daquele que despreza as bênçãos divinas, como aconteceu com Esaú. Você se lembra com que desprezo ele tratou o seu direito de primogenitura? Quando não valorizamos aquilo que Deus faz em nosso favor, certamente colhemos tristes consequências. Que Deus nos livre de sermos ingratos para com Ele e suas bênçãos. Mas o texto prossegue, e nos versos 4 e 5 encontramos os nomes dos filhos de Esaú: Elifaz, filho com Ada; Reuel, filho com Baazemate ou Maalate; Jeús, Jalão e Corá, filhos com Oolibama, todos nascidos na terra de Canaã. Através desses filhos de Esaú, tornou-se uma grande nação, uma grande descendência. Esaú teve uma grande descendência a partir desses filhos. Muitos desses nomes aqui mencionados são ainda hoje usados pelos povos árabes. Os descendentes de Esaú formaram uma grande nação chamada Edom, no lugar hoje onde é conhecido como Grande Deserto da Arábia. A nação dos Edomitas foi mencionada muitas vezes na Bíblia, principalmente na época dos profetas. Conforme dissemos também, nesse texto encontramos pelo menos 3 vezes mencionado o fato que Esaú é o pai dessa nação chamada Edom. No versículo 8, por exemplo, temos a seguinte expressão: então Esaú, que é Edom, habitou no monte Seir. Como vemos desde o início, quando Esaú ainda estava na casa dos pais, ele era um grande caçador que vivia fora da sua casa e assim desprezou as coisas espirituais. Isso sempre acompanhou a sua vida, era uma característica própria de Esaú, que é Edom e que habita em Seir. Querido amigo, embora Esaú tivesse essa atitude de desprezo das bênçãos de Deus, o que vemos relatado nos versos 6 a 8 é algo impressionante, pois vemos que Deus, mesmo assim, abençoou de modo significativo não só Jacó, que fazia parte da linhagem patriarcal, mas Deus abençoou também Esaú de tal maneira que os seus bens eram muitíssimos, conforme ele mesmo testemunhou no capítulo 33, versículo 9, quando agradeceu os presentes de Jacó, e Jacó insistindo com que ele ficasse com os presentes, Esaú falou o seguinte: olha, eu tenho muitos bens, meu irmão, guarda o que tens. Daí podemos concluir que Esaú era riquíssimo também. Podemos constatar assim, então, que o retorno de Jacó a Manre, na terra de Canaã, confirmou a decisão de Esaú mudar-se permanentemente para esse local chamado Seir, porque a terra não podia conter os dois irmãos com suas posses e riquezas, conforme lemos nos versículos 7 e 8, que dizem assim: porque os bens deles eram muitos para habitarem juntos, e a terra das suas peregrinações não os podia sustentar por causa do seu gado. Então Esaú, que é Edom, habitou no monte Seir. Na verdade, querido amigo, podemos entender que, separados em espírito, Jacó e Esaú iriam separar-se também geograficamente, conforme vemos em 33:16, quando, depois de ir ao encontro de Jacó, que voltava a Canaã, Esaú voltou pelo mesmo caminho para Seir, depois do reatamento da relação com seu irmão Jacó. O que vemos aqui, então, é que Esaú e Jacó enfrentando o mesmo problema que também enfrentaram Abraão e Ló. Quer dizer, a terra se tornou pequena para eles, para viverem juntos, por causa do grande número de rebanhos, por causa dos seus bens, e por isso então tiveram que separar-se. Cada um deles possuía muitos bens, muita riqueza, e tiveram que separar-se. Mas Esaú abandonou a terra prometida E isso significa, tem um significado muito delicado, muito importante. Ter abandonado a sua própria casa, levado por interesses econômicos, demonstra a atitude do seu coração de desprezo das coisas espirituais, da bênção familiar. Esaú foi habitar no Monte Seir. E nos versos 9 a 19, encontramos então uma relação grande de filhos e netos de Esaú. 7 destaques devem ser feitos para que possamos compreender bem esse texto. Primeiro lugar, nos versículos 15 a 18, temos a menção de 12 príncipes que se originaram de Esaú. Assim como de Jacó, também tivemos 12 tribos que formaram futuramente, formarão a nação israelita, como veremos no livro do Gênesis. 2. A menção de Elifaz, o primogênito de Esaú, que teve como seu primogênito Temã, conforme lemos no versículo 11, é muito significativa. Veja só, um dos grandes amigos ou um dos amigos de Jó chamava-se Elifaz de Temã, conforme lemos em Jó capítulo 2, versículo 11, sendo que o próprio Jó provinha da terra de Uz. Portanto, é provável que Jó fosse edomita, ou pelo menos morasse em Edom, portanto, descendente de Esaú, conforme o versículo 28. Em terceiro lugar, um outro destaque, a menção do neto de Esaú, Amaleque, filho de Elifaz, com sua concubina Tima, no verso 12, é muito significativa também. Por quê? Porque Amaleque haveria de se tornar um dos mais cruéis inimigos de Israel. Em quarto lugar, temos que saber também que muitos estudiosos bíblicos entendem que as tribos que estão no deserto são descendentes dos amalequitas que têm vivido através dos séculos. Esses amalequitas se estenderam em muitas direções, cresceram muito no tempo da queda de Cartago e depois da proeminência da igreja, quando o cristianismo cresceu, lá muito no norte da África, eles cresceram bastante ali. Todas aquelas tribos foram em direção ao norte da África. E agora, muitas tribos reúnem-se no Marrocos, o atual Marrocos. Todos eles pertencem a essa família de Esaú. Eles procedem de Agar e de Abraão e também de Esaú e as suas esposas. Houve casamentos entre as diversas tribos, mas todos eles são chamados e são considerados como amalequitas. Todos os amalequitas e os perezeus são descendentes de Esaú e formaram as tribos árabes que vivem no norte da África. Em quinto lugar, deve-se admitir que, por pertencerem à mesma família que foi originada em Abrão, também são parentes de Israel. Assim, esses povos, na verdade, são irmãos. Portanto, não deveria haver esse antagonismo que existe entre essas nações. Quer queiram, quer não, são parentes, são irmãos. Eles pertencem ao mesmo tronco, a mesma família. Ambos são povos semíticos. Os dois povos admitem que são da mesma descendência de Abraão. Em sexto lugar, temos que reconhecer que o capítulo que estamos estudando hoje é muito importante por registrar exatamente esse fato. O Espírito de Deus registrou esse capítulo e por isso é um documento importante. E finalmente, em sétimo lugar, deve-se destacar que a denominação de tantos príncipes e reis é interessante, porque Esaú nomeou príncipe a uma boa parte da sua família. É claro que esses príncipes deveriam ser pastores de rebanhos de ovelhas, artesãos, fabricantes de louças de barro, ou então fabricantes de objetos usados pelos homens naqueles tempos. Porém, achando isso muito pouco para uma família tão importante, eles, os edomitas, passaram a coroar reis. Eis o que diz o texto do versículo 31. São esses os reis que reinaram na terra de Edom antes que houvesse rei sobre os filhos de Israel. Muito bem, querido amigo, quantas pessoas, quantos nomes, quanto desejo de poder e de títulos. Você percebeu isso? Porém, depois desses destaques todos, nós temos que relembrar que Esaú e a sua descendência não eram os escolhidos de Deus para trazer o Messias. para trazer o Salvador para a humanidade. Ao invés disso, quando Deus disse em Malaquias, capítulo 1, versículos 2 e 3, Deus disse alguma coisa muito contundente. Esse texto de Malaquias diz assim: amei a Jacó, aborreci a Esaú. Isso fazia aproximadamente 1000 anos que Esaú já havia morrido. É lógico que Deus estava se referindo aos seus descendentes, que, como o próprio Esaú, continuaram indiferentes a Deus e foram sempre apaixonados pelas coisas desse mundo, pelas coisas aqui da terra. Deus conhecia os seus descendentes desde o começo, e nós sabemos que Deus acompanha a trajetória das nações através da história. Deus sabe o porquê e o como deve se tratar com cada uma dessas nações. O conhecimento de cada povo, de cada nação, de cada pessoa, por parte de Deus, é completo, é perfeito. Por isso mesmo, no final do Antigo Testamento, essa palavra divina sobre Esaú é muito significativa. O que encontramos no texto é uma sentença extremamente grave. Nos versos 3 e 4 de Malaquias 1, o Senhor se coloca contra tudo aquilo que esse povo pretenderia fazer. Eu amei a Jacó, aborreci a Esaú e fiz dos seus montes uma assolação e dei a sua herança aos chacais do deserto. Sedom diz: fomos destruídos, porém tornaremos a edificar as nossas ruínas. Então, diz o Senhor dos Exércitos, eles edificarão, mas eu destruirei. E Edom será chamado terra de perversidade e povo contra quem o Senhor está irado para sempre. Querido amigo, que palavra impressionante, não é mesmo? A minha oração e o meu desejo é que todos nós que temos estudado a palavra de Deus no projeto desse programa possamos nos livrar de ter a mão de Deus contra as nossas vidas e possamos estar livres dessa condenação. Querido amigo, estamos terminando assim mais um programa e concluindo o nosso estudo de hoje. Anote o nosso endereço, escreva para nós, isso nos dará muita alegria. Que Deus te abençoe.
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6: Hoje é 13 de outubro. Título de hoje: Imoralidade. Leitura bíblica, Efésios capítulo 5, versículos de 3 a 5. Versículo em destaque: Fujam da imoralidade sexual. Todos os outros pecados que alguém comete são cometidos fora do corpo, mas quem comete imoralidade sexual peca contra o próprio corpo. 1 Coríntios capítulo 6, versículo 18. Aliviar o corpo e oprimir o espírito? Isso não parece ser bom. Ouvi de uma terapeuta que todos temos necessidades sexuais e não podemos reprimi-las. Porém, no caso do cristão, sua identidade foi renovada conforme a pessoa de Jesus. O apóstolo Paulo afirmou: Estou crucificado com Cristo. Assim, já não sou eu quem vive, mas Cristo vive em mim. A vida que agora vivo no corpo, vivo-a pela fé no Filho de Deus, que me amou e se entregou por mim. Gálatas capítulo 2, versículo 20. E depois complementa: os que

0: tornou uma necessidade vital. É como se o homem fosse escravo de seus instintos e como se estes o dominassem, e não o contrário. Normalmente não precisamos nos forçar a comer, beber, respirar ou dormir. Isso é natural. Já na prática do sexo indevido e da masturbação, por exemplo, precisa-se de motivação nos pensamentos que levem à execução. Já diria um amigo, quem se motiva sexualmente pensando em um prato de comida ou numa cachoeira? Sempre que a Bíblia fala de imoralidade sexual, o contexto aponta para o uso indevido das relações. Originalmente, tudo que tem a ver com sexo e prazer está voltado para o auge da intimidade, somado com o ápice do compromisso para a relação harmônica entre um homem e uma mulher, que se dá no casamento. O prazer do corpo é uma missão do esposo para com sua esposa e vice-versa. O que sai disso é imoral e, portanto, pecado. A imoralidade sexual é uma deturpação do plano original de Deus. 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
5: O vestibular CEDERJ 2027 oferece 440 vagas para 9 cursos de graduação à distância no polo de São Gonçalo, na região metropolitana do Rio. As oportunidades são para administração, biologia, ciências contábeis, computação, engenharia de produção, física, matemática, química e segurança pública. As inscrições vão até o dia 29 de outubro, com taxa de R$ 95,50. A prova objetiva e a redação estão marcadas para 6 de dezembro. O edital e as inscrições estão disponíveis no site cederj.edu.br. 14 rodovias estaduais do Rio recebem serviços de conservação, incluindo a RJ-104, entre Niterói e São Gonçalo. Os trabalhos do DER incluem reparos no asfalto, pintura de faixas e substituição de placas. As intervenções também ocorrem em Cabo Frio, Nova Friburgo, Rio das Ostras e Campo dos Goitacazes. O governo estadual prevê ampliar os serviços de R$ 134 milhões em recursos da CID, desbloqueados para a infraestrutura rodoviária. Consumir azeite antes de alimentos ricos em carboidratos pode ajudar a reduzir o aumento inicial da glicose no sangue. A descoberta de um estudo da Universidade de Kyoto, no Japão. A pesquisa foi realizada em camundongos e identificou também um esvaziamento mais lento do estômago e alterações na liberação de hormônios realizados ao controle da glicemia. Os efeitos foram observados inclusive em animais de diabetes tipo 2. Os pesquisadores ressaltaram que ainda não são necessários estudos em humanos. 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
1: Olá, aqui estou de novo com vocês, meus queridos amigos e irmãos, sempre comprometido com a palavra da graça de Deus e em linha com esse novo pacto, a nova aliança, este dom inefável de Deus que é a graça do Senhor. Sou o apóstolo Miguel Ângelo, que bom. Você está ligado, a partir desse momento, com um programa cristão evangélico. Não estou aqui mercadejando a palavra. Estou aqui para lhe anunciar coisas boas e importantes da parte do Senhor Jesus Cristo. A Igreja Evangélica Cristo Vive, que é composta de um numeroso povo, dá o suporte para que nós possamos, então, interagir e criar essa sinergia com centenas, quizás milhares de pessoas. Hoje o nosso programa se reveste de uma importância ímpar. Eu quero lhe falar sobre a maior arma, sobre o maior poder, sobre o maior dom que a Bíblia revela, que é o dom da fé, que é o poder da fé, que é a vitória da fé. Vamos conversar um pouco sobre fé. Talvez seja tudo o que nós precisemos nesta hora para o enfrentamento das circunstâncias que nós estamos vivendo em nosso país. Eu venho compartilhar com você a maravilhosa, maravilhosa graça do nosso Senhor e Salvador Jesus Cristo.
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1: Então, o milagre também é algo que depende da nossa fé. Um dia Jesus disse isso. Disse, olha, se você tiver fé e não duvidar no seu coração, aleluia, não duvidar no seu coração, você poderá dizer a este monte, monte, arreda-te. E diz a palavra do Senhor, e assim acontecerá, o monte se arredará. Agora imagine você o monte, uma crise financeira, um problema familiar, um desastre emocional, um desequilíbrio de alguma área da tua saúde, uma descompensação. Você sabe, os médicos estão dizendo, e nós acreditamos nisto, claro, na ciência, que quando há uma comorbidade descompensada, a pessoa fica muito vulnerável. Se ela tem glicose alta, se ela tem diabetes, se ela tem pressão alta, se ela tem uma origem de alguma coisa, de um tumorosa, enfim, uma comorbidade. Se ela não estiver compensada, esta pessoa fica muito vulnerável. Como é que eu, com todas as vulnerabilidades da vida, posso viver dizendo, eu creio, eu acredito? Isso não pode ser uma convicção humana, não pode ser uma coisa que venha do meu peito. Tem que vir do alto, tem que vir do Senhor. Então, quando eu vivi 21 anos na Igreja Católica, eu não tinha noção nem de quem era Deus, nem da Bíblia, nem fé absolutamente, porque eu me dedicava a uma religião. Religião é uma coisa amorfa, religião não leva a nenhum lugar. Religião, você sabe o que se faz por causa da religião, em muitos lugares deste mundo. O que eu estou lhe falando é de uma experiência viva, uma experiência viva com Deus. Quando você diz, Senhor Jesus, Tu és o meu Senhor, eu Te recebo como Senhor e Salvador, este dom já está na tua vida, porque ninguém pode dizer que Jesus é o Senhor se não for pelo Espírito. Então, é maravilhoso ver uma pessoa que tem fé, que age pela fé, que se move pela fé. O apóstolo São Paulo explicou à igreja dizendo, olha, nós cristãos não andamos pelo que vemos. Se eu andar pelo que eu vejo, que eu ouço, que eu leio, eu vivo totalmente ao quebrado. Mas eu não ando por aquilo que eu vejo. Dentro de mim há uma consciência muito mais forte, muito mais poderosa, que esta fé, a fé que é a certeza, a fé que é a convicção. Então eu não me deixo enganar por Satanás. O Satanás muitas vezes coloca situações na vida da pessoa para que ela descreia, para que ela se afaste de Deus, para que ela não vá à igreja, não acredite nas promessas bíblicas. E existe um campo minado aí, muitas vezes, quando a pessoa não tem a fé como o pilar da sua vida. Então, a fé é a certeza, a fé vem, a fé é uma convicção, a fé é um dom. Pastor, agora, de fato, me fale de pessoas que foram capazes de, por causa da fé, mover o mundo. Bom, e a Bíblia fala aqui de uma grande quantidade de pessoas, uma galeria de pessoas que foram heróis na fé. Então, por exemplo, o apóstolo São Paulo fala, pela fé, Abraão, quando chamado, obedeceu, a fim de ir para um lugar que devia receber por herança, partiu sem saber para onde ia. Pela fé, peregrinou na terra da promessa como terra alheia, habitando em tendas com Isaac e Jacó, herdeiros com ele da mesma promessa, porque ele aguardava a cidade que tem fundamento, da qual Deus é o arquiteto e edificador. Diz que Abraão ouviu Deus dizer, Abraão, larga sua parentela, larga aí os caldeus, larga a Mesopotâmia, larga a idolatria e venha para uma terra que eu te mostrarei. Não houve um segundo de hesitação no coração de Abraão. Ele pegou as bicuatas, chamou Sara e disse, vamos para uma terra. Ele disse, qual? Disse, olha, não sei. Deus disse que é uma terra que ele me mostraria. Então, ele disse, eu tenho uma convicção porque eu aguardo algo muito poderoso. Ele fala aqui, a cidade que tem fundamento, eu aguardo em Deus. E olha que na peregrinação de Abraão, ele teve momentos de grande provação, como, por exemplo, depois de ter nascido seu filho Isaac, quando Deus o pediu num sacrifício. Ele não hesitou, ele não titubeou, ele não ficou entre dois pensamentos. Ele diz, Deus está dizendo, está certo, a Bíblia diz, está correto. Deus fala, eu recebo, eu tomo posse. Isso já eram atitudes da fé. Por isso, Abraão é chamado pai na fé. Então diz que ele não hesitou, a fé não hesita. Você sabe qual é uma das características da fé? A fé é ousada. Os americanos têm uma expressão, daring faith, né? A fé ousada. João, quando escreve a sua epístola, 1 João 5,4, ele diz, olha, nós temos uma fé que vence o mundo. A única forma de você ser um vencedor e de vencer tudo aquilo que tem sido obstáculo, barreira, dificuldade, situações que o inimigo coloca no caminho, enfim, as setas, os dardos inflamados do inimigo, o homem mau, o enganador, o sanguinário, a mentira, o engano, a iniquidade, as armas forjadas, as fortalezas, sofismas, são coisas reais. A única forma de eu vencer este mundo é usando a minha fé. É usando uma fé legítima, a verdadeira fé de Jesus. Nós temos o mesmo dom da fé, a fé de Jesus. Nós somos pessoas que Deus deu uma medida de fé e repartiu a cada um a mesma medida de fé. Então eu tenho uma medida de fé, você tem a mesma medida. E a Bíblia deixa claro também que a diferença entre as pessoas da fé e as pessoas que vivem vencendo a fé é a confiança nesta fé. A vossa confiança tem grande galardão. Ou seja, quando eu uso a fé, quando eu digo, Senhor, pela fé eu estou curado, pela fé a minha empresa está restaurada, pela fé o meu casamento, pela fé os meus empreendimentos, pela fé, pela certeza, pela convicção, pelo dom, por esta manifestação tão poderosa e vitoriosa, então as coisas tomam uma dimensão muito diferente. E eu queria deixar-lhe este pensamento, porque nós vivemos exatamente o momento mais propício para a vida da igreja, a vida espiritual. E eu creio mesmo que ninguém pode parar a igreja de Jesus Cristo. A igreja de Jesus Cristo é imparável, porque o alicerce desta igreja é Jesus Cristo. A rocha, a pedra angular, é o Senhor Jesus Cristo. Então a igreja é imparável. Mais do que nunca, neste período tão avassalador da humanidade, nós precisamos da fé de Jesus Cristo. Nós precisamos primeiro do Senhor Jesus Cristo, da sua fé, desse dom maravilhoso, dessas virtudes da fé, e depois começarmos, na prática, a ter atitudes de fé. Você nunca mais vai se acovardar na vida. Nunca mais ninguém te pisará. Nunca mais você será cauda, nunca mais você estará por baixo, porque a fé vence, e nós queremos ver vitória na nossa vida. Nós queremos ver milagres, nós queremos ver prodígios, maravilhas, sinais de Deus. Eu quero que o cego veja, o paralítico anda, o coxo salta, o surdo ouça, o mudo fala, o morto ressuscite. Eu creio que isto é possível. Isso não é uma fé humana, não é a minha carne que diz que crê. É algo superior, um dom que está dentro de mim, diz Miguel, acredite. Eu queria lhe dizer hoje, Deus está falando ao seu coração, acredite, as coisas vão mudar, você vai vencer essa situação, a doença vai ser derrotada. Vamos agora, então, orar rapidamente. Pai amado e bendito, eu sinto a tua presença aqui nos estúdios, eu sei que nós estamos cercados de anjos, Pai, anjos vigilantes, anjos protetores, anjos de cura, anjos de finanças, anjos de mover sobrenatural. Ó Deus, e nesta hora eu oro por este homem, esta mulher, esta família, Senhor, que têm sido enganados pelo inimigo, têm absorvido uma mensagem maligna deste mundo, que nesta hora seja repreendido, seja paralisado todo o efeito de qualquer mensagem na tua mente ou no teu subconsciente, não venha de Deus. Se não é de Deus, está arriscada da tua vida. Eu declaro que sobre você está a bênção do Senhor. São paralisados o espírito da morte, o espírito da doença, da pobreza, da miséria, da falta. Estão paralisados esses espíritos, são armas forjadas para que você prevaleça. Você já prevaleceu. Diga amém, diga apóstolo, eu já prevaleci. Você é capaz de dar um glória a Deus na sua casa, no hospital, onde você está? Eu já saí deste hospital, eu já saí desta situação perigosa, eu já tenho uma porta aberta. Começa a usar uma confissão de fé. Deus vai me honrar muito. Ele tem me honrado muito. Se Deus fez por mim, Ele pode fazer por você. Rua Maricá, 320, no bairro de Campinhos, zona oeste do Rio de Janeiro, onde está a Catedral Cristo Vive. Nós temos um telefone de contato, 3017-9090. Gostaria muito que você viesse. Nós estamos falando numa série de mensagens muito intensa e profunda. Você vai ouvir coisas inefáveis e a sua vida vai mudar. Termino agradecendo a Deus de todo o meu coração de poder estar aqui tão íntimo com você, podermos compartilhar a palavra, podermos de forma tranquila absorver os ensinamentos do Espírito. Obrigado pelo que Deus já fez em tua vida. Deus já fez algo muito grande na tua vida. Amém? Obrigado à minha equipe de televisão, obrigado ao Senhor Jesus por nos dar este privilégio de sermos porta-vozes da sua vontade. E olha, em Cristo você já venceu. Em Jesus Cristo você já triunfou. O que maior é o que está em nós do que aquele que está neste mundo. Se Deus é por nós, quem será contra nós? Já caiu. Graça e paz. Até o próximo encontro.
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1: 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Ele é o sumo sacerdote da nossa confissão. 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Ele é rei de reis. 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

0: Participando dos cultos da Igreja Cristo Vive. Então a sua igreja deve ser o foco principal da nossa vida. Se buscarmos o reino, a sua justiça, a vida do reino, todas as coisas nos serão acrescentadas. Obrigado pelo prestígio, você que está em outro país acessando as nossas mídias sociais. Bom, chegamos ao grande dia, a nossa penúltima mensagem sobre o ministério angelical. Nós vamos ouvir o Espírito falar sobre Deus não poupou os anjos quando pecaram. Quero dizer que eu estou debaixo de uma forte direção de Deus. Desde que começamos os estudos sobre o ministério angelical, eu tenho recebido muitos, muitos testemunhos de pessoas que viram a glória de Deus através de um anjo, através de uma manifestação, de uma libertação, de uma proteção, de algo impossível humanamente e que Deus tornou possível. Deus não poupou os anjos quando pecaram. Deus não poupou. Vamos ouvir a respeito disso, lembrando que domingo é um dia sagrado, é um dia santo, e nós vamos estar de volta para celebrar o dia da ressurreição com os nossos cultos, 9 da manhã e 5 horas da tarde, e eu vou fazer o encerramento desta série sobre anjos, mostrando o que é um evangelho da mentira, onde existe um inimigo que luta com ferocidade para criar uma estratégia. Ele foi expulso dos céus, nós vamos estudar uma vez mais, e ele foi jogado aqui nesta terra e criou um clima, especialmente no ataque à igreja de Jesus. Então nós vamos estudar, há um evangelho da mentira, há um verdadeiro, único, e há o da mentira. Por isso que Paulo disse a Timóteo: nos últimos tempos muitos apostatarão da fé por darem ouvidos a espíritos enganadores e ensinos de demônios. Isto acontece, claro, em lugares que têm uma placa chamada igreja.
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3: Se você está ouvindo este chamado, é porque Deus tem algo para falar diretamente com você, aqui na Cristo Vive, através do profeta da graça de Deus, apóstolo Miguel Ângelo, Rua Maricá, 320, no bairro do Campinho, em Jacarepaguá, próximo ao BRT Pinto Teles e a 28ª Delegacia de Polícia. 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
0: Deus é por nós, quem será contra nós?
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0: Bom, Deus não poupou os anjos quando pecaram. Vamos abrir a Bíblia Sagrada, na segunda carta, na segunda epístola de Pedro, capítulo de número 2, versículos 4 a 6. Ora, se Deus não poupou os anjos quando pecaram, antes, precipitando-os no inferno, os entregou a abismos de trevas, reservando-os para o juízo. E não poupou o mundo antigo, mas preservou a Noé, pregador da justiça, e mais 7 pessoas, quando fez vir, o dilúvio sobre o mundo dos ímpios, reduzindo a cinzas as cidades de Sodoma e de Gomorra, ordenou a ruína completa, tendo-as posto como exemplo a quantos venham a viver impiamente. Esta palavra vai mudar todos os corações. Creia nisso. Oremos ao Pai. Senhor Jesus Cristo.

0: Cristo, mais uma vez, graças a Deus. Graças a Deus por Jesus Cristo. Graças a Deus por aquele que nos tirou da morte, das garras de Satanás. Aquele que se fez pecado no nosso lugar. Nenhum de nós era merecedor de nada, começando por mim, o menor dos apóstolos. Não sou digno de ser chamado de apóstolo. Mas aprovo ao Senhor esta determinação soberana de eu estar no altar esta noite para ministrar o Evangelho de Deus, ministrar-lhe a verdade, sem ficções, mas com a verdade. Em nome de Jesus, e o povo do Senhor diga amém, amém e amém. Obrigado, meu profeta.
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0: Meus amados irmãos, minha família, santos de Deus, selo do meu apostolado, cartas escritas por Jesus, meus filhinhos na fé. O tema que vamos estudar esta noite é um dos mais complexos da Bíblia. Talvez o mais intrigante e o mais instigante em termos de complexidade. Que o Espírito Santo nos ilumine a todos, começando aqui no altar, para que obtenhamos uma revelação perfeita desta questão. Então, depois de 10 mensagens sobre os anjos poderosos de Deus, vem uma pergunta que veio ao meu coração, certamente de muitos. Por que que Deus não destruiu os anjos caídos e o próprio Satanás quando se rebelaram? Veja, Deus expulsou do céu a Lúcifer por causa do seu pecado, por causa da sua rebelião feroz. A maior guerra que poderia ter existido foi a guerra entre Lúcifer, os seus anjos decaídos, Miguel e os anjos de Deus. A maior luta de todos os tempos em termos espirituais. Jesus diz em Lucas 10:17, então regressaram os 70 possuídos de alegria, dizendo: Senhor, os próprios demônios nos submetem pelo teu nome, pelo teu nome. E eles disse: eu via Satanás caindo do céu como um relâmpago. Mas apóstolo, por que que Deus, sendo todo poderoso, não o destruiu logo? Por que que ele não pegou todos os anjos e com um pequeno estalar de dedos os destruiu, já que o Senhor está dizendo que foi uma guerra épica, a maior guerra espiritual de todos os tempos? Bom, primeiro vamos lembrar que Lúcifer foi expulso do céu por causa do seu pecado, por causa da sua rebelião. E claro, todos nós humanamente pensamos, seria mais fácil o Senhor os ter destruído. Mas Deus não o fez desta forma. Deus os baniu. E ainda existe, apóstolo, ainda existe. Com os anjos decaídos, deixe-me explicar mais uma vez. Isto não é mitologia. Isto não é uma metáfora. Quando se fala de Satanás e os anjos caídos, chamados demônios, nós não estamos falando de uma figura simbólica. A Bíblia diz que ele é o príncipe deste mundo e ele é o pai da mentira. Então nós não estamos falando de ficção, de mitologia, estamos falando de uma realidade. Satanás significa adversário, inimigo ou caído. E cada vez mais e mais sombrio e perverso. Isso não é ficção. Isto é bíblico. Olha o que diz Apocalipse 9. O quinto anjo tocou a trombeta e viu uma estrela caída do céu na terra. Lembra que Jesus viu caído como um relâmpago? E foi-lhe dada a chave do poço do abismo. Ela abriu o poço do abismo, subiu fumaça do poço como fumaça de grande fornalha, e com a fumanceira saída do poço escureceu-se o solo e o ar. Também da fumaça saíram gafanhotos para a terra. Foi-lhes dado poder como o que tem os escorpiões da terra. E foi-lhe dito que não causassem dano à erva da terra, nem a qualquer coisa verde, nem a árvore alguma, e tão somente aos homens que não têm o selo de Deus sobre a sua fronte. Quer dizer que existem pessoas nesta terra que são malvadas, que são do mal, que são semente da perdição, que o diabo faz o que quer com elas. E existem pessoas que têm o selo de Deus na fronte, um selo espiritual, e diz que a esses ninguém pode tocar. Você conhece alguém assim? Você, eu, você, nós, todos os cristãos do mundo, todos aqueles que confessaram Jesus, todos aqueles que vivem em sintonia, em harmonia, em linha com a palavra de Deus. A Bíblia diz: você pode tocar no que quiser, mas quem tem o selo de Deus, o selo da redenção, não pode ser tocado. Deus o guarda e o maligno não lhe toca. Então, o que aconteceu com Lúcifer, o anjo de luz? Aconteceu uma coisa que eu conheço na prática de vida de pessoas: o orgulho, a soberba o dominaram. Você sabe que o orgulho é destrutivo. Provérbios de Salomão 16, 18 e 19 disse: a soberba precede a ruína. Quando você vira uma pessoa soberba, esta pessoa está sendo instrumentalizada pelo soberbo, o pai da mentira. E diz: a soberba precede, vem antes da ruína. Primeiro o indivíduo é soberbo, depois vem a ruína. E a altivez de espírito faz fazer o quê? A queda. Versículo 19: melhor é ser humilde. Você sabe que às vezes tem coisas que eu faço silêncio aqui na igreja, não digo, não falo, porque para mim é terapêutico. Eu não sou pastor de combate contra pastores que vai para a televisão: ô psicopata, ou não sei o que. Eu não sou, eu sou um homem muito temente a Deus. E eu sei que é melhor ser humilde de espírito com os humildes do que repartir o despojo dos soberbos. Então a soberba, a altivez levaram Lúcifer à ruína. E ruína não quer dizer apenas morte, quer dizer destruição. Alguém que me ouve pode estar hoje aqui dentro ou pelas mídias sociais passando por isso, por destruição, porque deixou que o orgulho, a soberba, exatamente como inimigo, porque o orgulho e a soberba, amado, destrói relações, destrói famílias, destrói amigos, destrói finanças, destrói oportunidades que Deus às vezes coloca diante de nós. Então, como deve ser isso, como homem de Deus, como uma mulher de Deus, como uma esposa de Deus, um marido de Deus? Como é que se reverte um quadro que está eminentemente à beira da queda ou do abismo por causa da soberba e da vaidade? A humildade. Provérbios 18, 19 diz: o irmão ofendido resiste mais que uma fortaleza, suas contendas são ferrolhos de um castelo. É melhor ser humilde, é melhor ser humilde. Provérbios 15, 33 diz: o temor do Senhor é a instrução da sabedoria, e a humildade precede, vem antes de quê? Da honra. A soberba antes da ruína. É preferível, é melhor ser humilde, porque a humildade precede a ruína. 18, 12 diz: antes da ruína gaba-se o coração do homem, diante da honra vai o quê? A humildade. Então é muito interessante. Você sabe que depois de tantos anos de ministério, depois de ter pregado em tantos lugares diferentes, depois de ter estudado em vários lugares do mundo, eu sempre tive muito temor de Deus. Se você entrar lá em cima nas minhas escadas aqui, você vai ver diplomas por todo lado. Cada um que eu passo, eu fico: foi Deus, foi Deus, foi Deus, foi Deus. Eu vou dizer uma coisa, talvez você fique até chateado comigo, mas não tem problema, vamos em frente. Eu não tenho só temor de Deus, eu tenho medo. Amauri, eu não ouso tocar na glória de Deus, senão você vai me ver aqui estendido. E eu sei o que diz 22:4, diz: antes o galardão da humildade e o temor do Senhor são riquezas, são honra, são vida. Quer dizer que uma pessoa humilde, ela vai ter riqueza, honra e vida, porque ela teme a Deus, ela escolhe ser humilde. Às vezes humilde, para ser humilde, tem que engolir sapo. Tem que engolir sapo. Quantos sapos eu já engoli em 45 anos de pastor? Sei lá, uma lagoa inteira. Mas eu prefiro a humildade, porque ela é ela que traz a riqueza, a honra e a vida. Então, Satanás começou como um anjo no céu, foi criado por Deus, Deus o criou para a sua glória, para o seu louvor. E o que que Satanás queria, apóstolo? Ele queria ser adorado, ele queria ser servido, ele queria ser visto, ele queria se sentir superior a Deus. Ele sabia quem era Deus, ele sabia quem era o Todo-Poderoso, ele sabia que com Deus não se zomba. Então, o que que ele faz? Ele cria uma rebelião com milhares e milhões de anjos e se voltou contra Deus. Foi uma guerra feroz nos céus. Vamos ver isso rapidamente. Apocalipse 12, 4. A sua cauda arrastava a terça parte das estrelas do céu, as quais lançou para a terra. E o dragão se deteve em frente da mulher que estava para dar à luz, a fim de devorar o filho quando nascesse. Houve peleja nos céus. Pastor, eu pensei que peleja é só coisa da igreja. Não, meu irmão. Porque nós somos o céu nesta terra. Nós somos o reino. Então, a mesma peleja que houve lá em cima é comum. É comum na obra de Deus. Então, houve peleja no céu. Então, o único arcanjo identificado na Bíblia, Miguel, a palavra hebraica Micael, quem é maior do que Deus, quem é tão poderoso quanto Deus, e os seus anjos pelejaram contra o dragão. Pelejaram o dragão e os seus anjos. Todavia não prevaleceram. Não pode prevalecer. Amados, a mentira nunca pode prevalecer. A rebeldia nunca pode prevalecer. O orgulho, a vaidade e a soberba não podem prevalecer. Então, não prevaleceram. Olha, podem fazer o que quiserem contra a tua vida. Ai daquele que tocar no ungido do Senhor. Sabe quem é ungido de Deus? Você, eu, nós somos ungidos. É como tocar na menina dos olhos de Deus. Diz que a ferocidade foi tão grande. De um lado Miguel, milhões de anjos. Do outro lado Lúcifer com milhões de anjos. Houve uma guerra e ele diz, não prevaleceram. Agora veja, nem mais se achou no céu o lugar deles. Foram expulsos. Foi expulso o dragão, a antiga serpente, se chamou diabo, Satanás, o sedutor de todo mundo, foi atirado para a terra e com ele os seus anjos. Foi expulso o grande dragão. Então o que aconteceu nesta expulsão, apóstolo? Porque diz, não se encontrou mais lugar deles, não havia mais, estava vazio o lugar onde eles estavam. Eles perderam a dimensão gloriosa que Deus havia dado a Lúcifer. Eles perderam a posição no reino celestial. Eles perderam. Eles foram expulsos, eles caíram na terra. Agora, a pergunta que vem tocando o coração de todos. Mas por que que Deus permitiu essa guerra toda? Por que que Deus permitiu que eles viessem para a terra, onde eles causam morte, destruição, rebelião? Mas eu ontem estava vendo uma matéria. Duas meninas que fizeram um sinal de libras, não sei o que, que houve lá, uma confusão qualquer, foram pegadas por câmera, foram humilhadas, destruídas, cortadas e mortas. Gente, como é que uma pessoa normal pode fazer uma coisa dessa? Como é que uma pessoa normal, uma pessoa que se chama pessoa, pode, num programa de televisão, pegar uma cadeira e arriar uma cadeirada em outra pessoa? Isso é muito animalesco. É muito diabólico, é muito semente da perdição. E quando perguntaram, ainda disseram, ah, você acha que... Não, acho que ele merecia. Comandante Hamilton, bota no telão. Merecia? Que diabo é esse? Estamos esperando leis boas no Brasil, estamos esperando um futuro para os nossos filhos, para os nossos netos, para as nossas gerações. E isto ainda acontece em pleno século XXI. Isso significa o quê? Que Satanás está ativo nesta terra. Ativo. Pastor, então por que Deus não os destruiu logo no céu? Deus não podia matar a sua criação. Eles foram criados à imagem e à semelhança de Deus. Deus é espírito. Eles são espíritos. Lembra o que disse João 4? Deus é espírito. Ele criou espíritos. Veja o que disse Gênesis 1:26. Também Deus disse: façamos o homem à nossa imagem, conforme a nossa semelhança. Então, quando Deus criou o homem, ele estava falando para os anjos: vamos criar um homem à nossa imagem e semelhança. Ou seja, a nossa parte de imagem de Deus não é a parte exterior. Isto aqui é pó. É a parte interior. A verdadeira identidade de um crente é o seu espírito. Então, Deus criou espíritos. Espíritos não podem morrer. Tanto que a ovelha não morre. A ovelha é promovida à glória de Deus. Ainda que morra, viverá, porque o espírito não pode morrer. Então, Deus não os destruiu primeiro, porque Deus não poderia destruir a sua própria criação. Agora, há um propósito e um plano de Deus para todas as criaturas. Deus usa toda e qualquer circunstância, escolhas, decisões ruins, Ele escolhe para ser sua glória. Lembra que nós já lemos isto várias vezes em Isaías 14, diz: como caíste do céu, ó estrela da manhã, filho da alva, como foste lançado por terra, tu que debilitavas as nações. Tu dizias no teu coração: eu subirei ao céu, eu acima das estrelas de Deus exaltarei o meu trono, no monte da congregação me assentarei, nas extremidades do norte. Versículo número 14: subirei acima nas mais altas nuvens, eu serei semelhante ao Altíssimo. Isso era o plano dele. Por isso se criou esta rebelião. Deus não deveria ter dado uma bicuda nele, passar o cerol, deveria, humanamente. Mas Deus disse: quem criou ele? Fui eu, ele é espírito. Eu não posso matar a minha criação. Não posso destruir o que eu criei. Então eu vou fazer o seguinte: eu vou bani-los e eles cairão aqui nesta terra e rastejarão para sempre. Então, esta foi a rebelião do céu. Subirei acima das mais altas nuvens e serei semelhante ao Altíssimo. Isso foi a rebelião no céu. Ele foi derrubado por ambições orgulhosas. Lembra-se o que disse isto em Ezequiel 28, 14 a 15. Tu eras um querubim de guarda ungida, te estabeleci, permanecias no monte santo de Deus, no brilho das pedras andavas, eras perfeito em todos os teus caminhos, desde o dia em que foste criado, até que botaste os pés na janela, até que foi achada iniquidade.
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0: Então este é o caminho que nós temos que ter muito cuidado com a vida espiritual. Porque às vezes uma pessoa passa 5, 10 anos na igreja, até que começa o orgulho, a vaidade, a soberba. Quantas famílias, quantas igrejas já fecharam as suas portas? Estava tudo bem, tudo bem, tudo bem, até que se acha iniquidade de uma pessoa. Só que a igreja de Deus, quem levantou e edificou a igreja no mundo foi Deus. Ele disse o quê? As portas do inferno não prevalecerão contra a minha igreja, porque isto aqui não é humano. Até que se achou iniquidade. E diz o versículo número 17, Abado: elevou-se o teu coração por causa da tua formosura. Vai a formosura, amado. Não, ninguém deve se garantir em belezas humanas e formosuras. Venha, elevou-se o teu coração por causa da tua formosura, corrompeste a tua sabedoria por causa do teu resplendor, lancei-te por terra, diante do rei te pus, para que te contemple, para que todo mundo veja. Aquele ali é o inimigo adversário que se rebelou e eu o puni. Eu não o destruí. Então caiu por causa do orgulho crescendo no seu coração. Algo que o Senhor não permite, nem no céu, nem na terra. Senhor, eu já disse isso aqui. Os senhores não têm ideia como é que eu desço aquela escada gigante e vem lá de cima do meu gabinete. Muitas vezes, amado, não sinto nem os pés caminharem naquelas escadas. O tanto temor que eu tenho. Eu tremo diante da palavra, eu tremo diante de Deus. Eu tenho responsabilidades gigantescas nesta terra. São 45 anos. Nunca nos faltou um tostão. Você sabe por quê? Porque eu temo a Deus. Nós poderíamos ser uma igreja milionária. Já me ofereceram tantos projetos, tantas lambanças. Eu falei, o quê? Corra daqui, cara. Não aceito. Não aceito lambança com Deus, não mercantilizo a palavra, não quero nem saber do que me chamam. Tem um pastor que fez um... Pastor que não é pastor, pastor sou eu. Fez um vídeo que diz, o pastor que recebe as ofertas na frente do altar é vagabundo. Ouça, mala cheia, cuidado com o que você está fazendo com os crentes neste país, hein? Você é um cara muito mal educado, não tem sabedoria, não tem mansidão. Você não tem características de um homem de Deus. Você é um lutador do UFC, mas você não tem condições de subir a um altar e dizer que quem vem numa igreja diante do altar é porque o pastor é vagabundo e a igreja é vagabunda. Pensa que Deus disse, tadinho, ele teve só um problema, ele surtou. Não tem isso, amado. Não tem isso de surtar. Deus não deixa, não deixou passar em branco a rebelião, não deixa passar em branco nada que os homens dizem que têm direito de fazer, porque se acham no direito de dizer, não, mas eu sou. Não é, amado, nós não somos nada. A vida passa rápido, nós voamos, nós somos pó. Sabe o que a Bíblia diz? A vida é ter 70, 80, mas depois chega enfado, canseira, onde a pessoa diz, estou cansado da vida. Então nós temos uma jornada pela frente, nós temos que viver como a Bíblia diz, porque o orgulho estava crescendo no coração. Deus não permite no céu, na terra, na família, a arrogância e a soberba são sinais satânicos. Então, o próprio Satanás tentou Jesus no deserto. Pastor, mas Deus permitiu que ele tentasse Jesus no deserto? Permitiu. Tudo isso tem um plano. Agora, diz em 2 de Pedro 2, vamos lembrar, Deus não poupou anjos quando pecaram, mas precipitou-os do inferno, entregou abismos, reservando para juízo. Olha o que, que diz Judas 6. Os anjos que não guardaram o seu estado original, mas abandonaram o próprio domicílio, ele tem guardado sob trevas e algemas eternas para o juízo do grande dia. Então o que, que Satanás fez? Criou uma rebelião, rebentou com milhões de anjos, foram todos julgados aqui, Deus tem algemas eternas. Só que como ele é o pai da mentira, o que, que ele faz? Ele faz uma festa dentro das igrejas. Bota um cara rolando no chão, uma mulher gritando, eu sou pena azul, verde. Então ele faz um destempero na obra de Deus, porque foi isso que ele fez no céu. Só que Deus o puniu. O joio não fica, não pode conviver com o trigo. Então, quando é que Deus os destruirá então? Após o julgamento final, onde todos serão julgados e recompensados de acordo com as suas obras. Os atributos de Deus fizeram com que ele agisse da forma como ele é. Ele é soberano. O que Deus faz é porque ele é quem ele é. Ele é o Todo-Poderoso. Não pode haver desafio à autoridade de Deus. Ele tem todo o poder sobre o universo, sobre a sua criação. Nada do que é criado é maior que o Criador. Ouça, Deus não tem rival. Deus não tem rival. Ele é o Criador do céu e da terra. A Bíblia diz que ele é o Todo-Poderoso. Então vamos ver o que diz Apocalipse 12, 10. Diz a palavra do Senhor em 11. Então ouvi uma grande voz do céu proclamando, agora veio a salvação, o poder, o reino do nosso Deus, a autoridade do seu Cristo. Foi expulso o acusador dos nossos irmãos, o mesmo que os acusa de dia e de noite diante do nosso Deus. Eles, pois, o venceram por causa do sangue do Cordeiro, por causa da palavra, do testemunho que deram, e mesmo em face da morte, não amaram a própria vida. Estes eram os verdadeiros santos. Não, mas hoje está chovendo, eu não vou à igreja. Pô, domingo, pô, aposto, domingo eu tenho um churrasquinho com a família e tal. No outro eu vou, domingo eu não vou, porque tem um churrasquinho. Veio uma prima que veio do Maranhão, eu tenho que fazer um churrasquinho e tal. Mas outra quarta-feira não dá para vir, pô. Quarta-feira é quarta-feira, segunda é segunda, terça é terça. Então as pessoas vão se enrolando e elas se esquecem de quem é Deus. Se esquecem de quem é Deus. Eles o venceram pelo sangue do Cordeiro, da palavra do testemunho, não amaram a própria vida. Então Deus não os matou, nem os destruiu, porque Deus ama as suas criaturas, mesmo quando as criaturas não o amam, porque Ele é como Ele é. Se eu quiser ficar de joelhos e dizer: Senhor, eu te amo, Deus diz: tudo bem. Se eu quiser virar as costas, Deus diz: tudo bem. As consequências são as decisões que se tomam. E cuidado com a mão do afogado, que o afogado, quando está se afogando, ele não quer morrer sozinho. Você vê alguma pessoa sair sozinha da igreja? Não sai. Ele fica: estou afogando, o outro põe a mão lá e puxa todo mundo para. Esta é a intuição satânica. Jesus é onisciente, ele conhece tudo, dos pequenos detalhes às grandezas do universo. Deus tem um completo entendimento de cada pessoa, de cada situação. Ele vê como Deus soberano até a eternidade. Por isso ele diz: predestinou, chamou, justificou e glorificou. Ele já sabe o nosso dia de amanhã, ele já sabe quanto tempo nós vamos passar nesta terra, ele já nos vê, pela fé eu digo isso, nas grandes cidades celestiais, na Nova Jerusalém. Para Deus é um fato, já está consumado, até a eternidade, apóstolo, até a eternidade. Então o Senhor conhecia os pensamentos e os motivos de Lúcifer, conhecia. O Senhor conhecia os ciúmes, o orgulho e a soberba dele, conhecia. Mas isto parece surreal, apóstolo. Isto é surreal, porque se Deus conhecia todos esses detalhes, Deus sabia, sim, era onisciente. Agora veja, o livre-arbítrio criado por Satanás foi escolha dele. Ele fazia reuniões no céu, chamava o indivíduo assim: dia 12 temos rebelião aqui, legal, tua comida, amarradão, amarradão. Chegava outro grupo e dizia: olha só, dia 12, rebelião contra o Criador. E o Criador está lá no trono, onisciente, onipresente. O Senhor está dizendo: eu conheço tudo, eu sei de tudo. Você vai me tentar dar uma bicuda, eu vou te dar um passa fora. Você não tem rivalidade comigo. Deus não tem rivais nesta terra, nem no universo. A Bíblia diz que é o nome que está sobre todo nome. Não há rivalidade. Então, a mão do afogado chegou lá e disse: oh, vamos, vai comigo, mano, estamos juntos. E se houvesse pessoas angelicais naquele grupo todo, de bom senso, dizendo: olha só, vai você, pá. Eu não vou. Eu fui criado para o meu Senhor, fui criado para viver na igreja, fui criado para o reino, não vou. Você quer comer morte? Come morte. O que que disse Isaías? O profeta disse que há pessoas que colocam ovos, que quando é pisado, disse o profeta, o que sai de lá de dentro? Uma serpente ou um escorpião. Então, todos aqueles, um terço dos anjos, escolheram a rebelião e não amar a Deus. Então, o Senhor, sendo onipotente, onisciente, onipresente, ele tinha que ter um motivo para dizer: não vou te destruir, vou te banir, porque eu vou usar até você para os planos da salvação. Olha como é que eu sou onipotente, onisciente e onipresente. Então veja, até no plano da salvação, Deus envolveu questões que foram deste surto que aconteceu nos céus, esta guerra, este episódio, Deus fez uso para a salvação. Veja, por exemplo, a tentação no deserto. Havia necessidade de Jesus estar lá com fome e dizer: oh... E chega Satanás e diz: pô, olha só, se ajoelha aqui, me adora, faça isso, eu vou fazer, vem comigo. Havia necessidade disso? Não. Mas Deus estava usando aquela situação para mostrar a dignidade, a honra, a glória de Jesus Cristo. Que quando Satanás veio com a proposta final, se me adorares, eu te dou tudo isso. E ele disse, está escrito, ponte daqui para fora, os anjos vieram e serviam. Ora, o que Satanás estava oferecendo? Os reinos do mundo. De quem são os reinos do mundo? Isso não há rivalidade, amado. Os reinos do mundo, tudo que há na terra e nos céus pertence a Jesus. O homem não tem coisa alguma se do céu não lhe for dado. Então até a tentação no deserto, Jesus resistiu a três tentações do diabo. Ele veio com a primeira e não ficou satisfeito. Veio com a segunda, não arregou, veio com a terceira. Até que Jesus disse, basta. Vocês já viram como é que é minha posição. Eu não peco, eu não me submeto a este mundo, eu não aceito contratos com Satanás, eu não aceito voz contrária, ponha-se a mexer daqui para fora. Esse é Jesus. Quer dizer que Deus usou a tentação do deserto para nos mostrar. Outra coisa, a cruz. A cruz do Calvário. Quando Jesus estava morrendo na cruz do Calvário, o mundo das trevas todo pensou, oh, acabou. Aê, chegou o fim, você vai morrer e acabou. Mas Deus usou, 2 Coríntios 5:21 disse, aquele que não conheceu o pecado, ele o fez pecado por nós, para que nele fôssemos feitos justiça de Deus. Então o que estava ali acontecendo, que Satanás estava batendo palma, ele acabou, acabou, acabou, era um plano perfeito de Deus. Ele se fez pecado, ele suportou o pecado por nós. Então depois de Satanás, usa uma outra situação, Judas Iscariotes. Olha, quando Deus na sua onisciência, quando escolheu Judas, você escolheu, ele pensou assim, vou escolher Judas, mas não sei porquê, não vou com a cara desse cara, será, ele quer ficar com a bolsa das ofertas, não sei, ele escolheu sabendo que ele seria vendido por 30 moedas, isso é um plano de Deus, a onisciência, a onipotência, por isso é que em outubro vamos começar a série sobre a soberania de Deus, é porque se criou uma ficção, Deus, que Deus bata a porta, se você abre a porta ele entra, se você não abre a porta, paciência, ele vai para o vizinho da esquerda, não existe isso, amado, esteja seguro, aquele que começou uma boa obra em você vai terminar até o dia final, ele tem o querer, ele tem o realizar, ele é onisciente, onipotente, onipresente, não falha, ele disse, os meus pensamentos são muito mais altos que os vossos. Você está aqui pensando, poxa, mas eu queria um quarto de sala, já estava bom, não, sabe, não precisa ter cozinha, eu ponho um fogão elétrico. E Deus disse, eu preparei para você uma casa de 3 andares, cara. Esse é o Deus vivo da Bíblia. E como é que ele fez com Judas? Ele sabia que Judas ia fazer o que fez, sabia? Lucas 6:16 diz assim, Judas, filho de Tiago, e Judas Iscariote, que se tornou o traidor. Ele sabia que ali estava o diabo. João 6, 66 a 71. À vista disso, muitos dos seus discípulos abandonaram e já não andavam com ele. Então, perguntou Jesus aos 12, porventura creis também vós outros retirar-vos? Respondeu-lhe Simão Pedro, Senhor, para onde iremos? Tu é que tens as palavras da vida eterna. E nós temos crido e conhecido que tu és o Santo de Deus. Replicou Jesus, não vos escolheu em número de 12, contudo um de vós é o diabo. Ele estava se referindo a Judas, filho de Simão Iscariotes, porque era quem estava para traí-lo, sendo um dos 12. Deus o colocou lá com essa função, amado. Quando ele separou os 12, ele disse, eu vou colocar Judas Iscariotes, filho da perdição, que eu preciso de alguém que me traia. Eu não vou chamar uma ovelha da Cristo, e assim, olha só, me trai por favor, porque o plano será cumprido com um traidor. Ele não podia botar uma ovelha para traí-lo. Ele colocou ali o traidor, o filho da perdição, o filho do diabo, a imagem do diabo. E quando chegou a tentação, amado, Jesus disse, um de vós é o diabo, um de vós já está dito. Eu sou onisciente, eu sei por que eu o coloquei aqui, porque eu não poderia colocar uma pessoa minha para me trair. Tinha que ser um filho do diabo. Então, em vez de serem mortos, Satanás e os anjos serão lançados no abismo e prisões, e aí chegará o grande julgamento final. Aí é que as coisas vão se acertar definitivamente. Então, dizem Hebreus 2, 14 a 15, visto, pois, que os filhos têm participação comum de carne e sangue, destes também ele igualmente participou, que por sua morte destruísse aquele que tem o poder da morte, a saber, o diabo. Então, Deus, na cruz do Calvário, todo mundo estava achando, perdeu o mané. Ali era um plano perfeito de Deus.
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0: Porque aquele que tinha o poder da morte, o diabo, catargel, foi amarrado, limitado e impedido. O diabo não pode entrar na tua vida nem na minha, nem nos teus pensamentos, nem nos meus pensamentos. Aquele que está em nós é maior do que aquele que está neste mundo. Ele não pode. Nós somos propriedade exclusiva de Deus. Pastor, mas eu ainda não me batizei. Calma, gente, já volto outra vez com esse negócio do diabo aqui. Não, porque o batismo é que completa. Eu já lhe disse que o batismo é um cerimonial judaico, é uma coisa externa, não tem nada a ver com o grande sacrifício de Jesus que se fez pecado em nosso lugar. Amado, deixa eu lhe dizer como diz o velho pregador. Essa ideia de que o batismo é tão importante é como um casamento. Você sabe, no casamento, você, quem já casou filhos, sabe, você prepara um casamento, faz uma festa bonita para tua filha ou para o teu filho. Mas eu já casei pessoas aqui que vieram de manga de camisa, calça jeans, que não tinham condições de terno, não tinham condições de nada, e se casaram. Não havia festa aqui fora, não havia bolo, não havia dança, não havia folclore. O que importou? O casamento. Se tem festa ou não tem. É assim o batismo, mano. O que Jesus fez foi o sacrifício, a suficiência, a morte, a ressurreição. Ali está o casamento. Agora, se tem festa, quer molhar, molha, o problema é seu. Mas você vai negar quem te fez a festa? Você vai negar o sacrifício de Cristo? Então não me diga que não, porque eu ouvi dizer que uma pessoa não engravidava, mas entrou nas águas, no dia seguinte estava grávida. Amado, você acredita em quê? Nem português acredita, você acredita? Não, porque eu conheço um caso, eu vi, eu testemunhei, de um homem que entrou, homem, num batistério, e quando saiu era uma mulher. Verdade? É verdade mesmo que o cara entra homem e sai mulher, entra mulher e sai homem? Então diz que Jesus o amarrou, limitou, e ele disse em João 10:10, o ladrão vem somente para roubar, matar e destruir. Então esta atividade continua. Continua criando celeuma nas igrejas, continua. Ele vem à meia-noite e tum, semeia o joio. Está semeado. O joio começa a nascer, ele fica igualzinho ao trigo. Canta igual, dança igual, faz gestos como o trigo. Tudo igualzinho ao trigo. Mas há um dia que ele diz, eu sou joio. Eu não estou aqui para brincar com vocês. Eu vim para matar, roubar e destruir. Então, Deus é onisciente, onipotente, onipresente, Ele tem planos para tudo. Há um propósito em todas as coisas, por trás de cada decisão divina. Até nas nossas tentações, amado, tentação não é fraqueza, é um teste de crescimento espiritual e moral. Quando uma pessoa é tentada e resiste, ela desenvolve uma força, uma perseverança, o seu caráter se torna forte, gera crescimento, gera maturidade. Por isso em 1 Coríntios 10, 13 diz, não vos sobreveio tentação que não fosse humana. Ah, porque o diabo não tentou, o diabo colocou uma casca de banana terra o senhor sabe, pode. O senhor coza 1 minuto e meio no micro-ondas, depois põe um pouquinho de creme de leite, um açúcar e uma canela, o senhor vai. Amado, por favor, não vos sobreveio tentação que não fosse humana. Dizer que foi Satanás, me tentou, apóstolo, Satanás, qual, quem? Aí ele foi derrotado. Ele usa mentira, falsidade, engano. Ele usa os seus servos, a sua semente nesta terra. Então ele disse: não vos sobreveio tentação que não fosse humana, mas Deus é fiel. Ele não permitirá que sejais tentados além das vossas forças. Pelo contrário, junto com a tentação, lhe provê o quê? Livramento. De sorte que você possa suportar. Tem gente aqui esta noite está suportando aí peso, fardo, toneladas, mas está aguentando firme. Não é arregão. Está dizendo: não, eu sou evangélico, eu sou cristão. Veja, então, em 2 Coríntios 11, 14 e 15, diz: não é, perdão, tens que beber água. Calma, Miguel, fica na tua. Bebe água, respira fundo, mexe a corda vocal. Ok, então vamos lá. 2 Coríntios 11, 14. Não é de admirar, o próprio Satanás se transforma em anjo de luz. Não é muito que os seus próprios ministros, quer dizer que Satanás tem ministros, filho do diabo, joio, se transforme em ministro da justiça. Ministro da justiça é comunista, não tem nada a ver com isso. E o fim dele será conforme as suas obras. Não se admire, Satanás se transforma em anjo de luz. Às vezes tem um anjo de luz em cima de um altar, transformado, mas não é. Uma senhora estava me contando hoje, estava numa festa numa igreja e alguém, um pastor disse: alguém quer uma oportunidade para falar? Esse ministério que oferece a oportunidade. E o indivíduo se levantou e disse: eu quero ter a oportunidade. Ele sobe no púlpito, eu sou pastor da igreja, não sei o quê, estou aqui nesta festa. Começou a falar de Maria, Maria, Maria, as tantas. Ele diz: Maria era uma prostituta. E o povo aplaudiu. É isso aí, mano. Tá bem, vamos lá, pega a cadeira, joga na cabeça. Esse é o mundo que nós vivemos. Então os planos de Deus são perfeitos. Por vezes estão incompreendidos na sua totalidade. Sua sabedoria é perfeita. Ele nos dá força, ele nos dá capacidade nas lutas, nas tentações. É Jesus que está no controle da nossa vida. É Jesus. Jesus está no controle. Isto não é uma frase que nós dizemos: Jesus está no controle, ele está no controle. E depois na primeira pessoa diz: pô, não tem controle nenhum. Crente se vê na prática da palavra. Então caminhamos agora para os 5 minutos finais. Talvez você diga: mas apóstolo, estou aprendendo isso, já entendi então que Deus não matou, porque Deus cria, é espírito, não podia matar a sua própria criação, como nós não mataríamos um filho, e nem mataríamos ninguém, porque nós somos do bem, não somos do mal. Epa, segura esse telefone só um momentinho, por favor. Sabe que o outro lá amaldiçoa, né? Eu não, eu abençoo. Pastor, então qual é a grande arma para nós vencermos isso tudo? Porque essa ação está aí na terra. Os filhos do diabo estão aí, os ministros do diabo, transformados em anjos de luz, ficam em cima dos púlpitos, dançam, fazem, pulam, saltam. Como é que eu vivo isto aqui após sem cair nessas situações? Eu vou te explicar. Tiago 4:7. Sujeitai-vos, portanto, a Deus. Mas resisti ao diabo. Sabe o que é que ele faz? Foge, cai fora. Resistir ao diabo. Diz que ele só foge se uma pessoa estiver submissa a Deus. Deus dá a capacidade de resistir. Satanás não luta. Satanás foge com quem é resistente, amado. Então agir dele, até o plano final, são conhecidos totalmente por Deus. Jesus obteve vitória sobre o pecado, sobre a morte, por meio da cruz, por meio da ressurreição. Mas Satanás ainda tem influência. Como é que ele usa as pessoas? Falso profeta, semente do mal, do engano, tentação, ministros de justiça dele, se transforma em anjo de luz, ele é o pai da mentira, ele faz as pessoas se desviarem da verdade, ele cria confusão, ele cria desunião. Como é que eu posso então fazer? Resistir. Não se esqueça que ele é o acusador dos irmãos. Ele cria dúvidas contra Cristo. Ele cria dúvidas contra o dízimo. Ele cria dúvidas contra tudo. Ele se opõe ao evangelho nesta terra. Ele cega a mente dos incrédulos, para que não vejam a glória do evangelho. Ele usa mentira, ele usa o engano, ele usa a rebelião. Isto com a permissão de Deus. Ele só pode fazer o que Deus permite. Um dia, diz a Bíblia em Apocalipse, que ele será totalmente destruído. A vitória sempre será de Cristo e dos eleitos. Então eu tenho que aprender a resistir. Diz que ele foge, Então eu venho à minha reunião de segunda-feira de oração, eu fico aqui do lado dos meus bispos de oração, bispo André, bispo Cristiano, em nome de Jesus, em nome, eu prendo a endurance, eu prendo a ter resistência. Vem ataque, eu estou na igreja, me convidam para eu sair, eu digo, não, mas eu não sou arregão, vou ficar na minha igreja. E você começa, mas vem uma cadeirada, você põe a mão, vai para o hospital, põe uma coisa na mão, volta para o debate, ataca também. Então, amados, resista. Eu resisto quando eu aprendo a Bíblia, quando eu louvo, quando eu adoro, quando eu conheço Deus a quem eu sirvo, eu decoro as palavras bíblicas, eu tenho a capacidade de resistir. Ah, não vai ao culto, eu vou. Então chega tarde que é para incomodar ele, fica chateado quando as pessoas... Então vou chegar tarde que é para quebrar o pastor da igreja, deixar o cara nervoso. Amado, a mim não me deixa nada nervoso. Eu só gosto de ter disciplina na casa do pai. Eu tenho na minha casa, quero na casa de Deus. Mas nada, a nossa igreja é assim. Outras igrejas o pessoal sai, vai beber bocotó, vai cantina, come um pastel daquele que não tem nada, só tem massa e vento dentro. Depois volta, depois fica mastigando, depois dorme no culto, toma Coca-Cola. Isso não é assim, mas é a casa de Deus. Resista. Aprenda a Bíblia, viva, adore, louve, engrandeça, participe da oração, estudo bíblico, leia os livros da igreja, leia a Bíblia todos os dias tem um tempinho de joelhos. Amado, você é irresistível, amado. E quando você começa a resistir, veja que o diabo tentou 3 vezes. Uma vez, 2 vezes, 3 vezes. Ele é incessante, ele é feroz, ele é destruidor, é malvado. Ele quer ver morte, ele quer ver mal. Mas se você resistir, amado, há uma hora que ele tem que fugir. Eu dizer, com esse aí não dá. Vou naquele ali que é mais fraco. Maravilha, amado. Quando você conhece a Deus, quando você conhece este conteúdo, quando você conhece o que é verdadeira teologia. Eu ontem estava no edifício, tinha feito um trabalho lá pessoal, e quando estava entrando no carro, o valete pegou, fechou a porta, depois abriu outra vez. Ele disse, o senhor é muito cheio, muito completo do conhecimento bíblico. Eu disse, obrigado, amado. Não poderia ser de outra forma. Eu respeito muitas pessoas. Para chegar aqui a estas 6 páginas, eu passei muitas horas estudando. A porta do meu escritório não fica trancada. Eu fico dentro do meu escritório estudando, orando, joelhando, levanto, ouço. O que que Spurgeon diz, o que que Pink diz, o que que Stott diz, o que os grandes reformistas dizem. Eu vivo para isso. Você me paga o meu salário para isso. Para ser bem pastoreado, bem cuidado, amado, protegido. Todas as pessoas que servem a Deus neste ministério e se identificam, recebem uma palavra minha de oração. Todas as pessoas que servem a Deus recebem uma carta de agradecimento mensal do apóstolo. Todas as pessoas, quando a administração me manda a relação de quem ofereceu, dizimou, eu vou para o meu escritório, bota em cima daquela relação, Senhor, multiplica, faz as pessoas verem a tua glória. Essa é a minha vida. Então, habitue-se a resistir contra tudo que é contra Deus. Pastor, mas na minha empresa sou obrigado a mentir. Não faça nunca mais isso. Um dia eu liguei para a casa de um presbítero, há muitos anos, agora não tem mais as pessoas dessa natureza. Falei, olha, filho, eu queria falar com o seu pai. Pai, é o apóstolo. Diga que eu não estou. Papai não está. Eu disse, ok. Vamos em frente, continuamos amigos. Está mentindo? É do diabo. Papai manda dizer que não está. Papai manda dizer que não está. Se eu ouvir a voz do teu pai dizendo, diga que eu não estou. Então você tem que aprender a resistir. Como é que o indivíduo consegue correr uma maratona de 42 quilômetros? Você vê como é que são os campeões de maratona? Um gravetozinho. O cara treina. Quando chega lá, parece uma bola voadora. Ele está preparado, ele aprendeu a resistir ao cansaço. Como é que o indivíduo faz o Iron Man? São 435 quilômetros corridos, são não sei quantos quilômetros, 360 de bicicleta, mais de 7 ou 8 horas de natação. Como é que o indivíduo chega ao fim? Porque ele treinou. ele preparou os músculos, ele tem uma alimentação legal, ele dorme cedo, ele acorda cedo, ele tem toda uma vida regrada. Ele, quando vai para o Iron Man ou para uma maratona de 42 quilômetros, ele já aprendeu a resistir ao cansaço.
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1: Ao único e majestoso Deus, ao verdadeiro, ao Senhor, ao Alfa e o Ômega, aquele que é o princípio e o fim de todas as coisas, aquele que nos amou de tal maneira que deu a sua própria vida na cruz do Calvário, morreu a nossa morte, morreu por mim e por você, morreu em nosso lugar, nos libertou da escravidão da lei. Somos livres, conhecemos a verdade e hoje andamos segundo a verdade do Evangelho. Cremos na suficiência de Cristo, cremos que aquela obra foi perfeita, não há nada a acrescentar. Ele mesmo disse: tudo está consumado. Naquela cruz estava eu, estava você, estávamos nós, estavam todos aqueles que ele predestinou em amor, chamou, justificou e glorificou. Que obra Jesus fez! Por isso é que Paulo diz: eu não quero saber de nada a não ser de Cristo crucificado, porque foi ali que terminou o nosso velho homem e na sua ressurreição começa a nova criatura. A Bíblia diz que quem está

0: e público. Ao seu nome toda a glória, e o povo de Deus diga amém, amém, amém. Em nome de Jesus, que alegria poder conhecer a quem eu adoro. A Bíblia diz que ele é majestoso, a Bíblia diz que ele é glorioso. Toda a grandeza pertence a Deus, não é isto bom para o seu conhecimento? Bom, eu quero neste dia dar as boas-vindas a todos e dizer-lhes que eu estou aqui para servir a sua vida com o conhecimento que Deus me deu. Sejam então bem-vindos, eu recebo com a graça, paz, misericórdia e amor em nome de Jesus. E mais uma vez, por favor, concorde com o anjo da igreja e diga amém, amém e amém. Quero aproveitar esta hora para enviar a minha palavra de saudação com a graça e a paz do nosso Senhor Jesus Cristo, aqueles que nos assistem, participam das nossas mídias sociais, estão aqui no Rio de Janeiro, e eu vou lhe dizer, se você está perto aqui desta área, na zona oeste do Rio de Janeiro, corra para a casa do Pai. Aqui é uma cidade refúgio, só lhe vai fazer bem a vida. Mas quero também me dirigir àqueles que estão em outros estados da federação, nos 27 estados do Brasil. Quero também saudar aqueles que estão em outros países, em particular a Igreja de Jesus em Portugal, Angola, Moçambique, Cabo Verde, Ilha da Madeira, São Tomé e Príncipe, Timor-Leste, Guiné Equatorial e Macau. Aqueles países lusófonos que ouvem, entendem e falam a língua portuguesa. Não é por um acaso que você está participando agora das nossas mídias. Todos são muito bem-vindos. Obrigado pelo prestígio, pela honra que você me dá de dizer, você que está aí nos Estados Unidos, você que está na Austrália, no Japão, na China, você que está em um país tão distante do nosso, mas que diz, a minha igreja é a Cristo Vive.
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0: O tema de hoje, arcanjos, anjos, serafins e querubins. Bíblia na mão, vamos abrir a palavra no livro do Apocalipse, capítulo número 12, versículos 7 a 9, estamos todos? Bíblia, diga eu amo a Bíblia, diga a Bíblia é sagrada, foi Deus que a revelou, diga é a vontade de Deus, são os pensamentos de Deus, é a grandeza de Deus. Apocalipse 12, 7 a 9, um pouquinho só mais baixinho, diz assim a palavra do Senhor.

0: Houve peleja no céu.
1: Uau, peleja no céu.
0: Miguel e os seus anjos pelejaram contra o dragão. Também pelejaram o dragão e os seus anjos. Todavia não prevaleceram, nem mais se achou no céu lugar deles. Foi expulso o grande dragão, a antiga serpente, que se chama Diabo, e Satanás, o sedutor todo mundo. Sim, foi atirado para a terra, e com ele os seus anjos. Que esta palavra abençoe todos os corações. Vamos ouvir o Espírito falar. Oremos. Senhor Jesus Cristo, a igreja reconhece a majestade de Deus, a grandeza de Deus, a autoridade, a soberania de Deus. Por isso, nesta hora, aquietamos o nosso coração e nos curvamos diante da palavra. Sabemos que é pelo conhecimento que a multiforme sabedoria de Deus é pregada, e que os anjos de Deus anelam prescrutar esta palavra graciosa, esta palavra de vida, esta palavra transformadora. Por isso, Senhor, usa as minhas cordas vocais, a minha mente, o meu coração, toda a minha vida, para que eu me mantenha fiel a tudo aquilo que eu recebi de Ti e que agora entrego à igreja, em nome de Jesus. E a igreja do Senhor diga: amém, amém e amém. Muito obrigado, meu bispo amado.
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0: Meus amados irmãos, minha família espiritual, aqueles que são selo do meu apostolado, meus filhinhos em Cristo Jesus. A cultura da igreja evangélica moderna está mergulhada num caos de apostasia. A palavra sagrada, que deveria deter a primazia, ocupar o primeiro lugar na igreja, foi substituída por truques, influências mundanas, certamente para o coração de Deus vergonhosas. Não há mais temor de Deus, não há mais respeito pelo Evangelho, não há mais reconhecimento do sacrifício de Jesus na cruz do Calvário como primazia dentro da igreja. E o pior, existe hoje uma verdadeira fascinação de grande parte de lugares que tem uma placa na porta dizendo-se igreja evangélica. Há uma verdadeira fascinação pelo mundo do ocultismo, pela feitiçaria, pela apostasia. Então, é uma nova forma de fazer igreja e cultos. Nada disso, o chamado cristianismo moderno, foi pensado ou idealizado por Jesus. Jesus disse: eu edificarei a minha igreja. O modelo é dele, a palavra é dele, a primazia é dele. Mas como é que eu conheço Deus na sua plenitude? Pelo ensino das Sagradas Escrituras. As Sagradas Escrituras têm que ser ensinadas, e só se ensina se você ouvir uma mensagem expositiva, com cabeça, tronco e membros. Se o pregador, com 5 minutos, não disser a que veio a igreja não entenderá absolutamente nada da mensagem. Então, se não há mensagem, há o que hoje em dia? Entretenimento, trama, show. Estava conversando com um dos nossos bispos e ele dizia: vi um vídeo de uma igreja onde era tanto telão, tanta eletrônica, que o povo ficava fascinado. Era como se eu fosse desligado do momento para viver outra coisa que não era o Espírito de Deus. Vou lhe dizer uma coisa com sinceridade: a Igreja Cristo Vivo é um oásis espiritual. É um oásis, porque o altar deste ministério não está debaixo de técnicas malignas, não temos adoração extravagante, não dançamos, não temos engodos, não temos desfiles de moda e sensualidade efeminada sobre o altar. Esta geração de novos líderes que estão surgindo todos os dias no Brasil estão tentando reinventar algo que estão chamando de igreja. O evangelho, para a maioria dos lugares, se tornou um produto que é vendido, e as ovelhas seguem mudas, porque estão sendo levadas para o cativeiro da destruição, a porta larga. Então, meus amados, por que eu fiz esta introdução? Porque nós, como oásis de Deus, no meio desse deserto confuso que se tornou grande parte da chamada igreja, nós estamos ouvindo o Espírito falar sobre anjos do Senhor, sobre um exército invisível, sobre espíritos ministradores a favor dos que hão de herdar a salvação. E talvez você diga: meu Deus, mas isto é tão distante da realidade do que se vive aí fora. Verdade. O livro de Hebreus ensina, no primeiro capítulo, 14, referindo-se aos anjos de Deus: não são todos eles espíritos ministradores. Portanto, os anjos são criaturas de Deus, são espíritos que têm uma função de ministrar, de servir. E diz que foram enviados para serviço a favor dos que hão de herdar a salvação. Então, nós temos, como eleitos de Deus, como pedras vivas, como salvos, nós temos a nosso dispor um mundo poderoso que de fato é desconhecido pela maioria, e a outra parte que desconhece é cética, por causa da fascinação com os demônios. Então diz que eles são espíritos ministradores que foram enviados. Nós temos que imaginar, conforme disse Apocalipse, que milhões e milhões, milhares de milhares, a Bíblia chama de myriads, legiões, de anjos santos e bons que nos servem. E a maioria do mundo espiritual desconhece isso. Nós vamos batalhar nesse assunto, vamos continuar no mês de setembro sobre esse assunto, porque eu quero que isto se torne cristalino, sensível a todos os corações. Óbvio, você dizer: eu acredito no ministério angelical que Deus enviou para meu serviço. E eu queria hoje lhe falar sobre essa hierarquia dos anjos. Assim como numa família nós temos uma hierarquia, quem é o chefe da família? É o homem. Quem é a figura submissa da família? É a esposa. Quem é o provedor e o sacerdote da casa? É o marido. Quais são as obrigações em relação aos filhos? Tudo isto é feito com uma hierarquia. A mulher casada tem o seu esposo, ela não pode ser o chefe do marido. Assim a Bíblia determina: o chefe da casa, o chefe da família é o marido. Tem que amar a esposa. A esposa tem que ser submissa. Você sabe que até os anjos olham a submissão da mulher ao marido. Diz a palavra de Paulo aos Coríntios. Então, assim como num exército há uma hierarquia,
1: No enxame de abelhas há uma hierarquia, na igreja há uma hierarquia. Apóstolos, profetas, evangelistas, pastores e mestres, os bispos, presbíteros, diáconos, tudo uma hierarquia. Também na vida deste exército invisível de Deus há uma hierarquia. Eu quero lhe falar primeiro daquele anjo que é o único anjo chamado de arcanjo. Arcanjo quer dizer que ele está acima de todos os anjos. O nome dele é Miguel. É um arcanjo que foi designado por Deus para ser a maior autoridade angelical. No livro de Judas, versículo 9, diz: contudo, o arcanjo Miguel. Então, ele não é apenas um anjo, ele é o príncipe dos anjos, o chefe dos anjos. É um arcanjo, o anjo mais poderoso da Bíblia Sagrada, que está acima de todos os anjos. É o primeiro príncipe do céu na hierarquia angelical. Miguel é o único anjo que tem o poder de arcanjo, ou seja, é o mais visível de todos os anjos na Bíblia. Vamos lembrar a origem deste nome Miguel no hebraico. Micael, tem, bispo? Tem? Vamos lá. Do hebraico, Micael. Então, esse nome do príncipe dos anjos, o príncipe do céu, significa quem é como Deus? Ou em algumas interpretações dizem, quem é maior do que Deus? Então, esta figura angelical de um arcanjo tem a ver com a nossa vida pessoal. Por quê? Porque pessoas na Bíblia Sagrada tiveram encontros com anjos e houve um momento até que o encontro foi tão preponderante, tão forte, tão intrigante, tão instigante, que o próprio João, na ilha de Patmos, quando recebeu a revelação do Apocalipse, diz em Apocalipse 22, para você ver como é que é fascinante o mundo angelical. Não é o mundo dos demônios que é fascinante, capitão, é o mundo angelical. Então, eu, João, sou quem ouviu e viu estas coisas. E quando as ouvi e vi, eu me prostrei-me ante os pés do anjo que me mostrou essas coisas para adorá-lo. Então, o embate foi tão chocante, foi tão impressionante, foi tão fascinante, porque ele não estava vendo uma figura incorpórea, ele estava vendo uma figura quase que como corpórea, com corpo. E ele disse que ele se ajoelhou aos pés do anjo e começou a adorá-lo. Agora veja o que o anjo disse. Então ele me disse: vê, não faças isso. Eu sou um conservo teu. Eu sou um servo igual a você, igual aos teus irmãos, igual aos profetas, aqueles que guardam a palavra deste livro. E o anjo disse: culto e adoração só a Deus. Então, aqui nós já entendemos que há uma hierarquia, porque o arcanjo, o anjo deste encontro, ele poderia dizer: oh, que lindo, pode me adorar, é isso mesmo, bata palmas, façam pix. Ele disse: não, a adoração é somente a Deus. Por quê? Porque eu sou um conservo teu, eu estou aqui para te servir, a ti, aos teus irmãos, aos profetas. Olha que linda declaração que o anjo faz. Então, o nosso olhar espiritual está voltado para Deus, o Todo-Poderoso, e aquilo que Deus diz que é a verdade para a nossa vida. Então, vamos pensar com mansidão, com equilíbrio sobre este assunto. Como ele é um assunto que foi colocado de lado pela Igreja Protestante por causa da Igreja Católica, porque a Igreja Católica, eivada de ensinamentos hereges, começou a adorar os santos e os anjos. E a Igreja Protestante deixou esse assunto, para evitar confusão, deixou de usufruir de tudo que é benefício dos anjos. A Igreja Católica se mantém eivada de mentiras e de heresias, e a Igreja Protestante deixou de lado um dos fundamentos da teologia a respeito dos anjos. Então, no Antigo Testamento, o arcanjo Miguel estava associado à nação de Israel. Por isso, Deus se refere a ele como o príncipe escolhido do seu povo. No livro de Daniel 12, diz a palavra do Senhor no versículo 1: nesse tempo se levantará Miguel, o grande príncipe. Portanto, veja que Deus identifica e faz o povo do Senhor reconhecer a identidade de um anjo que era o maior deles, um arcanjo que estava ligado no Antigo Testamento ao povo judeu. Então ele diz: se levantará Miguel, o grande príncipe, o defensor dos filhos do teu povo. Então agora Deus alarga o conhecimento e diz: olha, ele foi levantado para cuidar do povo de Israel e de todos os filhos do povo. Então chegou a nossa vida. E ele disse: ele é o defensor do povo. E ele disse: haverá um tempo de angústia, qual nunca houve, desde que houve nação até aquele tempo. Mas naquele tempo será salvo o teu povo, todo aquele que for achado inscrito no livro. Então, ele está dizendo: olha, haverá um tempo que o mundo passará por uma angústia tão grande, as nações todas passarão, e nós teremos uma defesa, um defensor, um príncipe, um arcanjo, que cuidará não só da nação de Israel, mas também o povo eleito de origem gentílica, chamada Igreja de Jesus. Tempo de angústia.
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1: Talvez alguém diga: olha, apóstolo, nós já estamos vivendo esse tempo de angústia. Todas as nações estão em grandes conflitos. Não há uma nação no mundo que diz assim: benza a Deus, como dizia o irmão Constantino, benza a Deus. Não existe uma nação que você diz: está tudo, maravilha, água de coco. Não existe isso aqui. Todas as nações estão em grande conflito, grandes conflitos. Então, diz que Deus levantou um príncipe, o grande príncipe, o defensor dos filhos de Deus. Eu preciso de saber disto na minha vida pessoal. Eu preciso de conhecer tudo a respeito dos anjos. Porque eu sou um ministro de Deus e você também é um sacerdote, um ministro de Deus. E nós estamos expostos todos os dias a esse mundo de angústia. A gente não sabe onde tem a bala perdida, a gente não sabe o que vai acontecer amanhã, a gente não conhece nada. Uma pessoa idosa pode ser presa porque disse que não gostava de alguém. Então nós vivemos uma nação de angústia. Agora, a Igreja de Jesus tem um exército espiritual, angelical, e tem a proteção específica daquele que é o arcanjo, aquele que está acima de todos os anjos, o príncipe de Deus chamado Micael. Quem é maior do que Deus? Então vamos ver isto com sensibilidade, com sabedoria aguçada, com desejo de conhecer as coisas intrínsecas ao coração de Deus, a grandeza de Deus na Igreja. Vamos lá voltar em Daniel capítulo 10, Ele diz assim: eis que certa mão me tocou, sacudiu-me e pôs sobre os meus joelhos e as palmas das minhas mãos, e me pôs. E ele me disse: Daniel, homem muito amado. Então o anjo Miguel reconhece que Daniel era amado por Deus, por isso ele o amou. Então, uma coisa muito importante: aqueles que são amados por Deus são amados pelos anjos. Por isso, o cuidado de servir. Oh, muito amado. Como é que o arcanjo sabia que Daniel era muito amado por Deus? Bom, porque é aquele que tem acesso direto ao céu e que tem como príncipe a ordem de Deus de proteger o povo dele. Então, ele não olhou Daniel e disse: oh, servo e tal. Ele disse: oh, muito amado, está atento às palavras que te vou dizer. Então, o anjo mantém um diálogo ali. Ele disse: levanta-te sobre os pés, porque eis que te sou enviado. Deus especificamente mandou Miguel para uma situação tremenda de dificuldade que Daniel estava passando. Ele disse: levanta-te sobre os pés, porque eis que te sou enviado. Ao falar ele comigo esta palavra, eu me pus em pé e comecei a tremer, disse Daniel. Olha a emoção, olha o choque, olha o intrigante, olha o fascinante. Daniel começa a tremer, tal era a presença gloriosa de um arcanjo. E ele me disse: Daniel, então ele me disse: não temas, Daniel, porque desde o primeiro dia que aplicaste o coração a compreender e a humilhar-te perante o teu Deus. Uau! Significa que os anjos sabem se eu estou aqui aplicando o meu coração a compreender, a me humilhar perante Deus, ou estou aqui para brigar com Deus, duvidar de Deus. Os anjos sabem disto. Eles não têm onisciência, mas eles sabem pelo estilo comportamental de cada um de nós. Então ele disse: desde o primeiro dia em que aplicaste o coração a compreender, a humilhar-te perante o Deus, foram ouvidas as tuas palavras, as tuas orações. E por causa das tuas palavras, por causa das tuas orações, é que eu vim. Amados, por que que nós temos aqui o ministério de oração? Porque o nosso ministério entende, à luz da Bíblia Sagrada, o que é correto, que as nossas orações, existe oração que você diz: senhora, é uma dor de dente, mas há problemas muito complicados na vida, às vezes extremamente complicados na vida, que você clama. Isto não é um caso só seu com Deus, é que Deus envia um anjo por causa das palavras. Ele disse: por causa das tuas palavras, por causa da tua oração, eu vim. Ou seja, se ele não tem orado, não tinha proteção angelical. Se ele não vem à reunião de oração, Deus não opera. Eu vim por causa da tua oração. Agora veja o conflito. Mas o príncipe do reino da Pérsia, tanto havia uma grande potestade, um demônio poderoso chamado o reino da Pérsia. Todos os países têm potestades diabólicas que comandam os países na parte negativa das trevas. Então, o príncipe do reino da Pérsia me resistiu por 21 dias. Daniel orava e não vinha a resposta, e o negócio era difícil, e o médico disse que é câncer, e tem AVC, e o diagnóstico é de morte. Olha, no meio de todas essas lutas, porém, Miguel, você tem que acreditar nisso. Isso não pode ser fantasia para você, pelo amor de Deus. Porém, Miguel, o arcanjo, um dos primeiros príncipes, portanto, subentende que há outros arcanjos, mas o que tem notoriedade é Miguel, veio para ajudar-me. Durante 21 dias havia uma oposição. Às vezes o negócio não sai, às vezes o juiz parou o processo, às vezes o advogado abandonou não sei o quê. Você sabe, desculpa a expressão, não se levanta, as encrencas da vida. Amado, tem anjo a teu favor. Você não pode sair derrotado de nada. Zero. Disse, ele veio. Miguel, nos primeiros pisos, veio para ajudar-me e eu obtive vitória sobre o rei da Pérsia. Amado, quando há intervenção sobrenatural dos anjos, há o quê? Vitória. Então você pode estar aqui como Daniel, tremendo com algum problema, amanhã, depois, como é que vai ser? Calma, paz, Deus está no controle. Há um anjo que já está cuidando, um anjo, quizás um arcanjo, hein? Está cuidando da tua vida, da minha, porque eu não poderia estar aqui hoje. A minha vida tem momentos que é insuportável. Eu também sou humano, por enquanto. Se isto não fosse uma verdade, amado, era impossível. Impossível. Então, a minha fascinação é um amor muito intenso que eu tenho por Deus, porque eu tenho um viés. Eu digo, está na Bíblia? Eu creio. Eu sei que há pessoas aqui esta manhã aguardando resposta. Você pensa que você faz uma oração por um negócio grandioso e acha que isto é troca de quê? De barganha? Tem luta no mundo espiritual. E quando a vitória é grande, quando foi anunciado ao mundo espiritual que a vitória é grande, maior guerra. Pastor, é interessante, eu ouço o senhor falar, comigo, diabo, nós temos parceiro, ele não faz nada comigo. Cuidado, se você não faz nada com você, alguma coisa está errada, porque para mim é flechado o dia todo. Só que eu tenho miríades de anjos para me proteger, amado. E vou mais, eu acredito que muitas vezes, durante a história desta igreja, o arcanjo Miguel interviu por nós, amado. Vamos adiante. Agora vim para fazer-te entender o que há de suceder ao teu povo nos últimos dias. Porque a visão se refere a dias ainda distantes. Ao falar comigo estas palavras, eu dirigi o olhar para a terra e calei. E eis que, como semelhança dos filhos dos homens, olha o que o anjo, com semelhança de filho do homem, me tocou os lábios. Então passei a falar e disse àquele que estava diante de mim: meu senhor, por causa da visão que me subvieram dores, não me ficou força alguma. Como, pois, pode o servo do meu senhor falar com o meu senhor? Porque quanto a mim, não me resta força alguma, nem fôlego ficou em mim. Depois, versículo número 18. Então me tornou a tocar aquele semelhante a um homem. Olha o encontro com o arcanjo. Diz que ele estava sem força, parecia que ia desmaiar. O embate espiritual foi tão grande. Ele disse que o anjo tocou novamente e ele se fortaleceu. Isso está acontecendo agora na vida de pessoas aqui dentro, amado. Está acontecendo agora. Anjos de Deus estão fortalecendo a nossa vida. Versículo 19 a 21 diz: disse, não temas, homem muito amado. Ele chama outra vez Daniel, muito amado. Paz seja contigo, ser forte, ser forte. E eu vou te dizer a mesma coisa, amado: ser forte, ser forte. Não há ninguém capaz de derrubar alguém que crê no Deus e no exército invisível de Deus. Ser forte. Olha o irmão do lado e diz: ser forte. Olha o irmão do outro lado e diga: ser forte, Coimbra, ser forte, Spin, ser forte. Há um exército que nos defende, há arcanjos que nos defendem, há anjos que lutam a nosso favor. E ao falar comigo, eu fiquei fortalecido. E diz: fala, meu senhor, tu me fortaleceste. Ah, mas Deus está fazendo alguma coisa sobrenatural através dos anjos. Deus está te fortalecendo. Você pode ter entrado aqui tremendo da cabeça aos pés. Você está sentindo um fogo dentro dos teus ossos, amado. Porque anjos estão aqui neste ministério, amado. Não temas, homem muito amado, paz seja contigo, ser forte, ser forte. Ao falar ele comigo, eu fiquei fortalecido. Disse: fala, meu senhor, tu me fortaleceste. E ele disse: sabes porque eu vim a ti? Eu tornarei a pelejar contra o príncipe dos persas. Você disse: são favas contadas. Você tem que ganhar porque eu intervi nisto. Então ele, o anjo, interveio numa guerra espiritual. Se eu não sei disto, eu apanho na cabeça e pronto. Aí digo que foi azar, Deus não me ama, o mundo não existe para mim, todo mundo conspira contra mim, porque eu não conheço estas verdades. Sabe o que é que eu vim? Eu tornarei a pelejar contra o príncipe dos pés, saindo eu, eis que virá o príncipe da Grécia. Diz: olha, quantas potestades vieram. Diz: olha, vai vir novamente o príncipe das pés, vai vir o príncipe da Grécia. Hã? Versículo 21. Mas eu te declarei o que está expresso na escritura da verdade: ninguém há que esteja ao meu lado contra aqueles a não ser Miguel, o vosso príncipe. Então, venho da Pérsia, venho da Grécia, venho de Brasília, venho o que vier, amado. Os anjos são a nosso favor. Por causa das tuas palavras eu vim. Agora, Miguel, o anjo Miguel interviu porque eram 21 dias de resistência. Tem forças do mundo, amado, que não querem que você prospere. Às vezes o pastor está ensinando, tem ninguém que diz, nada a ver. Porque não quer. Então é uma oposição, até para você vir à igreja, a oposição. O cara chega de manhã no carro, o carro não pega. Pegou o café, deixou cair café na roupa. Ah, o sapato está trocado. Amado, existem muitas ingerências para você não estar aqui, para você não ser crente, para você não acreditar em Deus. Existem muitas. Mas Deus é nosso favor. E o príncipe, o arcanjo está dizendo, vai voltar outra vez, a guerra continua. Vai voltar agora maior ainda, vem o da Grécia, mas vai ser como eu determinei, como Deus determinou. Poxa, isso não te fascina, mano? Vamos lá voltar ao livro do Apocalipse, porque 12, 7, temos pouco tempo, não, ainda tem. Houve peleja no céu, Miguel e os seus anjos pelejaram contra... Você vê, no céu houve uma peleja, mano. Existe peleja entre marido e mulher, não existe no céu. Existiu no céu uma peleja. Aquele que era um anjo de luz se voltou contra Deus, arrastou um monte de gente atrás dele. Houve peleja no céu, os seus anjos pelejaram contra o dragão. Também pelejaram... atrás, também pelejaram o dragão e os anjos. Olha que pinimba o diabo levantou no céu. A melhor igreja do mundo, com o maior pastor, o melhor pastor do mundo, que era Jesus, no trono, estava lá o diabo criando confusão. Você acha que não faz nas igrejas? Faz, claro.
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1: Houve peleja no céu, Miguel e os seus anjos pelejaram o dragão, também pelejaram o dragão e os seus anjos, todavia não prevaleceram. Amado, ponha isso na sua mente. Ninguém derrota um cristão fiel. Tira o cavalinho da chuva. Ninguém derrota um crente fiel. Pode demorar, às vezes, Pedro disse, parece que às vezes demora, mas vem. E demora porque não é que Deus não quer, é que há uma oposição no mundo espiritual. Você acha quantos anos nós demoraríamos para construir esta cidade aqui, refúgio? 20 ou 30 anos. Como é que nós fizemos em 2 anos e 9 meses? Houve uma peleja grande, amado. Era um bloqueio econômico do governo, era isto, era aquilo, a carteira de poupança. Nós tínhamos uma carteira de poupança, ficou presa. E um dia, a advogada que me ajudava, minha amiga, disse, vamos tentar falar direto com o juiz. Eu disse, vamos lá, fomos os dois advogados, né? Quando chegou lá, a nossa advogada tratou a juíza por você. A juíza ficou irada, mandou botar para fora. No escritório, no gabinete dela, que tem que se respeitar, as autoridades são constituídas por Deus. E ela disse, saia daqui, você não pode me chamar de você, não sei o quê. E ela saiu, eu fiquei. Dependia daquele valor da liberação para continuarmos a obra até chegar a dona Ida, que deu aquele dinheiro todo que eu conto aqui a história. Ela disse, eu fiquei. A senhora juiz estava de cabeça baixa, eu disse, excelência. Ela olhou para mim, disse, excelência, esse dinheiro não é meu. É de um povo que ama a Deus e deu para começar a construir a igreja. Por favor, excelência, libere. A juiz olhou para mim e disse assim, eu fui com a sua cara. traga aqui as faturas que eu vou liberar tudo. Eu saí, o advogado estava lá fora chorando, disse, por que estás a chorar? Está a chorar por quê? Amado, ali foi uma intervenção cirúrgica de um anjo. Como é que ela ia com a minha cara? Nunca me viu em nenhum lugar. Claro que são as coisas que você diz, é testemunho da intervenção. Ó, não dê glórias a nada teu, e não diga, fui eu, olha o meu muque, olha porque eu jejuei 42 dias, mas não, amado, toda a glória é só a Deus. Habitue-se a fazer glória a Deus, glória. Faça como Abraão diz. Todo mundo dizia, você não vai ser pai de nada, você é velho, tua mulher é estéril. Sabe o que ele fazia? Dava glória a Deus. Dá glória a Deus, amado. Dá glória a Deus. Dá isso mesmo, glória a Deus, glória a Deus. Diz... Todavia não prevaleceram, nem mais se achou o lugar deles. E foi expulso o grande dragão, a antiga serpente que se chama Diabo, Satanás, o sedutor de todo mundo. Foi atirado na terra e com ele os seus anjos. Então ouviu uma grande voz proclamar, agora veio a salvação, o poder, o reino do nosso Deus, a autoridade do seu Cristo. Foi expulso o acusador dos nossos irmãos, o mesmo que os acusa dia e noite diante do trono. Versículo 11, eles pois o venceram por causa do sangue do Cordeiro. Você acredita no sangue? Na suficiência do sacrifício? Você é um vencedor. Cara, você é um vencedor. Se você acredita nisso, se você acredita na palavra, no testemunho que você dá, olha, a Bíblia diz, mesmo em face da morte, não amaram a vida. Eles amavam tanto a Deus, amado. Eles o venceram pelo sangue, por causa da palavra, do testemunho que deram, e mesmo diante do problema da morte, eles preferiram não amar a própria vida, amar a Deus. Então Miguel liderou a batalha contra o grande dragão que foi atirado na terra. Veja o que, que diz o 11, bispo. Eles o venceram por causa do sangue, por causa da palavra do testemunho, deram mesmo em face da morte, não amaram a própria vida. Então eles o venceram por causa de Jesus, por causa da suficiência do sacrifício, por causa da grandeza, da sublimidade, da majestade, da soberania de Deus. Então Miguel e todos os anjos estão nesta guerra no universo. Venceram no céu e vencem na terra. Todas as forças das trevas, todas, sairão derrotadas perante o vitorioso arcanjo que Deus envia para proteger a sua igreja, o seu povo. Não tenha medo. Ah, mas eu já saí uma decisão. Deus reverte isso aí, meu amado. Você não pode ter medo de ninguém. Se você começar a ficar com medo e achar que há alguém mais forte do que você nesta terra, vai para o Beleléu. Você tem que acreditar naquilo que Deus te fala neste ministério, que é para você sair em tudo mais que vencedor. Então, pastor, mas o senhor disse que ia explicar um pouco sobre a hierarquia. Sim, mas antes eu quero que você saiba, é inevitável a vitória de Deus, de Cristo, por causa do sacrifício da cruz e dos anjos de Deus, é inevitável. Tem que acontecer a vitória. Haja o que houver. Pastor, mas o meu caso é muito grave. Não importa, Deus é maior. Nós não dizemos Deus está no controle, Alex. Dizemos Deus está no controle. Então, passa a acreditar nisto, por favor. Deus está no controle. O mundo espiritual é a teu favor. A luz é a teu favor. Pastor, então explica um pouco, por favor, sobre hierarquia. Deixa eu lhe explicar isto. A hierarquia angelical é desconhecida das igrejas. Eles não sabem que os anjos são fortes, são poderosos, são fiéis, são tementes ao Senhor e que existem diversos tipos de anjos com funções e características específicas. Vamos ver rapidamente. O primeiro que eu quero lhe falar é dos serafins. Serafins, ou da palavra hebraica seraphos, significa ardente, cor de fogo. Quem são eles? Serafins são os anjos que adoram o Senhor, adoram a santidade de Deus. Você se lembra de Isaías 6? No ano da morte do rei Uzias, viu o Senhor assentado sobre um alto e sublime trono, as abas das suas vestes enchiam o templo. Serafins, seraphos, aqueles que são ardentes, cor de fogo, por cima dele, Cada um tinha 6 asas, com 2 cobriu o rosto, com 2 cobriu os pés, com 2 voavam e clamavam uns aos outros, os serafins, os serafas: Santo, Santo, Santo é o Senhor dos Exércitos. Toda a terra, toda, está cheia da sua glória. Toda a terra. Pastor, mas diz que é uma área perigosa aquele barco. A terra está cheia da glória de Deus. E quem vence? Quem crê nestas verdades? Amor. Então, os serafins, os serafos, louva, adora o Senhor. Depois temos os querubins, os querubins do hebraico. São os guardiões do trono e aqueles que Deus colocou no jardim do Éden. Vamos ver isto em Gênesis 3:24, não está na apostila, nós acrescentamos. Expulsa o homem, colocou querubins no oriente do jardim do Éden e o refugiu de uma espada que se revolvia para guardar o caminho da árvore da vida. Então Deus, quando Adão e Eva pecaram, Deus enviou querubins com espada, porque ele queria guardar o caminho da árvore da vida para que ninguém tocasse no árvore da vida mais. Então, amado, isto é um mundo real. Isto tudo que a Bíblia diz é real. Serafins, louvam e adoram o Senhor, adoram a santidade de Deus, querubins, guardiões do trono, ministradores do jardim do Éden. Depois temos os arcângelos, do latim, os arcanjos. Quem são os arcanjos? São os mensageiros e guerreiros em batalhas espirituais. São os príncipes que protegem o seu povo, o povo de Deus. Então, descansa o coração, tenha paz. Pastor, mas eu sou um empresário, a coisa não está mole, é verdade. Deus é a teu favor, ele põe anjos na tua loja. Nós temos um irmão aqui que diz assim: na minha rua existem várias lojas com a mesma coisa que eu vendo. A minha loja está sempre cheia, a dos outros está vazia. Não sei quem faz isso. Eu vou te dizer quem faz: anjo de Deus. Pastor, então, o único arcanjo que tem denominação bíblica é Micael, Miguel. Pastor, mas eu ouvi falar que Gabriel também é um arcanjo. Não, Gabriel é um anjo. Dizem Lucas 1:26, no sexto mês foi o anjo Gabriel enviado da parte de Deus para uma cidade para falar a Maria e José. Então, a Igreja Católica diz que ele é arcanjo. Só nominado, só existe Miguel. Os outros são anjos, serafins ou querubins, dentro da hierarquia, as funções específicas dos anjos. Então eu disse, o anjo Gabriel. Pastor, mas eu ouço falar de outros nomes, Rafael, Geduel, Jerudel. Pastor, como é que fica? O senhor não ensina isso? Deixa eu lhe explicar uma coisa. Eu só lhe posso ensinar o que está na Bíblia Sagrada. Por exemplo, Rafael, esse anjo Rafael, está escrito num livro chamado Livro de Tobias, da Bíblia Católica, que não é a nossa Bíblia. Aí os outros todos, são 6 ou 7 nomes do latim, eles estão aonde? Olha, por exemplo, no livro de Enoque, da Igreja Católica, mas não na nossa Bíblia. Então eu não posso lhe falar de outros nomes, porque isso é confusão. Eu tenho que lhe falar do que está aqui. Aqui fala Gabriel e aqui fala Miguel. Miguel arcanjo, Gabriel anjo. Eu só posso lhe falar. Agora, os outros nomes todos, os 7 nomes dos outros anjos, estão no livro de Tobias e no livro de Enoque. Pastor, o que é livro de Tobias e Enoque? São chamados apócrifos. São livros que não têm a santidade reconhecida por Deus. Estão na Bíblia Católica. Todos os nossos livros, os 66 livros, são santos, sagrados. É a palavra de Deus. Agora, existem outros livros na nomenclatura da Bíblia Católica que não fazem parte dos 66 da Septuaginta, que foram os 70 eruditos que traduziram a Bíblia do original. Então, esses nomes que você ouve falar, alguns irmãos me mandaram até áudiozinhos e vídeos, esses nomes não estão na Bíblia Sagrada. Estão em livros apócrifos, em livros que não são santos. Pastor, e os anjos? Os ângelus, a palavra latina, são aqueles que estão mais próximos da nossa humanidade. São aqueles que interagem, são aqueles que trazem resposta às orações, são aqueles que dão proteção, são aqueles que dão orientação. E quando a coisa complica, vem arcanjo. Daniel, logo você se humilhou, começou a orar, as tuas palavras foram ouvidas, mas o príncipe da Pérsia se levantou um mundo que tenta criar obstáculo à nossa vida. Mas esse mundo sabe que sempre sairá derrotado. Pedro diz, parece que demora a justiça de Deus, não parece? Tem coisas, irmãos e irmãs, estão aqui, pô, pastor, já estou um tempão batendo nessa tecla, parece que demora, mas chega. Tranquilo, chega. Agora, vamos para a segunda parte da mensagem. Apóstolo, como é que é possível, num mundo tão perfeito, Deus, acontecerem estas manifestações de guerra espiritual envolvendo o povo de Deus, a igreja? Mas o mundo de Deus não é perfeito. Bom, você viu que houve peleja no céu. O senhor pode me explicar, à luz da graça de Deus, olha agora para mim, que sou mais importante neste momento, pelo menos, como é que isto é operado a nível espiritual? O que que Paulo disse à igreja? Então nós vamos agora para 2 Tessalonicenses 2, 7 a 12. Olha como é que Deus chama. Com efeito, o mistério da iniquidade, o mistério da iniquidade já opera e aguarda somente que seja afastado aquele que agora o detém. Então será de fato revelado o iníquo, a quem o Senhor Jesus matará com o sopro da sua boca e o destruirá pela manifestação da sua vinda. Ora, o aparecimento do ministério da iniquidade, o aparecimento do iníquo, agora você entende por que tem guerra espiritual, batalha espiritual, que só é vencida com oração, amado. O aparecimento do iníquo é segundo a eficácia de Satanás. Ele é tão eficaz que ele usa a Bíblia para criar narrativas. E por que Satanás moldou a igreja protestante a não estudar esta questão dos anjos? Porque ele criou a manifestação, os anjos que decaíram com ele, e o joga dentro da igreja. Então o povo fica horas e horas vendo pessoas rolarem no chão, gritarem, baterem com a cabeça e tal, beberem óleo. E ali não está Deus. Eu tenho que avisar a você que está assistindo, você que acha que vai a um lugar, que tem um sacudimento, que tem uma coisa à sexta-feira. Amado, quem está envolvido nisso aí é a eficácia de Satanás. E olha, a eficácia dele é com poder, com sinais, com prodígios, mas mentirosos. Parece que curou, parece que fez. Amado, quando o diabo dá com duas patas, ele tira com quatro. Ah, mas tem um ator, uma atriz que fez um acordo com o demônio, ela está multimilionária. Espere quando as quatro patas tirarem. Pacto, aliança, só com Deus. Só com Jesus. E diz, versículo número 10. E com todo o engano, olha, mentiras, sinais, mentirosos, com todo o engano e injustiça aos que perecem, porque não acolheram o amor da verdade para serem salvos. É por este motivo que Deus lhes manda a operação do erro para darem crédito à mentira.
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6: É nós de volta. 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É uma jornada, na verdade, de instrução na verdade. E a verdade é que põe eu e você de pé sempre, não é? Então, se você tem esse coração aberto, eu estava lendo ontem de manhã, eu estava lendo sobre a passagem super conhecida de que Jesus conversa com Maria, né, ensinando na casa de Marta, de Lázaro, e nós sabemos que Marta estava agitada de um lado e para o outro, e Jesus chegou para Maria e falou assim: você escolheu a melhor parte e essa não lhe será tirada. Aliás, essa conversa foi com a Marta, né? Então eu quero te falar, o foco que você der à verdade vai produzir na tua vida. Abra aí Marcos capítulo 4, rapidamente. Eu quero voltar àquilo que há duas semanas atrás eu iniciei. A gente vai falar hoje de novo. Mas Marcos capítulo 4, nós vemos no verso número 24, após Jesus falar sobre a parábola do semeador, falando sobre o conteúdo. Esse é o conteúdo, gente, ouvir a verdade, e se essa semente vai produzir na nossa vida, depende mais

picada. E esse verso diz assim, presta atenção, a medida do pensamento e do foco que você der à verdade que ouve, ó, será a medida da virtude e conhecimento que virá de volta para você. Eu vou falar de novo, para você entender como é que funciona. Ó. Então, qual é a medida do pensamento e do foco que eu dou à verdade? Então, será a medida da virtude e conhecimento que virá de volta para você. Então, Deus trabalha com isso. Ele não trabalha com todo mundo de uma vez só, porque ele olha para o coração, qual é o tamanho do foco que eu dou, o foco da importância que eu quero aprender, eu preciso conhecer, ele vai trabalhar. Então, a virtude virá na mesma proporção. É demais isso, gente. Ok? Que isso aí seja uma manutenção viva dentro de você, né? Você se manter com fome e sede até o final. Você quer aprender mais de Deus? Eu também. Eu fico desesperado porque eu quero mais. Jesus, me ensina isso aqui, me mostra e tal. Olha, tem um livro aqui para eu te falar, que de repente você não leu, aqueles que fazem a Escola Atos. É um livro de leitura obrigatória, porque é um livro que me ajudou muito. Como eu vou continuar falando sobre o Espírito Santo, eu me lembro que esse livro, ele fez a diferença no momento que eu estava vivendo, e ele começou a puxar aquele fio do novelo para que eu pudesse entender coisas na minha vida. Então, é um livro de como ser dirigido ou guiado pelo Espírito de Deus. É fantástico. Muitas experiências, coisas simples, mas a gente, às vezes, não percebe que por trás dessa jornada de caminhar com Deus, eu preciso seguir a direção dele. Não é verdade? E aí a gente vai entendendo fundamentos, como assim, Jesus é o bom pastor, ele vai adiante, e nós, como ovelhas, nós reconhecemos a sua voz e simplesmente a gente segue. Tá certo isso ou não? Eu quero falar um pouquinho mais sobre a ação do Espírito Santo. Nós comentamos aqui no último encontro, no penúltimo, né? Sobre a revelação da própria palavra, mostrando o propósito de Deus para mim e para você. Ele olha... Gente, Deus é um Deus de regras. Deus é um Deus de ordem. Então não tem como. Da mesma maneira que nós entendemos que uma criança precisa ser alfabetizada para daqui a pouco ela aprender as matérias para crescer, porque se essa base de alfabetização não tivesse sido feita, não vai funcionar a nossa vida, gente. Quer dizer, então eu vou crescer num potencial tremendo de ser uma pessoa para fazer tantas coisas e vou estar ali cortado. Por quê? Porque a base da alfabetização não foi colocada nesse tipo de pessoa. Então é uma pessoa de presa fácil na mão do inimigo, é um desconhecedor de verdades espirituais. É uma pessoa que não deixou ainda ser alfabetizada por essa base reino, reino da obra da cruz do Calvário, da qual falar sobre o Espírito Santo e aprender bastante sobre isso aí, para que você entenda como ele se movimenta. Ele não se movimenta, na verdade ele está dentro de você e de mim. Agora, tem muitas coisas sobre essa base. Eu reconheço quem está em mim, eu sei quem ele é, como ele age na minha vida, ele fala comigo, ele me direciona. Então, é tudo isso que eu estou conversando um pouco com vocês. E a gente viu isso, de que Deus ele tem essa proposta. Para caminhar com ele, primeiro tem que passar pela porta. E nós vimos na distribuição dos livros do Novo Testamento isso. A gente viu lá que os evangelhos mostram a necessidade do ser humano, primeira coisa, se tornar nova criatura. Não tem como. Então eu sou salvo. O que significa ser salvo? Eu sou transformado. Agora eu tenho o Espírito Santo na minha vida. Ok, beleza. Agora eu sou uma nova criatura. Agora eu sou de fato um filho de Deus. Está escrito. Então agora eu pertenço ao reino do meu Pai. E estando no reino do meu Pai, agora tem uma jornada para a gente fazer. Então, a primeira coisa, ser nova criatura. Você tem essa certeza que você é nova criatura? Importante. Eu sou nova criatura, entreguei minha vida para Jesus. Então, beleza, você já está no primeiro passo. O segundo passo, olhando os livros, é o livro de Atos. E eu falei sobre isso, explicando para você a base da perna. Uma tem que ser estabelecida. Se for estabelecida a nova criatura e eu fui transformado, o próximo passo, ó, eu fui transformado, o próximo passo é ser cheio do Espírito. O livro de Atos mostra isso. Então, se alguém chega para mim e fala assim, ah, pastor, não acredito nesse negócio de ser cheio do Espírito Santo, batizado com o Espírito Santo,
isso é mais a sua cabeça. Se você for para a palavra, você vai ver que é exatamente isso que aconteceu, porque todos os discípulos passaram por isso.

0: Por que eu seria diferente? Né? Porque eu fico com a minha axiologia, eu não acho que não é bem assim, pastor. Gente, estou ficando com a minha axiologia, ou eu estou seguindo aquilo que Deus estabeleceu para que cada ser humano que se torna nova criatura seja cheio do Espírito Santo. Não é? Então, todos foram cheios do Espírito Santo, passaram a falar em outras línguas, segundo o Espírito concedia que falassem. Nós lemos isso aqui em Atos capítulo 2, ok? Então, beleza, é a segunda perna, para lá, nova criatura, sou cheio do Espírito Santo. E é óbvio, né? Eu poderia falar muitas coisas sobre isso, e mais para frente talvez a gente fale nesse conteúdo aí. O que é o dom de línguas nesse... primariamente essa comunhão com o Pai Celestial, o que que opera na minha vida? A gente ensina isso na escola Atos de maneira bem básica. O básico do que está escrito é o que nós precisamos como consciência para continuar orando em línguas. Sabe que às vezes orar em línguas, gente, a gente ora, né, um pouquinho assim e tal, beleza, na igreja e tal, e muitas vezes a gente fica ali puxando o nosso espírito, né? Porque orar em línguas, primariamente, escreve aí se você gosta de escrever, é um dom primariamente devocional. Eu não estou falando de 1 Coríntios capítulo 12, que fala sobre variedade de línguas. Porque quando o dom de variedade de línguas está no nosso meio, necessita que alguém interprete. Ok? Eu estou falando desse dom onde todos os discípulos foram cheios do Espírito Santo e passaram a falar em outras línguas. Primariamente é devocional. Se você for depois em 1 Coríntios capítulo 14, você vai ver que quem fala em línguas não fala a homens, mas fala a quem? A Deus. Diretamente com Ele. Você quer uma comunicação direta onde o inferno não vai entender nada? Código secreto para falar com o céu? Ora em línguas. E está dizendo lá que de fato eu falo com Deus, e de fato o meu espírito ora, e ele é edificado. Pastor, eu não estou sentindo nada disso. Eu te perguntei se você precisa sentir. Eu posso ter chegado aqui com dor de barriga, mas Jesus está presente. Os anjos estão presentes. Então, isso é que o povo de Deus tem que aprender a separar sentimentos, qualquer coisa. Não, pastor, não posso orar assim, em línguas, em qualquer lugar. Eu só posso orar quando eu sinto e não sei o quê e tal. Eu já vi muitas pessoas falarem isso confundidas com aquilo que é básico. Você ora em línguas porque você é consciente de quem é e você abre a tua boca. Da mesma maneira que eu abro a boca para outras coisas, nós fazemos tudo de maneira consciente. O Espírito Santo não vai te tomar. Ele não vai te tomar ao ponto de você não estar consciente. Isso não existe. Quem faz isso é o inferno. Quando a pessoa fica endemoniada, ela nem sabe, foi expulso o demônio, depois ela fala, que houve comigo? Entende? Mas o Espírito Santo não faz isso. Então você ora em línguas por consciência, porque eu sei que edifica o meu espírito fala direto com o céu. Ainda tem um terceiro detalhe fundamental. A Bíblia em Romanos 8 fala a respeito de orar em línguas, fala sobre a oração segundo a vontade de Deus, porque o Espírito Santo, ele intercede por nós. Todas as vezes que eu estou orando em línguas, como dom devocional, eu estou sempre falando, Espírito Santo, agora é a tua hora. É a tua hora de você suportar, edificar o meu espírito, de orar segundo a vontade do Pai para a minha vida e para a vida da igreja. É assim que eu ponho. Né? Ponho a minha família e saio orando em línguas. Aí, cara, pastor, mas eu não estou com vontade de orar em língua. Cara, não é vontade. Pastor, mas pega lá, meia hora, ora. É, mas minha boca está quase fechando. Abre a boca e continua falando, cara. E tal. E você vai fazendo isso, você vai treinando à medida. Por que que eu estou falando sobre isso, gente? Porque quando eu oro em línguas, eu me entrego por fé, diga por fé, a ação do Espírito Santo que me concede as línguas celestiais, na qual ele faz a perfeita intercessão por mim, por você, pela tua família. E quando a gente ensina sobre isso, é muito legal. Porque o Espírito Santo, ele faz essa obra. Quando você ora em língua, você não está orando, você não está orando pelo problema em si, você já está orando a resposta. O que acontece com a gente? Nós oramos e conversamos com Deus problemas e situações que enfrentamos. Em si, não há nada de errado. Mas eu quero te falar que Deus já é ciente disso antes de você saber. Ele já sabe os problemas que eu vou enfrentar antes de enfrentá-los. Ok? Agora, o que é importante é nós termos um entendimento que há uma estratégia para o corpo de Cristo de nós orarmos em línguas, porque orando em língua você abre o leque para que Deus possa trabalhar. Porque ele faz a intercessão, o Espírito Santo, segundo a vontade de Deus. Então, orar em línguas é orar a resposta, uma boa coisa para você anotar. Orar em línguas é providenciar um caminho terraplanado para que a sua vida possa correr adiante. É abrir lá na frente oportunidades e portas que hoje você não está vendo, mas porque você está orando em línguas, você está abrindo o leque para que o Espírito Santo vá lá na frente. Deus possa ir lá na frente e trabalhar a tua vida. Eu estou falando um pouco sobre esse assunto, gente, porque não há manifestação do céu em tudo que ele queira fazer sobre a face da terra sem a participação da igreja. Você sabe por quê? Porque nós somos a expressão dele aqui. Qualquer expressão de Deus, o que ele venha fazer sobre a face da terra, ele não depende da parede, ele depende de mim e de você. Então, quanto mais a gente vai entendendo sobre oração, a gente se põe numa posição de saber que através da minha vida, Deus ele realiza os planos dele. Talvez se você começa a orar, por exemplo, para a tua família que ainda não recebeu Jesus como Senhor e Salvador, e você declara, Senhor, eu quero colocar diante da tua face, pedir a ação do Espírito Santo, eu vou orar em língua pela minha família que não te conhece, olha, Senhor, eu vou botar isso aí todo dia, 10 minutos, 15 minutos, orando em línguas e tal, e por favor, Senhor, intercede, faz aquilo que eu não sei. Rapaz, você começa a ver resultados, hein? Não tem como. Deus trabalha com base naquilo que nós damos a ele. Eu não posso dar para Deus reclamação. Eu não posso dar para Deus, puxa, Senhor, tal. Eu tenho que dar algo concreto no mundo do Espírito. O que é concreto no mundo do Espírito é a ação dele mesmo. Através da nossa vida, o Espírito Santo intercede segundo a vontade do Pai. Não sei se você já leu no livro de Apocalipse, mas o livro de Apocalipse fala sobre o incenso, que são as orações dos... interessante, né? E que Deus, aquele aroma é suave para ele. E nós vemos lá no capítulo 7, né, que termina o último selo, os selos vão sendo abertos, né, no capítulo 6. E muitas coisas vão acontecendo e tal, até o sétimo, que há silêncio no céu. E aí o João vê uma cena bem interessante, um anjo. Ele vai até o altar de Deus, onde tem aquelas brasas todas lá, como está escrito. Depois você lê ela em casa, dá uma lidinha aí, Apocalipse capítulo 8. Só estou contando para você entender uma coisa poderosa. Ele diz que ele pega lá uma taça de ouro lá, e essa taça de ouro ela está cheia das orações dos santos, que é um incenso. Agora, olha que coisa tremenda que eu quero te falar, gente. Muito legal, porque essa passagem ela mostra isso. Então, o que acontece? Quando essa taça está cheia do incenso, ele vai e pega a brasa do altar, mistura junto com esse incenso, que são as orações, e ele atira sobre a face da terra. E quando ele atira sobre a face da terra, aí sim está na posição de começar a tocar as sete trombetas do Apocalipse. Os últimos julgamentos, os julgamentos finais, as trombetas e os cálices. Eles só começam porque a medida da oração, do incenso que chegou ao coração de Deus, chegou na medida, agora chega, beleza, é lançada sobre a face da terra. A oração da igreja, gente, é muito poderosa para mudar muitas coisas, muitas. Então, para você entender como é importante nós cultivarmos o nosso momento de oração, onde a gente vê muito o nosso umbigo e tal, mas se entregar mesmo, por minutagem mesmo, meia hora na presença de Deus, intercedendo. Se naquele dia você quer interceder por alguma situação, beleza, ora em línguas. Ora em línguas sobre isso, ora sobre a tua igreja, aquilo outro e tal. E se nós começarmos a cada vez mais ficar isso como um hábito na nossa jornada de vida, eu quero te dizer... grande operação do céu cai sobre a tua vida. Quero te falar, Com certeza, funciona dessa maneira. Então, o que Deus está para fazer nesse mundo ainda, com todos os julgamentos que virão, através das trombetas, dos cálices, eu quero te falar, isso tem a ver com a oração da igreja. A oração da igreja hoje está colocando diante de Deus várias situações, situações de injustiça, situações de imoralidade, situações de transformação, de mudança, está chegando até um momento, até um patamar, onde vai ser misturado, junto com a brasa daquele altar e vai ser atirado sobre a face da terra, não tem como voltar mais, porque está determinado o fim de todas as coisas. É só para você ver como é importante. Então a ação do Espírito Santo, logo que os discípulos se tornam novas criaturas, é fundamental para eles serem cheios. Na escola Atos nós ensinamos isso, né? E muitas vezes eu creio que no Alfa também, né, esse conteúdo, né, sobre a plenitude do Espírito Santo vem dessa maneira. E é óbvio que nós vamos nos renovando, vamos nos enchendo do Espírito Santo de maneira contínua, né? E a própria palavra fala sobre esse conteúdo. Mas uma vez que você é batizado com o Espírito Santo, quantos são batizados com o Espírito Santo aí? Nunca deixe de orar. Oh, pastor, não sinto vontade, eu estou meio assim devagar, já tem uma semana. Meu irmão, você tem que usar a tua vontade, você tem que usar a tua escolha. Eu não estou sentindo, não estou falando de sentir, usa a escolha. E eu quero te falar, se isso virar um hábito, daqui a pouco, onde você estiver, você está orando baixinho em línguas, né? Você está indo para o trabalho orando em línguas baixinho. Quando você estiver em casa, daqui a pouco, aquele negócio começa, é o céu, né? Tem um negócio dentro do céu, começa a mexer dentro de você, você começa a interceder, orar em línguas e tal, e você vai começar a perceber que você está mais fortalecido, você está mais animado, você está mais determinado, hein? Uma certeza está no meu coração, Deus é comigo, aleluia. A gente pergunta para a igreja hoje se Deus é com ele, o cara, não sei, pastor, não sei. Como você não sabe, cara? Ele habita em você, habita em mim, ele tem um propósito através de você e de mim. Como não ter certeza disso, gente? Sabe por que não tenho certeza? Porque eu não estou enchendo esse pote. E isso você só faz orando em línguas. Quero te falar, não tem outra maneira. Então esse é o grande, não é o segredo, mas o que Deus liberou e ele ordenou que fosse assim. E todos foram batizados com o Espírito Santo, passaram a falar em outras línguas, segundo o Espírito concedia que falassem. Então eu oro, chacralabá, surereme, xalá, e de vez em quando, muitas vezes eu estou orando, vem uma outra língua, eu percebo que eu tenho que falar sei lá que idioma é aquele, mas vou mandando ver, e tal, né? E vamos embora, meu. Não estou nem aí para isso. Por quê? Porque eu oro por fé, Israel. Tudo que você faz para Deus tem que ter envolvimento de fé. E fé, escuta isso, é uma decisão. Não é sentimento. Se você esperar um sentimento para agir, não vai nunca. Aqui está um segredo que vai dividir a igreja que vai avançar e a igreja que vai ficar. Ela tem que separar ao lado dela sentimento. Ela tem que separar essa vontade, tem que separar, ah, hoje eu não estou bem, ah, não sei o que e tal, e a cabeça com muita coisa. Não, tira a cabeça e vai com o espírito. Teu espírito está vivo, então ativa ele. Eu venho para a igreja sempre orando em línguas, eu sempre ando assim, é o meu esquema. Desço, ah, dou uma saio de moto, vou para a igreja, estou orando, eu estou ativando o meu espírito para reunião, para adorar a Deus, para louvar. Porque eu sei da importância do Espírito Santo me usar. Vocês estão entendendo isso, gente? Então eu não chego na humanidade, eu não estou trabalhando na humanidade. A humanidade está aqui nessa forma exterior. Mas é o meu espírito tá ativo. Já trabalhei ele hoje para ele estar tá ativo. Agora de madrugada de novo, e não sei o que e tal. E eu vou montando o meu esquema. E a certeza vai ficando no teu coração. E de repente, em tudo que está acontecendo, ele me dá uma direção. Ele me manda uma passagem. E aí ele me fala, conversa sobre isso. Eu ouço isso, gente, direto. Entende? Mas por quê? Porque há uma atividade sendo feita por escolha do meu espírito. Eu sou um ser espiritual vivo misturado com o Espírito Santo. Então eu ativo. Eu creio que eu sou edificado. Eu creio que ele revela, que ele abre, ele fala. Mas isso tem que ser uma prática. Isso precisa ser. Você que é batizado no Espírito Santo, faça a prática de todo dia você. Se é devocional, depois você vai lá para o teu canto, está todo mundo dormindo, ou então onde você vai, você tem o seu cantinho, todo mundo foi para o trabalho, de repente você está na cozinha e tal. Cara, sai orando em línguas. Tem que orar. E quanto mais você orar, você vai vendo tudo isso que eu estou te falando. A certeza, você vai tendo claridade, você vai tendo entendimento de coisas, porque é operado no mundo do Espírito, gente. O grande instrutor da nossa vida, que gera tudo que nós precisamos, é o Espírito Santo. Então, libera ele na intercessão a respeito da tua vida, da edificação. Deus quer trabalhar na minha vida. Eu sei que ele quer trabalhar, mas ele trabalha através do Espírito Santo, que intercede por mim. E muitas vezes, você está orando em língua, você sabe que aquela oração, por exemplo, é de um baita de um louvor e gratidão. Não me pergunte, mas você sabe porque sabe. Então, de repente, você está orando em língua, você está percebendo que você está orando pela tua família, cara. Ou por uma pessoa que trabalha contigo, ou alguém da tua família que está passando um tempo difícil. Eu não perco. Agora, imagina. Ei, Jesus, quero falar umas coisas contigo, quero orar. Tá? Olha, mas é o seguinte, tá? Vê se eu vou falar na minha humanidade para Deus se eu tenho o perfeito intercessor. Vou repetir, você que está me assistindo aí, o aleluia vai ser maior em casa. O perfeito intercessor dentro de mim. Não sou eu. Eu sou limitado em dizer para Deus os meus problemas. Senhor, negócio seguinte, a minha necessidade como pastor falou, é grana, Jesus, me dá grana. E Jesus lá em cima, teu problema não é grana, rapaz. Você podia estar usando o Espírito Santo para interceder por você. O perfeito intercessor está na tua vida. Se você começar a fazer isso, eu te garanto, até o final do ano você vai me contar vários testemunhos aqui. Em várias áreas da tua vida. O nível de percepção, de entendimento, o nível de tranquilidade que vai ser gerado no teu coração, cara, estou te falando. Estou com uma paz que excede todo. Eu sei. Isso não vem do nada. Vem da ação do Espírito Santo na nossa vida. Gente, desde como dizer, sem o Espírito Santo não dá. Porque ele é tudo em nós. Agora imagina, o Espírito Santo faz assim, pum, já era. Não tem como. E aí Jesus disse algumas coisas legais sobre esse conteúdo. Eu não vou deixar vocês órfãos. Eu vou voltar para vocês na minha pessoa, Espírito Santo. Porque é o Espírito de Jesus que habita em você. Hã? Não é maravilhoso? Então, olha só, olha que coisa tremenda. Os discípulos tinham Jesus do lado de fora. Hã? Andava com ele todo dia. Aí, beleza. Então, andava com Jesus. Aí Jesus vai embora. Só que Jesus não vai embora e não fica do meu lado. Ele vem para habitar dentro de mim. É muito melhor ter ele dentro de mim do que do lado de fora. E do lado de fora, a relação era a cabeça. Porque eles não entendiam nada. Mas dentro de mim, através da ação do Espírito Santo, é outra coisa, ele está dentro de mim. É outra coisa, outra coisa. Eu sou um testemunho vivo de ser um cristão antes de ser batizado no Espírito Santo e depois de ser batizado. O que aconteceu é que a Bíblia começou a falar alto comigo. A paz, a alegria, a força que ficava dentro de mim, era um negócio, eu sabia que era a operação dele. E eu entendi, então, a necessidade.
1: Muito bem, você ouviu essa mensagem. E agora eu quero fazer um convite maravilhoso para você. E isso só depende de um coração aberto. De você poder receber, se você nunca fez isso, de você poder receber a Jesus como Senhor e Salvador da sua vida. E se você fizer essa oração comigo de maneira sincera, você será transformado, como diz a palavra, numa nova criatura, de dentro para fora. Ok? Vamos fazer juntos essa oração? Se é o teu desejo e é a sinceridade do teu coração, repita comigo. Senhor, ao ouvir a tua palavra, foi gerado fé no meu coração. E com base na tua palavra e de sincero coração, eu entrego a minha vida e te recebo como Senhor e Salvador. Vem, Senhor, com teu Espírito Santo habitar em mim. Cancela o meu passado porque eu não te conhecia, mas a partir de hoje eu vou andar contigo todos os dias da minha vida. E eu declaro, com base na tua palavra, que a partir de hoje eu sou um santuário vivo da presença do Espírito Santo. Em o nome de Jesus, amém. Agora eu te convido, você recebeu a Jesus como Senhor e Salvador? A você procurar uma igreja local, perto de onde você mora, e você possa se congregar, porque é muito importante você estar no corpo de Cristo, e você crescer junto com os teus irmãos, e junto com o poder vivo dessa palavra, na qual também mudou a tua vida. Grande abraço.
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4: Ecovias Ponte estima que cerca de 857 mil veículos passem pela Ponte Rio-Niterói durante o feriado da Padroeira do Brasil. O maior movimento deve ser no sentido Niterói, principalmente a partir desta sexta-feira. Na rodoviária do Rio, a expectativa é de mais de 112 mil passageiros durante o feriado, com quase 1.500 ônibus extras disponíveis para atender a demanda. O Brasil segue sem medalhas no Mundial de Judô, realizado em Baku, no Azerbaijão, que pontua para o ciclo olímpico de Los Angeles 2028. A luta mais recente foi da judoca Nauana Silva, derrotada na disputa do bronze na categoria de até 70 quilos pela alemã Giovanna Siocomaro, por um Yoko. A esperança do pódio está em Beatriz Freitas, que luta hoje na categoria de até 78 quilos, e na Rafaela Silva, que participa da disputa por equipes no domingo. O projeto social Instituto SOS Reviver está com vagas abertas para aulas gratuitas de música, esportes e criação artística em Nilópolis e Nova Iguaçu, na Baixada Fluminense. A instituição oferece treinos de judô, flag futebol e futebol, além de aulas de instrumentos musicais e literatura. Os cursos são voltados para crianças e adolescentes que moram na Baixada Fluminense. Mais informações sobre os locais, horários e inscrições nas aulas estão no site institutossreviver.ong. 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

0: e paz! Sejam todos bem-vindos a mais um programa CZN em Família. Eu sou o pastor Márcio Rocha e tenho a honra de começar o dia com você aqui na 93 FM, celebrando a Deus. E esse é o dia que o Senhor fez para nos alegrarmos e nos regozijarmos nele. Eu quero te dizer, meu irmão, hoje o dia vai ser extraordinário. João capítulo 16, verso 33. Tenho-vos dito isso, para que em mim tenhais paz. No mundo tereis aflições, mas tende bom ânimo. Eu venci o mundo. Palavras de Jesus no Evangelho de João, capítulo 16, verso de número 33. Meu irmão, a vida, ela é uma jornada marcada por altos e baixos. Temos momentos de alegria, temos momentos de tristeza, temos momentos de força, de fraqueza. Também temos momentos de fé e dúvida. Quem nunca duvidou? É natural que experimentamos uma variedade de sentimentos e emoções ao longo do caminho. Em um momento nos sentimos capazes de conquistar o mundo. Ah, confiantes, vitoriosos. Em outro, nos sentimos pequenos, incapazes, derrotados. Ora estamos no topo da montanha, extasiados com a beleza da vista, ora nos encontramos no vale, desanimados e sem esperança. Essa dualidade faz parte da experiência humana. Não se trata de loucura ou de insensatez, mas sim da complexidade da vida. Viver é abraçar essa jornada com todos os seus desafios e belezas, reconhecendo que as dificuldades, elas fazem parte do processo de crescimento, do processo de amadurecimento. E é nos momentos da provação que nós aprendemos a confiar em Deus, que nós aprendemos a buscar a sua força e nos apegamos às suas promessas. É nos momentos de vitória que nós celebramos a fidelidade de Deus e a sua graça que nos sustenta. Por isso, continue lutando. Enfrente as batalhas certas, as que te aproximam de Deus e as que te levam até a sua vitória. Olha que palavra poderosa! Palavras como essa você encontra no meu livro Alimentados pela Palavra, uma jornada de fé para fortalecer a sua caminhada. Vamos de louvor e daqui a pouquinho uma palavra de Deus para abençoar a sua vida.
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7: Vamos de palavra e daqui a pouquinho a gente volta.
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7: Pastor, nem sei como começar. Começa escrevendo. Escreva o seu discurso de coragem. Escreva o seu discurso corajoso e pare de aceitar discursos de medo. Olha que coisa interessante. Depois que Davi escuta os soldados declararem o que estava acontecendo ali, ele pergunta uma coisa: tem recompensa para quem enfrentar esse camarada aí? Qual recompensa? Tem prêmio? Deixa eu te perguntar. Você sabia que tem prêmio para você ter uma vida íntegra diante do Senhor? Você sabia que tem prêmio para você honrar pai e mãe? Você sabia que tem prêmio para você honrar autoridade? Você sabia que tem prêmio para você ser gentil com seu irmão? Você sabia que tem prêmio para ter uma vida de santidade? Tem prêmio. Qual é o prêmio? Há o que vencer. Está escrito lá no livro do Apocalipse, as sete igrejas. Cheio de problemas, mas está escrito assim: há o que vencer. Então tem prêmio para tua vitória. Tem prêmio para você se manter íntegro. Tem prêmio para você andar na luz. Tem prêmio. Diga para o irmão assim: tem prêmio, irmão. Fala para ele assim: ó, tem prêmio. Davi perguntou: qual é o prêmio? Ah, meu irmão, eu gosto dessa parte. Qual é a recompensa? Quando Davi sabe a recompensa, ele começa o seu discurso de coragem. Coisa linda. Qual é o prêmio? E o prêmio da época era um prêmio bom, irmão. Era como se casasse com a filha do Silvio Santos. Imagina! Ao invés dela te pedir dinheiro, ela perguntava pra você: quem quer dinheiro? Já pensou? Qual é o prêmio? Vai casar com a filha do rei. Não vai pagar mais nenhum imposto. IPTU, IPVA, ISS, ICMS. Simples Nacional. FGTS. Oh, vai pagar nada disso. Vai ter liberado todo imposto. Ô, Senhor, abençoa a nossa nação em nome de Jesus. A gente não aguenta mais, Senhor. Ainda vai morar no palácio. Vai sair lá de Vila de Cava. Vai sair lá da cerâmica. Vai morar no palácio. Deve ser bom morar no palácio, não é não? Tem uma sinetinha fazer assim, ó. Bling, bling, bling, bling. Parece três ao mesmo tempo, pois não, senhor. Ah, meu irmão. Recompensa. Quem é esse incircunciso? Quem é esse incircunciso? Agora preste atenção. Quando Davi libera o versículo 37 naquele lugar, a gente está diante de três discursos agora. A gente está diante do discurso de Golias: dá-me um homem. A gente está diante do discurso dos soldados: estamos amedrontados. E a gente está diante do discurso de Davi: hoje mesmo o Senhor te entregará nas minhas mãos. Aquele ambiente hostil, aquele ambiente tomado de medo, aquele ambiente tomado de indecisões. Dá-me um homem! Estamos com medo, ele é muito grande. Agora tem um novo discurso: hoje mesmo. Não é amanhã, não, hoje.

eu te pergunto: debaixo de qual discurso você tem vivido? Debaixo de qual discurso você tem vivido? Da afronta, do medo ou da coragem? O discurso de Golias era da afronta, o dos soldados do medo, mas o discurso de Davi era de coragem. Debaixo de qual discurso nós queremos viver? Debaixo de qual discurso nós vamos acordar amanhã? Debaixo de qual discurso nós vamos terminar esse ano, o ano da manifestação de Deus? Debaixo de qual discurso? Do discurso da afronta, do discurso do medo ou do discurso da coragem? Não é fácil viver uma vida corajosa, não. Parece que o que eu estou pregando aqui é fácil. Amanhã, daqui a pouco vai terminar, eu vou enfrentar. Não, irmão, não é fácil, não. Eu sei que não é fácil. Não é fácil. Tanto não é fácil. Os músicos podem subir. Tanto não é fácil que Davi teve que enfrentar 4 situações para se encher de coragem. E talvez você compartilhe junto comigo. Você perceba que eu e você também enfrentamos 4 situações que nós vamos ter que enfrentar. 4 situações difíceis para a gente sair daqui com o coração cheio de coragem. Qual é a primeira situação que Davi enfrenta? A própria acusação dos irmãos. Qual é o desafio que Davi enfrenta? Acusação dos. Presta atenção numa coisa: todas as vezes que você quiser dar um passo de coragem, alguém próximo de você, eu vou repetir, não fique chateado comigo, mas todas as vezes que você quiser tomar um passo, quiser dar um passo de coragem, alguém bem próximo de você vai tentar fazer você recuar. Não é gente de longe, irmão, é gente de perto. Pensando em fazer uma faculdade, pra quê com essa idade? Tô pensando em abrir um negócio. Já viu como estão as coisas aí fora? Sabe quantas empresas fecham? Fecha dos outros, a minha não vai fechar. Ah, vou começar a estudar inglês, que eu vou tirar meu passaporte, vou comprar uma passagem pros Estados Unidos em 48 parcelas, mas eu vou lá conhecer o Trump. Que isso, deixa ser bobo. Tá tudo muito caro. Com essa idade vai falar inglês? Todas as vezes que você encher o coração de coragem, alguém do teu lado vai dizer assim: tá velho demais. Tá velho, cara. Não, dá pra você mais não. Dá não. É alguém de perto. Agora eu aprendi uma coisa: todo homem corajoso

Eu louvo a Deus por todos esses pastores aqui, todos eles. Alguns diáconos que estão comigo. Quem está comigo aqui desde que nós começamos aqui? Desde que nós começamos. Aí, Rominho, Soter, desde que a gente começou, 18 anos. Quando eu disse assim, nós vamos sair daqui. Irmão, lugarzinho tão gostoso, 180 cadeirinhas. Hoje de manhã, inclusive, uma irmã que está com a gente há tanto tempo falou assim: é? Não teve bolo, né, pastor? Sempre no teu aniversário tinha bolo. Falei, a igreja cresceu, irmão. Como é que vai ter bolo para todo mundo? É. Quando eu disse que ia sair de lá, na verdade foi um monte de coragem, né? Porque o lugar só cabia 80 cadeiras. Eu falei, vou fazer uma obra aqui, vou dobrar esse. Não dá, o prédio vai cair. Mandei cortar o prédio, cortei o prédio no meio, botei coluna, emendei, tirei banheiro. Tinha um banheiro dentro do templo, irmão. Na Silva Pinto tinha um banheiro dentro do templo. Imagine aqui, um banheiro ali no cantinho. Aí tu tá pregando, alguém levanta, vai no banheiro. É, não era. Não. Era. Dava pra ouvir. Quando não ia pro banheiro no telefone, eu tô no culto. Quem lembra? Aí eu falei assim: vou quebrar a parede e vou aumentar o tempo. Não, meu Deus do céu, vai gastar muito dinheiro. Deus é o Deus do ouro e da prata. Vai dar. Aí enchemos, 180 lugar, tudo bonitinho, gente na escada e tal. Aí alguém apareceu um terreno. Quanto é? 880 mil, eu compro. Como? Nenhum deles me deixou. Mas teve gente que foi embora. Porque quando teu coração tá cheio de coragem, covardes vão embora. E vão ficar de longe dizendo assim: rapaz, do nada, da onde esse cara saiu? Do nada. Foi do nada não, filho. O fundamento é Deus, coragem. E se você tá pensando que eu vou ficar só com esses três lugarzinhos aqui, próprios vizinhos da rua, sabe o que eles dizem? Compra a rua toda, pastor. Falei, se vocês quiserem me vender, eu venho e compro. O problema é como eu vou pagar. Comprar, a gente compra qualquer coisa, irmão. Tem um vizinho que até pra vocês, tem que mudar o nome dessa rua, tem que botar rua pastor Márcio Rocha. Falei, não, só bota o nome de rua no Brasil quando morre, eu quero viver ainda. É assim, irmão. Quando as pessoas não têm a coragem que você tem, elas vão ficar duvidando de você. E vão te ficar dizendo: você não pode. Davi enfrentou isso. Sabe o que os irmãos disseram para ele? Quem tu pensa que é, irmão de sangue? Quem tu pensa que é? Tu é um moleque, rapaz. Presunçoso. Segunda coisa que Davi teve que enfrentar: comparações. Quando você é corajoso, vão tentar te comparar, te diminuindo. Vão tentar te diminuir através de comparações. Quem é você? Tá doido? Tá maluco? Saiu da onde? Veio da onde? Que história é essa? Quem é tu? Golias, rapaz, treina dele, garoto. Golias já nasceu lutando. Você foi ovelha, pastorzinho de ovelha, tacador de pedra. Todas as vezes que você tiver coragem para crescer, para avançar, para conquistar, vão te comparar. Quem é você? Mas eu aprendi uma coisa: a minha coragem não depende da opinião dos outros, a minha coragem depende

terceira coisa, vou terminar. O corajoso sempre vai enfrentar o desprezo. Meu Deus, Golias o desprezou. Quem é você para vir contra mim? Com pedra, com estilingue, eu sou por acaso algum cão? Pode dizer uma coisa pra você? Nos dias de hoje, gente corajosa é desprezada. Nos dias de hoje, num dia onde o ser humano tem medo de tudo, gente corajosa é desprezada. Tu pensa que é? Desprezo. Davi enfrentou o desprezo. Foi desprezado. Não se apequene por causa do desprezo. Aquele que habita dentro de você é poderoso para fazer com que você cresça. Cresça, cresça, cresça e avance. E por último, Davi teve que enfrentar ameaças. Golias o ameaçou. Posso te dizer uma coisa? Pra gente corajosa sempre vai ter ameaça. Sabe o que Golias falou pra ele? Vou te matar hoje mesmo. Assim como ele disse, hoje mesmo o Senhor te entregará nas minhas mãos. Golias falou assim, hoje darei a tua carne às aves do céu. Eu não sei se Deus está falando com alguém nessa noite, irmãos, mas deixa eu te dizer, tenha coragem. Você vai chegar até o fim. Você vai dar o teu brado de vitória. Você vai cantar o canto da vitória. Eu creio que Deus está nos dando uma porção generosa de coragem nessa noite.

nesse momento tem uma batalha no teu coração. Eu sei que você está ouvindo essa palavra e aqui dentro tem um medo, dizendo: será? Eu quero terminar lendo Salmo 112, versículo de número 8. Salmo 112, o versículo é o versículo de número 8. Salmo 112, verso de número 8, diz assim: o seu coração está bem confirmado, não temerá, até que veja o seu desejo sobre os seus inimigos. Olha essa versão aqui: o seu coração bem firmado não teme. Firmado em quem? Diga, em Deus. Firmado em quem? Um coração firmado não teme, até que veja a derrota dos seus inimigos.

no meu ouvido, vai perder, vou te envergonhar. Eu sou igual a você, não há nada de diferente entre nós. Eu sou gente igual a você e sofro os mesmos ataques que você sofre. Afronta, medo, você acha que eu não tenho medo? Eu só enfrento ele. A coragem sobrepõe o meu medo. Porque eu começo a pensar nas coisas que Deus já fez na minha vida. Cara, Deus também já me livrou de urso, já me livrou de leão. Quem que é esse gigante? Quem que é essa situação? É por isso que eu não tenho medo de desafio. Eu parto pra dentro. Você pode ter certeza. Eu não tenho medo de desafio. Eu vou pra dentro. Afinal de contas, sou vascaíno, vou ter medo de quê? Ser humilhado? Já sou. Não ganhar nada? Já não ganho. Você acha que uma vozinha vai me parar?

0: aí o cara vai parar de dizer, para não! Se quiser que gritar, grita, não para não!
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2: Eu quero orar por você. Pai, em nome de Jesus, obrigado por mais uma terça-feira cheio da tua graça, cheio da tua bondade, da tua misericórdia. Nós reconhecemos que o Senhor é tudo para nós. Nós reconhecemos que não somos nada sem ti. Nós reconhecemos o que seria de nós se não fosse o Senhor. Por isso entregamos a ti mais uma vez as nossas vidas, nos arrependemos dos nossos pecados. Te pedimos, tenha misericórdia de nós e nos dê um dia de celebração pela tua vitória naquela cruz. Abençoa, Senhor, os teus filhos que aqui estão acompanhando esse programa, abre portas, Senhor, traz provisão, realiza milagres e ministra consolo ao coração daqueles que perderam seus entes queridos. Nós te louvamos e te agradecemos em nome de Jesus. Amém. Até amanhã em mais um programa CZN em família às 5:30. Vou estar te esperando. Deus te abençoe, graça e paz.
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Bom dia, Rio, Brasil, mundo, as misericórdias do Senhor se renovam a cada manhã, 6 e 7, terça-feira é 13.

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0: É a melhor. Espalha pra geral, porque hoje eu tenho um kit festa Duduzinho com uma torta, 80 salgados, aquele refri e você fazendo a festa. Estamos juntos! Já já a gente ora, é bom demais a sua companhia em casa, carro, trabalho, pelas ruas da cidade. O lema é...
2: Vai ser feliz!
0: E a gente começa bem, 6:09 no Rio. Marine Friesen, óleo de alegria, que a alegria do Senhor seja a nossa força. A ele toda honra, glória, louvor e adoração. Vamos juntos! Aumenta o som!

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2: Amado Pai, glorioso Deus, Senhor dos senhores, Rei dos reis. Cantamos ao Senhor e adoramos teu santo nome, Pai. Vem e perdoa-nos os nossos erros e pecados. És o nosso tudo. E o melhor lugar do mundo, Senhor, é estar na tua presença e no centro da tua vontade. Deus que nos amou primeiro e que não desiste de nós. Que olha para o nosso coração e não para a nossa aparência, como o mundo vê, Pai. Ah, Senhor amado, nesta manhã, sustenta-nos com a tua destra fiel e nos faz conhecer os teus caminhos, Senhor, guia os nossos passos e ensina-nos a andar em triunfo. Nos abre as portas, restaura a nossa sorte, nos dá saúde, Senhor, nos enche da tua paz e da tua alegria verdadeira e renova em nós a esperança. Que os nossos olhos, Senhor, possam contemplar a tua formosura e sejamos um contigo. E como diz a tua palavra, toda boa dádiva e todo dom perfeito vem do alto, descendo do Pai das luzes, em quem não há mudança e nem sombra de variação. É nesse Deus que nós cremos e confiamos as nossas vidas, Pai. Continua a cuidar de nós, da nossa família, do nosso bairro, da nossa cidade, do estado, do Brasil. Muda a sorte da nossa nação, Pai. Sara nossa nação. Livra-nos das mãos dos opressores, dos malignos, Senhor. Liberta-nos. Que haja paz no Brasil, que haja paz no Oriente Médio, que haja paz entre as nações, que haja paz em Israel. Ó Deus, nós oramos em nome daquele que é sobre todo nome, Jesus. Amém.

0: Essa é Fernanda Brum, A Tua Glória. Ouvimos ainda a Sara Farias, Obra Santa, ao vivo, Felipe Rodrigues, Melhor Lugar, e ainda Olho de Alegria com ela, Marine Friesen. É a Sol 93 FM, você ligadinho aqui, vamos falar de saúde. 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
0: E nesta terça-feira o céu deve variar entre nublado a parcialmente nublado na cidade do Rio. De acordo com o Alerta Rio, a previsão de pancadas de chuvas isoladas durante a tarde e a noite. Os ventos estarão moderados a fortes. As temperaturas seguem em elevação. Os termômetros variam entre a mínima 19 e a máxima 34 graus.
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4: Léo Vieira, bom dia, Léo.
5: Bom dia, Márcia Cartier. Bom dia pra você, bom dia pra todo mundo ligado na 93 FM. Márcia, tô de olho na movimentação do trânsito para quem está circulando pelas vias expressas nessa manhã. Trânsito já pesado para quem está saindo da Baixada Fluminense em direção ao Rio, quem circula pela rodovia Washington Luiz, dificuldades entre o Parque Gráfico e a saída para a Avenida Brasil, ali na altura do Parque das Missões. Para quem está saindo de Caxias, dá para ganhar um tempinho pela Avenida Governador Leonel de Moura Brizola, mas o trânsito já é intenso entre o corte 8 e a chegada ao centro de Caxias, melhorando entre o Dique e a Bulhões Marcial. Para quem está pela linha vermelha, lentidão entre a saída de Caxias e a chegada à cabeceira da pista do Galeão. Dificuldades também entre a altura da Ponte do Saber e a passagem pelo Caju. Quem está optando pela Avenida Brasil, trânsito já é pesado entre Irajá e a chegada ao trecho de Cordovil. E a partir de Ramos até o Caju, o motorista perde tempo. 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

aí, é por aqui só musicão, Marco Teles e F-Hop Music aqui na sua 93 FM. Juntos aqui, combinado.

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1: Bom dia, Juliano Medeiros.
2: Bom dia, Márcia Cartier. Bom dia também aos ouvintes do Café com Crente. O Departamento de Estradas de Rodagem do Rio, DER, retomou os serviços de recuperação do asfalto em 14 rodovias estaduais. Outras 22 estradas têm intervenções programadas, incluindo reparos no pavimento e melhorias na sinalização. Entre os trechos atendidos estão a RJ-104, entre Niterói e São Gonçalo, e a RJ-102, que faz a ligação entre Cabo Frio e a Armação dos Búzios, na região dos Lagos. O governo também prevê recursos para ampliar os trabalhos, incluindo 134 milhões de reais da CID, que deverão ser liberados nas próximas semanas. A oposição no Senado mudou de estratégia e deve votar a favor da proposta que prevê o fim da escala de trabalho 6x1. A votação, inicialmente prevista para amanhã, deve ocorrer na quinta-feira. Até a semana passada, os partidos de direita pretendiam obstruir a análise para adiar a decisão até depois do segundo turno presidencial. A mudança ocorreu após aliados da campanha de Flávio Bolsonaro, do PL, avaliarem que votar contra a proposta poderia trazer prejuízos eleitorais. São 6h45 aqui no Rio.
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3: A temporada de pesca estava quase no final. E os pescadores daquela pequena aldeia estavam muito desanimados. Porque a pescaria naquele mês tinha sido muito ruim. E o inverno já estava se aproximando. Se nada acontecesse, a aldeia e os seus moradores passariam fome e viveriam na miséria. O que será que estava acontecendo? Foi quando um certo pastor daquela pequena aldeia começou a convocar os pescadores para orarem. E ele apregoava dizendo: Jesus abençoou duas pescarias e pode fazer o mesmo por todos nós. Vamos orar, vamos invocar a presença do Senhor. E ele marcou para o próximo domingo um culto especial de oração e clamor para que na segunda-feira a pesca fosse abundante. E aquela palavra, aquele convite, deu esperança a todos os pescadores, menos um, porque ele era ateu e ele dizia: que bobagem, você acha que Deus pode fazer aparecer peixe do nada? Mas naquele domingo, todos os pescadores e seus familiares compareceram no lugar marcado, compareceram na igreja, que ficou tão cheia que o pastor acabou ministrando a palavra do lado de fora. Inclusive, aquele incrédulo estava presente. Queria ouvir qual seria a argumentação do pastor. E o pastor argumentou dizendo: um dia, Pedro e os seus sócios de pescaria estavam cansados por terem trabalhado a noite inteira e não terem pegado nada. Aí Jesus apareceu e mandou eles lançarem a rede no mar. E Pedro disse: Senhor, nós trabalhamos a noite inteira e nada apanhamos, mas sobre a tua palavra lançaremos a rede. E o pastor disse: quando eles fizeram isso, em cima da palavra do Senhor Jesus, pegaram muitos peixes que as redes até se rompiam. E todo mundo ficou ouvindo aquela palavra, cheio de esperança, bem que Jesus podia abençoar também a pescaria. Aquele final de temporada era a esperança que a fé estava trazendo. Bem que o Senhor Jesus poderia repetir este milagre, todos pensavam isto. Foi quando o pastor disse: mas Jesus repetiu o milagre. Depois de ressuscitado, ele encontrou os discípulos mais uma vez desanimados porque eles não tinham pescado nada. E Jesus os mandou mais uma vez em alto mar e que lançassem a rede do lado direito do barco. E quando assim fizeram, recolheram 153 grandes peixes. E por serem muitos, mesmo assim, a rede não se rompeu. Agora que Jesus ressuscitou e tem todo o poder no céu e na terra, ele pode abençoar a pescaria de cada um de vocês para que peguem muito e a rede não se rompa. Vocês têm que ter fé, vamos orar. E todos oraram. Todos oraram com muita fé, menos o incrédulo, menos aquele pescador que era ateu. E ele disse: eu não vou orar coisa nenhuma. Até parece que a oração pode modificar o resultado de um fracasso. Eu não vou fazer papel de bobo. Aliás, eu vou provar que oração não adianta nada. Amanhã eu vou pescar e eu vou provar para eles que não tem peixe nenhum. E na segunda-feira cedo, somente aquele ateu preparou o seu barco e estava todo animado com a sua rede para pescar, porque ele queria provar que, apesar de todos os pescadores e o pastor terem orado, não pegariam peixe nenhum. E os demais pescadores estavam ainda abatidos pela dificuldade e pelo frio que estava fazendo, e não saíram para pescar. Só o ateu foi pescar. E o ateu estava muito empolgado. Ele queria mostrar o fracasso da oração. Mas foi só ele lançar a rede e ele sentiu os puxões, os trancos. E quando puxou a rede com muito esforço, com muita força, ele viu uma quantidade de peixes que nunca tinha pescado em toda a sua vida. E ele colocou dentro do barco e disse: que coisa estranha, vou lançar a rede de novo. E ele lançou a rede e novamente uma multidão de peixes, grandes peixes. Ele foi sentindo temor, o mesmo temor que Pedro sentiu quando fez a primeira pesca maravilhosa. E ele ficou assim atemorizado, dizendo: meu Deus, me perdoe, agora eu acredito que o Senhor existe, agora eu acredito que a oração tem poder. E ele queria continuar pescando, mas o seu barco já estava lotado, não tinha nem meia hora que ele estava pescando. Ele não teve outro remédio senão voltar para a praia e entregar todos aqueles peixes ali na barraca. E quando ele fez isso, a notícia correu: tem muito peixe, tem muito peixe. E todos os pescadores rapidamente pegaram suas redes e seus barcos e foram para o alto mar e pegaram todos, muitos e muitos peixes. A pesca foi transbordante para todos. Havia uma euforia na aldeia e todos diziam: louvado seja Deus, graças a Deus. E a pesca não foi abundante apenas naquela segunda-feira. O milagre repetiu-se na terça, na quarta, na quinta, na sexta e novamente na outra semana. E assim foi até o fim da temporada de pesca e a prosperidade entrou naquele lugar. Mas muito mais do que a prosperidade, entrou a fé, especialmente no coração daquele ateu, que ao ver como Deus é poderoso e está interessado no nosso bem-estar, aquele que era um pescador ateu se converteu, foi à igreja e recebeu o Senhor Jesus, o Filho de Deus, como único, suficiente, exclusivo e eterno Salvador, e se tornou um novo homem. Aliás, um pescador não apenas de peixes, mas também um pescador de almas, porque era o primeiro a testificar para qualquer pessoa: eu não acreditava em Deus, eu não acreditava em Jesus, eu não acreditava no poder da oração, mas Deus mostrou para mim que Ele existe, é real e fiel, e Deus abençoou, e foi assim a minha conversão. E ele contava para todos, e o resultado daquilo é que ele acabava ganhando muitas almas para o Senhor Jesus. A igreja daquele pastor, que antes vivia mais ou menos cheia, agora estava abarrotada, como as redes dos pescadores, mas de peixes eternos. E a igreja, que também tinha uma certa dificuldade financeira, agora desfrutava também de muita prosperidade, porque os membros, os pescadores e seus familiares estavam tendo muito sucesso nas empreitadas, nas pescarias, e as ofertas e os dízimos tinham também se multiplicado como peixes na rede. A prosperidade foi alcançada por todos os moradores e todos foram abençoados por causa da fé na palavra do Senhor Jesus. Pedro, antes de se encontrar com Jesus, era um pescador fracassado, que colecionava derrotas, que vivia com a sua rede vazia e quase sempre cheia de enroscos. Mas a partir do momento que ele encontrou com o Senhor Jesus, a prosperidade entrou na sua vida. Se você vive em fracassos, se você tem tido dificuldades em seus negócios, se tudo que você faz é infrutífero, e se tudo aquilo que você tenta fazer nada dá certo, é melhor você convidar o Senhor Jesus para entrar no seu barco, isto é, na sua vida. Quando você sentir a presença do Senhor Jesus, pode lançar a sua rede. Ou seja, pode fazer todos os teus planos e projetos, porque o Senhor Jesus vai abençoá-los e nenhum deles fracassará. Tome posse desta palavra, receba o Senhor Jesus agora como teu único, suficiente, exclusivo e eterno Salvador, e além da prosperidade, tome posse da vida eterna.

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3: Olá, muito bom dia, queridos amigos ouvintes da 93 FM. Você está no programa Momentos de Paz e Vida, e aqui quem vos fala é o seu amigo de todas as manhãs. Eu sou o pastor Vitor Apolinário. Hoje, manhã de terça-feira, dia 13 de outubro de 2026. E você acabou de ouvir uma linda ilustração do Reino de Deus, contada pelo meu pai na fé, o pastor João Ribe Palharim. E a ilustração desta manhã, ela teve o tema O Pescador Incrédulo. Eu quero lembrar a todos que amanhã, quarta-feira, às 9 horas da manhã, às 3 horas da tarde, como também às 7 horas da noite, eu estarei pessoalmente esperando por você na sede da Paz e Vida de Niterói, em 3 poderosas reuniões da busca do Espírito Santo. Tome nota do nosso endereço: Avenida Visconde do Rio Branco, número 173, a Rua das Barcas, bem no centro, bem no coração da cidade de Niterói. Venha ser cheio do poder de Deus, venha receber a promessa do Pai. Deixo aqui para todos o meu forte e carinhoso abraço, que Deus te abençoe e que viva o Senhor Jesus.
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0: aí pra você, Anderson Freire, Efésios 6. 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Hora certa, 7h15.
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0: Tá aí a Aline Barros. Um abraço pra Carolina de Pendotiba em Niterói, deixando um abraço aos filhos, ao Thiago, Tomás, Theo, a família toda, um beijo. Um carinho também do Alex em Japeri, o próximo louvor a todos da 93 é Cília, dizendo: e com Deus nas nossas vidas, toda dificuldade da vida será suportável, vai ser feliz, amém. Abraço aí pra você que tá ligado. Olha ainda aí o carinho de São João de Meriti. Alô, Sueli, de Vila Rosali, que Deus abençoe sua vida. Passando para desejar a todos os ouvintes uma abençoada terça-feira. Amém. Para você também, tá? Quero te ouvir.
1: Bom dia, Márcia Cartier. Aqui, Márcia Lisboa de Nilópolis. O mês de outubro é o mês mais abençoado para mim. Foi o mês que Deus me concedeu a graça de ser mãe de duas bênçãos, Mateus e Estela Lisboa. Que eles continuam servindo ao Senhor eternamente e que eles continuam sendo essas bênçãos na minha vida, em nome de Jesus. Amém.
0: Amém, querida.
2: Bom dia, Marcinha.
0: Bom dia.
2: Eu falo aqui, é Deise Maria, senador Camará. Tô passando aqui para desejar uma terça-feira abençoada, tá? Quero ganhar esse kit festa Dudu aí. Fique na paz, que Deus abençoe.
0: Opa, beijo pra
3: bom
0: você.
3: Bom dia, Marcinha.
0: Bom dia.
3: Um ótimo dia pra você, todos os ouvintes da rádio, aqui é o Cláudio da Igreja Ministério da Leve, de Nova Tribu. Desejamos uma ótima terça-feira. Fique na paz.

0: Isaac Marins, Viverei Milagres. Juliane Souza e Léo Brandão, Eu e Minha Casa, a hora certa. 7h31.
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2: Pastor Paulo Dias, Primeira Igreja Batista em Suruí.
3: Fala bênção. Marcos capítulo 4, verso 39. E o Senhor repreendeu o vento e o mar e disse: paz, aquieta-te. E o vento cessou. Queridos, ainda diz que houve grande calmaria. Queridos, a gente às vezes, né, tá na nossa correria da vida e nos momentos, né, a gente às vezes nem para pensar. A gente quer agir, nós queremos fazer, nós queremos buscar socorro, falar à esquerda e à direita, à torta e à direita. Queremos pedir ajuda, socorro, mas às vezes nós nos esquecemos quem pode acalmar o mar, quem pode acalmar o vento. E às vezes o vento e o mar bravio da nossa vida, só tem um que pode e tem o poder realmente de acalmar, é o Senhor Jesus. Que ele te abençoe.
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6: De volta, Márcia Cartier, ouvinte ligado na 93 FM. Márcia, tô de olho na movimentação do trânsito para quem tá circulando entre São Gonçalo e Niterói em direção à ponte. Trânsito bem pesado para quem tá pela Niterói-Manilha, entre o Jardim Catarina e a chegada à Ilha das Flores. O motorista vai encontrando lentidão. Tem problemas também entre o viaduto do Barreto e a chegada à alça de acesso à ponte pela Avenida do Contorno. Quem tá optando ali pela Quem está optando ali pela Dr. Pio Borges e Dr. Porciúncula consegue ganhar um tempinho no acesso ao trecho da Benjamin Constant e General Castrioto. Para quem está circulando a partir de São Gonçalo em direção a Niterói pela RJ-104, trânsito é pesado entre o Jardim Alcântara e a chegada ao Trevo de Maria Paula. A partir da descida da Caixa d'Água e a passagem pela Alameda até a alça de acesso à ponte, também com trânsito pesado. Quem circula entre Caraí e Centro também perde tempo entre Roberto Silveira, Dr. Paulo César, Marquês do Paraná e Jansen de Melo. Para quem sai de Caraí, a orla até a chegada ao trecho do Ingá pela Dr. Paulo Alves também tem melhores condições. 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Léo Vieira para 93 FM, a rádio que conquistou o meu coração.
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0: Esse é o Fernandinho, linda, linda canção, Nada Além do Sangue, é só 93. 93. Manhã abençoada, manhã feliz é aqui, é, na sua 93. Abraço pra você que tá ligado em casa, carro, trabalho pelas ruas da cidade. Ana Dalva, alô Mesquita, Albanita, bom dia Anice, alô Ilha do Governador, a querida pastora Graça Lopes, alô amanhã, nosso irmão Santana, toda a família ali, o nosso carinho, tá? Um abraço também pra Bela Assunção e sua equipe. Alô, Instituto Bela Assunção. Alô, Bela. Alô, Pedrinho, Matheus, toda a família ali. Um abraço, tá? Equipe linda. Beijo no coração da Penha. Bom dia, bom dia. Você que tá ligado aqui, quero te ouvir. Oi.
1: Bom dia, Marcia Caxias, eu saio de Mesquita.
0: Fala, querida.
1: Bom dia a todos da 93. Bom dia, Brasil.
0: Bom dia.
1: Eu posso levar toda a minha família e vocês aí da rádio. Acabei de acordar agora tomando um café, tem que sair. Tchau. Bom dia. Bom dia, pessoal.
0: Bom café, bom dia.
2: Bom dia, Márcia Garcia, Wallace Machado de Bangu.
0: Fala,
2: nos preparando para ir trabalhar. Tá na companhia certa com você, na Rádio 93 FM, conquistou meu coração. Quero deixar um abraço para todos os ouvintes, especialmente para você, Márcia Cartier. Um abraço.
0: Outro.
3: Bom dia, Marcinha. Bom dia. Um ótimo dia para você. Você, todos os ouvintes da rádio, aqui é o Cláudio da Igreja Ministério Paulo Rebelo, de Novo Tributo. Desejo uma ótima terça-feira, fico na paz.
0: Amém, querido. E você, tá com a gente?
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0: 7h44 no Rio, bom dia, bom dia. E por falar em bom dia, a gente quer falar de quê? Quer falar de saúde? Você ouvinte, preste atenção. Muitas vezes convivemos com dores constantes e até nos acostumamos com elas. Por isso, temos uma dica importante de saúde, Roberto Nazário aqui presente nos estúdios e vai explicar como o biomagnésio pode ajudar você, ouvinte amado, a viver melhor. Microfone aberto, é com você, Roberto.
5: Olha, Márcia, bom dia mais uma vez, bom dia para toda a sua audiência. Uma coisa que não pode acontecer na nossa vida é acostumar com a dor, né? Muita gente pensa, eu tô ficando velho, e aí a dor tá chegando, é assim mesmo. Não é, gente. Presta atenção. A dor é um sinônimo claro que o seu corpo tá emitindo, dizendo o seguinte: tem alguma coisa de errado. Se tá doendo, é porque tá errado. Porque a gente não é para sentir dor. Se você tá sentindo alguma dor, se alguma parte do seu corpo tá dolorido, é porque tem algum motivo. Por exemplo, se for uma dor muscular, provavelmente você tá fazendo musculação e aí aquele momento do rompimento muscular tá crescendo e aí a dor é normal, ok. Mas dor no joelho, dor de cabeça, dor no tornozelo, dor nos pés, dor nas mãos, dor nas extremidades, é sinal de alerta. E aí, muito provavelmente, está faltando magnésio no seu corpo. O biomagnésio atua diretamente nas dores, nas inflamações, no mal-estar, na insônia e vai fazendo com que o seu corpo entre no ritmo normal. Ele, por exemplo, preserva o líquido sinovial, que é o líquido que envolve as cartilagens. Quando diminui, aí acontece o atrito, no atrito vem a dor, e a dor incomoda demais. Agora, o biomagnésio vai acabar com a sua dor, e o melhor de tudo, é 100% natural, não tem contraindicação e não tem efeito colateral, Márcia.
0: Agora, quem tem diabetes e colesterol alto, e aí, biomagnésio ajuda?
5: Olha, quem tem diabetes, quem tem colesterol alto, deve usar o biomagnésio. Por quê? Primeiro que ele vai controlar o índice glicêmico, né? Segundo, quem tem colesterol alto também, né? Que é primeiro passo, você precisa buscar uma ajuda médica, fazer pelo menos um ano, uma vez por ano, um check-up, para você ver como é que tá o seu corpo. E o biomagnésio é recomendado pela medicina, o magnésio faz muita falta no nosso organismo, e é por isso que você deve usá-lo todos os dias, para você viver melhor e com qualidade de vida, Márcia.
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0: Juliano Medeiros de volta.
13: O corpo do motorista Bruno Marques, de 46 anos, será velado nesta terça-feira no cemitério de Inhaúma, na zona norte do Rio. O sepultamento está previsto para as 15h. Bruno foi morto a tiros durante uma festa de 15 anos em Manguinhos, na noite de domingo. Ele deixa a esposa, 2 filhos e 2 enteados. Segundo testemunhas, ele estava com um filho de 2 anos no colo e tentou proteger a criança quando os disparos começaram. Outras 3 pessoas da mesma família ficaram feridas e foram atendidas no Hospital Federal de Bom Sucesso: Jonas Menezes, Andriele da Silva e Lander Souza. A Delegacia de Homicídios investiga o caso. 2 aeronaves militares da Força Aérea Brasileira reforçam combate aos incêndios florestais no Amazonas. Um dos aviões, KC-390 Millennium, foi equipado com um sistema capaz de lançar 12 mil litros de água em um único voo. A previsão é realizar 3 lançamentos por dia até que a situação esteja controlada. Segundo a FAB, 36 municípios do estado decretaram situação de emergência devido às queimadas, que também provocam níveis graves de poluição no ar. A Comissão de Constituição e Justiça do Senado deve votar nesta quarta-feira as emendas à PEC da Segurança Pública. A proposta amplia a participação do governo federal no combate ao crime organizado e teve o texto base aprovado em setembro. O presidente Luiz Inácio Lula da Silva, do PT, condicionou a criação do Ministério da Segurança Pública à aprovação da medida, que ainda precisará passar pelo plenário do Senado e pela Câmara dos Deputados em 2 turnos de votação. São 7h51 aqui no Rio de Janeiro.
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da canção com ela, Sofia Vitória, Marcas de Guerra. Chegando finalzinho de mais um Café com Crente, gratidão a você, ouvinte amado, sempre ligado de segunda a sexta, a partir das 6. Juntos aqui no Café com o Crente. Olha, quem leva pra casa o kit de festa, Duduzinho, com uma torta, 80 salgados e um refri, é a Juliana Pereira de Araújo da Penha. Juliana Pereira de Araújo da Penha, 98 final 06. Aí, Juliana, a produção entra em contato com você. Parabéns, minha querida. Galinha tá indo embora. Vai, meu filho. E você? Já já, bom dia 93 com Roberto Vidal e a gente fecha assim, ó. Mariana Góes, só a tua glória importa. Beijo no coração.

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10: Meu nome é Paco, sou da Igreja Jardim de Deus e

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A cidade linda e maravilhosa, o nosso encontro vai até as 11 horas da manhã, numa rádio que 24 horas por dia toca louvor, adoração, tem oração, tem alegria, tem prêmios, tem palavra de Deus, tem debate, tem muita coisa legal, né? Tudo isso para você que merece, você é um ouvinte muito especial. Durante o nosso encontro, você sabe, né? Eu já começo trazendo boa notícia. 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Daqui a pouco, às 9 da manhã, vamos orar juntos? Vamos clamar ao Senhor. Eu conto com você nessa corrente de clamor e gratidão. Enquanto isso, manda alô aí, manda beijo, manda abraço, fica à vontade, você tá em família. 968038319. Aumenta o som aí, vem comigo. Marcos Salles na melhor.

0: na sua empresa. Bom dia! Ah, deixa eu mandar um bom dia aqui, né? A gente tem a alegria de receber um amigo, gente boa, o Souza, né? Ex-jogador do Vasco aí, tá como treinador hoje, é coach, é pastor, é homem de Deus, tá ligado com a gente, né? Grande Souza, fera! Um abraço pra você, meu amigo, saudade do amigo, tá bom? 8:16.
1: Graça e paz, bom dia, Roberto Vidal, aqui é o pastor Vitor da Comunidade Evangélica do Amor, quero desejar uma boa terça-feira a todos, que o Senhor abençoe o dia de todos os ouvintes, de todos da Comunidade Evangélica do Amor, graça e paz, fé no Pai que o inimigo cai.
0: Essa parada aí.
2: Bom dia, Vidal, bom dia, povo de Deus, bom dia 93, boa. Aqui é Cláudio Márcio de Abreu, ligado na melhor aqui, Nova América, ligado na rádio que conquistou meu coração. Vidal, manda um alô para todos os homens de Deus da Igreja Batista do bairro Nova América.
3: Bom dia, Roberto Vidal. Hoje é dia do cabelo maluco e professora maluca, Neguinezita. Manda beijo pra minha turma 1334, Ângela Braga de Vargem Grande. Beijos, a paz.
0: Valeu, Ângela. Povo ligado na 93, Vargem Grande, Vargem Pequena, do Recreio dos Bandeirantes. Ali ligado na 93, no Terreirão, no Pontal.
4: Bom dia, Vidal. Aqui é Rosilene de Anchieta, passando para desejar uma excelente e abençoada terça.

0: Obrigado. Vou pro intervalo e volto já com mais louvor pra você. 8:17.
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0: Eu Posso Crer, nova do Pastor Lucas. Imagine a saudade com Cassiane. É cada musical, né? Gente, daqui a pouco tem informação pra você que tá dirigindo, que tá no volante, tá querendo sair de casa, tá pelas ruas do Rio de Janeiro, tem informação daqui a pouquinho. É a 93 em cima da notícia pra você nessa manhã de terça-feira, 13 de outubro. 93. Percebeu que outubro tá voando, né? Estamos chegando na metade. Ainda há pouco eu tava falando, bem-vindo outubro, né? Então é isso aí, metade de outubro já chegando. Vidal, bom dia. Manda um abraço pra mim, meu esposo Sigmar da Gávea, Sigmar Gouveia, Sônia Leonardo da Taquara Caxias. Vidal, tô completando 57 anos e sou o Adilson de Trancoso de Nova Friburgo. Valeu, meu irmão. Ah, parabéns.
1: Roberto Vidal. Valeu, meu irmão. Vidal, manda um abraço para a minha igreja, Igreja Evangélica Apostólica do quilômetro 33. É o Bezerra de Nova Iguaçu, Prado Verde, motorista, seguindo para o trabalho. Abraço, querido.
0: Isso aí, Bezerra, um abraço pra você, grande Bezerra, bom dia, Nova Iguaçu.
2: Bom dia, Roberto Vidal, dirigente de São Gonçalo. Gostaria de oferecer o próximo louvor, pastor Anísio, todos os membros da Igreja Assembleia de Deus, todos os ouvintes da Rádio 93 FM. É no pai que o inimigo traz, Vidal.
0: Essa parada aí, tá valendo pra você um vale de R$100 pra você comer aquele parmegiano ou outro, né? 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

0: 8h31.
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0: Chega mais, Léo Vieira. Bom dia, bom dia. Bom dia, Vidão. Bom dia pra você, bom dia pra todo mundo ligado na 93 FM. Vidão, tô de olho na movimentação do trânsito pra quem tá circulando pelo trecho da Zona Sul da cidade. Quem tá seguindo pela autoestrada Lagoa Barra vai encontrando problemas por conta de um acidente envolvendo carro e moto na chegada ao túnel Zuzu Ângelo, ali na altura da Rocinha. Isso pra quem segue em direção à Lagoa. Isso já causa já impactos na região e o motorista perdendo tempo já no Elevado das Bandeiras, no trecho do Túnel do Joá, Ponte da Joatinga e na saída da Avenida Ministro Ivan Lins. Para quem sai da Zona Sudoeste, mesmo com o caminho mais longo, dá para ganhar um tempinho pela Estrada do Joá ou mesmo Estrada das Furnas e Estrada das Canoas no acesso a São Conrado. Na ligação entre São Conrado e a chegada do Leblon, prefira Prefeito Mendes de Moraes e Niemeyer, que operem reversível apenas no sentido Leblon, e por lá o panorama é muito mais tranquilo. 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
10: 8:37, 8:37, daqui a pouco tem o debate 93, aquele momento de bate-papo, de esclarecimento, de todas as manhãs, às 11 horas aqui na 93, no comando do J.R. Vargas e também da Loura Marcela Bastos. Ô, Lourão, bom dia.
11: Bom dia, meu amigo, bom dia você, ouvinte da 93 FM, será que vai fazer sol hoje?
10: Tá fazendo, mas de que a tarde o bicho vai pegar.
11: Vai pegar.
10: Segundo a nossa ouvinte e amiga Silvana Ramiro, falou lá que vai ter chuva aí.
11: Vai ter chuva, então fica ligado, hein? Sai com o guarda-chuva que a Silvana falou que vai chover.
10: É isso aí, fica atento, fica atento.
11: E 11 horas da manhã, Vidal, uma ouvinte fala assim, não sei se você já teve essa impressão, mas ela disse assim, eu acho que as minhas orações não passam do teto. Ela falou, de vez em quando, parece que eu oro incessantemente e não recebo nenhuma resposta. Mas aí eu me pergunto, eu é que tô com fé não suficiente? Deus responde a oração de acordo com o tamanho da fé da pessoa? Ah, o Vidal tem uma fé grande, vou responder a dele.
10: Olha aí.
11: A fé da Marcela não tá tão boa assim, não, vou responder, não.
10: Tá quebrado.
11: Como é que é? Como é que funciona? 11 horas da manhã de conversa.
10: É isso aí, o debate, debate sempre conversando com você, tete a tete, né? Pois ajudando você através do rádio, né? Do aplicativo da 93, o som chega pra te ajudar, né, Marcela?
11: Maravilhoso, né?
10: E daqui a pouquinho você fala sobre o que, Loura?
11: Lembra que eu falei que apesar de ser verão, a camurça vai aparecer nos pés dos homens?
10: Eu não lembro, Loura. Agora você me pegou, falou. Passada.
11: E aí eu vou
10: a memória
11: contar.
10: Do velho, a memória do velho caindo por terra.
11: Como é que usa camurça no verão?
10: Olha
11: nos
10: aí.
11: Nos pés.
10: Boa. Fica ligado. Ela conta daqui a pouco. Até já, Loura. 8:39.

0: Ministério Zoe, aquieta minha alma. SA 93, a Rádio do Povo de Deus. Olha, teve também aqui Bruna Carla com Anderson Freire e Acima da Média. Daqui a pouco tem o nosso momento de oração, tá? Pode colocar o nome na oração, 968038319. Agora no Rio são 8:50. 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
9: Informação chegando. Bom dia, Juliano Medeiros.
10: Bom dia, Roberto Vidal. A Polícia Civil realiza uma operação contra um esquema de tráfico de drogas e armas que, segundo as investigações, contava com a participação de policiais militares ligados ao Comando Vermelho. Dois homens foram presos até o momento, incluindo Leonardo Aguiar, conhecido como da Nike, apontado como braço armado da facção. A investigação começou em 2023, após a apresentação de mais de 100 quilos, após a apreensão, de mais de 100 quilos de cocaína na Avenida Brasil. A ação reúne a Delegacia de Repressão a Entorpecentes, o Ministério Público e a Corregedoria da PM. O governador eleito do Rio, Douglas Ruas, do PL, se reúne hoje com o governador em exercício, desembargador Ricardo Couto, para iniciar a transição de governo. Entre as prioridades está a revisão do orçamento estadual para o ano que vem, que prevê um déficit de quase 14 bilhões de reais. Ruas defende cortes de despesa nos três poderes para equilibrar as contas públicas. O novo governador afirmou que definiu a maior parte dos nomes do futuro secretariado, mas ainda não fez os convites oficiais. O presidente do Tribunal Superior Eleitoral, ministro Cássio Nunes Marques, recebe nesta terça-feira representantes das campanhas de Lula, do PT, e Flávio Bolsonaro, do PL, para discutir a atuação da Justiça Eleitoral no segundo turno das eleições presidenciais. A reunião ocorre após decisões divergentes sobre o canal Exército do Lula, no WhatsApp, criado pelo deputado André Janones, da Rede. Nunes Marques determinou a retirada do canal do ar, mas o corregedor eleitoral, Ricardo Vilas Boas Cueva, suspendeu a medida e restabeleceu o funcionamento provisório. A controvérsia deverá ser analisada pelo plenário do TSE. 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

0: aquele musicão para abençoar você, né? Para alegrar seu dia, te colocar mais forte, mais firme, te chamar pro foco novamente, né? Paulo Neto e Cleiton Queiroz. O céu te vê. Essa é a 93 FM, aqui a sua fé ganha voz. Bom dia, bom dia. Obrigado por ouvir a gente aí, né? Obrigado por ouvir a 93 em Itaboraí. Obrigado mesmo pelo teu carinho, tá? Turma de Itaboraí ligada na 93. Turma de Rio Bonito, de Silva Jardim. Pessoal ligado na 93 aqui em Niterói, em Caraí, em São Gonçalo aí, né? Obrigado, gente. Vou pro intervalo e volto com o nosso momento de oração. É rapidinho. 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Curta, comenta, marca alguém que você vai concorrer. Gente, são 9:03. 9:03, olha. Alterações emocionais como estresse, como ansiedade, gente. Presta muita atenção nisso que a gente vai falar agora aqui, hein? Alteração emocional, estresse, ansiedade, depressão estão frequentemente associadas ao aumento das dores do corpo. Eu quero saber aqui do meu amigo Roberto, que está na área, como o magnésio pode ajudar nesses casos. Bom dia, Roberto.
1: Bom dia, Vidal. Bom dia para toda a sua audiência. E uma coisa está ligada à outra, né? O estresse está ligado a exatamente a questão do seu dia a dia. Quando você começa a ter dor, inflamação, você começa a ficar estressado, alguns problemas começam a surgir, isso compromete o seu organismo, o seu equilíbrio e vai dar em algum problema. Uma coisa é certa, a maioria das doenças começa no intestino. Quando o intestino começa a não funcionar bem, você começa a ter alguns problemas. Dormir mal destrói o seu cérebro. Açúcar é o maior vilão oculto para a nossa saúde. E outra coisa, falta de sol causa depressão. Muita gente não sabe, mas a falta de sol é falta de vitamina D e acaba te causando aí uma depressão. E ó, água insuficiente sobrecarrega o nosso organismo. Então, se você não tem tempo de fazer uma atividade física, gente, um exercício curto vale mais do que horas de malhação. Estresse crônico envelhece muito mais que tudo. Você fica mais cansado, você fica triste. E uma coisa que é fundamental nos dias de hoje, Vidal, desconexão digital. Ela melhora e muito, é essencial para a saúde e vai ajudar a gente a viver um pouquinho melhor.
0: Que legal. Olha, então o biomagnésio ajuda na saúde mental e ajuda também no físico, como no alívio das dores no corpo. Como é que funciona isso?
1: Ele trabalha diretamente nas inflamações, nas dores, no mal-estar. Eita. Ele trabalha na questão do sono, né? Porque quando você dorme mal, você está detonando o seu organismo. Seu corpo produz menos proteína, produz menos testosterona, o seu sistema nervoso fica, como a gente sempre fala, né? A flor da pele, você fica nervoso, irritado, não produz bem e, consequentemente, seu corpo vai mostrando sinais de cansaço, fadiga e aí que entra o biomagnésio. Ele equilibra os hormônios, ele vai trazer uma qualidade de sono muito melhor, ele vai fortalecer o seu organismo, ele vai conduzir melhor tudo que é necessário para os ossos, para o músculo, para o coração, para o sangue e assim ele vai fazendo um trabalho de faxineiro e repositor.
0: Que isso, faxineiro e repositor. Tu foi longe agora, hein, Roberto? 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
0: Então, não perde tempo não. Até já, Roberto. Um
1: abraço.
0: Agora no Rio, 9:07. 9:07.

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1: Chegou o nosso momento de oração, de gratidão, de clamor de todas as manhãs, tá? Obrigado você que fica com a gente, que era com a gente e conta os seus testemunhos aqui, né? De gratidão ao Senhor, de porta de emprego, né? São pessoas assim, né? Que Deus alcança. Você que ora com o coração aberto, com o coração puro, você que realmente precisa, se ajoelha, se entrega ao Senhor, Ele faz. Nesse momento de oração, em concordância, em unidade com tantos aqui, eu incluo os nomes da Cleide, família de Olaria, Isa Juvenal e família de Japeri, Renato de Carvalho, de Duque de Caxias, Zélia e sua igreja de Irajá, Rosilene, família de Anchieta, Iraci, João e família de Bom Sucesso, Marco Aurélio, Mateus e Graciete de São João de Meriti, Cauã, Roberto Lima e família da Penha, Tiago, Daiane, Elisa, João Cipriano de Nova Iguaçu, Alexander e familiares de Cosmos. Vamos orar, Pai, no nome de Jesus, Senhor, nesse momento de oração, Pai amado, nesta manhã de terça-feira, nos colocamos na tua presença, ó Deus, reconhecendo que precisamos mais de ti a cada dia, Pai amado. Ó Deus, reacende em nós a chama do teu chamado. Pai, desperta o coração daqueles que esfriaram na fé, fortalece os que estão cansados, levanta aqueles que, diante das lutas, pensaram em desistir. Que o primeiro amor pela tua presença volte, Pai, a arder em nossos corações. Pai, não permita que as preocupações deste mundo, as decepções, as perdas ou as dificuldades financeiras nos afastem da tua presença. Ó Deus, tira de nós a indiferença espiritual e devolve-nos a alegria de servir, amar, perdoar e anunciar a tua palavra. Reacende, Senhor, o chamado de dentro das nossas casas, nas nossas famílias, nas nossas igrejas e em cada coração que um dia disse, eis-me aqui. Ó Deus, que não sejamos cristãos apenas de palavras, mas de atitudes, que as nossas mãos estejam estendidas para ajudar, que a nossa boca seja instrumento de bênçãos e que a nossa vida revele o caráter de Cristo. Pai amado, visita todos aqueles que estão afastados, abraça os feridos, Pai, restaura os casamentos, fortalece os pais e as mães e renova as forças daqueles que estão enfrentando batalhas em silêncio. Espírito Santo, sopra sobre as brasas que ainda restam e transforma pequenas chamas em fogo de fé, amor e compromisso com o teu reino. Ó Deus, que nunca nos falte a tua presença e jamais percamos a essência do evangelho e que até o último dia da nossa caminhada permaneçamos firmes nos chamados no que recebemos de ti. É a nossa oração em fé e oramos em nome de Jesus. O nome que está acima de todo nome, o nome que salva, que cura, restaura e liberta. Amém, amém e graças a Deus.

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1: Chega mais, Léo Vieira.
2: De volta, Vidal e ouvinte ligado no 93 FM. Vidal, de olho na movimentação do trânsito na Avenida Brasil. Tem um utilitário enguiçado na altura de Olaria e o trânsito está bem prejudicado. Para quem segue em direção ao centro, já observa problemas a partir da altura de parada de Lucas. Entre a chegada a Ramos e o Caju, o trânsito também é complicado. Quem opta pela linha vermelha, o panorama é um pouco melhor, mesmo com lentidão. Entre Caxias e a chegada ao Parque das Missões, entre a saída da Ilha do Governador e o Caju, o motorista também perde tempo. Para quem circula entre Penha e Olaria, através da Ibiapina e Ruranos, dá para ganhar um tempinho. Leopoldina Rio e Cardoso de Moraes também tem melhores condições. Para quem está saindo da Zona Norte, Dom Helder Câmara também é uma boa opção para ganhar um tempinho na chegada ao centro. 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Léo Vieira para 93 FM, a rádio que conquistou o meu coração. Bom.

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1: 9:30 é hora certa. Gisele Nascimento Nova, pode confiar. Get Worship com Sou Grato por Seu Amor. 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Valeu. Bom, vamos de alô aqui dessa turma bonita? Fala comigo no zap.
2: Bom dia. Bom dia, Vidal. Boa. Meu nome é Priscila. Eu tô falando aqui do bairro de Cordovil. Tô ligada na rádio. Meu aniversário está chegando e eu quero concorrer aos sorteios do programa. Um abraço, fica com Deus.
1: Abraço pra você também, saúde e paz, tá? Vidal, bom dia. Sou Nilde Sede Itaboraí. Vidal, quando você fala bom dia Itaboraí, nós respondemos bom dia. Então, bom dia Itaboraí. Obrigado pelo carinho.
3: Bom dia, Vidal. Meu nome é Edmilson Septiba. Paz e graça para todos nós. Tenha uma terça-feira abençoada, protegida pelo poder do Espírito Santo.
1: Amém. Amém, meu irmão. Amém. Glória a Deus. Ótima terça para você, a todos os seus.
4: Bom dia, meu amigo Vidal. Aqui quem fala é o Reginaldo de Nova Iguaçu. Passando para desejar um feliz aniversário, meu irmão Roberto. Manda um abraço para ele aí, Vidal. Tá completando mais uma primavera hoje. Dia abençoado a todos, em nome de Jesus. Fé no Pai que o inimigo cai.
1: Parabéns ao meu xará Roberto aí pelo aniversário, né?
5: Bom dia, Rádio 93.
1: Boa.
5: Aqui dentro do ônibus.
1: Opa.
5: Vendo o santo de Nova Iguaçu. Quero ganhar esse sorteio. Deus abençoe todo mundo. Que show de Nova Iguaçu.
1: Amém. Bom dia, Nova Iguaçu.
6: Bom dia, meu Bom amigo dia. Roberto Vidal. Fé no Pai que o inimigo cai. Melhor terça-feira das nossas vidas. Manda um alô aí pra mim. Eliana de Santos da Maranata de Campo Grande.
1: Povo da Maranata de Campo Grande. Eliana, bom dia, bom dia.
7: Bom dia, Roberto Vidal. Bom dia, Rádio 93. A paz do Senhor Jesus. Aqui é o pastor Márcio Nascimento, da Igreja Evangélica Assembleia de Deus Pentecostal Dois Milagres, em Alto Parque da Biquinha. Gostaria de mandar um abraço para todos os membros e oferecer o próximo louvor.
1: Valeu, meu irmão. O turma da Biquinha aí, aquele abraço. Obrigado pelo carinho.
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0: Que isso, varô?
1: Terça-feira chegou, hein? E ela tá falando negócio de camurça nos pés, pois masculinos é. No verão.
2: Uma camurça no verão.
1: Tem homem que não gosta,
2: bom,
1: não.
2: Marcela.
1: Acha que não gosta, não.
2: Tá bom, Marcelinha. Camurça legal. E vai vir numa pegada muito bacana nesse verão 2027. A gente sabe que a camurça antes era realmente restrito só pra questão do inverno. Mas vocês vão, e você vai me dizer assim, tô vendo em todas as lojas e vai ver mesmo.
1: É chique, vai dá uma aparecer. Sensação de riqueza assim, é, quando tu bota,
2: quando
1: né, Marcelo?
2: Quando você bota uma camurça assim, fala assim, não, que homem
1: cê,
2: chique.
1: Você não falou não, às vezes bota uma calça assim de linho, o negócio fica legal.
2: Fica legal,
1: vai por mim
2: já
1: aí.
2: Tá chegando no caminho.
1: Tu vai chegar, você vai falar, acho que esse cara tem, tem grana, esse cara aí tem pinta assim, de boa, de gente fina.
2: Tá, gente fina.
1: Conta, Lore.
2: O que que acontece? Essa proposta vai trazer uma estética mais sofisticada mesmo, verdade. Como disse o Vidal aqui, mais chique, para esse homem mais contemporâneo, que quer essa elegância, sem peso, sem rigidez, porque o couro, ele é mais rígido, né? Ele é elegante, mas ele traz aquela coisa mais séria. A camurça vai trazer aquela suavidade, digamos assim. Agora, como é que ele vai aparecer? Vai aparecer, obviamente, na paleta de cor pro verão. Então, vem aí, tons de areia e bege. É muito clássico, é fácil de combinar. Na dúvida, invista. Vou comprar um sapato de camurça para o verão. Invista, então, nos tons de areia ou de bege. Ah, sei lá, não quero muito areia e bege, porque tem uma probabilidade de sujar mais. Realmente, tem uma probabilidade de sujar mais. Então, você pode ir para as cores terrosas mais claras. Tipo, vai aparecer cappuccino, variação suave do marrom, fica bacana também. Vai aparecer também no que a gente chama de tons pastéis suaves. Então, agora vai vir na moda o azul sereno.
1: Assim, tranquilo. Azul sereno.
2: Calmo, sereno e tranquilo. Vai aparecer o verde oliva.
1: Verde oliva.
2: Verde oliva claro, boa. Fica muito legal. E amarelo manteiga também vai aparecer,
1: amarelo
2: tá?
1: Manteiga,
2: para
1: aí.
2: Os pés dos homens.
1: Atenção,
2: aí.
1: Atenção para
2: é
1: essas dicas.
2: É muito bacana. Agora, como é que combina? Vou começar pela parte que Vidal já disse. Calças mais leves, tipo calça de sarja clara ou de linho. Uma barra levemente dobrada, deixa um pedacinho de tornozelo à mostra. Pode mostrar. Neste caso do verão, pode. Tá?
1: Boa.
2: Dá com bermuda? Vai dar com bermuda. Aí você combina com mocassim de camurça ou loafer. Com a bermuda de alfaiataria ou de linho, acabou. Visual assim, elegante na hora. Fica muito top. E na parte de cima, tanto com a bermuda quanto com as calças mais leves aí, de sarja ou de linho, investe aí numa camisa de botão de manga curta, uma malha mais leve, uma polo texturizada. Fica muito legal.
1: Que legal, né, Marcelinha? Que dica boa,
2: tem
1: né?
2: Muita coisa bacana.
1: Vai
2: aí.
1: Ficar top, como diz o meu amigo Idelcio lá da Câmbio Forte, que Idelcio
2: aí,
1: agora Idelcio, tá chique, é.
2: Tá chique, hein?
1: O Idelcio sabe o que ele faz, Marcela? Além dele se ligar na gente, ele bota pro chat GPT botar a roupa que ele vai sair.
2: Arrasou,
1: ele bota, ele manda pro grupo aqui.
2: Tá ligado.
1: Aí ele bota, olha a combinação que o chat GPT me deu. E ele tá maneiro, tem que
2: Idelcio,
1: ver.
2: Parabéns pra você, hein?
1: É ligado na moda.
2: Gostei,
1: o Idelcio.
2: Hein?
1: É, o marido da Dani. Marcelo, então amanhã você volta e dá dica de etiqueta?
2: Vamos falar de dica de etiqueta.
1: Loro, um beijo pra você, tá?
2: Amigo,
1: até amanhã.
2: Isso, garoto.

0: 93 e Liberta-me de mim, Luma e o Pídio. Antes, Aléa Mendonça e Covardia. 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
1: Bom dia, meu amigo Vidal. Aqui é Zeneza de Itaboraí. Um ótimo dia. Que o som venha abençoar seu dia, tá bom? Você, todos os ouvintes, todos os locutores, tá bom? Fiquem na paz.
2: Bom dia, meu irmão amigo Alberto Vidal. Aqui é Renato Azevedo do Rio Comprido. Passando aqui para deixar um bom dia abençoado para todos os amigos e ouvintes da 93 FM. E dizer mais uma vez que a 93 FM é a rádio que conquistou meu coração. Quero concorrer ao voucher aí do restaurante Bauru. Abraço.
0: Valeu, de Nova Iguaçu, a Mônica tá mandando alô, quer concorrer, tá concorrendo, Mônica. Evangelista Marcos, Assembleia de Deus do Ministério Resgatai-vos de São João do Meriti. Me dá um alô pra você e todo mundo que trabalha na 93. Valeu, meu irmão. Bom dia, bom dia.
3: Bom dia, com
0: Tem informação chegando já pra você. 9:50. 9:50.
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0: Juliano Medeiros.
14: A Assembleia Legislativa do Rio vota nesta terça-feira um projeto que prevê medidas de prevenção e atendimento emergencial a pessoas com alergias alimentares graves. A proposta estabelece protocolos de segurança, treinamento de equipes e disponibilidade de medicamentos para tratar a anafilaxia, a reação alérgica que pode levar à morte. Na pauta de hoje, os deputados também devem analisar a criação de programas estaduais de incentivo à doação de sangue entre jovens nas escolas e de assistência a pessoas com transtorno de acumulação compulsiva de animais. Uma petição com 726 assinaturas pede a transferência de um vagão construído em 1886 para transportar Dom Pedro II e a família imperial do Museu do Trem, no Engenho de Dentro, na zona norte do Rio, para o Museu Imperial, em Petrópolis, na região serrana. O objetivo é reforçar a preservação da peça histórica, que está em um museu fechado à visitação desde 2019. O IFAM, responsável pelo acervo, é contrário à mudança e afirma que o vagão está bem conservado e será incluído em um projeto de restauração. O aeroporto de Nuremberg, na Alemanha, suspendeu temporariamente as operações nesta terça-feira após um alerta de emergência aérea. Segundo a polícia, a aeronave envolvida pousou em segurança e as causas do incidente estão sendo investigadas. O aeroporto não divulgou detalhes sobre a ocorrência. De acordo com o jornal alemão Bild, um possível avistamento de drone havia interrompido o tráfego durante a madrugada, após três pilotos relatarem a presença de um objeto durante pousos e decolagens. São 9:55 aqui no Rio de Janeiro.
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0: Essa canção é El Shaddai, nosso querido Samuel Miranda no Bom Dia. Fala comigo no zap aí, a turma acorda animada.
1: Bom dia, Vidal, aqui é a Adriana de Costa Barros, levantando com fé no Senhor Jesus.
0: Isso.
1: Fé no Pai que o inimigo cai.
0: Isso, Vidal. Aí, curti, boa.
2: No comando, Roberto Vidal, aqui é a Tayane de Queimados, eu tô ligadinha na melhor, na Rádio 93 FM.
3: Bom dia, Vidal. Aqui é a Márcia de Duque de Caxias, São Bento. Vidal, minha aula hoje vai para todos os ouvintes da Rádio 93. Vidal, fé no Pai que o inimigo cai, Vidal. Bom dia.
0: Bom dia.
4: Bom dia, Vidal. Manda um alô aí pro povo do Apolo 3, povo de Iguaba, meus netos, tá bom? Meu pastor Eudinéri, o meu esposo, meus filhos. Tá bom, Vidal? Eu quero ganhar esse prêmio aí para ir aí te conhecer, porque quando eu te vi na rádio, não podia ir por causa da pandemia, agora já pode.
0: Ah, pode vir aqui dar um abraço, dar um beijo na gente, tomar um cafezinho, tá bom, lindona?
5: Oi, bom dia. Bom dia. Eu sou Edna de Agostinho Porto.
0: Oi, Edna.
5: Desejando uma ótima terça-feira para todos os moradores de Agostinho Porto e de São João de Meriti. Olha, eu quero ganhar esse voucher, hein? Eu quero almoçar no Bauru. Beijo.
0: Beijo.
6: Conquistou meu coração.
0: Se liga na hora, são 10 horas e 2 minutos. 10 horas e 2 minutos. Que bom que você tá aí, né? Ligado aqui na 93. Olha, vamos falar de um produto que o pessoal gosta muito, faz muito sucesso? Vamos sim. Você ouvinte, presta muita atenção, para um pouquinho, tá? Muitas vezes aí nós convivemos com dores constantes e nos acostumamos com elas. Por isso, temos uma dica importante de saúde para você. 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Ô Roberto, bem-vindo de volta, conta tudo, o pessoal está ansioso para saber, meu irmão.
7: Bom dia mais uma vez, Vidal, bom dia para toda a sua audiência. Eu queria falar hoje das unhas, né?
0: É mesmo?
7: A gente sente...
0: Estou olhando a minha aqui, mais ou menos. Conta aí, Roberto.
7: A gente sente muita dor e tal, mas o nosso corpo, ele emite vários sinais e as unhas, elas também falam, né? Por exemplo, aquelas manchas brancas na unha é falta de zinco. Muita gente não sabe, mas ali é falta de zinco, excesso de esmalte ou então trauma na matriz. Unha quebradiça e fraca é hipotireoidismo, falta de ferro e pouca proteína. Pouca gente sabe disso também. Outra coisa, linhas verticais, né? Igual estria, envelhecimento natural, falta de vitamina B, falta de magnésio. Unha em formato de colher é uma anemia severa, pode ser doença cardíaca também. E a unha muito pálida ou muito branca, falta de sangue, anemia, problema no fígado, desnutrição. Cutícula que está descamando ou ferida é falta de hidratação, deficiência de vitamina C. Tem muita gente que tem o hábito de roer também, né? E a unha amarelada, sem ser fungo, pode ser diabetes, problema pulmonar ou excesso de esmalte escuro. Lembrando que, principalmente para o público feminino, que usa maquiagem, tudo que você passa na pele, né, com o tempo, o fígado absorve também. Uhum. Então, é importante que a gente limpe bem a pele, é importante que o sol faça parte do seu dia a dia, que é vitamina D. Então, como a gente pode perceber, o nosso corpo, né, ele emite vários sinais dizendo o que está acontecendo com a gente. A gente precisa prestar atenção para saber o que que é.
0: Olha aí, que dica boa. Gostou da dica? Mas eu não sabia disso, não. E quem tem diabetes e colesterol alto, né? O biomagnésio ajuda, né, o Roberto?
7: Ajuda, claro, né? Ajuda muito. Ele controla o índice glicêmico. Você que tem diabetes, você que tem colesterol alto, você precisa de uma dieta, né? Importante. Não é somente o biomagnésio, mas você precisa entender que a dieta, praticar atividade física e também o sono é absolutamente fundamental para que você construa uma saúde que seja inabalável. E claro, o magnésio, ele vai fazer parte desse processo.
0: Ah, eu quero garantir o biomagnésio. Como é que eu faço, Roberta? 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
7: Outro.
0: Valeu, 10:06.
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0: Na sua 93 chegou um novo tempo. Fabiana Cifroni, Elane Martins, Gabriela Rocha, Eu Creio. É cada musicão no Bom Dia, né? Bom dia pra você, meu amigo do táxi aí, do Uber, do carro de aplicativo ouvindo a gente. Deus abençoe a sua semana.
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0: Tem informação já já. Agora no Rio são 10 horas e 18 minutos. 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
0: Chega mais, Léo. Conta mais aí.
11: 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Vidal, de olho na movimentação do trânsito em Niterói. Quem está circulando pelo trecho do túnel Charitas-Cafubá, neste momento há interdição em direção à região oceânica, no caminho para Piratininga, por conta de uma ocorrência policial. O trecho da rua Dr. Raul de Oliveira Rodrigues foi liberado ainda há pouco, estava com bloqueios também para quem segue da região de Piratininga em direção a Charitas. Para quem circula pela região, deve fazer uso da estrada Francisco da Cruz Nunes entre Cantagalo e Pendotiba em direção ao Largo da Batalha. Melhor opção para quem está saindo da região oceânica em direção ao centro de Niterói. Para quem está pela Roberto Silveira e Marquês do Paraná, o trânsito é intenso em direção ao centro e a chegada à ponte, mas sem grandes problemas por lá. 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

0: Na 93, Anderson Freire e Natália Braga. Ele não divide a glória, ele a glória. Você não vai parar, Samuel Messias? 93. Até as 11 horas, valendo pra você. 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Arroba Rádio 93 FM, e você que tá aí no aplicativo, é só ouvir a 93 no aplicativo. Baixe no seu celular, arroba Rádio 93 Oficial. Deixa eu mandar um abraço aqui para quem tá no chat do aplicativo da 93. Marcelo Santos, me chamo Marcelo, sou de Itaboraí, do bairro Areal. Um dia abençoado para todos aí, manda um abraço para o povo de Itaboraí, sempre. Renato Azevedo, Vidal, bom dia. Bota meu nome no sorteio, Vidal. Quero ir no restaurante Bauru. É no pai que o inimigo cai, abração, valeu garoto!
1: Guadalupe Marechal, Rocinha e Vidigal, Zona Sul Serra Coral, todos ligados no Vidal.
0: Se atrasa não, são 10 horas e 34 minutos.
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0: Agora no Rio são 10 horas e 49 minutos. 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
2: Juliana Medeiros.
3: Maricá instalou unidades móveis de saúde da mulher no centro da cidade para ampliar o acesso a exames de prevenção e diagnóstico do câncer de mama e do colo do útero. A estrutura vai funcionar por 2 meses, de segunda a sexta-feira, das 8 da manhã às 5 da tarde, com capacidade para mais de 300 atendimentos por dia. O serviço oferece mamografia, tomografia e ultrassonografia, além de consultas com ginecologistas e mastologistas. O objetivo é reduzir a fila de espera e agilizar o encaminhamento de pacientes para que precisam de tratamento. O atendimento acontece no estacionamento, em frente à prefeitura, na rua Álvares de Castro. O Papa Leão XIV, de 71 anos, será hospitalizado nesta terça-feira para passar por uma cirurgia de retirada de um nódulo no pulmão. Segundo o Vaticano, a formação foi identificada em estágio muito inicial e está bem localizada. Ainda não há confirmação de que a operação será realizada ainda hoje. A previsão é que o pontífice permaneça internado por cerca de uma semana no Hospital Gemelli, em Roma, tradicionalmente utilizado para o atendimento médico dos sumos pontífices. E o projeto social Instituto SOS Reviver está com vagas abertas para aulas gratuitas de música, esportes e criação artística em Nilópolis e Nova Iguaçu, na Baixada Fluminense. A instituição oferece treinos de judô, flag football e futebol, além de aulas de instrumentos musicais e literatura. Os cursos são voltados para crianças e adolescentes que moram na região. Mais informações sobre os locais, horários e inscrições no site institutossreviver.ong. Outras notícias estão no nosso site radio93.com.br.
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0: última de hoje do Bom Dia 93. Deus de promessas, Davi Sasser. Ó, quem tá levando aqui um vale de R$100 pra comer no restaurante Bauru, gente. Vai comer bem. Arroba Bauru Oficial, segue lá. Aline Silva, arroba Aline _ Freitas 45. Aline, você vai, Aline, você vai, hein? 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Segue lá, gente. Aquele abraço do Vidal, boa semana pra você. A gente se encontra amanhã, a partir de 8 da manhã, pra mais um Bom Dia 93. Todo mundo que ligou, todo mundo que participou, brigadão, tá? Deus abençoe a sua casa, seus sonhos, seus projetos, a sua empresa aí, né? Seus estudos, o seu namoro. A gente se encontra amanhã, 8 da manhã. Um beijo do Vidal e fé no pai que o inimigo cai. Ah, tá chegando o debate. No comando, nosso querido J.R. Vargas. Tchau, tchau.
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0: 11 horas no Rio. 93. E aí, 93, é terça-feira, 13 de outubro de 2026. 93,3. Que bênção estarmos juntos em mais uma super manhã, começando uma semana linda desde ontem ao vivo na 93 FM. Conquistou.
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0: Alô.

0: Estamos de volta, minha gente, começando aqui mais uma super edição do nosso debate 93 de hoje. Que a bênção do Senhor repouse sobre a sua vida, sua casa, sua família, sobre todos os seus, em nome de Jesus. Muito bom dia para os nossos queridos e amados debatedores no programa de hoje. Pastor Davidson Freitas, pastora Jennifer Costa, apóstolo Lindberg Silva, pastor Jean Max, todo mundo no debate 93. Estamos ao vivo, minha gente, 93,3 no FM no Rio de Janeiro para todo o Brasil e o planeta. O debate 93 também está ao vivo aqui no canal do YouTube. Atenção para o canal do YouTube, Rádio 93 FM Gospel. Rádio 93 FM Gospel. Todo dia tem gente chegando no canal do YouTube. Hoje são mais de 1.512.837 inscritos no canal do YouTube. Bom dia para você que nos acompanha aqui na página do Facebook. Estamos aqui em Rádio 93.3 FM, Rádio 93.3 FM, subindo, subindo, 904.424 amigos no Face. Bom dia para você que está conosco aqui no nosso site, radio93.com.br, também no nosso aplicativo, Rádio 93 FM Oficial. Para interagir, para conversar, para falar com o nosso debate 93, chat do YouTube, chat do Facebook, chat do aplicativo e também entrando aqui com a gente, conversando no nosso WhatsApp, que é o 2196-803-8319. Marcela Bastos, bom dia.
1: Bom dia, J.R. Vargas, bom dia aos nossos queridos debatedores, nossos maravilhosos ouvintes que estão com a gente. E aí, J.R., você vai mandar um bom dia especial para Maria Aparecida. Ela chegou lá no YouTube e disse assim: tô atenta, esperando o debate começar. Aí ela disse pra ouvir a trombeta tocar. Maria, a gente sabe que é corneta, mas eu vou dizer
0: deixa
1: que
0: Maria
1: é trombeta
0: quieta.
1: Pra dar um recado.
0: Maria, deixa a Maria quieta. Maria tá, é, Maria Aparecida, ela acertou em cheio. Deixa a Maria, deixa Maria Aparecida, hein? A Maria Aparecida, ela tá certíssima. Eu quero só agradecer a você, minha querida Maria Aparecida, pela sua audiência. Maria Aparecida, o debate 93 é pra você. Meta de terça-feira.
1: Então, são 300 likes.
0: 300 likes, alcançando os 300 likes, a trombeta vai soar. E quando a trombeta soa, tem gente que diz assim: é hoje, Jesus. É hoje. É, abre teu olho aí, hein?
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0: O ouvinte nossa está dizendo o seguinte: acho que as minhas orações não passam do teto. É a expressão que ela utiliza. E ela segue: quando oramos incessantemente e não recebemos nenhuma resposta, é sinal de que a nossa fé não é suficiente. Deus responde a oração de acordo com o tamanho da fé de uma pessoa. Oro e mesmo assim as coisas não mudam. E na maioria das vezes acontece exatamente o contrário do que pedi. Como não desanimar e me tornar uma frustrada espiritual? Como desenvolver uma vida de oração vitoriosa, frutífera e feliz? Pergunta uma de nossas queridas ouvintes. Pastor Davidson Freitas, muito bom dia, seja bem-vindo. O senhor já havia anteriormente ouvido essa expressão: acho que as minhas orações não passam do teto?
3: Bom dia, JR, bom dia, debatedores. Sim, frequentemente ouvimos esse questionamento como o da ouvinte aqui, mas, na verdade, nós precisamos pensar que Deus, ele sempre está atento ao clamor do seu povo. Agora, ele não é obrigado a responder no tempo e do jeito que nós queremos. Na verdade, a Bíblia diz que a vontade do Senhor é boa, agradável e perfeita. E a nossa vida de oração nos ensina, na intimidade com Deus, a reconhecer isso, a depender e confiar na provisão do Senhor, respondendo no tempo dele e do jeito dele, né?
0: Pastor Jean Max, muito bom dia, querido, bem-vindo. O senhor é um esposo atento. Conheço o senhor há muitos anos, conheço a sua esposa também, de igual forma, há muitos anos. E sei que quando ela fala, o senhor presta atenção. Tô certo ou tô errado?
4: Sem dúvida.
0: Sem dúvida. Mas, eventualmente, pode haver um dia, o senhor tá um pouco distraído, e a missionária Missilene olha para o senhor e diz assim: Jean, você está ouvindo? Ela fala assim? Com esse tom assim, não, né? É outro tom. Assim. Eu entendi. Eu fui bem leve, né? Eu entendi. Às vezes a pessoa está orando e o que ela quer é uma sinalização de que o Senhor está ouvindo. E a gente, como ser humano, transforma isso numa resposta audível. Como é que a pessoa pode ter certeza de que Deus está ouvindo? Aí não é nem resposta, é ouvindo a sua oração.
4: Que bom a JR estar aqui, que bom tratar desse tema, muito relevante. É um problema, uma crise que muita gente vive. Penso que a gente também, todos nós aqui já vivemos em algum momento. E ter certeza de que Deus está ouvindo, na minha opinião, vem de duas bases. A primeira é uma questão muito racional, muito lógica. Deus, ele vê todas as coisas. Então, ainda que ele não concorde com o que eu estou pedindo, eu tenho, por consciência de quem é a pessoa de Deus, eu tenho certeza que ele sabe o que eu estou falando. Ele está acompanhando as minhas orações. E a outra base é a base do caráter de Deus, né? A Bíblia diz que Deus está interessado em ouvir todas as orações. Mas como o pastor Davidson já adiantou aqui, ele não tem obrigação de cumprir. E exigirá do crente maturidade para saber lidar com esse silêncio de Deus, com esse não de Deus, né? Porque uma referência que eu tenho para concluir minha fala inicial aqui é aquela experiência dos jovens na fornalha. Eles foram muito assertivos e é interessante que eles são de um Antigo Testamento, né? Eles são anterior ao próprio Cristo, ao próprio Paulo, que trouxe a doutrina, que hoje nos ajuda muito. Mas eles tinham uma convicção sobre esse

0: escutar uma coisa
1: para o senhor? Ouvindo o senhor, estou bem.
0: O senhor vai mandar um áudio para alguém da sua equipe. O senhor precisa dizer: alô, fulano, aqui é o apóstolo Lindenberg. Ou quando o senhor manda um áudio, o senhor pressupõe que além do seu nome aparecer lá, quando ele receber a mensagem, ele vai conhecer a sua voz.
1: Perfeitamente, já conhece a minha voz.
0: Reconhece a sua voz.
1: Conhece a minha voz.
0: O que que isso ensina no nosso relacionamento com o Senhor, para a gente entender claramente que Deus está falando com a gente?
1: O senhor me colocou numa sinuca, né? Mas vamos lá. Nesse momento, a partir dessa pergunta, a gente entende o seguinte, é prático aqui que eu vou falar. Nós temos um Jesus no Novo Testamento que fala para seus discípulos: passemos para outra banda. E ele não vai. Ele vai orar, ele fica lá no monte. E vai passando o tempo, quando dá mais ou menos umas 3 horas da manhã, ele vem caminhando sobre as águas. E eles estão no sufoco maior da vida, desesperados, sem resposta, agonizando. Mateus diz que era um terremoto, maremoto, era uma situação muito difícil. E ele vem no meio daquela nuvem, a tempestade continua. E aí um discípulo deles, ele de trás, ele diz assim: sou eu, não tem mais, vem a voz, como o senhor me falou aqui agora. E apenas um dos 12 discerne a voz no meio da tempestade. E ele diz assim: se é tu, ordena que eu vá. Ele disse: vem. E ele anda sobre as águas. E ninguém teve a experiência que Pedro teve até hoje, e fatalmente terá. Porém, o que Pedro discerniu no meio da tempestade, a voz. E é exatamente isso que nós temos que ter, como já disse o pastor Jean Max, maturidade para entender. Porque a voz, para ser discernida, depende de intimidade. Eu conheci a voz de meu pai quando ele estava falando na rua. Muito antes dele chegar em casa, eu já ouvi a voz e já sabia. E pelos passos, eu também sabia que era meu pai. Então, a maturidade é um sinônimo de intimidade, de busca. E quanto mais a gente se aproxima de Deus e chega perto, nós conseguimos discernir a voz daquele que fala conosco.
0: Verdade. Pastora Jennifer Costa também está conosco no debate 93 de hoje. Jennifer, eu acompanhei uma análise de um estudo, Jennifer, que ensinava que à distância, ou numa mesma sala, mas não proximamente, quando o bebê chorava entre outros bebês, a mãe conseguia distinguir o choro do bebê. Imagino aqui você e a Helena está no outro cantinho, a Helena chora, você diz assim: peraí, Helena está chorando. Esse tipo de experiência de identificar a voz do bebê, que aplicação você traz para a gente entender o relacionamento com Deus?
2: Que lindo! Bom dia a todos, estou muito feliz de poder estar aqui. Bom dia a todos os debatedores, J.R. Vargas, toda a equipe. E o que eu aprendo com isso é que é o que a Bíblia diz, que as suas ovelhas conhecem a sua voz. Como mãe, tô gestante aqui do segundo filho, mãe de Helena, 1 aninho e 4 meses que ela tem, e eu já vivi essa experiência de ela estar em um ambiente e eu discerni a voz da Helena. Esse choro é da minha filha. E é uma experiência maravilhosa na maternidade, que só eu acho que quem é mãe, é pai, pode viver e experimentar isso. E é lindo demais. E realmente é o que a Bíblia diz. À medida que a gente se relaciona, né? O primeiro contato com a Helena, a voz da Helena, sempre percebi o tomzinho grave, ela tem um tom grave na voz. Então, isso só é possível através de um relacionamento. E, na verdade, o questionamento dessa nossa ouvinte, que é um questionamento legítimo, e eu acredito que muitas pessoas tenham esse questionamento, é que faz a gente questionar: será que temos ensinado a igreja a desenvolver uma vida de oração ou apenas buscar resultados através da oração? Porque isso faz toda a diferença. E quando a gente ensina o desenvolvimento de uma vida de oração, ele não é baseado naquilo que eu conquisto através dela, mas

0: fala muito mais do relacionamento que eu passo a ter com Deus através dela. Porque a oração é um lugar de conquista no mundo espiritual? É sim. Mas acima de tudo é um lugar que também me ensina a render o meu coração quando a vontade dele é diferente da minha. E é isso que a gente precisa fazer e ensinar, eu acho que como liderança, como igreja, ensinar a desenvolver uma vida de oração legítima, buscando um relacionamento e não só resultados.
1: Pastor Jean Max, pelo que eu ouvi de vocês até aqui, eu estou entendendo o seguinte, que primeiro é necessário aprender a ouvir para discernir a voz do Senhor, para saber se ele está respondendo ou não. Uhum. Porque se eu não reconheço a voz de Deus, Deus pode estar respondendo e eu não estou ouvindo, porque eu não identifiquei que essa é a voz dele. Então, quem não aprende a discernir a voz de Deus, como pode discernir a resposta? O senhor não acha que o problema está aí, não, pastorzão?
2: Exatamente isso. Eu lembro de Samuel, né? Samuel era jovem, imaturo, e precisou do auxílio de Eli para passar a reconhecer a voz de Deus, né? Na próxima vez que você ouvir essa voz, você vai responder: fala, Senhor, porque o teu servo ouve. Então ele foi treinado. E como bem disse aqui a nossa querida pastora Jennifer, nós precisamos treinar a igreja também no que realmente é oração. Oração é diálogo. A gente ensina isso assim que a pessoa chega na igreja. A gente diz a ela que é como conversar com alguém. Mas na prática, o que a gente percebe? Que as pessoas apenas pedem e não dão um único minuto a Deus para ouvir o que ele tem para dizer. Então é importante que a igreja aprenda que no momento de oração se deixe um momento para o silêncio, para ouvir a voz de Deus, para aprender a discernir o que o Senhor fala. Senão isso nunca vai ser aprendido. Senão a gente vai ficar apenas falando e vai tumultuando os pedidos e complicando o nosso relacionamento com o Senhor. E ainda uma outra questão, né? Que eu lembro daquela experiência de Lázaro. Nós temos que entender que o Senhor tem um tempo para todas as coisas, né? Ele tem planos e eu preciso aguardar esse tempo de Deus na minha vida, senão eu não vou entender o que o Senhor está falando. E não vou ter como saber se ele está trazendo ou não resposta para as minhas orações. Essa intimidade, ela é fundamental para que eu não me frustre, como a nossa ouvinte, né, tá mostrando aqui. Ela está frustrada porque ela não está conseguindo ver as respostas de Deus. E aí, ainda com Lázaro, eu tenho que lembrar a nossa ouvinte e aos nossos irmãos que nos ouvem aqui, que existem coisas que a gente está pedindo a Deus que nós que temos que fazer. Entendeu? A pedra, quem teve que remover foram os ajudantes de Marta e Maria ali. Então, é uma coisa que os homens podem resolver. E eu acho que está na hora da gente amadurecer nesse sentido, porque a gente está querendo transferir para Deus coisas que qualquer um, na capacidade que já recebeu de Deus, na própria formação, pode resolver.
1: O pastor Davidson, o nosso ouvinte diz assim: quando oramos incessantemente, e não recebemos nenhuma resposta, é sinal de que a nossa fé não é suficiente? Eu estou pressupondo que ela continua orando. Uhum. Que ela falou que incessantemente, sim, ela não parou. Mas não está ouvindo a resposta, não chegou a hora, ou ela não consegue entender a voz de Deus. Como é que o senhor responde a isso?
3: Na verdade, ela deve continuar orando incessantemente, porque o tempo de Deus é diferente do nosso, né? E à medida em que eu continuo orando incessantemente, eu vou aprofundando a minha intimidade com Deus e entendendo o propósito de Deus e recebendo discernimento, porque muitas vezes Deus está respondendo e quando eu interrompo esse tempo de relacionamento com Deus, da oração, eu perco a capacidade de entender o que ele tem para mim. Então é viver na dependência e perseverar. A perseverança é uma marca. Paulo diz que o justo viverá pela fé. Uhum. E esse Paulo que faz essa declaração é o mesmo que pede ao Senhor e diz: eu pedi 3 vezes ao Senhor, tira esse espinho, e o que eu ouvi do Senhor, a minha graça te basta. Então é perseverar na oração, sabendo que o Senhor, crendo que o Senhor cuida de nós, ele está atento, uhum, e o tempo dele e da forma dele, ele há de responder sim. E então é manter a confiança no Senhor, no seu amor e na sua graça.
1: Apóstolo Lindenberg, a nossa ouvinte pergunta: Deus responde a oração de acordo com o tamanho da fé de uma pessoa? Vou pedir para o senhor nos ajudar a responder esse assunto já já aqui no Debate 93. Fala aí, Marcela.
4: Pois é, o pastor Jean, ele disse que há pessoas que estão orando, mas que há coisas que a própria pessoa deve fazer, né? E aguardando aí essa resposta da parte de Deus. Mas aí tem um ouvinte nosso, traz uma outra linha. Ele diz assim: tem muita gente também que ora pedindo ajuda de Deus em alguma coisa que essa pessoa fez de errado lá atrás e nesse momento está colhendo consequência do erro. E aí que é uma resposta de Deus para não colher a consequência daquele erro, e aí vai achar que o céu está de bronze mesmo. Uma outra ouvinte pelo WhatsApp disse assim: eu já senti exatamente isso, que as minhas orações não passavam do teto. Mas eu fui me apegando a Deus, lendo a palavra. Ela cita aqui a missionária de May Williams, ela disse: aprendi muito com ela. Aprendi a entender que o Espírito Santo está sempre ao meu lado e que ele sempre está ouvindo. E sei que, de alguma maneira, ele vai responder as minhas orações. Aprendi a não ficar ansiosa, porque também entendi que andar com Deus é na hora dele, no momento dele. Mas aí, JR, eu trago uma fala de uma ouvinte pelo WhatsApp, pelo YouTube, que ela diz assim: o tema desse debate está sendo resposta de oração para mim. Essa madrugada eu estava bem angustiada, me sentindo exatamente dessa forma, como se Deus não me ouvisse. E ela prossegue: confesso que eu não consegui nem falar, por achar que eu não seria ouvida. E aí ela disse assim: ligo o rádio, começo a ouvir vocês, e ela falou assim: eu preciso confessar, a maneira como eu estava me sentindo era como se eu fosse uma filha menos amada por Deus, diz essa ouvinte, JR.
1: Muito obrigado, querido ouvinte, pelo seu depoimento aqui no Debate 93 de hoje. Apóstolo Lindenberg pergunta ao senhor: Deus responde a oração de acordo com o tamanho da fé de uma pessoa?
5: Bom, vamos lá. Primeiro, a gente precisa aprender algumas coisas sobre a oração. A oração, em primeiro lugar, ela é silenciosa, ela é muito dificultosa, é um processo laborativo lento para muitas pessoas e, em muitos casos, a gente entende como um monólogo. Eu estou falando, mas não sei se eu tenho uma resposta. Porém, a oração não pode ser algo que a gente vai fazer na hora que está difícil. Ela tem que ser um processo pessoal da vida de cada cristão. Ou seja, ela deve fazer parte integrante da nossa vida, não quando estamos precisando de algo ou querendo ouvir algo de Deus. Agora, a fé, que ela está dizendo aqui, de acordo com o tamanho da fé, não, Deus responde de acordo com o tamanho do propósito dele. Porque existem orações que são ouvidas, todas elas são ouvidas, mas nunca serão respondidas, porque não se enquadram dentro do propósito divino. Agora, quando Deus tem um propósito na oração, ele vai ouvir, ele vai criar um meio, criar um sistema, e às vezes, realmente, como ela disse aqui, frustra, demora, porque nós temos que aprender a cuidar das nossas emoções quando queremos ou desejamos algo. Vou dar um exemplo aqui prático para fechar minha fala, não tomar o tempo dos demais. Ana poderia ter desistido. Ana poderia ter parado naquelas subidas que ia e vinha. Ana levou 25 anos subindo. Mas Ana só foi atendida quando ela entendeu o propósito divino. E o propósito divino não é que ela precisava de um filho, é que Deus precisava de um filho. E quando ela disse assim: eu vou entregar o meu filho e consagrar a Tiago, Deus falou assim: agora está tudo certo, agora eu respondo. Então, até chegar ao entendimento do propósito, a oração foi respondida.
1: Querida pastora Jennifer, a nossa ouvinte diz assim: oro e mesmo assim as coisas não mudam e na maioria das vezes acontece exatamente o contrário do que pedi. E aí deve dar até um medo, né? Como não desanimar e me tornar uma frustrada espiritual? Pergunta a nossa ouvinte.
0: Bem, isso me faz lembrar de algumas situações da Bíblia. E nada melhor, e a gente vê o quanto a Bíblia nos ensina. Então, a oração, ela não tem que ser algo simplesmente, ah, vou começar a orar. A oração, ela precisa, de fato, da instrução bíblica. Porque se a gente tiver instrução bíblica, a gente não vai se sentir tão frustrado. Primeiro, quando a gente olha a história de um homem como Paulo. Homem cheio do Espírito Santo, homem usado por Deus, homem que tinha experiências profundas com o Senhor. E a Bíblia vai dizer em 2 Coríntios 7, 12, 7, que ele ora 3 vezes a Deus, pedindo para que Deus tire dele o espinho da carne. A resposta de Deus foi: a minha graça te basta, porque o meu poder se aperfeiçoa na fraqueza. A resposta de Deus foi diferente daquilo que ele tinha como expectativa, que era que Deus removesse. E às vezes a nossa expectativa na oração é que Deus simplesmente resolva como um passe de mágicas. E isso às vezes se entrelaça com as coisas do cotidiano. A gente conhece a história do gênio da lâmpada, que você faz um pedido e tudo acontece. E aí a gente acha que a vida com Deus é assim. E por isso que existe tanta migração para outras religiões. Muitas vezes a pessoa se sente tão frustrada sendo crente que ela migra para outra religião, porque ela quer o resultado, ela não quer o processo de um relacionamento. Ela não quer conhecer a Deus. Porque conhecer a Deus é, inclusive, aceitar-se e ser frustrado. Porque muitas vezes Deus prefere nos frustrar do que nos perder. E às vezes a melhor resposta de Deus para a nossa vida é o não que ele nos dá, porque ele vê lá na frente o livramento que ele está te dando. Então às vezes a gente recebe aquele não com dor, com pesar, porque não foi a expectativa que eu queria. Mas Deus, ele conhece todas as coisas, ele conhece o amanhã, e às vezes a gente vai dar graças a Deus lá na frente por cada não que ele nos deu hoje. E a gente vai ver que Paulo, ele ora e ele não tem a resposta. Jesus está no Getsêmani, ele ora: Pai, se possível, passa de mim esse cálice. Mas ele termina a oração como um crente maduro deve terminar: mas seja feita a tua vontade, não a minha. Porque a vontade de Deus é melhor do que a nossa. Ele estava pedindo o livramento da cruz, mas o Senhor não poupou da cruz, mas deu graça, deu o sustento necessário para ele atravessar a cruz. E eu vejo exatamente isso na nossa caminhada com Deus. Muitas vezes o Senhor, ele vai nos frustrar, e a gente tem que entender que a maturidade espiritual, o maior sinal de maturidade espiritual, não é que Deus faça tudo o que eu pedi a ele, mas é permanecer confiando em Deus, mesmo que o caminho dele, mesmo que a vontade dele, mesmo que a resposta dele seja diferente da minha, e aceitar que os pensamentos dele são maiores do que os meus, os caminhos dele maiores do que os meus, e confiar nesse relacionamento com o Pai.
1: Bênção, muito obrigado, Jennifer, pastora Jennifer. Peço até que a irmã agora chame o like aí na transmissão do debate 93 de hoje.
0: Gente, vamos curtir aqui o nossa live. Eu já divulguei no meu Instagram, então vamos curtir, vamos compartilhar com outras pessoas, porque certamente, como já recebemos testemunho que esse debate tem sido resposta de oração, com certeza outras pessoas precisam também receber essa resposta. E não deixe de colocar o seu like aqui, que vai abençoar para que outras pessoas também sejam alcançadas.
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2: Muito bem, minha gente, nós falamos ontem que anunciamos ontem que falaríamos hoje sobre as manifestações que aconteceram na Avenida Paulista em São Paulo. Todo mundo está sabendo do que aconteceu lá. Foi uma manifestação muito importante do Partido dos Trabalhadores, em especial em razão da campanha de Lula à presidência da República. Depois que as coisas aconteceram, as imagens começaram a se multiplicar e a se espalhar pelas redes. Você deve ter visto alguma coisa, imagens que chamaram a sua atenção, imagens que você pode ter ficado impressionado, porque são manifestações, embora livres, né? E algumas delas, em nome da democracia, surgiram frases como "Viva a Revolução". Aí eu não entendi. É viva a revolução ou é viva a democracia? Eu fiquei sem entender. A manifestação é livre, do meu ponto de vista. Não sei se o pastor Jean, que eu vou pedir que ele faça as suas observações, se ele concorda ou não, mas depredar o lugar onde nós estamos, e especialmente as questões públicas e o metrô, etc., como nós vimos, são coisas impressionantes. Nós vamos ver o vídeo, que tem vídeo aí. Tem vídeo aí, Marcela?
3: Temos vídeo, sim.
2: Vai lá.
3: Pode tocar. Tá sem áudio, tá? Ele não tem áudio, mas aí mostra eles escorregando ali, né? Pela estação do metrô.
2: Estão ali no metrô em São Paulo, na estação do metrô em São Paulo. Essa é a estação Trianon e eles estão ali, você pode observar aqui em cima, isso é um vidro especial, né? Um vidro diferente, mas eles estão ali em cima daquilo ali, usam aquilo ali de escorrega, porque ele tem essa característica de escorrega, e começa uma pichação, uma depredação daquilo que é público. Também tem as pichações que vão acompanhando. Então, aí tem a frase "não vote em quem te usa" para chamar atenção para Estados Unidos, ao mesmo tempo que tem algumas imagens. Coloca as fotos aí, que são muito interessantes. Olha essa foto que está aí. Então, olha, analisa essa foto.
3: Isso foi o resultado de como
2: analisa essa foto. Viva a Revolução. Em cima tem um rapaz com a bandeira da Palestina. Ele é livre para colocar a bandeira da Palestina? Lógico que é. Agora, por que que não mostra o rosto? Por que que fica com... Quando eu era pequenininho, tem muitos anos isso, para brincar de bandido e ladrão, o bandido escondia o rosto, porque era essa a maneira de você se identificar. E o que nós vemos aí nas manifestações todas que estão, são manifestações onde existem pichações, existem coisas como essas que aí estão. Agora, é importante que a gente analise e avalie isso. Pastor Jean Max.
4: Então, JR, a Bíblia diz que a boca fala do que o coração está cheio, né? Também fala que a gente conhece a árvore pelo fruto. Então, o que nós estamos testemunhando é a verdadeira natureza desse movimento que luta pela manutenção do sistema atual. E o que aconteceu ontem não é um caso isolado, a gente já tem...
2: Domingo.
4: Domingo, né? Anteontem. Já tem esse histórico desse tipo de manifestação, desse tipo de resultado. Em outros momentos, eu lembro da ministra Carmen Lúcia tendo a sua casa pichada, jogaram tinta na casa dela, e o tratamento que geralmente se dá a esse tipo de atitude é sempre um tratamento superficial, né? Não tratam a raiz do problema, como a gente viu acontecer no 8 de janeiro, né? O rigor que foi tratado. Então, dois pesos e duas medidas, e a Bíblia diz que balança enganosa é abominação ao Senhor. Quando a justiça se corrompe e tende a um lado, pouca coisa pode se esperar daquela sociedade se não acontecer uma intervenção do céu. E essa intervenção do céu, ela precisa se manifestar na reação da própria sociedade, que não pode concordar com isso, não pode assinar embaixo desse tipo de atitude. Isso tem que ser tratado com o rigor que a situação exige.
2: O governo de São Paulo está acionando a justiça contra manifestantes que depredaram esta estação do metrô. Veja, algumas delas, estrategicamente, para organizar e para controlar, elas precisam ser fechadas. Especialmente no lugar onde tem mais gente. Você imagina bem se dessem 1.000, 2.000, 3.000 de uma vez. Quem é que ia comprar ingresso ou o ticket e passar na catraca? É só uma pessoa muito ingênua ou com segunda intenção para justificar a estação aberta. Ele está indo agora, o governo de São Paulo, eles têm muitas câmeras, né? São Paulo, aqui no Rio também, mas São Paulo tem muitas câmeras, eles vão encontrar o pessoal. Por isso, eles estavam com o rosto fechado, escondido. Tem uma razão especial. Isso aconteceu, coloca a manifestação aí outra vez. Essa manifestação aconteceu no domingo agora. Então, eles estavam lá, picharam Viva a Revolução. Coloca aquela foto do Viva a Revolução. Essa foto aí, é essa aí que eu não estou entendendo. Na campanha, a fala da democracia, ela aparece o tempo inteiro. Aí na manifestação aparece Viva a Revolução. Curiosamente, atrás do rapaz, está lá, Justiça Federal. Olha as coincidências aí daquilo que a gente está enxergando aí na nossa tela. Bom, na segunda-feira, um outro grupo, e aí estão dizendo que é uma ação eleitoreira, eu não posso dizer que não seja. Eu não posso dizer. Mas o pastor Davidson vai dar a opinião dele. Na segunda-feira, Marcela, cadê as imagens do que aconteceu na segunda-feira? Conta aí para os nossos ouvintes.
3: Segunda-feira, né? Ontem, um grupo foi até a Avenida Paulista ajudar os trabalhadores que lá estavam limpando tanto os pontos de ônibus, quanto as bancas de jornal, quanto a própria estação aí de Trianon, para poder limpar tudo aquilo que ficou do dia anterior da manifestação.
2: Então esse grupo tá aí, mas cadê o pessoal ajudando? Tem um outro vídeo do pessoal, só o pessoal ajudando que não são os funcionários. Vê se consegue achar aquele outro vídeo aí dos funcionários, esses aí são dos funcionários. Tem do pessoal que tá indo lá para poder ajudar. Pastor Davidson, enquanto isso eu quero ver sua opinião.
5: Essa é a manifestação expressando a cidadania. Todo patrimônio público que é de todos nós, de toda a população, foi destruído, aí algumas pessoas se reúnem para ajudar na restauração. Todos têm o direito de expressar sua opinião, desde que respeite o outro, desde que respeite o espaço público, porque tudo aquilo ali é pago com os impostos que nós pagamos, né? Então, é uma contradição. Se toda a manifestação de domingo é na defesa do direito do trabalhador, e num feriado esse trabalhador é obrigado a estar ali longe de sua família e do descanso para restaurar o que foi destruído na véspera. É uma grande contradição que está acontecendo na nossa nação hoje.
2: E nisso aí a gente sabe que o seguinte, que a população ela vai utilizar esse momento. Hoje
5: estão ali,
2: né? Tá todo mundo usando. Na segunda-feira e na terça-feira em diante, enfim, é uma área extremamente comercial, muitos escritórios e tudo mais. Tem que estar arrumado e ajustado para se poder utilizar. Marcela, você não achou, tá tudo bem. Tem problema nenhum, não.
3: Já achamos, achou? A gente está baixando aqui só.
2: Então vamos esperar isso aí, que é muito importante. Apóstolo Lindenberg, sua opinião sobre esse assunto.
6: O que eu vejo aqui é um ato de coagir o povo através de uma ação explicitamente terrorista. Porque é essa palavra que mais cabe aqui nesse tipo de manifestação. Por outro lado, a gente observa o estado psicológico dessas pessoas. A condição do medo da derrota e o desespero de perder algo durante esse período de eleição. A verdade é que no ato da democracia deveria se haver respeito, principalmente pelo patrimônio público, por tudo aquilo que nos pertence.
2: Do outro,
6: né? Deveria ser algo justo. Justo, né? Infelizmente, não é justo, principalmente o proceder dessas pessoas que se manifestam. Na verdade, é uma verdadeira manifestação. Estão manifestados.
2: A manifestação.
5: Nós estamos
2: vivendo
5: o tempo de todos os exageros, né? Está tudo muito. Infelizmente, não é mais respeitado o seu direito de expressar a sua opinião de uma maneira pacífica, de uma maneira respeitosa.
2: Bom, aí tá o vídeo, né? Coloca o vídeo aí, Marcela. Esse aí é o vídeo do... Daí já não são os funcionários mais.
5: São
2: não.
5: Cidadãos.
2: É. Cidadãos que estão ali
3: para poder
5: fazer
3: lá,
5: limpeza. Foram lá para restaurar, para ajudar na restauração do patrimônio público.
2: Uhum.
5: E isso é a expressão de um sentimento de pertencer.
2: A
5: nação foram lá para restaurar, para ajudar na restauração do patrimônio público.
2: Uhum.
5: E isso é a expressão de um sentimento de pertencer. A nação brasileira é do povo brasileiro. Nós devemos nos respeitar, cuidar uns dos outros. A Bíblia diz que nós temos que cuidar uns dos outros, né? Expressar o amor ao próximo, mesmo quando ele pensa diferente de nós. Sim. Mas, infelizmente, temos sido alvo de exageros que muitas vezes dificultam até a expressão da nossa opinião.
2: Tem uma imagem que circulou lá na manifestação, que é essa imagem que aí está. É a bandeira que apresenta aí, né? Uma manifestação. Na manifestação, essa bandeira está lá no alto, na foto, está na parte de baixo, à esquerda. Marcela, tem explicação aí. Vamos ver se conseguimos aí a explicação do que se trata, porque a explicação ela é muito importante para a gente entender, né? Primeiro, a letra A que está aí, a letra A dentro da letra O, significa anarquia.
5: É isso aí.
2: Anarquia, é essa a ideia, né? Essa imagem aí é de um AK-47, para quem conhece arma, já entendeu. Só não gostei da mistura das cores, é isso aí no... Vermelho e preto é muito santo para estar tá envolvido com manifestações aí. Mas é para a gente lembrar. Eu estou querendo lembrar isso aqui, que é importante. Isso aqui é para a gente pensar. Eu já disse aqui, quero repetir: eleição não é fla-flu. Eleição é para pensar. Para pensar. Agora, tem gente que briga. E aí, esse homem estava lá em Itapema, em Santa Catarina, numa região chamada Meia Praia. Eu conheço gente que mora lá.
5: Sim.
2: É uma região linda, pacífica, um lugar maravilhoso, sensacional. Mas olha o que aconteceu lá em Itapema.
3: Isso foi ontem à tarde, segundo as testemunhas. Ele estava na praia e estava ouvindo uma música de apoio a Flávio Bolsonaro. Segundo a testemunha, os agressores estavam na mesma praia que ele e, ao ouvirem a canção lá no som desse homem, que a gente não tem o nome, a identidade, eles começaram a debater, entraram numa discussão. Acabou a discussão ali na praia, meia hora depois, esse homem sai da praia, vai em direção ao apartamento dele e no caminho encontra esse mesmo grupo que estava entrando no carro. A briga voltou a acontecer e esse homem levou 3 facadas no abdômen. Bom, nesse momento, uma das pessoas envolvidas, segundo a testemunha que estava no local, teria dito: pronto, acabamos com o bolsonarista. O homem, ele está... é internado em estado grave no hospital Ruth Cardoso, em Balneário Camboriú, e a Polícia Civil está investigando.
2: Essa agressividade, pastora Jennifer, que é o problema aqui que a gente precisa tratar, porque tem gente que... Eu estou preocupado, quanto mais próximo a eleição, mais quente o negócio fica, né? E tem gente que provoca. Tá certo ouvir a música do candidato alto? Não sei, eu acho que não. Eu, pessoalmente, acho que tem que ter o equilíbrio, ainda mais no ambiente público, né? Tá na praia, parece uma provocação, pode não ter sido. O outro reagir com faca, meu Jesus amado, perdemos o total equilíbrio. Pastora Jennifer, o que dizer diante desse quadro?
7: A gente vê como está a sociedade hoje, doente. A gente vê que uma divergência política, convicções diferentes, está levando as pessoas a esse nível de violência, esse nível de agressão. O que eu vejo é que as nossas convicções políticas não podem descontrolar as nossas emoções. E a gente vê que as nossas emoções estão completamente incontroláveis. E esse é um momento muito perigoso. A gente vê familiares, pai brigando com filho brigando com pai. A gente vê discussões o tempo todo. E a respeito dessas diferenças políticas. E a gente precisa, como cristão, a gente sabe o que, que a gente acredita, a gente tem as nossas convicções, mas isso não pode sobrepor ao nosso domínio próprio. Porque a Bíblia fala que quem tem domínio próprio é melhor do que quem conquista uma cidade. Então, muito mais do que a conquista é a gente dominar nossas emoções. Então, que o Senhor nos ajude a gente dominar nossas emoções, a gente ter controle nas conversas, a gente respeitar a opinião do outro. E o crente sabe que a maior resposta que a gente pode dar a uma provocação é a oração. Então, e não uma ação como essa. Então, a gente precisa entender que também existe muita coisa que a gente só vive e conquista no mundo espiritual, se calando e deixando Deus agir.
2: É o que aconteceu na Guatemala. A experiência da Guatemala é uma experiência muito, muito, muito especial. A menina de 15 anos passou mal, o pai leva para o hospital. No caminho para o hospital, ela perde os sinais vitais dela. O pai entende que se não tem sinais vitais é porque ela faleceu. Aí, Marcela, ele nem leva para o hospital.
3: Não, ele nem leva para o hospital, ele passa, compra o caixão da menina e leva para casa para ela
2: passa,
3: ser...
2: Passa não, é para a impressão que ele estava com ela no carro, passou lá, comprou.
3: A gente não sabe como é que foi,
2: foi
3: esse processo.
2: Foi, pastor Jean, assim, não foi?
3: Não sei.
2: Parece que acho que não.
3: Mas aí ele compra o caixão e leva para casa para ela ser velada em casa. Sim. Ela é velada durante 8 horas. Uhum. Ela vai sendo velada ali durante 8 horas até que.
2: Até que coloca na tela. O que que aconteceu?
3: Ela desperta. Ela levanta. A mãe, na verdade, a tampa do caixão estava fechada. A mãe estava ali, ela relatando, orando, e começou a perceber que sinais vitais começaram a retomar. E aí eles abrem o caixão, a menina se levanta, a menina de 15 anos, e ela disse o seguinte, numa entrevista posterior, ela disse que ela sentiu o coração doer demais, sentiu como se ele estivesse muito pesado, então ela desmaiou e só acordou nesse momento dentro do próprio caixão.
2: Que é isso, hein, gente? Você imagina você num sepultamento, tá lá no velório, naquele tempo que precede de fato ali o sepultamento, e de repente a menina levanta. A mãe viu a menina mexendo, daí a pouco a menina levanta. Pastor Jean Marques, que coisa, hein?
8: Eu tava falando com a Marcela um pouco antes do debate que na minha cidade, no interior do Sergipe, no passado isso era bem frequente. Pessoas eram dadas como mortas, depois despertavam, né? Tanto é que isso gerou uma cultura que perdura até hoje. Lá o velório é sempre no dia anterior. A gente passa o dia hoje é nas agências funerárias, mas antigamente era nas casas. Uhum. Ainda tem quem faça nas casas, mas a gente ficava de um dia para o outro e ali recebia a cidade inteira na casa o dia todo, para enterrar só no dia seguinte. Então era pelo menos aí umas 24 horas de velório. E isso até hoje é desse jeito, né? Quando os meus pais faleceram, aconteceu exatamente assim. E eu estava até desacostumado, porque muito tempo fora de Sergipe. E as pessoas elas guardavam para ver se a pessoa estava morta, né? Para ver se, né? Se despertava. Coisa. Então criou esse hábito até hoje a cidade.
2: Tem um faz assim. Cantor famoso. Antigamente, eu não lembro quem foi. Vê aí, Marcelo, vê se consegue fazer a pesquisa.
3: O cantor que ele despertou?
2: Sérgio Cardoso. Não, ele foi enterrado vivo.
3: Foi enterrado vivo.
2: Quando abriram lá para fazer a exumação, o caixão estava arranhado por dentro.
6: Ele estava todo virado e tentou sair todo
2: jeito. Então, é uma coisa assim, a pessoa não morreu, ela teve um colapso ali, alguma coisa, e a ciência explica muito disso, que a pessoa parece que está morta. Mas é claro que, naturalmente, eu não quero desmerecer hipótese alguma aqui, tô vendo que o pastor Jean também não, a possibilidade de Deus trazer a vida a quem ele quiser. Quem comanda é o Senhor, mas como tudo que a gente faz, a gente tem o equilíbrio, é bom a gente ter sempre o equilíbrio, né? Porque parece que aí, nesse caso, Marcela, já foi feito o exame da garota lá ou não?
3: Não, eles não fizeram nenhum tipo de exame ainda não, pelo menos ao que veio a público, que a gente tem essa informação, e o que se sabe é o que ela disse, ela sentiu essa dor realmente muito forte no coração.
2: É que o povo diz assim, ela morreu e voltou, ou ela não morreu?
3: É o que mais tem impressionado.
2: A pergunta do povo é essa.
3: Na conversa lá na Guatemala, é porque foram 8 horas que ela passou sem nenhum tipo de sinal vital.
2: É muito tempo, né?
3: Por isso,
2: né,
3: que apóstolo? A gente ouve até o pessoal gritando, tempo, aleluia, né? Glória a Deus.
6: Realmente foram muito tempo.
3: Muitas horas.
2: É, essa menina, realmente, que história, hein? Que história. Menina, qual o nome dela, Marcela? Tem, não?
3: É, Ileide
2: Ixcotoyaca. Ileide, minha querida Ileide. Ileide, você tem uma missão. Cumpra, Ileide.
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2: Agora, um ouvinte nosso aqui tá com a missão também difícil, viu? Ela tá dizendo: minha igreja vive de campanhas. É a campanha da água, é a campanha do manto, é a campanha das pedras e tantas outras. Nossos cultos só lotam quando é dia de campanha. Mas eu confesso que tudo isso me incomoda e me preocupa. Ao participar de campanhas, ao risco de me tornar um crente obcecado por bênçãos, as campanhas podem fazer com que uma pessoa se aproxime mais de Deus, já que tem que orar bastante? Quanto à oração durante este período, é errado determinar a vitória e não aceitar as derrotas? Esses e outros assuntos estarão amanhã, se Deus quiser, a partir das 11 horas da manhã, em mais uma super edição do nosso Debate 93. Pastor Davidson Freitas, obrigado, pastor.
5: Obrigado, JR, obrigado, debatedores. Eu quero mandar um abraço para a galera da Primeira Igreja Batista em Heliópolis, né, que estão me ouvindo, essa galera linda. Que Deus nos abençoe. Deus abençoe essa ouvinte, ela tenha certeza, você não está sozinha, Deus está com você. Ainda que ele não tenha respondido a sua oração agora, ele vai responder no tempo certo. Espere e persevere em fé e intimidade com o Pai.
2: Pastora Jennifer Costa, muito obrigado, pastora.
9: Eu que agradeço a oportunidade de estar aqui nessa mesa que sempre soma na minha caminhada com Deus. Obrigada, JR, todos os debatedores e a cada ouvinte. E a minha oração é que esse debate seja uma resposta de Deus para a sua vida.
2: Muito obrigado, querido apóstolo Lindenberg Silva.
6: Obrigado, JR, aos debatedores, todos os ouvintes. Quero deixar aqui um abraço para o nosso ministério lá na Ilha do Governador, Ministério Apostólico Rema, minha esposa, ô Glória. E também dizer para o ouvinte que a Bíblia nos ensina, orai sem cessar, né? Então temos que ser perseverantes e com certeza no tempo certo Deus responderá se for essa a vontade dele.
2: Pastor Gia Marques, obrigado, pastor.
4: Eu que agradeço, JR, um grande abraço para a Assembleia de Deus Central ali da Ilha do Governador também, né?
6: Vizinho.
4: Hoje representado por dois profetas aqui, Diácono Alonso Roberto e Matheus Rodrigues. Bênção de Deus e um beijo para minha esposa, um beijo para o povo da ilha. Estamos aí aguardando um grande culto hoje, na noite de hoje, com o pastor Evandro Carvalho. Tenho certeza que, como eu costumo brincar, a folha da mutambeira vai cair.
6: Meu Deus!
3: Olha, a Cristina Marques mandou dizer que se ela está num velório como esse da menina da Guatemala, ela falou que ela desmaia e cai como morta, apavorada.
2: Ela é que vai.
3: Se isso acontecer, é.
2: Ela é que vai.
3: Ela que vai.
2: Eu ouvi a história dizer uma vez, pastor Davidson, que o pastor efetivo estava realizando o ofício fúnebre do pastor auxiliar. E o pastor auxiliar é morto, né? Naturalmente, o pastor efetivo ali, aí chegou um candidato à vaga do pastor auxiliar no enterro. Encostou no pastor principal e disse assim: eu estou interessado no lugar dele. Aí o principal respondeu: se couber, apontando o cara. Então tá igual ouvinte aí. Abre teu olho, ouvinte. Abre teu olho. Muito obrigado pelo seu carinho, pela sua audiência. Vem aí o horário eleitoral. Deixa eu fazer uma pesquisa aqui. Quem é que tá afim de ouvir o horário eleitoral, hein? Que deixa de zoeira, deixa de zoeira. Muito obrigado a você pela audiência. Olha a trombeta aí. Palmas para os nossos ouvintes, 431 likes. Muito obrigado, avançando em cima da meta. Que Deus abençoe a vida de cada um de vocês. Nós vamos orar juntos. Vamos colocar os nossos assuntos diante de Deus em oração. Vamos orar pela cura dos enfermos, pelo consolo aos corações enlutados. Vamos orar pelo Brasil diante dessa eleição que se avizinha. Eu tô achando, pastor Davidson, que vai orar, que vai chegar o Natal, o ano novo, e o carnaval e o 25 de outubro não chegam.
10: Não chega.
2: Essa é a impressão que eu tenho. Em piscar o olho é Natal, mas o dia da eleição não chegou ainda. Parece que está ficando mais lento o processo. Então vamos aproveitar o dia a dia, vamos orar por esse assunto, vamos pedir a misericórdia do Senhor sobre todos e o consolo de Deus sobre o coração daqueles que estão enlutados.
5: Bendito Deus, nosso Pai, nós te agradecemos por este dia que nós recebemos de tuas mãos, Pai. Por essa oportunidade de estarmos reunidos como povo do Senhor. Deus, em primeiro lugar, queremos colocar diante de ti as vidas enlutadas e clamar a Deus pelo consolo do Senhor, porque o Senhor é o nosso bom pastor que dá o refrigério na alma. Que o Senhor derrame o seu consolo em cada família enlutada neste dia. Que o Senhor derrame a cura do Senhor aos enfermos, ó Pai. Que o Senhor, ó Deus, renove a cada manhã a nossa convicção de fé em ti, a nossa dependência do Senhor. Ó Deus, não só para a ouvinte cuja mensagem nós analisamos hoje, mas todos aqueles que nos ouvem agora, enfrentando esta mesma situação, ó Deus, pedindo ao Senhor o renovar de esperança, ó Pai. Senhor, que os corações sejam fortalecidos pelo teu Espírito Santo e possamos esperar, ó Deus, a tua resposta, ainda que ela seja diferente da nossa petição. Ela sempre será boa, agradável e perfeita, conforme a tua palavra nos ensina. Bendito Deus, nós colocamos diante de ti a nossa nação. Que haja paz no Brasil. Senhor, acalma esses corações, ó Deus. Tira a violência, a agressividade, ó Deus. A impaciência, ó Senhor Deus. A intolerância, ó Pai. Para que, ó Deus, mesmo com pensamentos diferentes, possamos, ó Deus, dialogar sem agressividade, sem violência. Ó Deus, alcança aquele homem que ontem recebeu as 3 facadas e está no leito de hospital. Ó Deus, restaura a saúde dele, Senhor Deus. Mas restaura a paz na nossa nação. Ó Deus, que o Senhor, ó Deus, dê o domínio próprio, a sabedoria ao povo brasileiro para essas eleições, para esse dia 25 de outubro. Demora tanto para chegar, ó Deus, tamanha é a tensão que está instalada em nosso país. Tenha misericórdia da nação brasileira. Tenha misericórdia de cada pessoa em solo brasileiro. Ó Pai, que cada joelho nesta nação se dobre diante de ti e confesse que só Jesus Cristo é Senhor. Ó Deus, para isso usa o teu povo. E o teu povo só poderá ser usado se viver em harmonia e intimidade contigo, ó Deus, pregando a tua palavra com a maneira como vive. Por isso, ó Deus, reveste-nos de sabedoria, que sejamos pacificadores, ó Pai, sejamos atalaias do Senhor nesse tempo. Estenda a tua mão sobre nós, sobre a nossa nação. Obrigado por cada debatedor, obrigado, ó Deus, pela 93, obrigado por cada ouvinte, ó Pai, que o Senhor continue cuidando de nós. É o que nós te pedimos e te agradecemos, em nome de Jesus. Amém.
11: Que Deus te abençoe.
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1: Boa tarde, meu Rio. Boa tarde, Brasil. Vamos que vamos. Mais um dia maravilhoso que Deus nos concede. Hoje é terça-feira. Até brinquei lá embaixo, né? Segundou, mas segundou na terça, gente. Que o pessoal aproveitou, né? Sábado, domingo, segunda-feira. Eu acho que ainda tem. Tá, tem feriado, acho que nessa semana, né? Mas acho que é pros professores. É isso aí, os professores, né? Dia dos professores está chegando. Acho que é quinta-feira agora, depois de amanhã. É isso aí. Bem, vamos seguindo com a programação, já conto com o seu alô. Lembrando que amanhã tem mais Debate 93, J.R. Vargas vai estar de volta aqui na programação, Marcela Bastos e mais um time de debatedores para abençoar a todos nós, tá? Comigo você segue numa tarde tremenda, agradabilíssima, né? Tá gostoso o tempo lá fora, nem frio, nem quente, nem chove demais. E assim a gente vai caminhando e aproveitando o nosso dia, a nossa tarde. Vem comigo, tô abrindo o Pediu Tocou. Você já pode pensar numa música bem bonita e mandar pra gente.
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1: E essa eu vou buscar na saudade. Vale a pena conferir, já marcando o clima e o tom do início de tarde. Ariane. Amor de dia, daqui pra frente é você. 96803-8319. Pensei numa música bem maneira e

Fala, Gilberto, meu amigo, muito boa tarde. Meu nome é Carlos Freitas, sou daqui da cidade de Nova Friburgo, no estado do Rio de Janeiro, e gostaria de ouvir, por gentileza, Oficina G3, O Tempo. Valeu, um abraço para você, para todos os amigos da rádio e todos os ouvintes. Valeu, Deus abençoe.

0: Tá aí o Oficina G3 cantando mais uma, a canção, né? Aqui na 93 FM, ouvimos O Tempo, Ariane e Amor de Dia, tem mais uma chegando. Confere com a gente o áudio.
1: Abençoado da 93, né? Que é irmão Carlos, morador de Venda de Varanda, falando a paz de Jesus para toda a rádio, todos os ouvintes. Meu pedido tocou, vai de Anderson Freire, da igreja vem oferecer para minha esposa, para todos os ouvintes, para toda a congregação que eu congrego.
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0: Gilberto, a paz do senhor, meu amigo, paz. Tudo bem?
1: Sim.
0: Aqui é o Jefferson de Santa Cruz, motorista de aplicativo.
1: Ok, mano.
0: Gostaria de estar pedindo o louvor do pastor Lucas, Som na Eternidade. Fica com Deus, meu amigo, tamo junto, Deus te abençoe.
1: Amém, muito obrigado pela carona que você tá dando pra frequência da 93 FM, meu irmão. Aquele abraço.

0: Lucas, um som na eternidade. Ainda o Anderson Freire, a Igreja Vem, Oficina G3 do Tempo, e abrimos com a Ariane cantando Amor de Dia. Meio-dia e meia.
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10: Com Juliano Medeiros. Boa tarde, Juliano.
11: Boa tarde, Gilberto. O cantor Netinho morreu na manhã desta terça-feira, aos 60 anos, em Salvador, na Bahia. Ele estava internado desde o fim de setembro, após a volta de um linfoma não Hodgkin, um tipo de câncer no sistema linfático diagnosticado em 2025. Segundo o comunicado divulgado nas redes sociais do artista, a doença evoluiu para falência renal e disfunção de múltiplos órgãos. O velório e a cremação serão realizados de forma reservada apenas para familiares e amigos próximos. Netinho deixa uma trajetória marcada pela alegria, pelo carisma e pela contribuição à música brasileira. Eleições 2026. O presidente do Tribunal Superior Eleitoral, Cássio Nunes Marques, determinou que o canal Exército do Lula no WhatsApp continue suspenso. A decisão derruba a autorização do Corregedor-Geral da Justiça Eleitoral, Ricardo Vilas Boas Cueva, para reativar o grupo. Segundo Nunes Marques, o canal, que reúne mais de 3 milhões e 400 mil seguidores, precisa ser registrado no TSE como meio de propaganda eleitoral e cumprir as regras da corte para voltar ao ar. O ministro também apontou o risco de influência sobre o segundo turno, marcado para 25 de outubro, e afirmou que a exigência não configura censura, mas fiscalização das normas eleitorais. O candidato à presidência Flávio Bolsonaro do PL anunciou que vai votar a favor do fim da escala de trabalho 6x1 no Senado, após declarações anteriores contrárias à proposta. Depois de visitar o pai, o ex-presidente Jair Bolsonaro, agora pela manhã, Flávio afirmou que mudou de posição porque a medida é o que a maioria dos trabalhadores brasileiros quer. O candidato também prometeu que, se eleito, o governo federal vai bancar uma compensação aos empresários, mas não apresentou estimativa de custos nem explicou como o pagamento seria feito. A proposta prevê reduzir a jornada semanal de 44 para 40 horas, com 2 dias de folga para o trabalhador. Meio-dia, 37 minutos aqui no Rio de Janeiro.
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12: Oi, 93. Boa tarde. Meu nome é Sônia. Sou da Assembleia de Deus em Vila Rosário, Duque de Caxias.
13: Okay, Sônia.
12: Gostaria de ouvir no Pediu, tocou Aline Barros, Jeová Jirê.
13: Claro.
12: Ofereço para vocês e todos da minha igreja. Beijo. Obrigada.

0: tarde, Gilberto Ribeira, boa, que é o Edson de Azevedo, morador de Costa Barros, uhum, ligado no Pediu Tocou desta terça-feira. Gostaria de ouvir Jairo Bonfim entre a Lança e a Cruz e oferecer para todo o povo de Costa Barros um dia abençoado para todos, uma tarde abençoada.
1: A você também, campeão. Obrigado pelo áudio. Tá aí a canção Pediu Tocou entre a Lança e a Cruz.

0: Cícero Bonfim, tá aí fechando a sequência entre a lança e a cruz, e a voz de Aline Barros cantando Jeová Jirê. Se liga, a hora certa, 12:48, a gente volta daqui a pouquinho.
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11: Reta final do Pediu, tocou o meio-dia, 52 minutinhos. A gente traz aqui mais uma com a escolha da diaconisa Carla. A Carla Teodoro, Carla Cristina de Imbarié, pede a canção Vai Mudar, na voz de Isaac Marins, faz o oferecimento para todos de Caxias e aos ouvintes da 93.

0: A paz do senhor Gilberto, aqui é o Breno de Belfor Roxo. Gostaria de pedir a música Riqueza.
1: Sim.
0: Do Álvaro Tito com o Paulo Neto, um musicão. Que Deus abençoe a 93 FM, todos os ouvintes, em nome de Jesus. 93

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1: Uma hora e um minuto.
2: Olá, eu sou Maiara Macedo e esse é um dos destaques do portal Pleno.News. A menina Isis Maria, de apenas 10 anos de idade, morreu afogada enquanto brincava no Parque Aquático Oasis, no Ceará. A criança foi socorrida e chegou a ser transferida de hospital devido à gravidade do caso, mas não resistiu. As circunstâncias do afogamento não foram divulgadas. O parque informou ter tomado conhecimento do caso e está disposto a ajudar nas investigações. A menina faria 11 anos na semana que vem. Saiba mais em Pleno.News.
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3: Eclesiastes capítulo 1, verso 9 vai dizer: alegra-te, jovem, na tua mocidade, e alegre-se o teu coração nos dias da tua mocidade, e anda pelos caminhos que o teu coração mandar e pelas vistas dos teus olhos. Sabe, porém, que por todas essas coisas Deus vai te trazer juízo. Querido, tem uma galerinha aí andando por onde o coração manda. Coração do homem enganoso, quem o conhecerá? Olha, horrenda coisa é cair na mão de Deus vivo, querido. Vai andando por onde o teu coração mandar, que tu vai ver. O inferno tá cheio de gente que andou por onde o coração mandou. Comece a andar pela vontade de Deus, pelo aquilo que ele tem para você, pelo propósito. Deus vai falar: sou eu que sei os pensamentos que tenho acerca de vocês, pensamentos de bons, de levá-los a uma prosperidade, sabe? Mas você quer andar por onde a tua vista manda, por onde o teu coração manda, tu vai ver onde tu vai cair. Fica com essa palavra para o Ababixenonai. Tchau!
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5: Parabéns para você. Feliz aniversário, Carlos André de São Cristóvão, Aparecida Francisco da Vila Rica, o Antônio Carlos do Parque São José, Ângela Carla Santos de Senador Vasconcelos, Verenilda Ribeiro de São João de Meriti, Luciana Clemente do Sapê, Hélida Patrícia da Tijuca e a Dalma Irani da Silva, moradora do Rocha. Legal, hein? Parabéns pra vocês. Vou deixar a música de Delino Marçal, Jesus Está.

0: Aí o Ministério Cristo Vivo cantando o teu reino, e antes dele no Marçal, Jesus está vivo. Vamos de alô, gente, participação.
1: Oi, Gilberto, boa Oi. Tarde, boa. Márcia de Ricardo, mas estou trabalhando aqui no bar, em Costa Barro. Manda um alô aí pro povo de Costa Barro, Gilberto. Deus abençoa todos.
0: Amém, uma audiência sinistra, muito legal em Costa Barros, aos amados irmãos de Costa Barros, muito obrigado pela audiência, a gente vai seguindo, hein?
2: Boa tarde, 93, aqui é Mona Lisa, de Jardim Primavera, passando aqui para desejar um abraço a todos os ouvintes da rádio.
0: Amém.
3: Gilberto Ribeiro, boa tarde para você, para todos os ouvintes. Ah, é muito bom estar sendo renovada pela força de Jeová. Receba.
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0: 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Agora 1:15.
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93 FM, agora 1h25. A gente libera aqui pra você a mais nova de Samuel Sabino, ele que fez o lançamento desse single, Tem Jeito. E tem pra você também, querido.

0: Tá aí, gente, Samuel Sabino tem jeito, fechando a sequência e a voz de Cassiane cantando com muito louvor. Agora confirmando 1:29, volto daqui a pouquinho, tá? 93. Dá tempo de liberar o oferecimento, né? Dá tempo sim. Vamos lá. O Alex Alves, mandando aqui o alô. Tô acompanhando aqui a tua mensagem e a gente responde pra você daqui a pouco, tá bom, Alex? Fica aí ligado. Participação da Sueli Rosa de Duque de Caxias, deixando um abração para todos da Rádio 93 e a todos de Jardim, do Jardim Anhangá. Mandou um alô, um abraço para você. O Edson tá mandando alô, Gilberto, que saudade, né? De quando eu soltava pipa, olha aí, tá lembrando aí da infância, né, Edson? Tá certo, meu querido, a paz do Senhor para você, um abraço. Quem mais aqui? Participação, Renato também, deixando um oferecimento para todos da 93, a Tereza Cristina também, a Solange de Jacarepaguá, a Boiúna, mandando aqui o alô para todas as famílias. E o último oferecimento, deixa aqui para Lindalva Santos. Tá bom? Vamos lá. 1:30 confirmando para você. 93.
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9: Pastor Arão Machado de Paula, da Igreja Renovo do Senhor, em Paciência.
10: Olá, amados, a paz a todos. Sabe esse José que você está fazendo agora no Egito? Antes de chegar lá, aconteceu muitas coisas. José foi vendido a comerciantes, ligado à descendência de Ismael, filho de Abraão e Agar. Eram parentes pela linhagem de Abraão. Mesmo assim, levaram José com mercadoria para o Egito. Quem observasse aquela estrada enxergaria apenas rejeição, violência e perca. Mas Deus enxergava um caminho. Os irmãos imaginavam que estavam afastando José dos sonhos, sem perceber que colocaram-no na rota do cumprimento. Sim, mal sabiam eles que eles teriam que se dobrar diante do próprio irmão. Existem estradas que machucam os nossos pés, mas nos conduzem ao lugar do propósito. A rejeição não possuía autoridade para encerrar o tempo de José. Os comerciantes também não. O Egito não seria seu túmulo, seria o território onde Deus revelaria o governador, porque tem José na casa.
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0: E ele já está conosco no estúdio, Marcos Caetano Júnior. Boa tarde.
13: Boa tarde, Gilberto. Muito boa tarde a todos os ouvintes da 93 FM. A Polícia Civil prendeu hoje um dos acusados pela morte do adolescente Ronaldo Henrique Peixoto, de 14 anos, em Guaratiba, na zona oeste do Rio. Miguel Ferreira Salvo se tornou réu pelo assassinato em setembro deste ano, ao lado de outros quatro comparsas. O crime aconteceu em março, quando três adolescentes, incluindo Ronaldo, deixavam a comunidade do César Maia, dominada pela facção Comando Vermelho, para acompanhar a namorada de um deles. Em seguida, eles foram abordados por homens armados e levados de volta para dentro da comunidade. O jornalista e escritor Silvio Barsetti morreu na noite desta segunda-feira aos 61 anos. Ele estava internado desde domingo no Hospital Vitória, na Barra da Tijuca, na zona sudoeste do Rio, e fazia tratamento contra um câncer de pele. Com uma trajetória marcada pelo jornalismo esportivo, atualmente Barsetti era assessor da Confederação Brasileira de Futebol, a CBF. A Ucrânia suspendeu hoje ataques a refinarias de petróleo russas e a outras infraestruturas energéticas por 2 dias, segundo o presidente ucraniano Volodymyr Zelensky. A declaração vem após o presidente dos Estados Unidos, Donald Trump, anunciar um cessar-fogo energético entre Kiev e Moscou. No entanto, o líder ucraniano disse que a Rússia não parou de realizar ataques. 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

0: voz de Elaine Martins, a música A Palavra, Kimily Santos e Damaris, Se o Mar Não Se Abrir, a citação firme nas promessas.
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0: 1:46.
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0: Bem, foi a última canção da hora com Midian Lima, O Preço Foi de Sangue. Antes, o Rafael Bittencourt cantando Ousado Amor. 1h59.
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0: Vamos que vamos, gente! É um dia especial, nós temos uma terça-feira com participação aqui na programação. Bem, nós vamos conversar online com o Anderson Freire. Ele está lançando sua nova música, Eu Só Preciso Crer. Foi gravada ao vivo, lembrando a você, é a quarta música, a quarta do seu álbum gravado ao vivo. E vem trazendo a participação de Marine Friesen. Aproveito para te dizer que o single está disponível nas plataformas digitais. E você encontra também o clipe no canal MK Music no YouTube, tá bom? Então você já sabe, a gente sempre lembra para você se inscrever no canal MK Music no YouTube para ser avisado aí de todos os nossos lançamentos. Vamos então liberando aqui a canção. Você já irá acompanhando, sentindo o clima da música Eu Só Preciso Crer. E vamos receber Anderson Freire a partir desse momento para falar aqui pra gente a respeito da canção. Fala, Anderson, boa tarde.
1: Meu grande amigo, irmão, irmãos dessa rádio maravilhosa, a paz do Senhor.
2: A paz.
1: Uma boa tarde. E nós só precisamos crer. Só isso.
0: Amém. Anderson, para a gente falar aqui a respeito do lançamento da quarta canção desse álbum, eu queria que você dissesse aqui para a gente, Eu Só Preciso Crer. Ela vem dentro de um contexto de todo um álbum, né? Várias canções. Dá um feedback para a gente sobre as outras canções do álbum e dessa canção dentro do contexto. Você está construindo, né? Está construindo toda uma ideia. Como é que é isso daí pra gente? Conta pra gente das músicas anteriores até chegar à presente música, Eu Só Preciso Crer.
1: É só você pensar comigo. Desde o início, em Teofania ou não, o Papai do Céu estava lá. Nos ensinando a crer. Uhum. O homem olhava, tinha esperança. Mas o homem olhava o caos, perdia esperança. Mas grandes homens caminharam pela fé. Moisés creu. Abraão creu. Noé creu. Davi não parou de crer. Reinos, mesmo dividido,
2: sim,
1: sempre tinha aquele que estava crendo. E quando chega um tempo onde o Papai do Céu não fala, pessoas perderam a fé e estavam mortos. Veio um homem chamado João Batista, anunciando aquele, onde João Batista creu. João Batista não passou pela cruz. Mas ele falou, eis aí o Cordeiro. Ou melhor, ele creu no sacrifício. Creu no propósito. Onde hoje eu estou falando para os meus irmãos. Vamos fazer como João Batista. Vamos crer. Está difícil, mas você precisa crer mesmo sem ver. E ainda que você não veja os sinais como você queria, os sinais seguem aqueles que crêem. Crê que Jesus está voltando. Crê que Jesus é o Filho de Deus. Crê que ele não morreu. Ele morreu na sexta-feira, mas ressuscitou. Deus não está morto. Nós, como igreja, precisamos continuar a crer. Ler a história e crer. E ainda que você não consiga decifrar tudo, não é sobre o fato de você estar lá na cruz, você não está lá. Está no sacrifício, no propósito. Mas ele está aqui. Estou convosco todos os dias, até a consumação dos séculos. Creia. O Evangelho de Cristo não é sobre um lugar. É sobre uma pessoa chamada Jesus. E eu creio que ele está aqui agora, caminhando com a igreja, levando a igreja, avançando com a igreja. Deus não está morto e nós continuamos a crer. Desde o começo até hoje e sempre. Eu falo sempre uma frase. Deus não se trata de um ser sem limites. É muito mais que isso. Deus é eterno. Todo sem limite precisa de um começo e não tem fim. Deus não tem começo, não tem meio, não tem fim. Deus é eterno. Vamos crer que o eterno já preparou uma cidade para nós.
0: Uma mensagem cristocêntrica. Fala aqui pra gente, Anderson. Dentro desse contexto, dessa mensagem, quem assinou essa composição? Ela é sua? Tem participação de alguém? Outra pessoa entregou para você? Como é que é isso? Porque eu estou perguntando para alguém que, além de cantar muito bem, é um tremendo compositor. Aí eu fico na dúvida aqui. A música é sua? É de alguém? Como é que é isso?
1: Eu nunca parei para pensar poeticamente nessa frase. Tremendo compositor. Eu gosto dela. Porque você treme. Não é porque você causa tremor, é também porque você sente o peso, o frio na barriga, sente os medos. E quem se acostuma em vencer, em chegar, é porque na verdade está se preparando para parar, não vai avançar. Então eu nunca me acostumo com dar certo.
0: Sim.
1: E aí tem tremores, tem temores. O André Freire foi meu parceiro nessa composição, meu sobrinho está se despontando com muita alegria, com muita ousadia e graça. Essa canção é muito especial. E agora, adiantando, não sei se você vai perguntar, a Marina e ela estava na gravadora.
0: Ia te perguntar mesmo. Como é que a Marina entrou na história?
1: Pois é. Na verdade, eu não poderia tirá-la da história onde eu não era o autor. Eu não era o escritor dessa história. Eu achava que seria outra pessoa. Ela estava na gravadora com um sorriso. Eu falei, não sei literalmente como é a voz, mas eu sei como é a empatia. Ela estava com uma entrega, eu falei, não sei como é a técnica, mas eu percebi um pouco daquilo que eu tinha. Existe a entrega, é o seguinte, o mínimo dela já é meu máximo. O pouco dela já é o meu absurdo. A Marina, ela entrega muito.
0: É verdade.
1: Quando você mergulha no interior da Marina, você fala, meu Deus, que coração, que entrega, que presença de Deus. Então foi isso, eu estava na gravadora e não foi no estalar de dedo. Eu falei, eu quero essa mulher comigo. Mas papai já tinha falado, não é você, filho. Eu já determinei. Marina, ela entrou cantando comigo, foi lindo.
0: Marina, ela é intensa, né? Falando, ela é intensa. A gente entrevista ela aqui e vê o quanto que ela vive aquilo que ela diz, né? E cantando não é diferente. Assim, agrega muito valor mesmo. Parabéns. Eu só preciso crer. Tá aí a canção. Lembrando que também tem clipe, né? Clipe já encontra-se disponível desde as 10 horas da manhã no nosso canal MK Music no YouTube, tá bom? Agora, para você, pra gente poder fechar aqui esse nosso momento e tocar o single e o clipe, eu queria que você, apesar de já ter dito tudo isso, deixasse uma mensagem.

0: dificuldade para o filho e para a filha, ele às vezes não conseguiu encontrar as portas que ele sonhava abertas. O dinheiro não deu, o recurso não foi. Pai, não pare. Continue crendo que Deus é infinitamente maior que todas as coisas. Continue crendo que o plano de Deus é perfeito. Continue crendo que para Deus uma porta fechada é para você crer que ele vai além dessa porta. Ele tem o melhor para você. Mãe, continue crendo que a sua casa está guardada debaixo das mãos do Senhor. Ei, família, continue crendo que o mal, a morte, não vai entrar na sua casa. Porque não se trata dos umbrais cobertos de sangue, mas a sua vida debaixo do sangue do Cordeiro. Igreja, não pare. Radialista, não pare. Ouvinte, não pare. Precisamos crer. Mesmo sem ver. Ei, não se trata de ver o que a gente deseja para crer, mas creia, porque é preciso, mesmo que você não veja. Jesus é real, ele está com a gente.
1: Amém. Muito obrigado, Anderson Freire, por esse momento. A gente ouvindo aqui as primeiras impressões da canção, Eu Posso Crer, Eu Só Preciso Crer. E esse é o momento da gente ouvir o single e o clipe. Até a próxima então, Anderson, com mais uma do seu álbum, do seu trabalho gravado ao vivo. Deus abençoe.
0: Ó, grave isso aqui. Ouçam muito. Ouçam muito. Se uma vida for alcançada e se entregar a Jesus, isso vai além de números em Spotify, números em Amazon Music, números em... Falei, bom, as outras plataformas. Todas essas plataformas. Só tem sentido alguma coisa ser ouvida nas plataformas se a alma for o alvo, se o céu for o centro, se Jesus for adorado. Deus te abençoe.
1: Amém. Ok, vamos seguindo então, são 2 horas e 13 minutos. JP, daqui pra frente é com você.
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0: aí o lançamento, Anderson Freire com Marine Friesen, Eu Só Preciso Crer.
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0: Agora 2:18.
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0: Demuel e Tom Carvi, marcando a presença, a música ABBA. Ainda Anderson Freire, Marine Friesen, Eu Só Preciso Crer, Ministério Sarando a Terra Ferida, O Meu Amor é Teu. 93. Vamos aqui com o oferecimento da Carmen Lúcia, para todos da 93 FM, ela dizendo: Gilberto, que louvor lindo demais. Obrigado aqui pela mensagem, tá? Ela é de Santa Cruz. A Jennifer de Austin. Aí, Gilberto, manda um alô para minha amiga Rafaela Moura. Rafaela, essa é para você, tá? É a mensagem aqui, a lembrança da Jennifer de Austin. O Adriano de Cabo Sul está oferecendo o próximo louvor para todos ligados na 93 FM. E hoje é aniversário do professor Marcos Salles, da Igreja Metodista de Pilares. Fica a mensagem de aniversário, um parabéns do nosso irmão João Veloso pro Marcos Salles. Beleza? Parabéns para você.
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0: Se liga, hora certa, 2:32. 2:32.
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7: Mateus 6:9. Portanto, vós orareis assim: Pai nosso que estás nos céus, santificado seja o teu nome, venha o teu reino, seja feita a tua vontade, tanto na terra como no céu, e o pão nosso de cada dia nos dá hoje, perdoai-nos as nossas dívidas, assim como nós perdoamos os nossos devedores. A oração do Pai Nosso começa dizendo Pai Nosso e Pão Nosso. Depois fala de perdão, porque para Deus não faz sentido perdoar sem ser alimentado pelo pão da palavra. Se você perdoar sem ser alimentado pelo pão da palavra, possivelmente vai cometer erros lá na frente. Por isso que é importante primeiro vir o pão nosso que nos alimenta, que é a palavra viva de Deus, para nos dar coragem para perdoar aqueles que têm nos ofendido. Primeiro, pão da reconciliação, o pão da palavra, o pão que abastece o teu coração para você ficar forte e perdoar.
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10: com Marcos Caetano Júnior.
11: Maria Júlia dos Santos, de 2 anos, que ficou ferida em um incêndio em uma casa em Guaxindiba, São Gonçalo, morreu. A informação foi confirmada pelo Hospital Estadual Alberto Torres, onde ela estava internada desde o dia 30 de setembro. A irmã dela, Ariela Santos Silvestre, de 6 anos, também morreu após ficar ferida no incêndio. O irmão das duas, de 4 anos, não se feriu. Segundo a Polícia Civil, as crianças estavam sozinhas em casa quando o fogo começou durante a madrugada. A mãe não estava em casa no momento e foi presa por abandono de incapaz. O menino foi acolhido pelo Conselho Tutelar. O ex-presidente José Sarney, de 96 anos, deixou a UTI e foi transferido para um quarto do hospital onde está internado em São Luís, no Maranhão. Ele passou por uma cirurgia na sexta-feira para tratar uma obstrução intestinal. Segundo o último boletim médico, Sarney apresenta boa evolução clínica, mas continua sob acompanhamento médico e ainda não tem previsão de alta. Nas redes sociais, o ex-presidente afirmou que se sente melhor e espera voltar para casa em breve. O presidente Luiz Inácio Lula da Silva, do PT, anunciou hoje um pacote com 5 medidas de apoio aos microempreendedores individuais, os MEIs. Entre as propostas estão o perdão de dívidas tributárias de 3 milhões e 600 mil empreendedores inscritos na dívida ativa da União, uma linha de renegociação de débitos e um auxílio de até R$ 5 mil previsto para o ano que vem. O governo também defende aumentar o limite de faturamento anual do MEI de 81 mil para R$ 140 mil. Parte das medidas ainda precisa passar pelo Congresso. Outras notícias estão lá no nosso site, radio93.com.br.
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0: Bem, fechou a sequência. Samuel Messias, todavia me alegrarei. A voz de Sara Farias, obra santa. Olha, de alô, a gente traz aqui a Roseli Silva do Jardim Catarina São Gonçalo. Tá oferecendo aos filhos Samuel e Jouzirim. Jouzirim, acho que é isso, né? Acho que de repente trocou as letras aqui. Mas enfim, tá aqui o nome. Um abraço para você, Roseli. A Kátia de Mesquita deixa o oferecimento para Rayane, o esposo Jorge e a mamãe Dona Neuza. Oferecimento também com áudio, vamos conferir.
1: Boa tarde, graça e paz. Aqui quem fala é André Cristina de São Cristóvão.
0: Opa!
1: Ligada na melhor descida, oferecer o próximo louvor para você, especialmente pro meu pastor Samuel Silva, que fez aniversário ontem da Igreja Batista Nova Jerusalém. Beijo, beijo.
0: Beijo, então,
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5: É com você, Marcos.
6: Fala, Gil. Estou na área para trazer as informações do esporte nesta terça-feira. Começo falando do Cruz Maltino e da novela do Maracanã, que parece ter chegado a um final feliz. A Justiça do Rio liberou o estádio para o jogo de volta contra o Boca Juniors pela semifinal da Copa Sul-Americana na terça-feira que vem, dia 20. Ainda cabe recurso por parte do consórcio Fla-Flu. Mesmo assim, a torcida do Vasco já esgotou os ingressos. O clube não detalhou a quantidade de entradas comercializadas, mas o número está entre 60 e 65 mil, ou seja, previsão de casa cheia. O empate com o Coritiba fora de casa manteve o Alvinegro 4 pontos acima da zona de rebaixamento. O resultado também faz os riscos do Glorioso para a Série B de 2027 terem uma leve queda. O Infobola do matemático Tristão Garcia apontou uma diminuição do risco de rebaixamento de 10 para 8%. Matematicamente, o Glorioso não tem mais chances de ir para a Libertadores. A distância para o G5 está em 13 pontos. Para o Fogão garantir vaga na Sul-Americana, a chance é de 31,5%. O rubro-negro pode ter um reforço importante. O volante Everton Araújo foi liberado pelo departamento médico do clube e está à disposição para ser relacionado pelo treinador Leonardo Jardim para enfrentar o Estudiantes na quinta-feira pela ida da semifinal da Libertadores. O atleta teve uma lesão grau 3 no músculo adutor da coxa direita no início de setembro. Ele fez uma parte da atividade com o elenco e já pode ser reintegrado totalmente. Cabe à comissão técnica escolher se ele viaja para a Argentina. O Tricolor recebe o Palmeiras amanhã no Maracanã para o primeiro jogo da semifinal da Libertadores. A equipe carioca conta com um retrospecto positivo para avançar de fase. Desde que estreou no torneio em 1971, o Fluminense enfrentou times brasileiros em 5 mata-matas diferentes e só foi eliminada uma vez. Pelo caminho do Tricolor já passaram São Paulo, Internacional 2 vezes, Grêmio e Atlético Mineiro. Apenas a equipe de Belo Horizonte conseguiu eliminar o time tricolor na edição de 2024. Ainda falando de futebol, a seleção brasileira feminina entra em campo hoje às 8:30 da noite para o segundo amistoso contra a Argentina na Arena Pernambuco, em Recife. As meninas do Brasil chegam com moral após a vitória por 3-1 no fim de semana em Porto Alegre. A seleção feminina mantém o amplo histórico favorável contra as argentinas. São 22 jogos, com 19 vitórias, 1 empate e apenas 2 derrotas. Agora vamos trocar os gramados pela quadra de vôlei, porque hoje tem decisão com o clássico. Fluminense e Flamengo disputam a final do Carioca Feminino às 18h30 no ginásio do Clube Hebraica, em Laranjeiras. Maior campeão estadual com 29 títulos, o tricolor ganhou o direito de ser o mandante da partida depois de vencer o rubro-negro por 3-1 no fim de semana. A previsão é de casa cheia, porque todos os ingressos para a final estão esgotados.
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0: essa eu vou encerrando o Caravana 93 desta terça-feira. Sofia Vitória com Marcas de Guerra. Vem ele, Cid Gonçalves, já está na hora com programação trazendo 93 Radical. Gente, aquele abraço. 3:01, vou ficando por aqui. Amanhã a gente se encontra a partir do meio-dia na programação. Deus te abençoe. Tenha uma ótima tarde. Até lá.
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10: Graça e paz, eleitos e amados do Senhor. Em Lucas 17:21, Jesus fala que o reino está dentro de vós. Ou seja, isto é o governo de Deus em nossos corações. Na linguagem de Paulo, Cristo em vós é a esperança da glória, para que todo homem seja apresentado perfeito no dia de Cristo. E diz que essas coisas são excelentes, são proveitosas aos homens. Porque onde Cristo chega, onde um coração se rende ao senhorio de Cristo, aí está o reino de Deus, aí está o governo do Senhor. A vida muda. Ou seja, o reino não fica relegado apenas ao domingo, no púlpito da igreja, mas na segunda-feira, dentro de casa, no seu local de trabalho, na sua vida social. Então não espere o reino apenas como um evento futuro. Que o Rei Jesus governe hoje o seu dia a dia, o seu coração.

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2: Boa tarde, gente boa. Oi, gente. Boa tarde para todo mundo ligado na 93 FM. Tô chegando para mais um encontro e a partir de agora vamos juntos até as 18, trazendo o melhor do louvor, adoração a Deus, claro, com você participando conosco. Sem você não tem graça nenhuma, viu? Que bom que você tá ligado, ligada na melhor, na 93 FM, a rádio que conquistou meu coração. Nosso queridão Gilberto Ribeiro já se mandou. Nesse calor, ele não vai molhar os pés, porque ele vai nas asas do vento. Mas amanhã ele volta, a partir do meio-dia, logo após o debate 93 com JR ou Vargas. E a partir de agora somos nós, eu e você, aqui na melhor, na 93 FM, aqui no nosso.
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2: Comando. Sou eu, com prazer, com muita alegria. E pra começar. Medley, tempo de festa com o pessoal do Ministério de Louvor diante do trono.

Agora no Rio são 3:12, 3:12, nós estamos juntos na melhor, na 93 FM, a rádio, opa, rapaz, engasgar com a saliva, eita, então, chegamos aqui na programação da 93 FM, lembrando a você, 90. 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Eita, coisa boa, viu? Daqui a pouquinho tem para você também o segundo versículo, o terceiro versículo da palavra-chave aqui na nossa programação da 93 FM, a rádio do povo de Deus.

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2: 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Já já tem informação do trânsito para você ligado na melhor, na 93 FM, para você saber quais são os caminhos, os melhores caminhos para você andar, porque tá hoje o negócio tá quente lá fora, mas o trânsito até que tá tranquilinho, viu? Mas vai que. Pois é, daqui a pouquinho informação do trânsito para você ligado na 93 FM. Agora tem Samuel Miranda, a Arde outra vez ao vivo.

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1: As informações vêm chegando com ele, Léo Vieira, aqui na programação da 93 FM. Diga lá, Léo, boa tarde.
2: Boa tarde, Cid, boa tarde para você e para todo mundo ligado na 93 FM. Cid, de olho na movimentação do trânsito para quem tá saindo da Zona Sul em direção à Zona Norte, no caminho para o centro, trânsito complicado no túnel Rebouças, por conta de um acidente envolvendo um utilitário e um carro que está ocupando uma faixa da primeira galeria em direção ao Rio Comprido, e isso já causa já um grande congestionamento na Epitácio Pessoa, desde o corte do Cantagalo, e na Borges Medeiros, a partir do Jardim de Alá, o motorista já perde tempo, e isso está afetando também a saída da Mário Ribeiro. Quem circula pela rua Jardim Botânico, trânsito é pesado, entre o cruzamento com a Pacheco Leão e a passagem pelo Hospital Federal da Lagoa. No sentido Gávea, trânsito também não está fácil, motorista perdendo tempo desde a Maria Angélica até a chegada a Lopes Quintas. Para quem está circulando em direção à Gávea, dá para ganhar um tempinho pela Alexandre Ferreira e Lineu de Paula Machado. Quem está pela Borges de Medeiros, trânsito de intenso alento entre a sede náutica do Vasco da Gama e a chegada a Saturnino de Brito. 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Léo Vieira para 93 FM, a rádio que conquistou o meu coração.
1: Valeu, Léo!

0: Aí pra você, Josiane Cassiane, tome posse da vitória ao vivo. Jonathan Cabral e Pastor Lucas cantando suas digitais. Arde outra vez ao vivo. Samuel Miranda aqui na Melhor, na 93.
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0: 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Agora são 3 horas 32 minutos.
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0: Agora são 3:44, Disco Praise aqui na 93 FM, favor de Deus, eu posso crer, pastor Lucas, antes Josiane Cassiane, tome posse da vitória ao vivo.
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0: 3:45, gente boa, intervalo rapidinho, tô de volta já, peraí.
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10: Com ele, Marcos Caetano Júnior. Diga lá, Marcão.
4: O governador eleito do Rio de Janeiro, Douglas Ruas, do PL, se reuniu por cerca de 1h40 com o governador em exercício, Ricardo Couto, agora à tarde, no Tribunal de Justiça no Centro. O encontro teve como pauta a transição entre as duas gestões. Após a reunião, Ruas deixou o tribunal sem falar com a imprensa e seguiu para a Alerje. A eleição foi confirmada no último sábado após a retotalização dos votos pelo Tribunal Regional Eleitoral. Ruas obteve 50,88% dos votos válidos e venceu no primeiro turno. Eduardo Paes, do PSD, ficou com 44,16%. O Papa Leão XIV, de 71 anos, passou por uma cirurgia agora à tarde para retirar um nódulo no pulmão. Segundo o Vaticano, o procedimento foi concluído com sucesso e o pontífice retornou ao quarto. A operação incluiu uma biópsia e a retirada da lesão sob anestesia geral. Os médicos do Papa devem divulgar um boletim pós-operatório ainda hoje. A previsão é de que o pontífice permaneça internado por cerca de uma semana no Hospital Gemelli, em Roma, tradicionalmente utilizado para atendimento médico dos sumos pontífices. Na Coreia do Sul, 8 pessoas ficaram feridas em um ataque com faca dentro de um supermercado na cidade de Incheon, nesta terça-feira. De acordo com a polícia, uma das vítimas sofreu uma parada cardíaca. Um homem suspeito de cometer o atentado foi preso. As autoridades investigam a motivação e as circunstâncias do crime. 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
10: Valeu, Marcão!
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Andréia Mendonça na 93 FM, Deus não faz acepção ao vivo. Antes dele no Marçal, eu não sabia. Tivemos ainda Disco Praise e a canção Favor de Deus. Agora são 4:03, 4:03 de uma tarde maravilhosa. Presentaço de Deus pra mim e pra você.

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0: Agora no Rio são 4:14, 4:14, ouvimos a canção com Bruna Carla, Mil Graus, aqui na Melhor.
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0: Intervalo rapidinho e eu tô de volta já já, trazendo mais pra você, inclusive informação do trânsito, não sai daí não que eu volto já.
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4: Com ele, Léo Vieira, na 93 FM. Diga lá, Léo.
5: Digo sim, Cid, tô de volta e tô de olho na movimentação do trânsito nesta tarde. Atualizando a situação para quem sai da Zona Sul em direção à Zona Norte. Mais cedo eu falei de um acidente envolvendo utilitário e carro no túnel Rebouças. Acidente já desfeito, mas há um carro enguiçado na primeira galeria, ainda amplificando o congestionamento para quem segue em direção à Zona Norte. Já há impactos já na rua São Clemente, Humaitá, Epitácio Pessoa, Borges Medeiros, Mário Ribeiro, Bartolomeu Mitre, Visconde de Albuquerque, toda a Zona Sul afetada por conta desse congestionamento. Para quem sai da Zona Sul em direção ao centro, prefira o Aterro do Flamengo ou o túnel Santa Bárbara. Atualizo também a situação nas vias expressas. Quem está circulando pela linha vermelha em direção à Baixada Fluminense, trânsito já se complica entre a Ponte do Saber e a chegada à cabeceira da pista do Galeão, isso afetando o acesso para a Ilha do Governador. No sentido centro, linha vermelha tem trânsito mais pesado a partir da Ponte do Saber até o Caju. Pela Avenida Brasil, já observo problemas entre o Caju e a chegada a Manguinhos, no acesso à linha amarela, e também entre Ramos e a chegada a Penha. 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Léo Vieira para 93 FM, a rádio que conquistou o meu coração.
4: Valeu, Léo!

0: Central 3, aqui na 93 FM, tudo a ver com ele. Aline Souza, enquanto você louva, Bruna Carla Mil Graus. Estamos juntos aqui, ó.
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0: Palavra-chave. Muito bem, vamos para o segundo e último. Segundo versículo, segundo e último, nada. Terceiro que é o último. Vamos lá, para o segundo versículo de hoje, aqui da palavra-chave. Atenção, gente, está no livro do profeta Neemias. Neemias, capítulo 4, verso 18. Neemias, capítulo 4, verso 18, na versão NVI. Palavra-chave pedalada 93. 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

Agora são 4:40, 4:40, agora 41, né? Faltam 19 minutos para as 5. Daqui a pouquinho tem o terceiro e último versículo de hoje da palavra-chave para você, hein?

0: é Sara Farias e o Renovo aqui na 93 FM, a rádio do povo mais feliz e abençoado do planeta. E o povo tá ligado aqui na 93 FM, o povo tá mandando alô, tá mandando abraço aqui na programação da 93 FM. Cid, boa tarde. Eu sou o Gilto, morador da Penha, paz do Senhor Jesus. Quero ganhar essa pizza aí, rapaz. Um forte abraço. Tá certo, meu mano? É isso aí. Ah, tem gente querendo falar, então vai lá, solta a voz e fala aí. Oi. Oi.
1: Boa tarde, Cid, aqui é o Marco do Jacaré.
0: Fala, garoto.
1: Quero aí, mandar um beijo pra minha esposa. Está ligadinha na melhor também.
0: Boa, garoto, olha aí, ó.
1: E quero participar do sorteio.
0: Sim.
1: Valeu, Cid.
0: Valeu, irmão. Valeu.
1: Pizza.
0: Pizza. Oi, Cid, boa tarde. Tô ligada na melhor, viu? Um abraço pra todo o pessoal da Assembleia de Deus Ministério Madureira, Monte Carmelo. Eu sou Beatriz Olímpio de Santa Cruz. Valeu, Bia. Oi.
2: Boa tarde, gente boa.
0: Boa.
2: Boa tarde, Cid Gonçalves.
0: Boa.
2: Aqui é Renato Azevedo do Rio Comprido.
0: Fala, garoto.
2: Passando aqui pra desejar uma tarde abençoada pra todos os amigos e ouvintes da 93
0: amém,
2: FM.
0: Amém.
2: E dizer que a 93 FM, a rádio conquistou meu coração.
0: O nosso, meu irmão.
2: Estou no trabalho, mas estou ligado na programação.
0: Tá certo.
2: Um abraço.
0: Outro grande, irmão. A Ana Maria de Campo Grande também tá ligada na 93. Eu quero esse voucher dessa pizza, Cid. Tá bom, tá certo. Oi.
3: Boa tarde, Rádio 93.
0: Olá, boa tarde.
3: Aqui é a Gleide de Bafomux.
0: Oi, Benção.
3: Quero mandar um beijo pra vocês.
0: Obrigado.
3: E pra todo mundo na igreja. Um abraço aí no Belfo Roxo.
0: Certíssimo. Valeu. Beijo grande, benção, oi.
4: Boa tarde, Cid, aqui é Zeniza de Itaboraí.
0: Oi, Zeniza.
4: Desde cedo estou ligadinha na melhor.
0: Coisa boa.
4: Passei para lhe desejar uma ótima tarde.
0: Obrigado,
4: pra você,
0: benção.
4: Todos que nos ouvem.
0: Obrigado, meu irmão.
4: E todos os locutores da rádio, fica na paz.
0: Amém, um beijo, você também,
5: boa
0: oi.
5: Boa tarde, Cid, sou Sandra de Mesquita.
0: Oi,
5: eu
0: Sandra.
5: Eu posso falar com toda a minha família e vocês aí da rádio, tá?
0: Ah,
5: uma tarde abençoada para nós, Cid.
0: Amém, meu irmão, amém.
5: Deus abençoe essa tarde.
0: Sim.
5: Manda um alô aí pro meu filho Lucas, que mora lá em Bangu, tá bom?
0: Aê, Lucas! Um abraço, Lucas! Filhote da Zeniza. Tá. Deus abençoe você. Bora bem que mora pertinho, mora em São Gonçalo, tu mora lá, vai em Bangu. 12 minutos agora, faltando para as 5. 12 minutos, faltando para as 5, e nós estamos juntos na 93 FM, a rádio do povo mais feliz e abençoado do planeta.
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10: Quem dentre vós é sábio e entendido? Mostre pelo seu bom trato as suas obras em mansidão de sabedoria. Mas se tendes amarga inveja e sentimento faccioso em vosso coração, não vos glories nem mintais contra a verdade. Essa não é a sabedoria que vem do alto, mas é a terrena, animal e diabólica. Porque onde há inveja e espírito faccioso, aí há perturbação e toda a obra perversa. Mas a sabedoria que do alto vem é primeiramente pura, depois pacífica, moderada, tratável, cheia de misericórdia e de bons frutos, sem parcialidade e sem hipocrisia. Tiago 3, 13 a 17.
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0: Com ele, Marcos Caetano Júnior. Diga lá, Marcão.
13: 5 adolescentes foram conduzidas à delegacia após uma ocorrência de suspeita de furto em uma farmácia no Barra Shopping, na Barra da Tijuca. Segundo a Força Municipal, agentes que patrulhavam a região foram acionados por seguranças do centro comercial e localizaram as meninas na Avenida das Américas. Durante a abordagem, foram encontrados produtos de beleza e outros artigos totalizando cerca de R$300. O grupo e os materiais apreendidos foram encaminhados à delegacia. As grades de proteção da passarela das Cataratas do Iguaçu, no Paraná, começaram a ser retiradas nesta terça-feira devido à cheia do rio Iguaçu. A medida é preventiva e busca evitar danos à estrutura com o aumento da vazão. O volume de água chegou hoje a 11 milhões e 200 mil litros por segundo, cerca de 7 vezes acima da média histórica. Segundo a concessionária responsável pela visitação, a vazão pode alcançar 13 milhões de litros por segundo nas próximas horas. A passarela está interditada desde domingo. As inscrições para o concurso público da Prefeitura de Queimados, na Baixada Fluminense, terminam nesta terça-feira. São 463 vagas para cargos de níveis médio, técnico e superior, incluindo oportunidades imediatas e cadastro de reserva. As oportunidades são destinadas a diferentes áreas da administração municipal, com destaque para monitor de alunos, agente de apoio à inclusão e agente administrativo. O site para se candidatar é portal.ian.org.br. Agora no Rio, são 4h54.
0: Valeu, Marcão.
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2: Anderson Freire, Natália Braga, ele não divide a glória com ninguém, a ele a glória. Antes Anderson, aliás, antes Sara Farias e a canção Renova aqui na 93 FM, Marine Friesen, Santo pra Sempre. 93. Essa é a rádio do povo mais feliz e abençoado do planeta, a rádio do povo de Deus. Segura aí, gente, intervalo e eu volto já já trazendo mais 4:59.
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12: Fala, povo de Deus, ouvinte amado e querido, gente boa demais, de domingo a sexta-feira, nesse melhor horário, da melhor, a rádio do povo de Deus, a rádio que tá todo mundo dizendo, conquistou meu coração, e eu aqui, me alegrando com você nessa terça-feira. Quer saber a verdade? O meu coração se exulta no Senhor, se alegra no Deus da minha vida. Como Deus tem sido generoso, como Deus tem sido maravilhoso. Os inimigos não entendem, eles não compreendem o que Deus está fazendo, porque ninguém poderia fazer se não fosse o Senhor. Mas eu que conheço, que vivo dentro do processo, que conheço toda a história, só tenho uma palavra: gratidão. Graças a Deus. Louvado seja o nome do Senhor. Até aqui nos ajudou o Senhor. Grandes coisas fez o Senhor por nós. Por isso nós estamos alegres, muito alegres. E a nossa missão é já

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0: Sam e Rose Nascimento aqui na 93 FM, que o cenário vai mudar. Tivemos ainda a canção com Pedro Henrique, Vai Ser Tão Lindo. Ainda Aline Barros, Tua Palavra, uma saudade pra você ligado aqui na Melhor na 93. Já tem informação do trânsito para você ligado na Melhor, na 93 FM. Agora são 5:16.
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0: O louvor continua na 93 FM, mas agora tá na hora.
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0: Pois é, e as informações vêm chegando agora com ela, Milena Viana. Diga lá, Milena, boa tarde.
3: Oi, Cid, boa tarde pra você, boa tarde pra todo mundo que tá sintonizado aqui na 93 FM. Destaque sobre a ponte Rio-Niterói, tem acidente no sentido Niterói. Na altura do Caju, entre dois carros, estou observando trânsito lento para o motorista, reflexos na saída do Rio, Avenida Brasil e Viaduto do Gasômetro com movimentação lenta. Segundo a Ecovias Ponte, no sentido Niterói, o tempo estimado de travessia é de 35 minutos. No sentido Rio, estou observando movimentação normal, 13 minutos é o tempo estimado de travessia, com fluxo apenas mais intenso na chegada ao acesso da Avenida Brasil e também na alça de acesso da linha vermelha. Você que segue nesse momento pela BR-101 está encontrando dificuldades em direção a Itaboraí, trânsito intenso na passagem pelo Jardim Catarina no sentido Rio, boa movimentação. Alameda São Boaventura com pistas livres nos dois sentidos, trânsito apenas mais intenso na passagem pelo Horto do Fonseca. 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
0: Valeu, Milena.

0: casa que crê nisso, levante suas mãos e diga: em suas mãos. Quantos aqui creem no Deus?
1: Essa é a 93 FM, a rádio que conquistou meu coração. Tivemos aí a canção com Eixla e Jéssica Augusto, Deus Proverá e De Nada Tenho Falta. Canções maravilhosas para você ligados aqui no 93. Também tivemos a canção aqui na 93 FM com Midian Lima, Aguenta Coração. William e Rose Nascimento, Teu Cenário Vai Mudar, ao vivo. Agora são 5 horas e 31 minutos no Rio. Daqui a pouquinho tem mais pra você, então não sai daí.
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1: 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Pois muito bem, vamos então ao terceiro e último versículo de hoje da palavra-chave. Está no livro de Oséias, no capítulo 8, verso 1. Oséias, capítulo 8, verso 1, na versão NVI. 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
1: hora de informação chegando.
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1: Com ele, Marcos Caetano Júnior. Diga lá, Marcão.
11: Uma mulher de 23 anos foi presa em flagrante no Aeroporto Internacional do Galeão, na Ilha do Governador, na zona norte do Rio, por transportar anabolizantes e medicamentos para emagrecimento importados ilegalmente. A prisão aconteceu nesta terça-feira durante uma fiscalização de rotina. Segundo a Polícia Federal, a passageira desembarcou de um voo vindo de Foz do Iguaçu, no Paraná. A mulher vai responder por importação ilegal de medicamentos sem registro no órgão de vigilância sanitária. A polícia ainda não identificou os suspeitos de matar a tiros o pastor Cláudio Roberto da Silva, de 53 anos, em São Leopoldo, no Rio Grande do Sul. O crime aconteceu na noite desta segunda-feira. Segundo as informações iniciais, dois homens abordaram o pastor perto de casa e o obrigaram a entrar na igreja onde ele atuava. No local, a vítima foi atingida por 4 disparos no tórax e morreu. Os suspeitos fugiram em um carro. A Polícia Civil investiga o caso. A campanha de reeleição do presidente Luiz Inácio Lula da Silva, do PT, registrou nesta terça-feira no Tribunal Superior Eleitoral o endereço eletrônico do canal de WhatsApp conhecido como Exército do Lula. Em manifestação ao TSE, a defesa de Lula afirmou que o registro atende a uma ordem do ministro Nunes Marques, mas não significa assumir a administração do canal. Segundo os advogados, o grupo foi criado e é administrado pelo deputado André Janones e não está sob supervisão direta da campanha presidencial. Outras notícias estão lá no nosso site, radio93.com.br.
1: Valeu, Marcão!
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1: É isso, gente. Estamos juntos na 93 FM, a rádio que conquistou meu coração, a rádio do povo mais feliz e abençoado do planeta. Lembrando que aí eu abri uma live aqui lá no TikTok, Marcão. Não sei como é que faz, mas eu acho que tá funcionando, hein? Até minha querida amiga Michelle, aliás, canta muito. Ela falou assim: manda aí um nada mais será como antes. Eita! Um beijo, Michele. Saudade de você, minha irmã. Deus abençoe.
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1: Agora tem preto no branco. Os sonhos de Deus.

0: Dani Milena, aqui na 93 FM, Minha Raiz ao vivo. Tivemos ainda aqui na nossa programação a canção com Preto no Branco, Juninho Black, Lucão Carvalho e Eli Soares, Sonhos de Deus, ainda Eixla e Jéssica Augusto, Deus Proverá e De Nada Tenho Falta, ao vivo aqui na sua. Segura aí, gente, intervalo e eu tô de volta já já, trazendo mais pra você ligado aqui na melhor, na 93, a rádio do povo mais feliz do planeta.
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2: Sou eu, com prazer, com muita alegria, desejando uma tarde abençoada para você ligado aqui na melhor, na 93 FM, a rádio que conquistou meu coração. Lembrando que daqui a pouquinho, a partir das 6, tem Alexandre Teixeira ao Barba, comandando as 10 mais da noite feliz e o culto doméstico. Tudo isso para você que tá ligado aqui na 93, a rádio do povo mais feliz e abençoado do planeta, a rádio que conquistou o meu coração. E na sequência tem essa fera cantando aqui, ó. Samuel Messias, os planos de Deus.

0: É isso, gente. Tá aí pra você a canção com Samuel Messias, Os Planos de Deus. Tá chegando ao final, hein? Faltando agora menos de 4 minutos para as 6. Daqui a pouquinho tem ele, Alexandre Teixeira Barba, comandando as 10 mais a Noite Feliz e o Culto Doméstico. Já tô indo embora agora, tô me despedindo de você pra voltar amanhã, tá bom? Um beijo carinhoso pra todo mundo, que Deus abençoe. Quem leva pra casa o prêmio de hoje, hein? Quem leva pra casa hoje o voucher de R$115 pra trocar por uma deliciosa pizza pertinho de você, da Pizza, sabor da felicidade. Saiu para Ana Maria de Campo Grande. Atenção, Ana Maria de Campo Grande, final de telefone 9858. Ana Maria de Campo Grande, final de telefone 9858. Você é a ganhadora do voucher de hoje de R$115 para trocar por uma deliciosa pizza da Pizza, bem pertinho de você, tá bom? Ô, gente, eu tô indo embora agora. Vem aí ele, Alexandre Teixeira Barba, comandando as 10 mais da Noite Feliz e o Culto Doméstico. E a gente se fala amanhã, a partir das 3 da tarde, logo após a Caravana 93, com Gilberto Ribeiro, nosso queridão. Beijo carinhoso para todo mundo, fiquem com Deus e hasta amanhã.
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4: Amado ouvinte, aqui com você, pastor Marcelo Assis, da Catedral Metodista do Rio de Janeiro. Quero orar pela tua vida. Senhor, louvado seja o teu nome, ó Pai, nós nos unimos agora nessa corrente de fé no nome de Jesus. Pedimos perdão, Senhor, pelos nossos pecados. E agora, meu Pai, com o meu irmão, a minha irmã, eu quero lançar sobre ti, Senhor Deus, toda a ansiedade do coração do teu filho, da tua filha, Senhor. Fazer conforme a tua palavra, Senhor, fazer conhecidas as petições do teu povo, Pai querido, para que tu venha operar e guardar os nossos corações e as nossas mentes, e que a paz do Senhor Jesus, ela possa estar inundando o teu coração. Eu apresento, meu irmão, o teu clamor, a tua vida, a tua família, o teu coração nessa hora, profetizando a ação do Espírito Santo, o mover de Deus, o mover, a liberação do poder do Espírito Santo sobre a tua vida, sobre a tua família. Eu oro em nome do Senhor Jesus. Amém, amém e amém.

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9: Rio de Janeiro, alô meu Brasil, Brasil, Brasil, varonil, 6:06, ótima noite pra você, curtindo aí a programação da 93, a rádio que conquistou meu coração. A partir deste momento, vai rolar aquele desfile maravilhoso, aquele desfile lindo, né? Só musicão rolando na programação da 93, claro, né? Todas elas foram votadas, escolhidas por você em radio93.com.br. E daqui a pouco tem informação do trânsito pra você curtindo na melhor.
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9: é o som de Eula Cris, forte é o meu Deus.

0: Aí, esse é o Coral Canto Jovem, Raíssa Andreoli. Imperfeito aqui na 93, só toca musicão. Essa é a nona mais votada hoje no site radio93.com.br. E a top 10, Eula Cris, Forte é o Meu Deus, versão ao vivo. Esta é a sua. Agora 6:16, você está curtindo as 10 mais na rádio que
1: conquistou meu coração.
0: Essa é a sua. Bora saber como tá o trânsito, Brasil.
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0: Milena Viana, boa noite. Bem-vinda, menina.
3: Oi, Alexandre. Oi. Boa noite pra você, boa noite pra todo mundo que tá sintonizado aqui na 93 FM. Destaque agora sobre a Avenida Brasil. Tem uma faixa ocupada na altura de Irajá, no sentido centro, por conta de um acidente entre carro e moto. Tô observando movimentação lenta pro motorista, tensão redobrada, a pista lateral está servindo de alternativa. No sentido zona oeste da cidade, tinha um acidente na altura da Penha, já foi liberado, mas o trânsito ainda é intenso. Há reflexos na passagem por Benfica e também na altura do Caju. Quem segue pela linha vermelha está encontrando dificuldades em direção à Baixada, na altura do Parque das Missões. Também está observando retenção na altura do Galeão, com reflexos no Caju. No sentido centro, retenção também a partir da cidade universitária. Ponte Rio-Niterói, movimentação tranquila em direção ao Rio, 13 minutos é o tempo estimado de travessia. No sentido Niterói, lentidão dos acessos até a chegada à Praça do Pedágio, 27 minutos o tempo estimado de travessia. 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Milena Viana para 93 FM, a rádio que conquistou o meu coração.
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0: Aí essa é a Juliane Souza, quem é esse? Versão ao vivo aqui na 93, defendendo a sexta posição de hoje, a sexta mais votada no site radio93.com.br. Ainda Samuel Miranda, Se Não Fosse a Mão de Deus, a top 7. E ainda Gabriela Rocha, a oitava mais votada, És o Amor. Agora no Rio, 6:32, intervalo rapidaz. Daqui a pouquinho tem recado pra você da Legacy School. Informação também com Marcos Caetano Júnior. Já, já, pera aí, tá tudo coladinho.
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4: 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Agora no Rio, 6:38.
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4: Marcos Caetano Júnior.
6: Um eletricista foi preso preventivamente em Padre Miguel, na zona oeste do Rio, suspeito de envolvimento em roubos de cargas na Baixada Fluminense. Segundo a Polícia Civil, Marlon Júnior Augusto trabalhava como motorista e eletricista de uma transportadora e teria usado os conhecimentos técnicos para desativar os rastreadores dos caminhões. Os investigadores identificaram falhas elétricas nos veículos antes dos assaltos e perceberam que os crimes ocorriam durante o turno de trabalho do suspeito. Em fevereiro, ele foi preso em flagrante ao retirar o rastreador de um caminhão com carga avaliada em mais de R$500 mil. O Vaticano informou que o Papa Leão XIV, de 71 anos, foi diagnosticado com edenocarcinoma pulmonar, um tipo comum de câncer de pulmão. A cirurgia, a qual o pontífice foi submetido nesta terça-feira, durou cerca de 1h30 e foi considerada um sucesso. Após o procedimento, ele retornou ao quarto do hospital. No processo, o lobo inferior do pulmão direito foi removido por meio de técnica videoassistida. O Papa acordou normalmente após a cirurgia. O pontífice cancelou todos os compromissos públicos até 20 de outubro para conseguir se recuperar da cirurgia. A Conmebol notificou a CBF de que a partida de volta entre Vasco e Boca Juniors pela semifinal da Copa Sul-Americana poderá ser transferida para o Paraguai em caso de nova mudança na definição do estádio. A decisão ocorre em meio a uma disputa jurídica entre o Cruz Maltino e o consórcio Fla-Flu, que administra o estádio. Uma possível liminar favorável ao Flamengo pode alterar o cenário atual e tirar do Vasco o direito de decidir a classificação diante da torcida no dia 20. As duas equipes se enfrentam logo mais às 21h30 na Argentina. Agora no Rio, são 6h40.
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4: Abraço para nosso ouvinte Raquel, pro Alisson, né? Geral curtindo a programação lá na Posse, Nova Iguaçu. Valeu, Alisson. Obrigado, Raquel.
3: Ah, que linda.

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0: Opa, Fernandinho, único, a primeiríssima, mais votada na 93. A primeiro lugar. Em segundo lugar, você curtiu Sara Farias, Obra Santa e ainda top 3, Mídia Lima e Bruna Carla. Eu creio, versão ao vivo.
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0: Ó, avisa que vai.

7:11. Boa noite, Rio de Janeiro. Mais uma vez, você que tá chegando agora, né? Ligou o rádio agora, bem-vindo. Está entrando no ar o seu programa preferido, né? O programa mais querido, seu início de noite. Noite feliz. Esse é o seu programa. Noite feliz. Comigo. Aumenta. Bora, Rio de Janeiro. Bora, Brasil. Ó. 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O WhatsApp é o 968038319. E a gente começa com Nívia Soares. Teu amor não falha, daqui a pouquinho tem seu alô, seu beijo, seu abraço, tem seu oferecimento. Já, já, tá todo mundo falando, todo mundo comentando. Essa é a sua.

0: referência.
1: Valeu.
2: O Barba chegou.
3: Aqui. Agradece, que a graça desce, Alexandre.
1: Valeu.
4: Barba que nem Arão teve. Eita,
1: Aí, tá vendo aí, Lino? Tem nada de você falando aqui, meu Deus do céu. Vambora, Brasil. Quem tá comigo aí, canta, fica junto. Bora mandar alô, beijo, abraço.
5: Eu tô ouvindo o Alexandre Teixeira.
2: Claro, tô ouvindo sempre.
1: Aí, viu? Até a diretora tá ligada, ouvindo sempre. E você também tá comigo aqui, né? Fala aí!
6: Eu estou ouvindo o Alexandre Teixeira. Eu estou ligada na 93.
1: Mandou bem,
6: Alexandre,
1: mandou bem.
6: Rosana da Assembleia de Deus, em Marechal Hermes.
1: Valeu, menina! Valeu, um abraço pra você aí. Deus abençoe, obrigado pela sintonia. Fala aí!
4: Boa noite, Barba.
1: E aí?
4: Zenilza de Itabura aí.
1: Tudo jóia, Zenilza?
4: Estou desde cedo ligadinha na melhor.
1: Faz você
4: desejando
1: muito
4: uma
1: bem,
4: ótima né? noite aí pra você, pra
1: Legal.
4: Todos que nos ouvem, né? Fica na paz.
1: Maravilha, menina. Abraço aí, paz pra você também. Gente, tiraram minhas figurinhas aqui, ó. Ah, para, pô. Minhas figurinhas, tiraram a figurinha aqui do zap. Cadê as minhas figurinhas? Aí não dá, né? Aí, Alexandre, boa noite. Que Deus abençoe nossa noite. Ilumine aí para um novo dia. Amém. Deus abençoe aí a nossa amiga ouvinte Penha do Nascimento. Valeu, Penha. Alô, Dionísio Oliveira.
7: Boa noite, mano, Alexandre Teixeira. Boa. O cara, o Barba, o ícone do rádio brasileiro. Classe Paz. Noite maravilhosa em nós aqui em Itaboraí. Sempre ligado no Noite Feliz. Valeu, Alexandre. Um abraço, Dionísio Oliveira.
1: Oi, tá vendo aí, Cid? O que, que você anda arrumando, cara? O cara, tudo que o Cid fala, ele vai atrás. Vai, mano, vai acreditando no Cid aí. Valeu, Dionísio. Opa, fala aí.
8: Oi, Alexandre Teixeira. Boa noite.
1: Fala, Priscila.
8: Desejo a próxima música para os meus filhos. Ontem foi Dia das Crianças e eu desejo pra ele essa música. Sou Priscila, de Senador Camará.
1: Amém. Valeu, Priscila. Abraço aí. Beijo nas crianças, tá?
9: Boa noite, Alexandre Teixeira. Eu sou Sandra de Mesquita.
1: Ô, Sandra.
9: Aqui ligadinho, já viajando, tá aqui na minha cozinha. E meu radinho ligado aqui na cozinha, tá? Boa noite aí.
1: Maravilha.
9: Você possa falar com a minha família e vocês aí da rádio.
1: Tá
9: boa noite, abençoado pra nós, Alexandre Teixeira.
1: Valeu. Alô, Gabriela. Aliás, Gabriele, de Belfor Roxo. Alexandre, eu quero participar desse sorteio aí, nesses ingressos. Mandando um beijo aqui pro maridão dela, pra filha Júlia. Como é que é o nome do esposo? Você não colocou, menina. Agora já era. Não colocou, não vou falar mais, não. Perdeu a chance. Fala, Renato.
10: Alô, 93 FM. Boa noite para todo e a parte do senhor.
1: Beleza.
10: Aqui quem fala é o Renato de Paula.
1: Grande,
10: gostaria
1: Renato.
10: Muito de ouvir o louvor.
1: Não pegue, não. Não faz nada de pedido.
10: Renato de
1: ele
10: Paula.
1: Ele fez de novo. Ele fez de novo. Mano, pediu, tocou, é meio-dia, meu parceiro. Eu, Lacris, controlo tudo. 7:19, boa noite, Rio de Janeiro. Boa noite, Brasil. Mandava achar aquela vinhetinha, viu? Ele fez de novo, ele fez de novo.

0: Anderson Freire, Marine Prison, Eu Só Preciso. Que música linda, né? Maravilhosa, Eu Só Preciso Crer. Antes, você ouviu Paulo Neto? Não foi por acaso. E ainda passou por aqui Eu, Lacris, Controlo Tudo. Intervalo rapidinho, hein? Daqui a pouco tem pra você aí, ó, prepara uma mensagem bonita que tem Te Amo, aqui na 93. Te amo,
1: Malta Júnior falando aqui. 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

0: Olha, participação chegando aí, desejando uma ótima noite para todos os ouvintes. É a Michele de Irajá, ouvindo aí o Noite Feliz, mandando te amo pro maridão Leandro. Alô, São Gonçalo, geral curtindo lá, ó. O Vinícius está comigo aqui, mandando mensagem, curtindo a 93, mandando te amo pra namorada Amanda. Tem também aqui, ó, na Barra da Tijuca, a Renata da Barra, ligadinha no Noite Feliz. Alexandre, quero dedicar aí o meu te amo pro meu noivo Gustavo. Aí em Belfor Roxo, a participação vem de Carlos de Belfor Roxo, ouvindo a 93 em casa, mandando te amo pra esposa Elaine. Ah, tem aqui também Alexandre, boa noite, a Patrícia do Lins de Vasconcelos, estou curtindo a Noite Feliz, quero mandar o te amo pro meu namorado Eduardo Dudu. É, o te amo aqui na 93. Todo mundo romântico, apaixonado, todo mundo aí, né, com amor no coração. Isso é bom demais. E quem canta no te amo, é essa banda maravilhosa. Novo som, Por um Segundo.
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8: Olha ele, tá de volta, Marcos Caetano Júnior. Simbora, Marcão.
9: O corpo do tatuador William Curado da Silva, de 28 anos, foi enterrado hoje no cemitério de Inhaúma, na zona norte do Rio. Amigos e familiares se despediram do jovem, que também era dono do bar onde foi morto a tiros, ao lado do filho, no Caxambi. Um policial militar que estava de folga admitiu ter feito os disparos após o William apontar uma arma falsa durante uma discussão. Essa versão é questionada pela família da vítima. A Delegacia de Homicídios da capital investiga o caso. Eleições 2026. O senador e candidato à presidência Flávio Bolsonaro, do PL, afirmou que não participará do debate da TV Bandeirantes, previsto para o próximo domingo, dia 18. Ele também disse que ainda vai avaliar se comparecerá ao debate da TV Globo, marcado para o dia 23. A declaração foi feita nesta terça-feira, durante evento em que o MDB formalizou apoio majoritário à candidatura dele. O partido liberou os diretórios estaduais para escolherem seus candidatos. 17 dos 27 diretórios apoiam Flávio, enquanto 10 aderiram à candidatura do presidente Lula, do PT.
8: Deixa eu falar um pouquinho aqui. Poxa, mano, o povo quer ouvir o cara falar, mano. Não é, poxa, isso eu não achei legal, não. O cara tem que ir no debate, irmão.
9: Não, eu também concordo que os candidatos deveriam debater entre si para propor as suas propostas, né? Colocar na mesa ali as suas propostas. Mas é uma escolha, né?
8: Teve apoio de um monte de partido? Pô, legal. Bom, show, tá bom, você conseguiu. Mas e o povo? O povo quer ouvir você falar, quer ouvir o candidato falar, expressar lá, né? Bater de frente.
9: Mas são estratégias definidas pelos candidatos.
8: Inclusive, desmentiu, né? O que a campanha dele chama de fake news. Tô dizendo que seja e nem que não seja, né?
9: Sim,
8: tem
9: verdade.
8: Que ter cuidado. Mas a campanha dele diz que a outra tá fazendo muito fake news. Era o momento dele estar ali ao vivo, né? Com o povo, falando diretamente com o povo, né? E falando, dando explicação e tal. Bom, vai ser chamado de fujão. É o que o pessoal chama. Infelizmente, quem procura acha, né?
9: É verdade.
8: Busca contato, acha contato. Mas vamos nessa.
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8: E aí, meu irmão, como é que vai ficar o tempo no Rio?
9: Então, Alexandre, a cidade do Rio deve ter céu parcialmente nublado ou anublado nesta quarta-feira. De acordo com o Alerta Rio, a previsão de pancadas de chuva isoladas a partir da tarde. Os ventos estarão entre moderados e fortes. As temperaturas seguem em elevação. Os termômetros variam entre mínima de 20 e a máxima que pode chegar a 34 graus.
8: Muito bem.
9: Agora no Rio.
8: Vinhetinha da hora, então fala.
9: São 7h53.
8: Maravilha, quem canta?
9: Então, Alexandre, para você que tá ouvindo a gente aí, na sequência fica com Samuel Miranda, El Shaddai ao vivo.
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0: Letícia Vitória, Deus não esqueceu de você. A última da hora, hein? Daqui a pouquinho tem sorteio pra vocês, já já tem culto doméstico.
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10: É isso aí, meu Rio de Janeiro, agora 8:04, 8:04. Deixa eu abraçar você que tá ligado comigo, curtindo a programação da 93. E já vou sortear, hein? Peraí, deixa eu só mandar aqui um abraço para os nossos ouvintes curtindo, deixando mensagem no zap.
11: Olá, fala aí. Alexandre, meu, te amo.
10: Eu te amo, já foi faz
11: tempo. Três garotas especiais da minha vida, que eu amo. Ana Clara, Ana Lua, Giovana, beijo, vovó, amo vocês.
10: Aê, maravilha.
11: Jurema.
10: Valeu, Jurema. Alexandre, quero oferecer aí pro meu esposo Wilson, próximo louvor, valeu. Também curtindo Alexandre, a paz, aqui é Agassi, menino de Macedo, do bairro Ramos. Me coloca aí no sorteio dos ingressos do cinema, né? Valeu, tá aí, tá concorrendo, hein? Já vai sortear já. Alô, minha ouvinte, minha amiga, né? A vovó Margarida Tavares, ligada na programação da 93, lá em Madureira. Valeu, menina, obrigada aí. Olha, também ligada a Marcinha Cristina. Alô, Marcinha, obrigado pela sintonia. Também curtindo aqui a programação da 93, ligado com a gente, é o Paulo Martins, cantor e compositor evangélico. Abraço, Paulo Martins. Alô também para o Lucas Tavares, sintonizado na 93. O André Albuquerque, também curtindo melhor. Alexandre, aqui é o Ezequiel Moreira, do bairro Penha. Também quero entrar no sorteio aí. Valeu, tá falado. Vamos lá, gente, agora, hein? Tá na hora do sorteio, sorteou, já foi. Obrigado, hein? Obrigado, hein?
12: Obrigado por tudo.
10: Parará, parará. Olha, saindo aí os quatro ingressos para os cinemas e o CIAI, para você assistir a qualquer filme em cartaz. Maria Sorriso, final de telefone 2963. Se deu bem. Parabéns, Maria Sorriso. Ó, a produção vai fazer contato, hein? Oi. Obrigado, diretora. Volto já.
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21: Na Coreia do Sul, duas mega igrejas estão no centro de uma investigação sobre ataques cibernéticos que podem ter colocado em risco informações pessoais de milhares de membros e funcionários. A partir do alerta de uma empresa de segurança digital, as igrejas iniciaram uma apuração interna para identificar os sistemas atingidos e avaliar a extensão do incidente. Entre os dados potencialmente acessados estão nomes, datas de nascimento, endereços, números de telefone e informações relacionadas a documentos de identificação. Os episódios ocorrem em um momento de crescente preocupação na Coreia do Sul com ataques contra sistemas conectados à internet. Na Nigéria, um jornalista e voluntário da Anistia Internacional foi preso arbitrariamente por militares. Lawrence Zong foi detido sem nenhuma acusação formal quando estava em um hospital acompanhando familiares que tinham sofrido um ataque de terroristas Fulani na noite anterior. O exército da Nigéria ainda não se manifestou oficialmente sobre o caso e não respondeu aos questionamentos da imprensa que exige a libertação do profissional. Essa não é a primeira vez que Zong enfrenta represálias militares. No passado, o profissional já havia sido preso, espancado e submetido a maus tratos após realizar denúncias sobre violações de direitos humanos no país. No último domingo, o cantor MC Guimê e sua esposa foram batizados em uma igreja de São Paulo. O funkeiro celebrou a nova etapa de sua vida, declarando que agora vive uma nova história. O momento chamou a atenção nas redes sociais e emocionou os seguidores. Essas e outras notícias estão lá no nosso site, radio93.com.br. Eu sou Marcela Bastos, esse é o Giro Cristão. E amanhã a gente volta a se encontrar bem aqui na sua 93 FM. Que você não se esqueça, nessa noite, o Senhor te criou para ser um vetor de paz. Então promova a paz. Até mais.
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10: De volta para mais um culto doméstico aqui na 93 FM, esse programa onde você e sua família recebem sempre uma palavra de fé, esperança, transformação. Fique com a gente aí até o final porque está começando. Este é um momento preparado por Deus para você, para sua família, para todos nós. E é com muita alegria que eu recebo hoje o pastor Carlos dos Santos da PIB Universitária do Brasil em Duque de Caxias. Bem-vindo, pastor Carlos dos Santos. Prazer tê-lo conosco.
3: Olá, meus amigos, minhas amigas. Graça e paz. Eu sou o pastor Carlos Alberto dos Santos, um homem de fé a serviço do reino, pastor presidente da primeira igreja batista universitária do Brasil, em Duque de Caxias, Rio de Janeiro. Quero deixar um abraço carinhoso e cheio de gratidão ao querido locutor Alexandre Teixeira, profissional que por meio de sua voz leva informação, alegria, companhia, emoção a milhares de corações. Minha saudação também a cada ouvinte da Rádio 93 FM que faz dessa sintonia muito mais do que uma frequência no rádio, uma ponte de comunicação, esperança e conexão entre pessoas.
10: Pastor, conta pra gente onde será feita a leitura bíblica.
3: Você pode abrir a sua Bíblia em Mateus capítulo 6, versículo 26.
10: Então, você que está em casa, já aproveita, pega a sua Bíblia, deixa aberta em Mateus capítulo 6, 26, e já já a gente medita nessa palavra.
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0: Deus Cuida de Mim, voz e violão ao vivo com Fabiana Sinfrônio aqui no Culto Doméstico. Agora vamos ouvir a palavra de Deus com o pastor Carlos dos Santos.
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2: Quero começar essa mensagem fazendo uma pergunta. Quantas vezes você já perdeu a paz hoje por causa de algo que ainda nem aconteceu? Talvez você esteja ouvindo essa mensagem enquanto prepara o jantar, descansa depois de um dia cansativo, cuida de alguém que ama ou enfrenta em silêncio uma batalha que ninguém conhece. Há pessoas que sorriem diante dos outros, mas choram quando ficam sozinhas. Há pais preocupados com o futuro dos filhos, mães que oram pelos seus lares, trabalhadores que não sabem como pagar todas as contas e pessoas que se deitam cansadas, mas não conseguem dormir quando a mente continua trabalhando. O corpo está na cama, mas o pensamento está no amanhã. Os olhos estão fechados, mas o coração continua perguntando: meu Deus, como será o dia de amanhã? É justamente a esse coração preocupado que Jesus dirige as palavras de Mateus 6:26. Ele não começa apresentando uma fórmula complicada, não oferece uma explicação filosófica diante da realidade. Jesus convida seus ouvintes a olhar para algo simples, presente na criação de Deus, as aves do céu. Pense nisso. Enquanto o ser humano se angustia com o futuro, as aves continuam voando. Enquanto nós tentamos controlar todas as circunstâncias, a criação nos lembra diariamente que existe um Deus que sustenta a vida. Jesus não está dizendo que não devemos planejar ou assumir responsabilidades. Ele está nos ensinando que não precisamos transformar nossas preocupações em senhores da nossa alma. A fé não significa que nunca teremos dificuldades. Significa que não precisamos enfrentar as nossas dificuldades como se estivéssemos sozinhos. E hoje, pela Rádio 93 FM, aqui no Culto Doméstico, quero anunciar uma verdade ao seu coração. O seu futuro pode ser incerto para você, mas nunca estará fora do conhecimento e do cuidado de Deus. Para compreendermos a profundidade dessa promessa, precisamos olhar para o contexto em que Jesus pronunciou essas palavras. O texto está inserido no Sermão do Monte, registrado em Mateus de 5 a 7. Jesus está ensinando seus discípulos e a multidão sobre a vida que agrada a Deus. Uma vida marcada pela justiça do reino, pela sinceridade diante do Pai e por uma confiança que transforma a maneira de viver. No capítulo 6, Jesus trata da questão muito prática: a generosidade, a oração, o perdão, os tesouros, a relação com o dinheiro e a ansiedade pelas necessidades da vida. Em Mateus 6, 19 a 21, ele ensina que não devemos colocar o coração nos tesouros terrenos. Em Mateus 6, 24, ele diz que ninguém pode servir a dois senhores, a Deus e as riquezas. Logo depois, em Mateus 6, 25 a 34, ele aborda diretamente a preocupação com o alimento, com a bebida, as roupas e o amanhã. Olha, meus irmãos e minhas irmãs, queridos ouvintes, precisamos lembrar que os ouvintes de Jesus viviam em uma sociedade na qual muitas famílias dependiam do trabalho diário para obter alimento. Para pessoas sem reservas financeiras ou qualquer segurança material, a preocupação com a subsistência era uma realidade concreta, uma realidade real. E Jesus não está falando a pessoas que nunca tinham enfrentado dificuldades. Ele estava ensinando pessoas que conheciam a fragilidade da vida, e é nesse cenário que ele aponta para as aves do céu. Observe três expressões importantes de Mateus 6:26. A primeira: olhai. Jesus convida seus ouvintes a observar e aprender. A segunda: vosso Pai Celestial. Ele apresenta a Deus não apenas como Criador, mas como Pai que cuida dos seus filhos. A terceira: muito mais valor. Jesus convida

0: dos seus ouvintes a reconhecerem o valor que possui diante de Deus. É importante salientar que esse texto não promete riqueza, ausência de sofrimento ou atendimento imediato de todos os nossos desejos. Jesus ensina que a preocupação não deve ocupar o lugar da confiança em Deus. Com esse fundamento, vamos aprender três grandes verdades. E a primeira verdade, o primeiro ponto que eu quero compartilhar com você, olhe para a criação e aprenda a confiar. Mateus 6, 26, parte A, diz: olhai para as árvores do céu. A primeira palavra que merece nossa atenção é olhai. Jesus poderia simplesmente ter dito: creiam em Deus, mas ele convida as pessoas a observar algo que estava diante dos seus olhos. As aves não possuem celeiros como os seres humanos, não acumulam provisões da mesma maneira que nós, mesmo assim encontram alimento na criação que Deus sustenta. Jesus usa essa imagem para nos ensinar uma lição espiritual muito importante. A vida não depende exclusivamente daquilo que conseguimos controlar. Imagine um pequeno pássaro pousado no galho de uma árvore ao amanhecer. Ele não conhece a previsão do tempo, não sabe se amanhã haverá vento ou chuva, não consegue enxergar todos os perigos que encontrará durante o dia, mas ainda assim sai do seu ninho e segue o curso da vida. A imagem não significa que as aves nunca passam fome ou que enfrentam perigos. Significa que Jesus nos convida a contemplar a provisão de Deus em sua criação, em vez de viver aprisionados pelo medo do futuro. Quantas vezes nós fazemos exatamente o contrário? Olhamos para o tamanho das nossas dificuldades e deixamos de contemplar a grandeza do nosso Deus. A grande dificuldade, na realidade, ela muitas vezes ocupa toda a nossa visão. A dívida parece maior do que a esperança. O diagnóstico parece mais forte do que a oração. A incerteza do amanhã parece apagar as misericórdias que nos sustentaram até aqui. Ebenezer, até aqui o Senhor tem nos ajudado. Mas a palavra nos chama a levantar os olhos. O Salmo 121, de 1 a 2, diz: eleva os olhos para os montes, de onde me virá o socorro? O meu socorro vem do Senhor, que fez o céu e a terra. O salmista não diz que os montes resolverão todas as suas dificuldades. Ele reconhece que o seu socorro vem do Senhor, o Criador de todas as coisas. O teólogo João Calvino, ao tratar da providência divina em suas Institutas da Religião Cristã, enfatiza que o mundo não está abandonado ao acaso. Deus governa e sustenta a sua criação. Essa convicção não elimina a nossa responsabilidade, mas nos ajuda a viver sem imaginar que tudo depende exclusivamente de nós. Talvez você esteja tentando resolver tudo sozinho. Você quer proteger toda a sua família, antecipar todas as suas dificuldades, encontrar respostas para todas as perguntas e controlar circunstâncias que estão além do seu alcance. Mas hoje, Jesus o convida a fazer uma distinção. Há coisas pelas quais você deve trabalhar, decisões que precisa tomar e responsabilidades que precisa assumir. Há outras que precisam ser colocadas diante de Deus em oração. Faça o que está ao seu alcance, mas não carregue como se fosse onipotente aquilo que somente Deus pode sustentar. Oração não substitui responsabilidade, e responsabilidade não precisa excluir a confiança em Deus. Querido ouvinte, quando a ansiedade tentar dominar seus pensamentos, pare por um instante, observe a criação, lembre-se de quantas vezes Deus o sustentou, recorde-se de que a sua história não se resume às suas dificuldades, à dificuldade que você enfrenta hoje. Quem aprende a olhar para Deus encontra razões para continuar caminhando, mesmo quando ainda não consegue enxergar a chegada. A segunda lição que eu posso extrair desse texto, o segundo ponto da nossa mensagem: lembre-se de que você tem valor diante do Pai, e vosso Pai Celestial as alimenta. Mateus 6, 26, parte B. Aqui chegamos ao coração da mensagem. Jesus não diz apenas que as aves encontram alimento, ele afirma que o Pai Celestial as alimenta. O centro do argumento não é a capacidade das aves, quero que você entenda isso, mas é o cuidado de Deus. E existe uma expressão extraordinária nessa passagem: vosso Pai Celestial. Jesus não apresenta a Deus como uma força distante, indiferente ao sofrimento humano. Ele fala do Pai Celestial, e isso não significa que Deus seja obrigado a realizar todos os nossos desejos ou que os seus filhos estejam livres de enfermidades, perdas e dificuldades. Significa que podemos nos aproximar dele com confiança, sabendo que nossas vidas não são insignificantes diante de seus olhos. A pergunta que muda a nossa perspectiva é essa: não tem de vós muito mais valor do que elas? Jesus continua dizendo isso: não tem de vós muito mais valor do que elas? Essa pergunta nos leva a refletir sobre a nossa identidade. O nosso valor não está apenas no salário que recebemos, nos cargos que ocupamos, nos bens que possuímos ou na aprovação das pessoas. Você não vale mais nos dias em que tudo dá certo, nem vale menos quando enfrenta uma crise. Sua dignidade não desaparece quando você perde o emprego. Sua história não termina quando uma porta se fecha. Seu valor não depende de quantas pessoas reconhecem o seu esforço. Em Mateus 10, 29 e 31, Jesus também fala sobre os pardais e afirma que os discípulos não devem temer, porque possui grande valor diante de Deus. Romanos 8, 38 e 39 nos ensina que nada poderá nos separar do amor de Deus que está em Cristo Jesus, nosso Senhor. O filho que volta para casa, imagine uma criança que cai enquanto aprende a andar. Ela pode chorar, sentir medo e até se machucar, mas quando olha para o seu pai, encontra seus braços abertos, descobre que não precisa enfrentar aquele momento sozinho. O abraço não significa que a queda nunca aconteceu, significa que a queda não anulou o amor. Assim também, a confiança no Pai Celestial não nos impede de atravessar dias difíceis. Ela nos lembra que a dificuldade não é prova automática de abandono, isso mesmo. Há pessoas ouvindo esta mensagem que precisam ouvir isso. Pega essa visão no teu coração. Você pode estar cansado, mas não é inútil. Você pode estar ferido, mas não está fora do alcance do amor de Deus. Pode não ter todas as respostas, mas continua tendo valor diante de Deus. O pastor e teólogo John Stott, em sua exposição do Sermão do Monte, destaca a importância de compreendermos a vida cristã a partir do caráter e da vontade de Deus e não dos valores ansiosos e materialistas deste mundo. Essa perspectiva nos ajuda a entender que a segurança do cristão não pode ser medida apenas pelo que possui, mas por sua relação com o Pai. Talvez você esteja se sentindo esquecido, talvez tenha dedicado anos à família, trabalhado com honestidade, ajudado outras pessoas e agora esteja atravessando uma fase em que poucos percebem sua dor. Não permita que a falta de reconhecimento humano o convença de que a sua vida perdeu o valor. Você não precisa provar seu valor a Deus por meio de conquistas. Em Cristo, você é chamado a viver a partir da graça e do amor do Pai. Se há culpa, busca o perdão de Deus. Se há conflitos, busca a reconciliação possível. Se há enfermidade, busque também o cuidado médico necessário. Se há sofrimento emocional, não tenha vergonha de procurar ajuda. A fé não nos manda esconder as feridas. Ela nos ensina a levá-las diante de Deus e a buscar o auxílio necessário. A sua dor merece cuidado, meu irmão, minha irmã. Sua vida tem dignidade e você não precisa atravessar tudo em silêncio. O terceiro ponto que eu quero compartilhar com você, a partir do texto base: confie no Pai sem abandonar suas responsabilidades. Mateus 6:26 não pode ser separado do restante do ensino de Jesus sobre a ansiedade. No versículo 27, ele pergunta: e qual de vós poderá, com todos os seus cuidados, acrescentar um côvado à sua estatura? E no versículo 33, apresenta a direção central: mas buscai primeiro o reino de Deus e a sua justiça, e todas essas coisas vos serão acrescentadas. Jesus mostra que a ansiedade por si só não tem poder para acrescentar um dia à nossa vida, nem para garantir o resultado que desejamos. Isso significa que não devemos abandonar o planejamento, deixar de trabalhar ou ignorar as nossas necessidades, as necessidades da nossa família. A palavra de Deus, ela valoriza o trabalho diligente, a prudência e a responsabilidade. Em Provérbios 6, de 6 a 8, a formiga é apresentada como referencial de diligência e também preparação. Portanto, precisamos compreender o equilíbrio bíblico. Confiar em Deus não é cruzar os braços, é trabalhar sem transformar o medo no Senhor da nossa vida. Imagine um pai que precisa pagar as contas da casa. Ele pode passar a noite inteira angustiado, imaginando todas as possibilidades negativas, sem conseguir descansar, nem pensar com clareza. Ou pode orar, organizar despesas, procurar alternativas, conversar com a família, buscar oportunidade de trabalho e tomar as suas decisões possíveis. A segunda atitude não garante que todas as dificuldades serão resolvidas imediatamente, mas permite que ele enfrente a realidade com mais lucidez, responsabilidade e esperança. A oração não elimina a necessidade de agir, ela nos ajuda a agir sem sermos dominados pelo desespero. Filipenses 4, de 6 a 7 nos orienta a apresentar nossas petições a Deus em oração, com ações de graças, e promete a paz de Deus que guarda o coração e mente em Cristo Jesus. Observe, Paulo não diz que todas as circunstâncias mudarão imediatamente, ele ensina que a paz de Deus pode guardar nosso interior, mesmo em meio às circunstâncias difíceis. Querido ouvinte, se a sua preocupação está relacionada com as finanças, organize suas despesas e procure orientação responsável. Se é uma dificuldade familiar, converse com amor e busque reconciliação enquanto possível. Se é uma enfermidade, ore, procure profissionais de saúde e siga as orientações adequadas. Se é uma decisão difícil, busque a direção de Deus, examine os princípios bíblicos e ouça conselhos sábios. Se é uma batalha emocional, compartilhe sua dor com alguém de confiança e procure ajuda profissional quando necessário. E acima de tudo, não permita que o medo do amanhã roube toda a graça que Deus lhe concede para viver o dia de hoje. Jesus conclui essa sessão em Mateus 6,34 dizendo: não vos inquieteis, pois, pelo dia de amanhã, porque o dia de amanhã cuidará de si mesmo, basta cada dia o seu mal. O Senhor não está nos proibindo de fazer planos, ele está nos ensinando a não fazer antecipadamente por todos os cenários que imaginamos. Viva o dia de hoje com fidelidade, faça a sua parte, entregue a Deus aquilo que não pode controlar e continue caminhando. O Deus que sustenta as aves continua sendo seu pai. Meus queridos ouvintes da Rádio 93 FM, estamos chegando ao final desta reflexão, mas eu gostaria que você guardasse no coração a verdade central dessa mensagem. Jesus nos convidou a olhar para as aves, pequenas criaturas, aparentemente frágeis, que nos lembram que a vida está nas mãos de Deus. Depois Jesus nos lembrou de algo ainda mais profundo: temos valor diante do Pai. E finalmente aprendemos que a confiança em Deus não nos torna irresponsáveis, ela nos dá força para trabalhar, enfrentar desafios e prosseguir sem permitir que a ansiedade governe o nosso coração. Talvez você tenha começado a ouvir essa mensagem com muitas perguntas, mas eu quero te dizer e afirmar: Deus não esqueceu de você e ele te convida a olhar para as aves do céu. Que Deus te abençoe, em nome do Senhor Jesus.
1: Que palavra abençoada, hein? Com certeza Deus falou profundamente ao nosso coração através da sua mensagem. Agora é o momento de oração. Vamos apresentar ao Senhor as causas dos nossos ouvintes: saúde, vida financeira, união nos lares, portas de emprego abertas, autoridades constituídas. Vamos orar também pelos trabalhadores da segurança pública, da educação, as famílias que perderam entes queridos, pessoas hospitalizadas, e também pelas nações e pela paz no mundo. Oremos agora todos por essas áreas em nome do Senhor Jesus Cristo e vamos abençoar também os nossos ouvintes.
0: Pai amado, Deus de misericórdia, nós nos colocamos diante da tua presença em nome de Jesus para apresentar nossas súplicas e agradecer pelo teu infinito amor. Senhor, abençoa a diretoria da Rádio 93 FM, da MK Music, seus dirigentes e colaboradores, concedendo-lhes sabedoria, saúde e discernimento. Pai, visita os enfermos, trazendo alívio às suas dores, força aos debilitados e consola as suas famílias. Estende suas mãos sobre os aflitos, os angustiados e aqueles que enfrentam batalhas silenciosas. Abraça os enlutados, enxuga suas lágrimas e fortalece seus corações diante da saudade. Senhor, abre portas de emprego para os desempregados, supre a necessidade das famílias e renova a esperança daqueles que estão desanimados. Intercedemos pelo nosso Brasil, abençoa a nossa nação e concede sabedoria, justiça e responsabilidade às autoridades constituídas. Lembra-te dos encarcerados, que haja arrependimento, transformação de vidas e oportunidade de recomeço. Sustenta também suas famílias. Pai, visita cada lá, que está conectado conosco neste culto doméstico. Onde houver lágrimas, traga consolo. Onde houver desespero, renova a esperança. Onde houver enfermidade, fortalece. E onde houver divisões, promova reconciliação. Entregamos em tuas mãos, em nome do Senhor Jesus, crendo que tu conhece cada vida e cada coração, em nome do Senhor Jesus. Amém.
1: Amém. Graças a Deus. Quero agradecer mais uma vez a sua presença aqui no culto doméstico e deixar este espaço para você compartilhar as redes sociais, o endereço da sua igreja e os dias de culto.
0: Estamos chegando ao final deste momento tão especial de comunhão, fé e reflexão na presença de Deus. Quero agradecer de todo o coração ao querido locutor Alexandre Teixeira pela acolhida e a toda a equipe da Rádio 93 FM por esta oportunidade tão preciosa de compartilhar a palavra de Deus. Que o Senhor continue usando essa emissora para levar esperança, consolo e transformação a milhares de vidas. A você, querido ouvinte, que nos acompanhou em casa, no trabalho ou durante a sua caminhada, deixo um abraço fraterno, uma palavra. Não desista da sua fé, mesmo quando a caminhada estiver difícil. Lembre-se de que Deus continua sendo a nossa fonte de força, esperança e direção. Eu sou o pastor Carlos Alberto, um homem de fé a serviço do reino, e será uma alegria receber você e sua família em nossos cultos. Quartas-feiras, a nossa quarta da fé, às 19h30, domingos pela manhã, às 10h15, domingos à noite, às 18h30. Você também pode acompanhar nossos cultos online pelo canal do nosso YouTube, YouTube da Primeira Igreja Batista Universitária do Brasil. Se desejar conversar comigo, compartilhar um testemunho ou enviar um pedido de oração, entre em contato pelo WhatsApp 0-21-99-154-6556. Será uma alegria interceder por sua vida e sua família. Alexandre Teixeira, receba meu abraço fraterno e minha gratidão. E a você, querido ouvinte, que Deus visite o seu lar, fortaleça a sua família e renove a sua esperança. Que Deus te abençoe em nome do Senhor Jesus, e até a próxima.
1: Mais uma vez, muito obrigado por compartilhar conosco esta mensagem e orar pelos nossos ouvintes. Antes da gente encerrar aqui o programa, eu quero dizer uma palavra para você. Se você já é um cristão, permaneça firme. Continue caminhando, mesmo quando o caminho estiver parecendo muito difícil. Agora, se você está afastado da fé, preste atenção. Ou se você ainda não reconheceu Jesus como o seu único e suficiente Salvador, talvez este seja o momento de você dar esse passo. Abra o seu coração hoje. Não adie essa decisão. Entregue a direção da sua vida para Deus. Permita que Ele conduza seus caminhos e procure uma igreja evangélica aí perto da sua casa para você caminhar na fé, aprender mais da palavra de Deus e fortalecer a sua vida espiritual. Você que nos acompanhou até agora, lembre-se que o culto doméstico está disponível nas plataformas digitais no formato de podcast. Você pode ouvir novamente esta mensagem e compartilhar com seus amigos e familiares. Eu sou Alexandre Teixeira e fico por aqui. Uma boa noite, Deus abençoe você e até o nosso próximo encontro no culto doméstico. E lembre-se, agradece que a graça desce. Tchau, meu Rio. Tchau, Brasil.
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2: A Prefeitura do Rio garantiu isenção do Imposto sobre Serviços, o ISS, para profissionais autônomos de 8 atividades. Entre os beneficiados estão agricultores, artesãos, artistas plásticos e instrutores de esportes ao ar livre. A resolução foi publicada nesta terça-feira no Diário Oficial e está em vigor. A isenção será reconhecida automaticamente, sem necessidade de abrir processo administrativo na Prefeitura. A medida vale para quem trabalha por conta própria, mas não abrange profissionais que atuam como parte de uma empresa. A previsão do mercado financeiro para a inflação brasileira em 2026 subiu pela quarta semana consecutiva. A estimativa passou de 5,01% para 5,22%. Os dados estão no boletim Focus, divulgado nesta terça-feira pelo Banco Central. Apesar da alta na projeção da inflação, o mercado manteve a expectativa de crescimento da economia e reduziu a previsão para a taxa básica de juros, a Selic, no fim do ano. Para 2027, a estimativa da inflação ficou em 4,30%. O Vasco entra em campo daqui a pouco, às 9:30 da noite, para enfrentar o Boca Juniors no jogo de ida da semifinal da Copa Sul-Americana. A partida acontece na Bombonera, lá na Argentina. O Cruz Maltino deve ir a campo com Léo Jardim no gol, Paulo Henrique, Saldívia, Robert Renan e Cuiabano, no meio Sosa, Thiago Mendes e Lescano, e no ataque Adson, Bruno Duarte e Andrés Gomes. A partida de volta será na terça que vem, dia 20, no Maracanã. Do Departamento de Jornalismo, Marcos Caetano Júnior.
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4: Queridos, a paz do Senhor Jesus, eu sou o Bispo Maurílio Luiz e começo esse programa sempre agradecendo a Deus, louvando a Deus pela sua vida, que tenha estado acompanhando o programa do Comércio. Que Deus abençoe sua vida, sua casa, sua família, seus sonhos e seus projetos. Esse é o programa do Comércio, Conselho de Ministros Evangélicos no estado do Rio de Janeiro, porque o Comércio é um lugar para se fazer amigos. Vamos com a adoração, daqui a pouco voltamos com a

paz do Senhor Jesus, uma ótima noite. Eu sou o Bispo Maurílio Luiz. Mandar aqui um abraço para todo o pessoal da Baixada Fluminense. Que Deus abençoe você. Muitas pessoas acompanham o programa do Comércio. Como Deus tem sido bondoso. E se você, meu irmão, tem acompanhado também, como nós temos dito, o Comércio é uma família. O Comércio é um lugar para se fazer amigos. Hoje eu quero compartilhar contigo uma palavra que está lá no livro de 1 Reis, capítulo 18, do versículo 41 ao versículo 46, que vai dizer o seguinte: então disse Elias a Acabe: sobe, come e bebe, porque há ruído de abundante chuva. Acabe subiu a comer e a beber, mas Elias subiu ao cume do Carmelo e se inclinou por terra e meteu o rosto entre os seus joelhos. E disse ao seu moço: sobe agora e olha para a banda do mar. E subiu e olhou e disse: não há nada. Então disse ele: torna lá 7 vezes. E sucedeu que na 7ª vez disse: eis aqui uma pequena nuvem como a mão de um homem subindo do mar. Então disse ele: sobe e diz a Acabe: aparelha o teu carro e desce, para que a chuva não te apanhe. E sucedeu que, entretanto, os céus se enegreceram com nuvens e vento, e veio uma grande chuva, e Acabe subiu ao carro e foi para Jezreel. Deixa eu te falar uma coisa aqui, meu irmão. Durante essa semana inteira, eu tenho profetizado aqui: você vai terminar aquilo que você começou. Você vai terminar aquilo que você começou. E hoje eu quero ministrar essa palavra sobre Elias. Meu irmão, uma história fantástica, recheada de milagres. O mundo está cheio de histórias de pequenas chances que se transformam em grandes e surpreendentes finais. A chance de Davi derrotar o gigante Golias era muito pequena. A chance de Gideão vencer um exército numeroso com apenas 300 homens era muito pequena. A chance de Baraque, meu irmão, talvez viver uma transformação era muito pequena. A chance, talvez, da sua história viver uma grande virada talvez seja muito pequena. Geralmente, Deus usa pequenas coisas, algumas que já estão até diante de nós em nossas mãos. Um pouco de farinha foi o suficiente para alimentar uma família. Um osso de um animal feriu 1000 inimigos de Deus. A Bíblia narra essa história de Sansão em Juízes capítulo 15, versículo 15. Um copo de leite te aproxima do rei e faz reconstruir toda uma nação. Neemias capítulo 2, versículo 1 e versículo 2. Um instrumento musical move um grande exército. A gente vê a história de Gideão em Juízes capítulo 7, versículo 16. Uma pequena pedra tomba grande gigante. Eu vejo isso em Davi, em 1 Samuel capítulo 17, versículo 40. Uma agulha, meu irmão, foi o suficiente para vestir a muitos. A Bíblia narra a história de Dorcas em João capítulo 6, versículo 9. Um pouco de pão e peixe alimenta uma grande multidão. Uma pequena nuvem produz uma grande chuva. Eu não sei qual é a tua realidade hoje. Talvez você diga para mim: bispo, a minha realidade realmente é muito pequena. A chance é muito pequena de eu viver um milagre, de eu viver uma reviravolta, de eu viver uma transformação. Mas nessa noite, como aconteceu com todos esses que eu ministrei, meu irmão, essa é a noite de uma pequena chance na tua vida se transformar em algo poderoso. Eu vejo uma pequena nuvem do tamanho da mão de um homem, mas essa era a certeza de que Deus mandaria chuva. Pode ser que você esteja atravessando um vale, um deserto, e dizendo para mim: a minha chance é muito pequena. A mesma história aconteceu com o profeta Elias, que experimenta os limites. Elias é um homem que está sempre lidando com pequenas chances.
Elias é um líder que lida sempre com a escassez. Escassez de comida, escassez de água, escassez de ajuda, escassez de cooperação, escassez de perspectiva. O nosso mundo não é diferente, nos nossos dias não são diferentes. Parece que lidamos constantemente com pequenas chances. A chance de uma família superar seus conflitos é pequena. A chance de solucionar uma dificuldade financeira aparentemente é pequena. A chance de conseguir um emprego, da porta se abrir, do milagre acontecer, aparentemente é pequena. A chance de realizar os seus sonhos, aparentemente é pequena. A chance de superar essa dor que talvez você venha enfrentando e carregando ao longo dos anos na sua alma, viver nesse momento de depressão, ansiedade, síndromes, seja do pânico ou qualquer uma outra, aparentemente é pequena. E eu te faço uma pergunta: então, o que fazer quando a chance é pequena? Primeiro, manifeste a sua fé. Já faziam 3 anos e meio que não chovia. Era arriscado falar de chuva. Meu irmão, talvez a situação e o cenário para Elias profetizar era o pior do mundo. Mas Deus já havia dito que choveria. Ele já havia feito essa promessa. Então Elias acredita. A terra estava desértica, a miséria reinava em Israel, mas Elias acredita, e acreditar fez toda a diferença na vida de Elias. Quando a chance é pequena, ter uma fé grande faz toda a diferença. Hoje eu quero desafiar você a chamar a existência de coisas que já existem, meu irmão, e que

você, eu quero profetizar que hoje é a noite da explosão de Deus, explosão de milagres, crescimento, conquista, neutralizando tudo aquilo que era negativo e te colocando na rota do seu milagre. Essa é a noite de que aquele que tinha uma pequena chance se transformar e ver o seu cenário sendo transformado num grande milagre. Que Deus abençoe a sua vida com essa palavra, que Deus abençoe a sua casa. Acredita, Deus não esqueceu de você, não esqueceu da sua casa e nem da sua família. Se você tomou posse dessa palavra, me chama no meu Instagram, Bispo Maurílio Luiz. Será um prazer poder orar por você. Que Deus abençoe sua vida, que Deus abençoe a sua casa, e acredite, coisas maiores estão por vir, coisas maiores estão para acontecer nesse lugar. Um beijo no seu coração, em nome de Jesus, amém.

0: cama, sempre agradecendo a Deus, que Deus abençoe suas, a sua família, seus projetos, e acredite, em Deus sempre será possível recomeçar. Deus abençoe sua vida em nome de Jesus. Amém.
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3: 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As notícias do governo federal que movimentaram o país no dia de hoje.
4: Olá, boa noite.
5: Boa noite para você que nos acompanha em todo o país.
4: Terça-feira, 13 de outubro de 2026.
5: Vamos aos destaques do dia.
4: Direito do consumidor.
5: Medida provisória estabelece regras para identificar chamadas telefônicas e coibir fraudes e ligações indesejadas.
4: Decreto atualiza o funcionamento dos serviços de atendimento ao cliente. Luana Karen.
6: Em outra frente, está a obrigação de ter sempre uma pessoa para atender demandas no serviço telefônico ou no canal digital.
5: Segurança pública.
4: Ação conjunta estabelece medidas para combater o uso irregular de telefones em unidades prisionais. Thaísa Vitória.
7: O decreto estabelece o bloqueio de terminais de comunicação móvel individualizados e também dos sinais de radiocomunicação no perímetro de segurança penitenciária cadastrado.
5: Comércio exterior.
4: Vendas para países do Mercosul e União Europeia registram crescimento.
5: Exportações acumulam mais de 284 bilhões de dólares entre janeiro e setembro. Graziele Bezerra.
8: Atualmente, o Brasil tem 700 parceiros que aprovam as práticas sanitárias internas e compram dos produtores brasileiros.
4: Hoje, na apresentação da Voz do Brasil, eu, Mariana Jungmann e Luciano Seixas.
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4: Foram publicadas hoje duas medidas que regulamentam a relação entre empresas e consumidores.
5: A primeira delas visa combater fraudes e ligações indesejadas com regras mais severas às operadoras.
4: A segunda medida é um decreto que aprimora os serviços de atendimento ao consumidor para produtos e serviços públicos.
6: Para combater fraudes telefônicas, a medida provisória publicada nesta terça-feira estabelece que as operadoras envolvidas em uma ligação têm a obrigação de assinar digitalmente as chamadas. Com isso, será possível saber, antes de atender ao telefone, se aquela chamada vem de um número certificado. Como detalha o secretário nacional de Direitos Digitais, Victor Fernandes.
9: Se aquele número de telefone não corresponder ao número de uma pessoa real, e a Anatel vai ter um cadastro dos números a partir dos blocos de numeração, se aquela chamada não for autenticada, o nosso celular não vai nem tocar. É uma espécie de direito do consumidor de não ser importunado. A gente começa a ter uma segurança maior de que aquela ligação é uma chamada legítima.
6: Além disso, a MP estabelece um limite percentual para chamadas curtas, que são aquelas com menos de 6 segundos de duração. Quem fizer ligações em massa poderá sofrer um bloqueio temporário de 15 dias. A Anatel regulamentará os detalhes em até 60 dias e as operadoras que descumprirem a medida poderão ser punidas. Em outra frente, um decreto estabelece regras para aprimorar o serviço de atendimento ao consumidor. Entre elas, está a obrigação de ter sempre uma pessoa para atender demandas no serviço telefônico ou no canal digital. Quem explica é o secretário nacional do consumidor, Ricardo Morichita.
10: A gente está cuidando daquilo que é o mínimo, daquilo que é o essencial, e permitir que o consumidor fale com uma outra pessoa, tenha as informações e possa encaminhar as suas demandas. 7 dias por semana, das 8 às 8.
6: O decreto também determina a continuidade do atendimento e estabelece prazos máximos de espera para falar com um atendente. Até 20 segundos para, no mínimo, 80% das demandas atendidas. O ministro da Justiça e Segurança Pública, Wellington César Lima e Silva, falou do esforço conjunto para pôr em prática as medidas de proteção ao consumidor.
11: Envolve diversos ministérios, muitas agências, para chegar num ponto de compreensão de todos os setores que demandam e que também não haja a inobservância das formalidades legais e do acolhimento das legítimas pretensões dos diversos setores da sociedade.
6: A Secretaria Nacional do Consumidor será responsável por fiscalizar e aplicar sanções às empresas que descumprirem as regras. Reportagem Luana Karen.
5: Combate à comunicação ilícita dentro dos presídios brasileiros.
4: Um decreto publicado hoje cria um programa nacional para bloqueio de celulares e de sinais de rádio nas unidades prisionais de todo o país.
5: Para que os bloqueios sejam realizados, os estados e o Distrito Federal precisam aderir de forma voluntária ao programa.
4: Com a adesão, poderão solicitar a aplicação da medida junto à Agência Nacional de Telecomunicações, a Anatel.
7: Foi publicado nesta terça-feira no Diário Oficial da União o decreto que cria o Programa Nacional de Neutralização de Comunicações Ilícitas em Estabelecimentos Penais. Na prática, a medida cria as condições para o bloqueio de celulares utilizados irregularmente em presídios e de sinais de radiocomunicação nos perímetros de segurança penitenciária. Para garantir que não haja comunicação ilícita de dentro dos presídios, o decreto estabelece o bloqueio de terminais de comunicação móvel individualizados, identificados pelo Código Internacional de Identificação de Equipamento Móvel, conhecido como IMEI, e também dos sinais de radiocomunicação no perímetro de segurança penitenciária cadastrado, por meio de bloqueadores de sinais de radiocomunicação. Para que esses bloqueios possam ser feitos, é preciso a adesão voluntária de estados e do Distrito Federal, que poderão solicitar a medida para a Agência Nacional de Telecomunicações, a Anatel. Os bloqueadores de sinal serão operados pelas autoridades estaduais e a Anatel será responsável por planejar, coordenar e fiscalizar o uso dos equipamentos. O mesmo decreto cria também o Cadastro Nacional de Perímetros de Segurança Penitenciária. Por meio dele serão fornecidas informações como as coordenadas georreferenciadas do perímetro de segurança, a descrição da unidade e de seu entorno. Assim, será possível preservar o sinal para núcleos habitacionais e equipamentos públicos próximos. Thaisa Vitória para a Voz do Brasil.
5: O agronegócio e a indústria brasileira firmam novos parceiros comerciais.
4: Os Emirados Árabes Unidos são o mais recente destino das exportações do país, com envio de pescados de captura e cultivo.
5: Além disso, o agronegócio brasileiro diversificou parcerias com a venda de frutas e grãos para a Ásia, África e América Latina.
6: Os Emirados Árabes são os mais novos parceiros comerciais do Brasil, que passou a exportar pescado de captura e de cultivo para o país do Oriente Médio. Kuwait, Nicarágua, Síria, Bangladesh, Costa Rica, Malásia e Nigéria são outros parceiros recentes da agroindústria brasileira e importam principalmente mamão, berinjela, maçã e milho em grãos. Atualmente, o Brasil tem 700 parceiros que aprovam as práticas sanitárias internas e compram dos produtores brasileiros. As exportações brasileiras tiveram alta de 10,4% neste ano, segundo o ministro do Desenvolvimento, Indústria, Comércio e Serviços, Márcio Elias. Em relação aos países membros do Acordo Mercosul-União Europeia, o aumento das exportações foi de 30%. Para o ministro, essa expansão de mercado se deve à articulação de diversos setores da economia brasileira e à busca por diversificação.
12: A atuação ou uma política de desenvolvimento para o agro, ela não envolve só a produção agropecuária, envolve muito mais do que isso. Por isso que a missão número um da nova indústria Brasil é justamente a agroindústria e todas as cadeias, ou toda a cadeia produtiva que ela envolve, de máquinas, fertilizantes, tecnificação, serviços, tecnologia. Eu falo, vai da semente à indústria espacial, vai da semente à previsão do tempo, à meteorologia, ao radar, ao sistema de irrigação. Tudo isso envolve